0: preciso, canta. Preciso mais que tudo. Eis a razão. Canta forte, incomparável. Toma posse, sou todo teu, fala.
1: Sou todo teu.
0: Levanta a sua mão direita em nome de Jesus. Levanta a sua mão direita e repita: Senhor Jesus.
2: Senhor
0: Jesus.
2: Eu não
0: ouvi juventude, Senhor Jesus. Pelo poder do teu nome. Pela força da cruz.
2: Pela força da cruz.
0: Pelo sangue derramado no madeiro.
2: Pelo sangue derramado no madeiro.
0: Eu renuncio nesta noite.
2: Eu renuncio nesta
0: mal.
2: Noite. A toda
0: palavra maldita.
2: A toda palavra maldita.
0: Lançada sobre a minha vida.
2: Lançada sobre a minha vida.
0: Sobre a minha família.
2: Sobre a minha
0: família. Sobre a minha casa.
2: Sobre a minha casa.
0: Em nome de Jesus.
2: Em nome de Jesus.
0: Eu digo, saia da minha vida.
2: Eu digo, saia da minha vida.
0: Todo espírito de morte.
2: Todo espírito de
0: toda
2: morte.
0: Toda contaminação mental.
2: Toda contaminação
0: toda
2: mental.
0: Toda idolatria.
2: Toda idolatria.
0: Eu renuncio. A Satanás.
2: Eu renuncio a Satanás.
0: E proclamo nesta noite.
2: E proclamo nessa noite.
0: Na abertura deste PHN.
2: Na abertura deste PHN.
0: Eu fui alvejado.
2: Eu fui alvejado.
0: Pelo sangue do Cordeiro.
2: Pelo sangue do Cordeiro.
0: O que passou, passou.
2: O que passou, passou.
0: Hoje.
2: Hoje.
0: 8 de julho.
2: 8 de julho.
0: De 2026.
2: De 2026.
0: Começa uma nova história.
2: Começa uma nova história.
0: Na minha vida.
2: Na minha vida.
0: Em nome de Jesus.
2: Em nome de Jesus.
0: Por isso eu digo que eu preciso.
2: Por isso eu digo que eu preciso.
0: Eu preciso de ti.
2: Eu preciso de ti.
0: Eu vou te buscar, Senhor.
2: Eu vou te buscar, Senhor.
0: Rega seus dois braços bem alto. É muito lindo o ministério cantar. Mas é mais forte você proclamar que você vai buscar o Senhor. Braços erguidos, canta do início, mais uma vez, juventude. Eu vou te buscar.
2: Vou te.
0: De todo o meu coração, o inferno treme nessa noite. Mostra para o mundo isso. Eu vou te buscar com determinação. Com determinação. Braços erguidos. Pode ser mais forte. Eu preciso mais. Pode ser mais forte de tudo de você. Eu preciso mais.

0: o Senhor hoje está te convidando a uma pertença a Ele, a uma entrega a Ele, completamente dEle, totalmente dEle, sem reservas, sem condições, totalmente dEle. Nada mais de coração dividido, coração totalmente indiviso. Sou todo teu, todo teu, todo teu. Senhor, nós já renunciamos ao mal, nós já renunciamos ao demônio, a tudo que provém do demônio. E nós estamos declarando, Senhor, que te pertencemos. Estamos abrindo as nossas bocas e dizendo: somos teus. Deus, Senhor, sela-nos com o teu selo de pertença, marca-nos,
1: Senhor.

nesta noite. Não fique presa ao que passou. É determinação, é decisão de uma vida nova agora. Você toma uma decisão nesta noite, porque você foi alvejado. E é por isso que você proclama, dizendo que você precisa. Porque sem Ele você não vai dar. Sim, Jesus. Aqui estamos essa noite para proclamar o nosso desejo de sermos todos inteiramente todo teu, Senhor. Batiza-nos com teu Espírito, Senhor.

0: Você me escutando traz no coração o mesmo sentimento de rompimento, mas ainda se sentia fraco, uma decisão fraca. O Senhor está te libertando hoje, e Ele está te dando a graça de uma decisão fortalecida nele.
1: Amém, Jesus.
0: Nele. Não em você, mas nele.

0: Não é pela força, não. É pela graça de Deus.
1: É pelo poder do Espírito.
0: É pelo poder do Espírito Santo. Deixa o Senhor te revigorado hoje.
1: Liga seus dois braços mais alto.

0: convidar você, feche seus olhos um instante, erga seus braços como Moisés. Peter, o Senhor me dava uma imagem e um sentimento de inúmeros jovens que já passaram pela Canção Nova, que já passaram por PHMs e que retrocederam, que voltaram atrás.
1: Confirmo.
0: E que alguns estão sintonizados na TV Canção Nova, sentindo saudades do Senhor, saudades de Deus. Foram e voltaram a viver tudo que tinha renunciado, tudo que tinham deixado para trás. E o Senhor hoje está movendo o seu coração e até colocando no seu coração decisão de sair de onde você está e vim para a Canção Nova esse fim de semana.
1: Amém.
0: Muitos desejosos de vir, de estar nesse PHM, que estavam indecisos, tomando a decisão de vir. Eu queria que você, que ora do Espírito, começasse a orar por eles, para que as decisões sejam fortalecidas agora. Porque o diabo vai tentar tentá-los para não vir, para não decidir, para não optar por Jesus. Mas o Senhor te chama de volta. O Senhor te quer de volta. Ele não está te excluindo, ao contrário, Ele está te admitindo, acolhendo o seu retorno. Ora, ora por essa juventude indecisa. Senhor, nós clamamos, nós pedimos agora que a tua graça vá entrando a lugares que nós não imaginaríamos, e vá tocando corações, vá alcançando vidas, Senhor, vá alcançando vidas. Meninas que se tornaram garotas de programa, rapazes que se tornaram garotos de programa e que já te conheceram, Senhor. Senhor, toca dos corações. Meninos que voltaram.

Senhor, nós estamos intercedendo e clamando para que a tua graça chegue. Meninas que viveram experiências fortes de PHN, que viveram gravidez indesejadas e cometeram um aborto e se sentem indignas de retornar a Deus. O Senhor está te chamando de volta, filha. O Senhor está te chamando.

0: Eu quero confirmar isso que o Padre Edmilson disse. O Senhor diz para você: ah, meu filho, ah, minha filha, eu tava com tanta saudade de você. Você foi embora e você se afastou por se achar mais fraco que o pecado que te atormenta. E você é. Mas eu te chamei de volta. Eu te quis. Volta para casa. O sangue derramado foi por você, foi por amor a você. Eu só precisava ouvir isso, diz o Senhor para você. Eu só precisava ouvir você dizer: eu preciso de ti. Obrigado, Senhor.
1: Obrigado, Jesus.
0: Porque muitos estão voltando. Não tenha medo, querido. Não tenha medo, minha querida. Esses dias eu ouvi uma frase: Padre Edmilson, Padre Bruno, os padres que estão aqui, eu ouvi uma frase que dizia assim: Padre, eu achava um absurdo Jesus deixar 99 ovelhas sozinhas para resgatar uma. Olha que absurdo. Que matemática é essa? Você deixa 99 ovelhas para resgatar uma pecadora, desgarrada. Até que um dia Jesus veio me buscar. Eu achava absurdo deixar 99 para resgatar uma, mas ele veio me buscar. Aí eu entendi, não era absurdo, era amor.
1: Amém.
0: Obrigado, Senhor. Muito obrigado, Senhor.
1: Talvez você pensasse assim: eu quero voltar, mas acho que não sei se eu vou conseguir. Consegue. Há uma força que se chama Espírito Santo. E Ele quer te fortalecer. Vamos pedir isso, Peter. Espírito, enche a minha vida. Enche-me com teu poder. Pois de ti eu quero ser. Espírito, enche o meu ser. Enche o meu ser, as minhas mãos. Eu quero levantar. Eu quero. E em louvor te adorar, Espírito. Canta isso, vai.
2: Abre os braços. Cantemos isso, pedir essa graça. Espírito Santo.

Então agora solta a sua voz do Espírito, vai. Ora, mais um pouquinho do Espírito Santo. Até você que veio pela primeira vez, já reza, entra na oração, vai. Abra sua boca e comece a orar. Deixa o Espírito Santo já te conceder a graça na quarta-feira. Aí você vai passar o acampamento inteiro mergulhado nessa graça. Ora, ora, ora, mais alto, vai.

ora, vai, filho, mamãe, ora pelos ti, você deseja tanto. Que sejam alcançados. Papai, ora, ora. Talvez você

quarto, entre aí no hospital, aonde você nos acompanha. Espírito de Deus, vem, vem, vem. Se derrama sobre o Brasil, se derrama sobre a juventude do Brasil. É o nosso clamor, Espírito Santo. É a nossa súplica. Se derrama sobre os nossos seminários, se derrama sobre as nossas casas de formações, as comunidades novas, a vida religiosa. Vem, Espírito Santo, sobre as nossas pastorais. Espírito, se derrama agora abundantemente.

0: Eu quero terminar esse momento.
1: Eu falo e vocês repetem. Pela santidade eu luto. O dia inteiro. Eu luto. O mês inteiro. O ano inteiro. O tempo inteiro. O Espírito Santo em mim.
2: Espírito Santo em mim.
1: Me impulsiona.
2: Me impulsiona.
1: A dizer meu sim.
2: A dizer meu sim.
1: Já disse não para o pecado.
2: Já disse não para o pecado.
1: Agora eu sigo.
2: Agora eu sigo.
1: Canta isso de novo, filho, vai.

0: diz assim a letra ainda, ó, é impossível atravessar a porta estreita sem conversão do coração. E os santos ensinaram com sua vida que o sim é sim e o não. Continua cantando.
1: Na palma da mão, vamos lá. Continua. É o nosso hino desse ano. É impossível.
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0: sem conversão do coração. 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

0: pelo sangue.
1: Pelo sangue do Cordeiro. Minha mão
2: de novo.
1: Alvejado. Oh, oh, oh.
2: Pelo sangue do Cordeiro.
0: Só vocês, vai.
1: Alvejado.
0: Mais uma vez.
1: Alvejado.
0: Quem está lá em cima, vai, vocês.
1: Alvejado.
0: Pessoal de cima. Escutemos eles.
1: Oh, oh, oh. Pelo sangue.
0: Aqui o pessoal de baixo.
1: Alvejado. Oh. Hey.
0: Mais uma vez. Santuário com toda a força, vai!

0: Aplauda Jesus, aplauda Jesus. Glória a Deus. Hoje eu quero, nessa Eucaristia, que você ame mais Ele do que você já amou em todas as outras Eucaristias. Amém?
1: Amém.
0: Vamos desfazer o mal feito a Ele com o nosso amor. Amém?
1: Amém.
0: Eu queria que o Peter fizesse o apelo para essa juventude. A Canção Nova vive desses apelos. Então faça, meu filho.
2: Que responsabilidade, hein, padre? Irmãos, nós temos, em média, neste ano, né, começando desta noite, depois da missa tem um show do Rosa de Saron, ali no Rincão do Meu Senhor, esperando vocês. 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Várias atividades paralelas, várias melhorias na chácara de Santa Cruz, que vão desde o banheiro, lixeiro, bebedouros. Os novos bebedouros chegaram hoje. E tudo isso, você que vai falar, eu vou perguntar e você vai responder. Com todas essas melhorias, com todas essas atrações, as atividades, as bandas, eu faço uma pergunta para você e você vai responder para quem está em casa. 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

0: Oremos, amados irmãos e irmãs, para que o meu e o vosso sacrifício ele seja aceito por Deus Pai Todo-Poderoso.
1: Receba, Senhor, por tuas mãos este sacrifício para a glória do para o nosso bem e de toda a sua santa igreja.
0: Fazei, Senhor, que este sacrifício celebrado em honra do vosso nome nos purifique e nos leve cada vez mais a viver a vida do vosso reino, por Cristo nosso Senhor.
1: Amém.
0: Senhor esteja convosco.
1: Ele está no meio de nós.
0: Corações ao alto.
1: O nosso coração está em Deus.
0: Demos graças ao Senhor nosso Deus.
1: É nosso dever e a nossa salvação.
0: Na verdade, é digno e justo, nosso dever e salvação, darmos graças sempre e em todo lugar. Senhor Pai Santo, Deus da aliança e da paz, vós chamastes Abraão e o mandaste sair de sua terra para constituí-lo pai de todas as nações. Suscitastes Moisés para libertar o vosso povo e conduzi-lo à terra prometida. Na plenitude dos tempos enviastes o vosso Filho, hóspede e peregrino no meio de nós, para nos redimir do pecado e da morte, e destes ao mundo o vosso Espírito, para fazer de todas as nações um só povo que, na liberdade dos filhos de Deus, caminha para o vosso reino, seguindo o mandamento novo do amor. Por isso, unidos aos anjos e aos santos, proclamamos a vossa glória, dizendo a uma só voz:
1: Santo, Santo, Santo, Senhor Deus do Universo, o céu e a terra proclamam a vossa glória, hosana nas alturas, bendito que vem em nome do Senhor, hosana nas alturas.
0: Na verdade, ó Pai, vós sois santo, fonte de toda santidade, santificai, pois, estes dons, derramando sobre eles o vosso Espírito, a fim de que se tornem para nós o corpo e o sangue de nosso Senhor Jesus Cristo.
1: Enviai o vosso Espírito Santo,
0: estando para ser entregue, e abraçando livremente a paixão, Jesus tomou o pão, pronunciou a bênção de ação de graças, partiu e deu aos seus discípulos, dizendo: Tomai todos e comei, isto é o meu corpo, que será entregue por vós.

Do mesmo modo, no fim da ceia, ele tomou o cálice em suas mãos e, dando graças novamente, o entregou aos seus discípulos, dizendo: Tomai todos e bebei. Este é o cálice do meu sangue, o sangue da nova e eterna aliança, que será derramado por vós e por todos, para a remissão dos pecados. Fazei isto em memória de mim.

0: Mistério da fé.
1: Anunciamos, Senhor, a vossa morte e proclamamos a vossa ressurreição. Vinde, Senhor Jesus.
0: Celebrando, pois, o memorial da morte e ressurreição do vosso Filho, nós oferecemos ao Pai o pão da vida e o cálice da salvação. E vos agradecemos porque nos tornastes dignos de estar aqui na vossa presença e vos servir.
1: Aceitai, ó Senhor, a nossa oferta.
0: Suplicante, vos pedimos que, participando do corpo e sangue de Cristo, sejamos reunidos pelo Espírito Santo num só corpo.
1: O Espírito nos una num só corpo.
2: Lembrai-vos, ó Pai, da vossa Igreja, que se faz presente pelo mundo inteiro, que ela cresça na caridade, em comunhão com o Papa Leão, com o nosso Bispo Vladimir, os bispos do mundo inteiro, os presbíteros, os diáconos e todos os ministros do vosso povo.
1: Lembrai-vos, ó Pai, da vossa Igreja.
3: Lembrai-vos também na vossa misericórdia dos nossos irmãos e irmãs, apresento a alma do Padre Jonas Abib, e todos que adormeceram na esperança da ressurreição, e de todos os que partiram desta vida, acolhei junto a vós, na luz da vossa face.
1: Concedei-lhes, ó Senhor, a luz eterna.
4: Enfim, nós vos pedimos, tende piedade de todos nós e dai-nos participar da vida eterna. Com a Virgem Maria, Mãe de Deus, São José, seu esposo, os apóstolos e todos os santos que neste mundo viveram na vossa amizade, a fim de vos louvarmos e glorificarmos por Jesus Cristo, vosso Filho.
0: Por Cristo, com Cristo e em Cristo, a vós, Deus Pai Todo-Poderoso, na unidade do Espírito Santo, toda honra e toda glória, por todos os séculos dos séculos.
1: Amém.
0: Rezemos com confiança total a oração que Jesus nos ensinou. Pai nosso,
1: que estais no céu, santificado seja o vosso nome. Venha a nós o vosso reino. Seja feita a vossa vontade, assim na terra como no céu. O pão nosso de cada dia nos dai hoje. Perdoai-nos as nossas ofensas, assim como nós perdoamos a quem nos tem ofendido. E não nos deixeis cair em tentação, mas livrai-nos do mal.
0: Livrai-nos de todos os males, ó Pai, dai-nos hoje a vossa paz. Ajudados pela vossa misericórdia, sejamos sempre livres do pecado, protegidos de todos os perigos, enquanto aguardamos a feliz esperança, a vinda do nosso Salvador, Jesus Cristo.
1: Vosso é o reino, o poder e a glória para sempre.
0: Senhor Jesus Cristo, dissestes aos vossos apóstolos, eu vos deixo a paz, eu vos dou a minha paz, não olheis os nossos pecados, mas a fé que anima a vossa Igreja, dá-lhe segundo o vosso desejo, a paz e a unidade, vós que sois Deus com o Pai e o Espírito Santo.
1: Amém.
0: A paz do Senhor esteja sempre convosco.
1: O amor de Cristo nos uniu. Cordeiro de Deus, que tirais o pecado do mundo, tende piedade de nós. Cordeiro de Deus, que tirais o pecado do mundo, tende piedade de nós. Cordeiro de Deus, que tirais o pecado do mundo, dai-nos a paz.
0: Não fostes vós que me escolhestes. Fui eu que vos escolhi. Eis o Cordeiro de Deus que tira o pecado do mundo.
1: Senhor, eu não sou digno de que entreis em minha morada, mas dizei uma palavra e eu serei salvo.
0: Repita comigo, Jesus.
1: Jesus.
0: Conceda-me a graça.
1: Conceda-me a graça.
0: De recebê-lo na Santíssima Eucaristia.
1: De recebê-lo na Santíssima Eucaristia.
0: Como se fosse a primeira vez.
1: Como se fosse a primeira vez.
0: A única vez.
1: A única vez.
0: A última vez.
1: A última vez. A última vez.

Quem ainda não comungou, você pode se direcionar ao espaço central aqui do santuário, tá bom? Para você comungar. Se você ainda não comungou, pode vir aqui no meio, tá bom? Tem uns sacerdotes aqui também para a Eucaristia.

0: adoremos nós os pedimos, Senhor, que enriquecidos por essa tão grande dádiva possamos colher os frutos da salvação sem jamais cessar vosso louvor por Cristo nosso Senhor.
1: Amém.
0: Ave Maria, cheia de graça, o Senhor é convosco.
2: Bendita sois vós entre as mulheres, bendito é o fruto do vosso ventre, Jesus. Santa Maria, Mãe de Deus, rogai por nós, pecadores, agora e na hora da nossa morte.
0: O Senhor esteja convosco. Que o Deus Todo-Poderoso, por imposição de nossas mãos sacerdotais, por intercessão da Santíssima Virgem, que o Deus Todo-Poderoso siga e abençoar tudo aquilo que apresentais a Ele para ser abençoado. A água, Senhor, fotos, remédios, documentos, tudo que eles trouxerem e que eles desejam que seja agora abençoado. Que desse permaneça a bênção de um Deus Todo-Poderoso, Pai e Filho, Espírito Santo.
1: Amém.
3: Testemunhai o Senhor Jesus com vossas vidas e de em paz o Senhor vos acompanhe.
1: Graças a Deus.
4: Senhoras e senhores, isso é o PHN 2026. 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Amém? Eu falo e você completa. Alvejados, lavados pelo sangue. Vamos lá de novo. Alvejados, lavados pelo sangue do Cordeiro. De novo. Alvejados.

0: voltou no PHN 2026.
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0: horas e 6 minutos. Boa noite pra você que tá na sintonia da Canção Nova, da Rede Canção Nova de Rádio. Está chegando. Gente, já começou o nosso PHN 2026. Já tá aqui a todo vapor em Cachoeira Paulista, na Chácara de Santa Cruz. Você que tá ligadinho conosco aí, participe aqui no nosso 12991455871, 12991455871. Você está aí ouvindo a Rádio Canção Nova? De onde você está ouvindo a Rádio Canção Nova, vivendo este PHN 2026? Você participou aí da abertura, a celebração da Santa Missa, a Missa do Clube da Evangelização. Daqui a pouquinho tem show do Rosa de Saron aqui para você que está aí na sintonia da Rádio Canção Nova, porque, gente, a juventude está chegando, o povo está chegando, a nossa chácara tá maravilhosa, graças a Deus. Super. E falta você. Você tá onde aí curtindo a Canção Nova FM? Então vem pra cá você também, porque dá tempo ainda. Hoje é só quarta-feira. Nós vamos ter quarta, quinta, sexta, sábado, domingo. Olha, 5 dias de PHN pra você que está aí na sintonia da Canção Nova. Não sei se você tá trabalhando agora, não sei se você tá no carro, não sei se você tá em casa. Você que vai me dizer onde você está aí curtindo a programação da Canção Nova nesta noite de PHN, quarta-feira de PHN. A gente quer deixar você por dentro de tudo que tá acontecendo aqui, viu? Fique ligadinho na Rádio Canção Nova, não desligue, grude o ouvido aí no seu rádio, no seu celular, no seu computador, não sei onde você tá, gruda aí o ouvido e fique aí ligadinho conosco, porque a gente quer trazer tudo, a experiência do povo, os shows, as pregações, as adorações, ou seja, tudo aquilo que vai acontecer aqui, gente. Já começou o dia de hoje com um encontro que teve aqui no auditório para os missionários influencers. Padre Adriano Zandoná estava hoje pregando para os missionários influencers, as pessoas que trabalham com as mídias digitais, que evangelizam através do digital. Então nós tivemos o dia inteiro aqui de um encontro para os influencers. Agora à noite teve a missa e daqui a pouquinho um show. Mas olha, gente, quero dizer pra vocês, teve um momento que foi lindo. Sabe qual foi o momento? Vou te dizer, na hora que Jesus caminhou por essa chácara de Santa Cruz aqui, abençoando este espaço, porque aqui é um lugar de encontro com Deus. Não é só um festival de música, não é só mais um encontro, não, é um retiro espiritual onde eu e você somos convidados a encontrar com Deus.
1: Pode parar de pecar.
0: Olha, gente, eu não tô sozinha aqui no estúdio hoje, não. Trouxe duas aqui comigo. Elas estão aqui. Você fala primeiro, a outra não. Você fala primeiro. Elas moram na mesma casa que eu resolvi botar elas no fogo aqui. A Scarlett, boa noite.
2: boa noite, pessoal. É uma alegria estar aqui com vocês.
0: Ela tá morrendo de vergonha, viu, gente? Também está aqui a Maria Rafaela, boa noite.
3: Boa noite, meu povo. É uma alegria estar aqui com vocês também nessa primeira noite do PHN.
0: Mas seu pai que é radialista, ele gosta de rádio? Uma coisa assim do tipo, não é?
3: Meu pai, ele gosta de rádio e já trabalhou também com isso.
0: Olha aí, será que a filha também tem dom pra isso, gente? Então continua aí que a gente vai voltar daqui a pouquinho conversando com elas, perguntando se é o primeiro PHN que elas estão aqui, né? Porque elas são imersas da Canção Nova. Você vai saber o que é imerso. Então daqui a pouquinho a gente conversa sobre isso. Vamos de música e a gente já volta.

0: 2 horas. Opa, 2 horas, gente. Não é 2, não, são 10 da noite, Patrícia. É porque eu tô aqui no ar como se eu estivesse nas 2 horas da tarde. Não, é 10 horas da noite. Tem gente que já tá querendo dormir, mas não dorme não, tá, gente? Tem show do Rosa de Saron daqui a pouco. Dorme aí não, calma aí, fica acordado, tá bom? Aí ouvindo a Rádio Canção Nova, depois do show do Rosa de Saron tem o terço das 11 aí que você sempre reza. Então depois do show ainda vai ter terço, viu? Então segura aí, segura aí. Mas acho que é, ó... Eu tô com a Scarlett e estou com a Maria Rafaela. Maria Rafaela tá aqui no estúdio. E a Scarlett, eu botei ela pra ir pro meio do povo ali. Opa, Maria. Opa, ela disse que não tá ouvindo. Agora tá me ouvindo? Tá me ouvindo, Scarlett?
1: Sim.
0: Agora tá ouvindo? Tá ouvindo?
1: Tô sim.
0: Então fala com a gente aí. Você já pegou alguém? Tá aí na chácara? Onde você está?
2: Já encontrei um grupo aqui em frente à rádio. Eles são de... Anápolis, Goiás. Vou falar aqui agora, como que é seu nome?
3: Thaís.
2: Thaís, conta pra gente, é o seu primeiro PHN, sua primeira vez na Canção Nova?
3: Não, não, meu segundo ano aqui na Canção Nova, eu falei pro meu namorado, que era uma experiência única que a gente ia viver no ano passado, e ele falou, não, vamos de novo, vamos mais uma vez esse ano, e aí a gente tá aqui, mais essa vez, pra...
2: Que maravilha! Você veio então o ano passado e me conta, qual a sua expectativa para esse PHN?
3: Bom, parece que a estrutura tá bem maior, tá tudo bem organizado, assim, bem diferente do ano passado. E eu espero me surpreender mesmo. Eu não vim com uma expectativa para eu poder me surpreender com tudo que tem para fazer ainda.
2: Que maravilha. Tem um aqui que tá com um pouquinho de vergonha. Fala pra gente como que é o seu nome, fala também de onde que você vem e a sua expectativa para esse ano.
4: Meu nome é André, também sou de Anápolis, Goiás. É a primeira vez estando no PHN, já estive na Canção Nova. E assim, pelo que me falaram, e minha expectativa é uma das melhores, acompanhando a programação também, eu percebi que são vários eventos, muita coisa que eu gosto. Então acredito que o que eu vou viver aqui nesses próximos dias vai ser tudo muito bom.
2: E qual o momento que você está mais esperando para viver esse final de semana?
4: Olha, vou escutar o Valmir Alencar, não vou mentir pra você, adoração e vida, e também rodar camiseta no domingo.
2: É isso aí, muito obrigada.
0: Oi, Scarlett. Oi. Pergunta pra ele se ele já trouxe a camiseta dele pronta.
2: Eu quero saber se a camiseta tá pronta pro giro.
4: Ainda não. Eu vim em busca da camiseta aqui, e se Deus quiser, daqui até amanhã no máximo eu vou encontrá-la.
2: É isso aí, muito obrigada pela participação de vocês. Cabral, agora daqui a pouquinho eu vou procurar mais alguém para falar com a gente. Gente, muito obrigada pela participação. Sejam bem-vindos à Canção Nova e aproveite muito bem esse final de semana.
0: Que maravilha, valeu aí. Olha a Scarlett fazendo sua estreia aqui na Rádio Canção Nova. Fazendo bem, hein, gente? Gostei, acho que vou contratar. E você, tá de onde aí, curtindo a Canção Nova, ouvindo a Canção Nova nesta noite? Tá na expectativa do PHN também? Você vai viver aí da sua casa? Conta pra gente como qual é a sua expectativa com relação a esse PHN. O que você não quer perder nesse acampamento PHN? Qual a pregação que você não quer perder? Então conta pra nós aí, tá bom? 12991455871. 12991455871. Você participa conosco aqui nesta noite. Eu não sei de onde você está ouvindo a Rádio Canção Nova, mas eu gostaria de saber de onde que você está aí curtindo a Canção Nova nesta noite. Eu estou aqui também com a Maria Rafaela. Maria Rafaela é daqui de pertinho, né? Maria Rafaela, bem-vinda.
5: Muito obrigada. Sou daqui próximo, sou do estado de São Paulo, sou da cidade de Jundiaí, a terra da uva.
0: Maria Rafaela é imersa. Conta pra gente, o que é isso?
5: A imersão é uma grande novidade aqui na comunidade, mas é um período em que nós, vocacionados, vivemos uma experiência mais profunda com o carisma. Então, nós que normalmente vivemos um pouco mais afastado das casas de missão, então nós somos convidados a dar esse passo de confiança mesmo na vontade do Senhor e vir conhecer mais de perto a realidade da comunidade. Como vivem os missionários, o que eles fazem. Então tem sido uma experiência muito boa e de muita graça na minha vida nesse tempo.
0: E você já vem em PHN ou é a primeira vez que você vai participar?
5: Não, meu primeiro PHN foi no ano de 2022, logo depois daquela fase da pandemia. Foi o primeiro PHN depois da pandemia e foi no ano de 2022. Vim no ano de 2024 também e com a graça de Deus estou aqui neste ano morando em 2026 aqui.
0: Ah, e então você já veio em 2022.
5: Isso.
0: E qual foi a experiência que você fez no PHN de 2022 e o que você espera deste PHN de 2022? Porque agora você trabalha no eventos, né?
5: Isso.
0: Então sua experiência vai ser exatamente fazendo o PHN acontecer. Como que é isso?
5: Exato. Em 2022 foi muito forte a experiência para mim, pois eu estava vivendo um período de espera ali do meu caminho vocacional. Então eu vim pro PHN pedindo muitas respostas para Deus, né? Falei, Senhor, eu preciso de um direcionamento. E foi aqui no PHN que eu tive a certeza que eu precisava retomar meu caminho vocacional. Então, mesmo no período de espera, comecei a dar os passos, e foi aqui no PHN, na pregação do Padre Roger, e depois no giro da camiseta, que foi um momento muito marcante para mim. E para esse ano, eu até comentava em casa esses dias que está sendo uma experiência muito única e muito gratificante, porque eu nunca imaginava viver algo no PHN tão dentro como estou vivendo aqui. Então, eu trabalho no setor de eventos, então eu estou acompanhando tudo ali
0: os
5: muito
0: bastidores,
5: próximo.
0: Todos os bastidores.
5: Os bastidores. Nossa, ver ali a montagem da estrutura do evento. Então, os meus olhos até brilham de ver tudo isso acontecendo. Então, para mim está sendo muito bom viver tudo isso aqui.
0: Que maravilha! Será que a Scarlett também já tá com gente aí para entrar conosco? Vamos saber, Scarlett, você tá pronta?
2: Eu tô pronta e você não vai acreditar.
0: Eu não acredito. O que é que aconteceu?
2: Eu encontrei uma galera do meu planeta. Porque o Espírito Santo é um acontecimento e a galera já começou a chegar.
0: Mas que planeta é esse?
2: Espírito Santo, é um acontecimento, gente.
0: Nossa Senhora, então você tá com o seu povo aí. Então aproveita e faz a festa.
2: Encontrei a minha galera. Conta pra gente, como que é seu nome? Me fala, qual a sua expectativa pra esse PHN?
1: Meu nome é Ana Lívia, é meu primeiro PHN, minha primeira vez aqui na Canção Nova. Nossa. Então tô muito empolgada pra ver aí como que vai ser essa experiência.
2: Camiseta já tá pronta?
1: A camiseta do PHN a gente comprou hoje e a gente vai escrever ainda na camiseta branca pro giro do domingo.
2: E tem algum momento, assim, do PHN que você já viu, que você está esperando ansiosamente?
1: Esse giro aí do domingo é famoso, né? Todo mundo posta, então vamos ver.
2: E peraí que eu vou procurar mais alguém aqui. Ih, tá todo mundo com vergonha, encontrei uma aqui. Conta pra gente. Gente, o Espírito Santo não é tão tímido assim não, hein? Como que é seu nome?
0: Oi, Scarlett. Oi? Você diga pra eles que eles só vão sair depois que eles cantarem junto aí o hino do PHN.
2: Sim, eu já perguntei aqui se tava todo mundo sabendo. Pode juntar aqui, tá? Só vai sair daqui depois que cantar todo mundo o hino do PHN. Já sabe a letra? Tá na ponta da língua?
6: Aquele ali de preto sabe.
2: O de preto é cantor. Conta pra gente como que é o seu nome. É a sua primeira vez na Canção Nova?
7: Não. Boa noite, meu nome é Mariana. Eu não sei qual PHN, acho que é o quarto. Já vim também no acampamento de carnaval aqui na Canção Nova. Esse lugar é surreal. Se tem alguém aqui que tá sintonizado, que tá escutando, que nunca pisou aqui, a primeira vez que você pisar, você vai sentir o céu nesse lugar, porque essa é a sensação de quando a gente entra aqui. Então é surreal e o PHN é indescritível. Não tem como eu falar pra vocês como é. É Deus mesmo.
2: Agora a Mariana vai juntar aqui a galera, porque eles vão cantar um pouquinho pra gente, porque vieram ensaiando, são o quê? 12 horas de viagem e vieram ensaiando.
0: Faz uma contagem pra eles.
2: Vamos lá. Eita, nem precisou de conta.

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1: Que maravilha! Um abraço a Scarlett aí pro Espírito Santo.
2: Essa é minha galera.
1: Valeu, Scarlett. Obrigada, viu? E olha só, gente, a gente vai ter o Jornal Canção Nova agora, mas antes, deixa eu só mandar um abraço aqui pro Alessandro, ele é de Surubim, Pernambuco, diz boa noite. Alessandro de Surubim, estou na escuta, na internet. Acompanhei a Santa Missa pela TV, uma bênção. Esse PHN vai ser uma bênção de Deus. Um forte abraço, um abraço. Ele botou aqui, Juventude Santa, é isso mesmo. A Ivete, de Paramirim, também tá na sintonia, diz que é sócia, fiel, e tá aí na sintonia da Canção Nova. Um grande abraço, Deus abençoe. Também vou um abraço pro Igor, de Brasília. Boa noite, meninas, boa noite. Ele disse que vai acompanhar tudo lá de Brasília, com muita vontade de estar aqui com a Juventude Alvejada. É isso mesmo, um abraço. Bom demais ter você aí na sintonia e continue conosco. Nós vamos de jornal, mas a gente já volta aqui com... Vai um breve boletim, intervalo, e a gente já volta aqui trazendo o show do Rosa de Saron.
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4: PHN 2026, até domingo 12 de julho, Cachoeira Paulista recebe jovens de todo o país e outras partes do mundo para a edição 28 do acampamento Por Hoje Não. Quem estiver na Canção Nova nos próximos dias tem a opção de se instalar no espaço de camping. Sobre isso, Isaac Vale conversou com Pedro Ricardo, supervisor no setor de infraestrutura da Canção Nova.
5: Esse ano a gente tivemos uma novidade nos campings, né? A gente separamos os três campings, masculino, feminino e o familiar. Quando você chegar na Canção Nova, você vai direto à acolhida, certo? Você faz o seu cadastro lá, pega a sua pulseira. Chegando na cruz ali, que é a Praça do Cruzeiro, à direita sua, até as proximidades do campo familiar, o feminino, vai ser o campo masculino. À esquerda da sua entrada é totalmente familiar. Essa é a novidade que temos. Todos os arredores do campo, todas as divisas dos campos estão isoladas para que não tenha interferência de outros campistas em lugares irregulares. Os banheiros todos identificados, pronto para uso, e estamos aí para receber esse público aí.
6: Pedro, e qual dica você dá para quem vai vir acampar aqui nesses próximos dias no PHN?
5: Ótima pergunta. Você que faz uso de medicamentos, tomar bastante água, tomar medicação, trazer a medicação correta, fazer o uso, lembrar-se que a sua saúde é em primeiro lugar.
4: Isaac Vale também ouviu Isabela Nunes, do setor de acolhida da Canção Nova.
6: Isabela, como vocês aqui da acolhida estão se preparando para receber essa quantidade, né, bem grande de fiéis nos próximos dias?
7: A partir de quarta-feira, nós já ampliamos o nosso horário de atendimento para a acolhida funcionar 24 horas. Aí também nós já preparamos uma grande equipe para poder melhor atender esse público, né? Melhor atender o peregrino. E importante, a infraestrutura sinalizou a chácara inteira. Então, para não ocorrer dúvidas, viu? Principalmente a área de camping ali tá bem sinalizado, porque nós temos o camping familiar, masculino e feminino. Então, a gente já consegue ali melhor ajudando o peregrino, né? Para que ele esteja bem informado.
6: Isabela, e qual dica você dá para quem vai vir curtir esses próximos dias aqui na Canção Nova, esses 5 dias de PHN?
7: Trazer roupa de frio, não esquecer de colocar isso na mala, manter-se hidratado, também tá sempre ali, viu? Questão da alimentação, né? Porque o pessoal fica tão emocionado que esquece de comer, né? Então, por favor, não esquecer da alimentação. E também, Isaac, uma outra dica que eu dou para as pessoas que vêm, né? Que querem estar participando ali, marcar lugar. Não marque lugar, porque depois isso, o pessoal da nossa equipe da infraestrutura, eles acabam te retirando, né? Os pertences, e também fica muito exposto. Então, assim, não marque lugar, mas também a dica principal é preparar-se espiritualmente, né? Abrir o coração para este grande acampamento que é o PHN, que é Por Hoje Não, né?
4: Da Central de Jornalismo Canção Nova, Ana Elisa Castro.
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5: Horas e 31 minutos, você está curtindo aí Canção Nova FM, Rede Canção Nova de Rádio. Deus abençoe você. Você que acabou de chegar, chegou agora, seja muito bem-vindo, muito bem-vinda. Nós já estamos aqui vivendo o acampamento PHN. A Scarlett já saiu ali no meio do povo, entrevistando o povo que está aqui. Tem gente que está vindo pela primeira vez, tem gente que veio o ano passado e voltou de novo, tem gente que já veio há mais tempo. É assim mesmo, gente. A juventude já está aqui na Chácara de Santa Cruz. Quero dizer pra você, vem pra cá você também. Não fica aí na dúvida, não. Venha viver. É, se for a sua primeira experiência, venha fazer a sua primeira experiência aqui na Canção Nova, com a Canção Nova no PHN. Gente, é bom demais. É muito bom. Não é bom, gente?
6: É ótimo.
5: Bom. Ó, deixa eu falar pra vocês uma coisa. É, os pais corujas mandaram abraço aqui. Os pais corujas. É. Qual é o nome de sua mãe? Rafaela.
6: Paloma.
5: E do seu pai?
6: Milton.
5: Ó, eles estão lá ouvindo a filha. Eles colocaram aqui: olá, estou no site da rádio. Gostaria de dizer que eu amo minha filha Maria Rafaela. E o pai tá feliz demais de ver você aí, meu amor. Beijos pra todos da Canção Nova. E você no meu no coração de Jesus. Ah, que lindo. Manda um beijo aí pros pais.
6: Beijo, pai. Beijo, mãe. Beijo, Gi. Amo vocês.
5: Ah, tá vendo, gente? Ah, papai coruja, mamãe coruja, irmão coruja, todo coruja aí, ouvindo a Rádio Canção Nova. Acho que nunca ouviu a Rádio Canção Nova na vida, tá ouvindo de cada filha. Bem-vindos, viu? Pode continuar aí nessa sintonia. Mas daqui a pouquinho tem show do Rosa de Saron. Diz uma música que não pode faltar no show do Rosa de Saron.
6: Mire as Estrelas.
5: A Scarlett fala o dia inteiro. Eles vão cantar pra mim, Mire as Estrelas. Então tá bom. Não, se vocês ouvirem essa música, vai pra Scarlett, vocês não estranhem, porque eles estão oferecendo pra ela, tá? E pra você, Rafa?
6: Ah, eu sou mais das antigas, Sem Você.
5: Sem Você? Será que vai vir uma antiga?
6: Então, eu tô confiante.
5: E você que tá em casa, qual a música do Rosa de Saron que você gosta? Que você fala assim, ah, essa não pode faltar. Eu também gosto das antigas. Sem Você é bonita. Obrigado por estar aqui também, é muito linda, né?
6: Cartas ao Remetente.
5: Qual que é essa? Você canta, então canta pra nós.
6: Ai, meu Deus, agora é de cabeça.
5: A gente tá fazendo todo mundo cantar o hino do PHN. Você é cantora, então canta pra nós aí, pelo menos o refrão.
6: Ao

0: olha só, você que tá aí na sintonia da Rádio Canção Nova, hoje, abrindo PHN, nós tivemos a missa. Show PHN agora com Rosa de Saron, mas amanhã já começa cedinho, hein? Amanhã cedinho, 8 horas da manhã, já estaremos aqui com você nessa expectativa do PHN, porque a primeira pregação já é 8h40 da manhã com Peter de Laura. Depois nós teremos a segunda pregação com o padre Elenildo, que é da comunidade Canção Nova de Cuiabá, que estará conosco aqui neste acampamento. Também nós teremos ainda o padre... Ivana Brandão, que vai estar pegando amanhã. Depois teremos o padre Adriano Zandoná celebrando a Santa Missa. Então amanhã, padre Adriano Zandoná celebrando a Santa Missa. E amanhã, gente, tem tanto show aqui. Eu quero dizer pra você, viu? É show que não vai parar hora nenhuma. Porque tem show meio-dia, tem show 5 horas da tarde, depois termina a missa, 6. Depois tem show à noite, são 5 shows à noite. 5 shows à noite aqui. É, tá bom demais. Tem muita coisa aí pra você que tá acompanhando a programação da Rádio Canção Nova. Então, como eu disse, se eu fosse você, eu não sairia daí. Eu continuaria aí ligadinho na Canção Nova, porque, gente, esse PHN promete, hein? Tem muita gente falando da estrutura, a estrutura tá... Eu fiquei sabendo, você que trabalha ali, Rafa, no Eventos, que tem uma luz pra cada pessoa aqui naquele centro de evangelização.
1: Tem muita luz, gente. Esse ano tem luz espalhada pelo centro de evangelização inteiro.
0: Diz que tem mais de 500 metros ali de metros quadrados de telão de LED.
1: Isso mesmo.
0: Então, de onde a pessoa estiver ali no centro de evangelização, ela vai conseguir ver.
1: Vai conseguir ver e ouvir também, porque as caixas de som, a potência tá ótima.
0: É isso, gente. Diz que é um som top, top, top, top. Então, você que geralmente vem pra cá e tem dificuldade de ouvir do meio do centro de evangelização pra lá, esse ano não vai ter esse problema.
1: Não vai, porque eu estava na ponta do centro de evangelização lá em cima e estava escutando perfeitamente.
0: Mas, gente, vai começar o nosso show PHN, primeiro show PHN aqui, deste ano de 2026. Rosa de Saron vai estar conosco, mas eu vou chamar junto com vocês, tá bom? Então, do jeito que a gente saiu, tá?
1: Isso aí.
0: Um, dois, três. Show PHN! Rosa de Saron! Pra você, na sintonia da Rádio Canção Nova, agora.
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Essa canção quer te fazer andar sobre o impossível. 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

Boa noite, PHN, Canção Nova. Que alegria estarmos juntos, nós somos o Rosa de Saron. Faz barulho para Jesus mais uma vez nessa noite. Porque dentre tantos lugares, numa quarta-feira, você escolheu estar aqui diante da presença dele. E nós também nos unimos a você para dizer: por hoje não. Por hoje a escuridão não vai vencer dentro de mim. Por hoje, essas vozes, esses medos, esses temores ficaram para o lado de fora da porta desse lugar sagrado. E hoje você traz no seu coração a esperança de viver algo novo na tua vida. E se eu te disser que o melhor está por vir? Porque quando Jesus entra na nossa vida é assim. Ele faz tudo novo. Você acredita nisso? Você acredita? Você acabou de sair de uma missa abençoada, de envio para este momento, para começar esse encontro. Não deixe essa graça passar. Essa noite ele tem muitas coisas para o teu coração cansado. Amém?

Hoje é uma noite para voltar para casa. Antes que a gente continue, podemos fazer uma foto para guardar esse momento com vocês? A gente tava na dúvida se o pessoal ia vir, né? Quarta-feira, pessoal trabalhando, pessoal lotando a página Canção Nova. Pô, muda o dia do show, a gente quer ver o Rosa, quer ver o Rosa. Mas Deus é tão bom pra gente que todos os dias Ele nos permite ver uma graça, graças ao amor de vocês. Muito obrigado, nós ainda estamos juntos aqui. Podemos fazer uma foto e um momento para relembrar essa noite para sempre, por favor. Para quem ainda não nos acompanha nas nossas redes sociais, nós temos o nosso Instagram, @BandaRosaDeSarompo. Lá você pode ficar por dentro de tudo. Oi, meu bem, tudo bem? Beleza? Bora fazer uma foto, mas anda a foto, chega aí, irmão. Seguinte, eu vou usar vocês de garotos propagandas, garotos e garotas propagandas do nosso novo álbum. Pode ser? Ele se chama Rua dos Regressos. Vocês já ouviram já? Seus cabeçudos. Bom demais. Tudo. Não, a galera lá atrás não falou nada, só vocês. Mas é o seguinte: quando eu falar 3, 2, 1, você vai gritar Rua dos Regressos, beleza? Teste! 3, 2, 1! Rua dos Regressos! Você ouviu? Mãos pro alto, lá no alto assim. Agora mãos pra baixo, que eu esqueci. Agora primeiro é mãos pra baixo. É, quando você for gritar, você levanta a sua mão. Silêncio, silêncio. Rosa de Saron chamando. Veio alguém pra essa noite aqui no PHN na Canção Nova, nessa quarta-feira, zona de meu Deus. Diz aí: 3, 2, 1! Mãos pro alto, grita que sai na foto. É! Não se esqueça de marcar a gente também na nossa foto no Instagram de vocês, tudo bem? Agora podemos seguir. A gente quer cantar pela primeira vez para todo o Brasil essa nossa nova canção do nosso novo álbum. Ih, ficou fraco. A gente vai cantar a música pela primeira vez para vocês aqui, sabe? Sem pressão, eu gosto assim. E ela se chama Abrigo.

Vocês são lindos, vocês estão quentes demais, eu tô morrendo de calor por culpa desse amor de vocês. Muito obrigado. Anotado na minha lista, nunca mais trazer blusa de frio, porque pega N, pega fogo. Muito, muito, muito obrigado. Seguinte, maquiagem já escorreu pros olhos, já tô chorando, parece que eu tô emocionado, é só ardência mesmo. Mas eu tô emocionado por dentro. E a parada é a seguinte, agora eu quero convidar vocês a reviverem um momento muito especial na nossa vida. Há alguns anos atrás, o Rosa teve a oportunidade de fazer uma noite muito especial unindo rock e orquestra sinfônica, numa noite que marcou a nossa trajetória, no Teatro Municipal de São Paulo, um dos maiores palcos de arte do mundo, com participações especiais lindas, incríveis, mas o mais lindo foi ver aquele teatro tomado de gente, nos mostrando o quanto Deus nos fez pessoas sortudas, pessoas amadas e abençoadas. Nós não merecemos, mas em gratidão a Ele, toda noite a gente se derrama no nosso melhor, por vocês e pelo Reino. E é por isso que nessa noite o PHN é convidado mais uma vez a viver esse momento que nos levou de volta a uma premiação, que é uma premiação, não é o principal do nosso trabalho, mas ela nos levou longe o bastante para mostrar a música católica brasileira pelo mundo. Nós somos indicados ao melhor álbum de música cristã no Grammy Latino. Esse álbum se chama In Concert. E graças a vocês, a gente vai cantar um pouquinho daquela noite para vocês. Recebam com muitos aplausos e uhul, o nosso momento In Concert.

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Essa noite marca o início de um novo tempo na tua vida. Essa noite te chama de volta. Não importa quão longe os seus pés estavam. Quão longe os seus pés estavam. Não importa por onde os seus pés deixaram as marcas dos teus erros. Não importa as tuas escolhas erradas. Não importa o peso de qualquer coisa que você possa ter feito. Aquele pai continua debruçado no portão. Continua esperando com o olhar no horizonte para que você apareça e os olhos dele se encham de lágrimas do amor de um Deus que não te esquece, que não te rejeita, que te espera e te ama. Você fez a decisão da tua vida estando aqui. Não fique pelo caminho, nesse caminho de volta. Hoje é dia para abrir as portas do teu coração cansado e dizer assim para ele:

Muitas ausências podem ser vividas, sentidas, doídas. Mas se tem uma ausência que nós nunca devemos nos acostumar, é daquela escolha errada que deixa Deus em segundo plano da nossa vida e da nossa alma. Por isso, nos falte tudo, só não falte a presença dEle. E a gente percebe isso.

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Vamos sorrir agora, bora.

0: Alô, alô, Tenente Souza, Tenente Souza na escuta, tudo pronto por aí, Tenente?
1: Olá, Rosa de Saron, sim, na escuta, tudo pronto.
0: Tenente, chegou o grande dia da sua missão e olha que galera linda veio te ver nessa noite. Você tá preparada, você tá feliz?
1: Sim, Bruno, é o dia mais feliz da minha vida. O coração tá batendo forte aqui, mas eu estou preparada para dar prosseguimento à missão.
0: Tenho certeza que sim, Tenente. Tá vendo esse pessoal que veio te dar moral aqui no PHN, na Canção Nova? Então, você teria a gentileza de deixar uma palavra agora para encorajar o sonho deles, Tenente? Conto com você, o microfone, o espaço é todo teu, vai.
1: Oi, pessoal. Quero dizer que não foi fácil chegar até aqui, mas que cada passo, cada lágrima, cada esforço valeu totalmente a pena. Nunca desistam do sonho que existe em vocês. Vocês só precisam ir buscar.
0: Muito bom, muito bom, Tenente. Sem lero-lero, chegou a hora. Você está pronta?
1: Estou pronta.
0: Então, boa sorte, Tenente.
1: Obrigada, bom show para vocês aí.
0: Obrigado.
1: E nunca se esqueçam, mirem as estrelas.
0: Vamos mandar Tenente Souza pro ar pela última vez aqui no PHN. Ele está se despedindo. E você que ainda não conhece a história da Tenente Souza, acesse o nosso YouTube, digite lá Rosa de Saron, mire as estrelas.
2: 5, 4, 3, 2, 1.
0: Faça muito barulho pro seu sonho aí!

disseram é Rogério Feltri no baixo. Na bateria, Wellington Grave Gravão. Nossos músicos da guitarra hoje, Kleber Shimu. As guitarras também, Junior. Os violões e no back vocal, nesse estilo maravilhoso, Johnny Voice. Meu nome é Bruno Faglione. Muito. Kevin Lane. Nosso muito obrigado, nós temos um último recado para vocês. Muito obrigado, Canção Nova, nós ainda estamos juntos.

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3: Ótimo dia para você que está na sintonia da Rádio Canção Nova, seja muito bem-vindo. Por aqui nós espalhamos o amor de Deus pelo ar. Um excelente dia para você que está na nossa sintonia. Deus abençoe você que acompanha a nossa programação aqui da região do Vale do Paraíba, você que conecta pela internet, pelo nosso aplicativo. Deus abençoe a sua vida. Vamos juntos nesse dia até 1h. Eu sou o Thiago Batista, missionário aqui da comunidade Canção Nova, que te faz companhia nesta manhã. E vamos começar pedindo a presença do Espírito Santo de Deus nas nossas vidas. Vem Espírito Santo, vem fazer morada em mim. Eu quero tocar no cumprimento da promessa que está no livro de Atos dos Apóstolos 1:5. Vós sereis batizados no Espírito Santo. Eu quero ser batizado e também desejo que os meus irmãos que acompanham esse programa nessa manhã, seja dentro do seu carro, no seu trabalho, na sua casa, também Espírito Santo, possam receber o cumprimento desta profecia, o cumprimento dessa promessa. Vem Espírito Santo e batiza o nosso coração, batiza a nossa alma com os teus dons celestiais. Vamos de música, abrindo essa manhã para nós, neste programa, Paulo e um Saco, com a canção Deus Está Me Construindo.

de volta com você nessa manhã, seja mais que bem-vindo. E você que manda aí a sua interação, seu pedido de oração aqui no nosso WhatsApp 12 991 455871. Acolho com muito carinho e deposito tudo aos pés da Virgem Maria e também de Jesus aqui na nossa capela. A sua intenção aqui é direcionada para que Jesus realize o impossível na sua vida. E hoje a nossa motivação: Jesus, te entrego o meu coração. O Salmo 56, versículo 12 vai dizer: confio em Deus e o louvarei na sua promessa. É no Senhor que eu confio e nada temo. Nós precisamos colocar o nosso coração em Deus e confiar, porque nele todo medo, toda dúvida é dissipado. Nós precisamos, juntamente com o salmista, dizer: eu confio e nada temo. Não sei se é a incerteza que brota no seu coração por conta das dificuldades financeiras ou oriunda aí de uma situação difícil que você enfrenta na sua saúde, seja ela física, espiritual, sentimental, emocional. São tantos males que afligem a humanidade nos dias de hoje, porque e que precisamos colocar a nossa confiança em Deus. Nós precisamos, como salmista, dizer: confio e nada temo. Não dizendo que nós somos os maiorais, que não sentimos medo, mas para além disso, é colocar este sentimento em Deus, dizendo que confia mesmo nestas incertezas. Precisamos alicerçar a nossa fé, lançar a nossa âncora e colocá-la em Cristo, porque é nele que nós poderemos confiar, é nele que nós conseguiremos viver essas situações difíceis, enfrentar os medos e ir adiante e não desistir, não voltar atrás. Deus te impulsiona neste dia que você possa ir com seu coração, confiar cada vez mais. Eu peço a Deus que nesta manhã ele derrame sobre o seu coração essa confiança inabalável, a confiança que Jesus Cristo teve até mesmo no momento em que ele soube que ele iria passar por tantas provações, tantas dificuldades, que ele iria ser açoitado, crucificado e morto. Jesus permaneceu firme às promessas do Pai Eterno. Ele permaneceu firme naquilo que era a vontade de Deus. E eu quero convidar também você a permanecer firme, dizendo que você não está sozinho. Deus te dá a graça da perseverança nesta manhã. Basta que você tenha esse coração unido ao coração de Deus, que você coloque a sua confiança nele e diga, como salmista, várias vezes ao longo deste dia: é no Senhor que eu confio e nada temo. Salmo 56, versículo 12, para você é a receita para você enfrentar esse dia com confiança inabalável em Deus. Chegando para cantar, Iriana Ribeiro, a canção Confiança.

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Vamos de música? Quem chega para cantar agora é o Padre Jonas com toda a comunidade Canção Nova, a canção Como é Linda a Nossa Família.

E chegou a hora de trabalharmos o nosso tema nesse dia. Deus abençoe você que sintonizou agora, que chegou agora, e também você que está conosco desde o começo do nosso programa. O tema de hoje, o caminho que os santos percorreram. Qual será o caminho daqueles que alcançaram a meta? Sim, a meta do cristão deve ser alcançar a santidade. Você é convidado a viver a santidade, chamado por Deus, criado por Deus para ser santo, mas para chegar lá é preciso trilhar um longo e estreito caminho. O Papa João Paulo II dizia que o horizonte da santidade deve iluminar toda a ação da igreja. Isso significa viver com a convicção de que o batismo nos abre as portas para entrar na santidade de Deus através da união com Cristo e da presença do seu Espírito em nós. Então seria um erro contentar-se com uma vida medíocre, pautada por uma religiosidade superficial. Na santidade é uma escolha, um convencimento radical que acontece na vida cotidiana, que não pede nada de extraordinário, mas nos chama a observar e comprometer resistindo às propostas do mundo. Santo não é aquele que não comete pecados, mas santo é aquele que se decide em buscar a santidade, que cai, mas que se levanta, que reconhece os seus pecados e que vai ao confessionário confessá-los, buscando essa participação na vida de Deus, buscando este alento em Cristo Jesus, essa comunhão com Jesus. Jesus é o grande modelo que eu e você precisamos imitar. É essa santidade que a Canção Nova apresenta para você nessa manhã e que sempre apresentou. Nosso fundador, Monsenhor Jonas Habib, sempre falou e nos ensinou sempre a motivar todos, inclusive nós que somos missionários, a buscar no cotidiano, nas coisas simples, nas coisas triviais da nossa vida, a santidade, a perfeição. Santo não é somente aquele que faz milagres, meus irmãos. Santo é aquele que muitas vezes escolhe perdoar, que escolhe se reconciliar, que mesmo envergonhado busca o confessionário para confessar os seus pecados. Santo é aquele que vai às missas, aos domingos e até mesmo mais, diariamente. Você que aí busca a missa diariamente, isso sim é testemunho de santidade. Você que é pai, que é mãe, que nutre e que ensina os seus filhos nos caminhos de Deus, que diz não quando precisa ser dito não diante de alguma circunstância mundana dentro da sua casa, esta sim é um pai, é uma mãe que busca a santidade e que ensina aos seus filhos também o caminho da santidade. Começa dentro de casa, meus irmãos. Você que é pai, você que é mãe, precisa dar o exemplo aos seus filhos. É você que precisa ir à missa, é você que precisa dizer que está indo se confessar, é você que precisa dizer que você ama, que honra e que vive os mandamentos de Deus. Eles vão aprender com você, porque as crianças, os adolescentes, eles aprendem em casa aquilo que é o testemunho que vai concretizar dentro dos seus corações um desejo pela santidade, um desejo pelas coisas de Deus. Então que nesse dia, nas pequenas coisas que você for enfrentar no seu trabalho, na sua casa, você busque ser santo. Busque aí o auxílio do Espírito de Deus, porque é Ele que vai te conduzir a essa plena realização daquilo que é a sua vocação, a vocação de todos nós, que é o chamado, que é a vivência da santidade. Ela é possível, é difícil, é árdua, mas eu digo a você, diante do testemunho de tantos santos que nós recordamos, que nós celebramos diariamente, que é possível. Eles deram um testemunho. Muitos deles derramaram o seu sangue para que eu e você tivéssemos a Eucaristia, tivéssemos a doutrina da Igreja Católica, tivéssemos os ensinamentos que foram deixados. Então nós podemos com certeza colocar a nossa confiança neste testemunho que é real, que é concreto e que é fiel. Sejamos também eu e você, homens e mulheres fiéis à palavra de Deus e, claro, amantes do céu, amantes de Jesus Cristo e aqueles que buscam a vida de santidade no cotidiano. Vamos de mais música, daqui a pouco eu volto com você.

Nossa Senhora da Confiança, dai-me forças. Eu volto com esse bloco depois desse intervalo com você, declarando que Nossa Senhora é essa força, essa confiança que traz também confiança ao nosso coração, que ela possa interceder por você, que ela possa te ajudar, renovando aí as suas forças. Nossa Senhora quer te colocar de pé para que você possa buscar a vontade de Deus na sua vida. Então recorra a ela, aceite o braço, a mão estendida de Nossa Senhora, que nesta manhã se inclina sobre você para te ajudar. Queira-se essa criança no colo da Virgem Maria nessa manhã. Nossa Senhora da Confiança, dai-me forças. Peço à Mãe que do alto do céu desçam sobre vossos filhos vossas bênçãos maternais. Nós vos pedimos que essas bênçãos fiquem conosco, porque se faz noite sobre o mundo. A cada instante, a cada angústia, a cada necessidade, ajuda-nos a manter a mais inteira e filial confiança em vosso Filho Jesus Cristo, nosso Senhor. Nossa Senhora da Confiança, rogai por nós. Tenha confiança de que a Mãe de Deus intercede por você. Chegando música com R. Som Pontes, Cheiro de Rosas.

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1: E obrigado você que ficou conosco até o final do nosso programa. Deus abençoe a sua vida. Continue aí na nossa programação. Mas antes de encerrar, eu quero pedir o batismo do Espírito Santo sobre a sua vida. Que você possa ser comunicado com este amor de Deus, com este dom que já existe dentro do seu coração, a santidade. Que o Espírito de Deus te faça santo neste dia, diante daquilo que você vai enfrentar, diante daquilo que você vai viver. Shiri cantara labassuriri cantara halabashiri cantara labassuriri cantoriri. Senhor, que esta simples oração possa fecundar, possa adentrar o coração dos meus irmãos, possa fomentar na mente deles o desejo pela santidade. Sim, Espírito Santo, alcança e convence ao convite da santidade cada um desses meus irmãos. Shiri cantara labassuriri cantara halabashiri cantoriri.

0: E o Espírito Santo nessa manhã quer te convencer a uma vida de santidade. Tá na hora de você largar o pecado, tá na hora de você se levantar com o auxílio da Virgem Maria, do Espírito Santo, voltar para Deus, voltar para a igreja, meu irmão. Não há mais tempo a se perder. Jesus está voltando e você precisa estar no seu lugar na hora que ele passar. Um excelente dia, fique com Deus, até a próxima.
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3: Está aberto até sexta-feira, 10 de julho, o prazo de inscrição para quem quer concorrer a uma bolsa do ProUni, o programa Universidade para Todos. Podem participar estudantes que terminaram o ensino médio e que tenham feito as provas do Enem 2024 ou 2025, com pelo menos 450 pontos na média das provas e sem ter zerado a redação. Para concorrer à bolsa, os inscritos devem atender aos critérios de renda exigidos pelo ProUni. O Santuário Nacional de Aparecida, em Aparecida, São Paulo, apresentou oficialmente a Festa da Padroeira 2026. Em coletiva de imprensa, o reitor do Santuário Nacional, padre Eduardo Catalfo, explicou o tema deste ano: com Maria, em comunidade, conhecer e praticar a palavra.
4: O tema da novena deste ano se refere à conclusão do projeto Jornada Bíblica. Há quase 8 anos nós iniciamos o revestimento das fachadas do Santuário Nacional, simbolizando que a palavra de Deus é a bela fachada das nossas vidas. E esse projeto Jornada Bíblica, mais do que um projeto de arte sacra, a Jornada Bíblica sempre quis ser um projeto pastoral, o projeto de aproximar da Bíblia o devoto de Nossa Senhora. Então, numa palavra, eu diria que a nossa ideia principal, a ideia do Santuário Nacional, a ideia dos missionários redentoristas, ao propor esse tema, com Maria em comunidade, conhecer e praticar a palavra, a nossa ideia principal é celebrar essa aproximação contínua e progressiva da palavra viva de Deus. Nós sempre dizemos com muito carinho que o santuário é a casa da mãe, o santuário é lugar de encontro, de acolhimento, mas a novena deste ano vai fazer ressoar em nossos ouvidos a certeza de que o Santuário de Aparecida é a casa da palavra. Conhecer e praticar a palavra significa, sobretudo, entender que a fé cristã é um caminho de seguimento de Jesus, é um caminho que nos leva a seguir Jesus com alegria, com esperança, com entusiasmo. A novena quer ser sobretudo isso, a novena quer ser um momento de oração. E eu diria que a oração e o vínculo com a palavra de Deus são como que temas transversais da novena desse ano, que nos leva a olhar para Maria, não apenas como um modelo distante, mas como alguém que de fato se aproxima de cada um de nós, como amiga, como mãe, mas também como irmã, como companheira. É Nossa Senhora que nos acompanha sempre, especialmente durante a novena e festa de Nossa Senhora.
3: Da Central de Jornalismo Canção Nova, Ana Elisa Castro.
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1: Durante a Idade Média, santos e místicos em nossa igreja aprofundaram a devoção ao sangue de Jesus. Em 1849, o Papa Pio XI instituiu a festa do sangue de Jesus. Anos mais tarde, São João 23 incentivou e recordou a toda a igreja que o sangue de Jesus é fonte de unidade, perdão e esperança. Peçamos nesse mês de julho que o sangue de Cristo esteja entre nós e o perigo.
2: Não entregues tua alma à tristeza, não atormentes a ti mesmo em teus pensamentos. Livro do Eclesiástico, capítulo 30, versículo 22.
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5: Bom dia para você na sintonia da Rádio Canção Nova. Como é bom estarmos juntos. Este é o programa Mensagens e Canções, começando para você aqui na Rádio Canção Nova. Eu sou Dawana Salles, missionária da comunidade, e vou com você até as 2 da manhã de hoje. Para abrir o nosso programa, livro de Eclesiástico, capítulo 30, versículo 22, diz assim: não entregue sua alma à tristeza, e não aflijas a ti mesmo com tuas preocupações.

Chegando para nós o salmo para a gente poder rezar hoje juntos aqui. E é o salmo de número 46. O Senhor é o grande rei de toda a terra. Povos todos do universo, batei palmas, gritai a Deus aclamações de alegria, porque sublime é o Senhor, o Deus Altíssimo, o soberano que domina toda a terra. Os povos sujeitou ao nosso jugo e colocou muitas nações aos nossos pés. Foi ele que escolheu a nossa herança, a glória de Jacó, seu bem-amado, porque entre aclamações Deus se elevou. O Senhor subiu ao toque da trombeta. Salmodiai ao nosso Deus ao som da harpa. Salmodiai ao som da harpa o nosso rei. O Senhor é o rei de toda a terra, o grande rei de toda a terra é o nosso Deus. Por isso nós nos alegramos e podemos estar na presença dele com o coração exultante, com o coração agradecido, sabendo que Deus colocou aos nossos pés todos os nossos inimigos. Nós somos o seu povo bem amado, a sua herança, este povo a quem ele manifestou a sua glória. Nós somos o maior tesouro de Deus em Cristo Jesus, que nos resgatou. E por isso, ele que reina sobre nós, Jesus, o grande rei de toda a terra, a ele nós cantamos, a ele nós aclamamos com louvores, a ele nós cantamos salmos e exaltamos a nossa voz para celebrá-lo.

aqui no Mensagens e Canções a mensagem do dia. Mensagem de Dijanira Silva, missionária da comunidade Canção Nova. Ela diz: com o passar do tempo e o acúmulo das atividades, corremos o sério risco de, aos poucos, irmos deixando a oração de lado até chegarmos a um deserto espiritual e termos uma certa apatia quando o assunto é oração. Mas é justamente nesta hora que precisamos ir além dos sentimentos e considerarmos o que é deserto também fecundo. Quando vividos com Deus, tudo isso se torna fecundo. Consolações e desolações, alegria e tristeza, perdas e ganhos, tudo é fruto do amor de Deus que permite vivermos as provas, enquanto Ele nos chama a crescer e frutificar em toda e qualquer situação. Portanto, no ponto em que você está agora, volte a sua alma a Deus e permita que Ele lhe devolva a si mesmo, pela força da oração. Acontece que, ao absorver toda a agitação e estímulos em nossos dias, acabamos perdendo o contato em nossa verdade essencial e ficamos tão distraídos e preocupados com tudo o que está acontecendo à nossa volta que acabamos nos esquecendo de onde viemos e para onde estamos indo. Jesus tinha consciência disso quando disse aos seus discípulos: vigiai e orai para não cairdes em tentação. Está lá no Evangelho de Mateus 26:41. E eu diria principalmente na tentação de esquecer quem você é e qual é o seu papel neste mundo.

0: Rádio Canção Nova, nós espalhamos o amor pelo ar, tá chegando o nosso intervalo, mas já já tem mais música pra você.
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0: Volta com você na sintonia da Rádio Canção Nova. Eu, Daona Salles, missionária da comunidade, fico contigo até as 2 da manhã. E agora está chegando o nosso modelo de santidade, São Roberto Bellarmino. Nascido em Toscana, na Itália, Bellarmino entrou para a Companhia de Jesus, os jesuítas, ainda muito jovem. Ele se destacou como um teólogo de primeira linha, professor e pregador. Diferente de muitos intelectuais de sua época, ele era conhecido por sua humildade extrema e por viver de forma simples, mesmo após se tornar cardeal. Um dos fatos marcantes deste santo foi a pobreza pessoal. Como cardeal, ele usava as cortinas de seus aposentos para vestir os pobres, dizendo que as paredes não sentem frio. Ele se recusava a ter luxos e vivia com o mínimo necessário. São Roberto Bellarmino faleceu no dia 17 de setembro de 1621, aos 78 anos de idade. Devido à sua fama de santidade e ao impacto de suas obras, uma multidão imensa compareceu ao seu funeral para prestar as últimas homenagens. São Roberto Bellarmino, rogai por nós.
11: Eu convido você a fechar os teus olhos, porque Jesus está aqui. nós podemos vê-lo com os olhos da fé. Ele está aqui. Eu preciso de ti, Jesus. Meus queridos, pouco a pouco a gente pode se perdendo no caminho, a gente pode ir esquecendo que nós precisamos de Deus. Caímos na tentação de acreditar nas nossas capacidades, naquilo que sabemos fazer, e esquecemos que tudo é graça, que tudo aquilo que temos foi Deus quem nos deu. Tudo, tudo, tudo é dom de Deus, tudo é graça. Jesus disse no Evangelho: sem mim nada você pode fazer. Eu preciso entender isso. Sem Jesus eu não posso nada. Sem Jesus eu não posso nada. Cante isso, a sua dependência de Deus.

aqui no nosso programa Mensagens e Canções está chegando o nosso momento oracional. Vamos pedir a Deus aquilo que nós estamos necessitando neste dia pela intercessão de São Roberto Belarmino. Em nome do Pai, do Filho e do Espírito Santo. Amém. Ó Deus, que marcastes pela vossa doutrina a vida de São Roberto Belarmino, concedei-nos por sua intercessão que sejamos fiéis à mesma doutrina e a proclamemos em nossas ações. Por nosso Senhor Jesus Cristo, vosso Filho, na unidade do Espírito Santo. Amém. Em nome do Pai e do Filho e do Espírito Santo. Amém. São Roberto Belarmino, rogai por nós.

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1: E o nosso programa de hoje está chegando ao seu final. Eu quero agradecer a você pela sua companhia nesta madrugada. Que o seu dia seja um dia de bênçãos, de encontro com Deus, de se alegrar na presença do Senhor e perceber que em todas as realidades Ele está presente. Fique com Deus, a gente se encontra amanhã, Rádio Canção Nova. 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Tchau, tchau.
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2: A lei que estabelece medidas para a realização da Copa do Mundo Feminina de 2027 prevê que as férias escolares coincidam com o período da competição e autoriza a decretação de feriados nacionais em dias de jogos da seleção brasileira. A regra valerá para escolas das redes públicas e privadas. A legislação autoriza o governo federal a declarar feriados nacionais nos dias em que houver jogo da seleção brasileira. Além disso, as unidades federativas e as cidades que sediarão jogos também poderão declarar feriado ou ponto facultativo nos dias em que ocorrerem em seu território. O Brasil será o anfitrião do evento, que acontecerá de 24 de junho a 25 de julho de 2027. A Justiça Eleitoral começou a nomear os mesários que vão atuar nas eleições 2026.
3: Serão indicados os integrantes das mesas receptoras de votos e de apoio logístico ao pleito. Também será feita pela Justiça Eleitoral a convocação oficial por meio de carta, que irá detalhar a função a ser desempenhada pela pessoa que foi chamada, além de data e do local do treinamento e da eleição. As nomeações devem ser feitas por edital até 28 de agosto. Segundo a legislação, o mesário convocado pode alegar razões de impedimento até 5 dias depois de publicação do edital de nomeação. O convocado pode encaminhar pedido de dispensa ao juiz eleitoral, juntamente com a comprovação da impossibilidade de trabalhar. O pedido pode ser aceito ou não pela justiça. Quem atua como mesário nas eleições tem direito a 2 folgas para cada dia trabalhado e para cada dia de treinamento. Também é pago um auxílio alimentação de R$65 por turno de trabalho. Em concursos públicos, a participação nas eleições também é um critério de desempate. O convocado ainda pode pedir validação dessas horas como atividade extracurricular em universidades conveniadas com a Justiça Eleitoral. Qualquer eleitor pode se inscrever como voluntário para o trabalho nas eleições pelo aplicativo E-Título e pelos sites dos tribunais regionais eleitorais.
2: Um documentário sobre o Sagrado Coração de Jesus chega aos cinemas brasileiros. O conteúdo francês Sagrado Coração, Seu Reino Não Terá Fim tem estreia prevista para agosto. A produção traz uma história de amor, misericórdia e esperança inspirada no culto ao Sagrado Coração. Inspirado nas revelações de Jesus a Santa Maria Margarida Alacoque, ocorrida na França há 350 anos, o longa-metragem mostra como essa devoção atravessou os séculos e permanece viva no coração da igreja. A obra chegará ao circuito nacional por meio da Colby Arte, distribuidora especializada em filmes católicos e conteúdos inspirados em valores cristãos. Da Central de Jornalismo Canção Nova, Ana Elisa Castro.
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2: Uma alegria ter você conosco na sintonia da Rádio Canção Nova FM 89.1 e por toda a rede de Rádio Canção Nova no Brasil, além Brasil. Sejam todos muito bem-vindos. É a nossa missão é evangelizar, começando agora comigo, Inácio Filho, missionário da comunidade Canção Nova, que tem o privilégio de estar com vocês aqui nas madrugadas durante a semana e também, às vezes, nos encontramos aos finais de semana nas nossas reprises. Mas antes de trazer o tema do programa de hoje, eu tenho uma pergunta para fazer para você. 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Quer mesmo? 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Mas vamos ao tema do programa de hoje. Somos pertença do Bom Pastor. Vou repetir. Somos pertença do Bom Pastor é o tema do programa de hoje com o nosso querido Valmir Alencar, grande amigo da Canção Nova de longas datas, um grande ministro de música e um grande homem de Deus. Então vamos ouvir esta linda pregação.
3: Quem está feliz diz amém.
4: Amém.
3: Pode aplaudir o Pai das misericórdias. Bendito seja Deus. Que alegria poder servir ao Senhor ao lado de vocês. Hoje a gente está falando do Bom Pastor. Hoje nós estamos falando que a ovelha sou eu, é você. Ainda mais neste lugar, este santuário do Pai das Misericórdias. Que providência, né, para nós? Ainda mais falar sobre o Bom Pastor, falar da nossa dependência, o quanto a ovelha é dependente, o quanto eu sou dependente de Deus. Jesus podia nos comparar a tantos outros, né? Animais que de repente ou precisam ou não precisam de um pastor, mas a ovelha é muito dependente. Não tem garras, não tem chifre para se defender como alguns outros animais, não tem a mesma esperteza de alguns outros animais. Já o lobo, a gente se lembra, né? Como a gente conversou aqui. O lobo é esperto, ele sabe até mesmo o período que a ovelha sai do redil para poder passear, para poder comer, para poder pastar. E agora, nessa segunda pregação, eu gostaria de partilhar algo muito pessoal, a minha vida. Porque qual ovelha que não tem as suas feridas? Se eu perguntasse aqui, você nunca teve feridas na vida, problemas com a família, problemas de relacionamento, quem teve ferida já? Olha aí, então presta bem atenção, se Jesus, a partir do que Jesus fez, ele contou uma parábola, e nós lemos agora há pouco, ele comparando o pastor e as ovelhas, como ele é o bom pastor e nós somos as ovelhas, como ele começou a comparar, então eu quero manter essa comparação, que é perfeita. Ainda que a gente não leia o evangelho, né, de São João, capítulo 10, que a gente leu, nós vamos ler outro trecho, Mas a comparação continua. Nós precisamos entender o que ele quer para a gente. E uma das coisas é que a ovelha se fere com facilidade. A ovelha se fere com facilidade. Nós nos ferimos com facilidade. Mas usando da comparação de Cristo, eu entendi que as feridas são marcas. A ovelha, alguns animais, são marcados pelo dono, né? Com ferro, ferro e fogo, né? Para mostrar pertença. Este animal é meu, não pode se confundir com outros de outros vizinhos, de outros lugares, de outros redis, né? De outra propriedade, de outra cocheira, vamos dizer assim. Esses animais são meus. Então, geralmente, se marca a ovelha, se marca o animal. E para nós, as nossas lutas, os nossos... nosso dia a dia, nós percebemos que as feridas podem ser vistas de uma maneira diferente. Não como algo que, meu Deus, é uma ferida que eu trago e vai estragar a minha vida inteira. Mas nós podemos olhar por essa ótica. Nós temos experiência na vida. Deus permitiu que a gente fosse marcado. Essas feridas podem te ajudar a transpassar. Não a pular obstáculos, mas passar por esses obstáculos. A ferida de uma mãe, por exemplo, pode muito bem ajudar os filhos, os seus em casa, a serem melhores. Porque não é verdade? Quando a gente lembra da ferida dos outros, meu Deus, o que a Juliana passou na vida, meu Deus, me edifica. O problema é dela, mas me edifica. Agora, quando as feridas são nossas, nós repudiamos. Eu não estou falando que a gente gosta de sofrer, se chama masoquista, né? Nós não somos masoquistas, não gostamos de sofrer. Nós buscamos entender o sofrimento pela ótica da palavra de Deus, o que Cristo nos ensinou, o que Deus nos ensinou por meio de seu evangelho. Então veja bem, quando a ferida é dos outros, a gente acha um testemunho lindo. Vou falar das minhas feridas hoje, viu? Vou falar das minhas feridas, pontuando algumas do que eu já vivi e como eu as trago hoje. Eu trago essas feridas como marcas de uma vida renovada. Deus mexeu comigo. Deus tocou a minha história. Permitiu que eu aprendesse, permitiu que eu me levantasse, permitiu que eu entendesse qual que é o propósito de eu viver, de eu peregrinar, de eu caminhar e principalmente de eu estar aqui. O redil é aqui, como nós comentamos agora há pouco. A ovelha não pode se afastar, ela pode se machucar de uma maneira diferente, que daí talvez não tenha mais volta, mas as suas feridas podem ser curadas, amém? Mas elas não vão sumir, elas vão ser cicatrizadas pelo tempo e pela misericórdia de Deus, mas elas vão estar ali. Eu tenho uma marca aqui, tô vendo aqui na minha pele uma marca, do outro lado tô vendo outra marca, a gente tá todo marcado, você foi muito marcado na vida, mas nós temos sempre que olhar de um bom jeito. A minha primeira ferida que eu posso me lembrar na minha vida foi a mudança de casa. Eu morava na Baixada Santista, eu morei até 6 anos de idade. Sabe aquele sonho de criança? A casa, por mais que fosse de madeira, né? Uma casa de madeira é uma casa muito simples, mas tinha quintal na frente, tinha um corredores, né? Nas laterais e um grande quintal no fundo. Meu pai sofreu para comprar aquilo, trabalhando com, né? Em lavoura até de arroz, depois sendo tratorista na prefeitura lá de Registro, Baixada Santista, onde eu nasci. Uma família muito humilde. Mas imagina, tudo para criança é perfeito. Aquela casa era perfeita, era a casa da minha infância. Até me emociono quando eu me lembro que eu brincava, eu inventava as fantasias, era ali que eu queria viver, era meu sonho de felicidade, era ali. Mas assim como meu avô materno, o pai da minha mãe, teve tuberculose, a minha mãe também teve. A minha mãe passava meses longe da gente. Ela ia para o hospital em Araraquara e quando ela voltava, já sem cortar o cabelo, voltava com cabelão, bem comprido nas costas, e eu vi assim, eu estranhava minha mãe. E de repente o médico falou para ela: você tem que ir para São José dos Campos, no Vale do Paraíba. Tô tentando segurar as lágrimas aqui, porque não é fácil a gente tocar nas feridas. É claro que eu não entendia o propósito de Deus naquele momento. Como que a gente ia deixar nossa única casa e viver em São José dos Campos de aluguel? O meu pai nem pôde vir com a gente para cá, porque o meu pai trabalhava na prefeitura durante anos. Ele não podia deixar o trabalho lá. Ele ficou distante da gente, visitava de 15 em 15 dias, tentava. Depois foi de mês em mês até que ele se separou da minha mãe. Imagina uma família toda, a minha mãe com os 6 filhos e uma já chegando, né? Na barriga praticamente. Éramos 7 filhos, né? Da união dos meus pais. Meus pais nunca foram casados. E de repente a gente numa Kombi, 1975. E naquela Kombi só cabíamos nós. Talvez, eu nem lembro a quantidade de colchão que a gente levou, talvez 2 colchões. E eu lembro que tinha um fogãozinho pequenininho, bem velhinho. E por muitas vezes eu vi minha mãe chorando, escondida. Minha mãe sempre feliz, onde ela chegava tinha festa. Minha mãe sempre para cima, mas eu pegava de vez em quando a minha mãe chorando por conta disso. E era em São José dos Campos que a gente tinha que estar, porque ali tinha a condição dela cuidar da tuberculose. O meu avô viveu nos anos 50 em São José, também por causa daquela casa chamada, o hospital ali, Vicentina Aranha, que foi referência no Brasil para o tratamento da tuberculose. Muita gente passou por ali, aqui próximo de Cachoeira Paulista. É interessante que isso me marcou demais. Quando a gente chegou a São José dos Campos, eu imaginei que a gente ia parar de mudar. Mas família pobre, a gente tinha algum problema, tinha que sair daquela casa. Primeiro que a gente começou num cômodo só, todo mundo junto. Depois a gente mudou de casa, e mudou de casa, e mudou, e mudou, e mudou de casa. E foi mudando. Em cada mudança de casa, eu chorava no chuveiro. Eu lembro de todas as mudanças. Eu lembro dessas feridas que me marcaram. Porque tudo que eu queria como uma criança era ser feliz. Queria estar lá na primeira casa, não queria ter mudado. Eu queria estar na primeira casa, onde eu podia brincar, correr. Essa foi a minha primeira ferida. A minha segunda ferida foi mais eu que causei do que a minha família. Eu não me dava bem com a minha família. Eu era muito nervoso, não tinha amizade com as minhas irmãs, com os meus irmãos. Isso me marcou bastante, porque mesmo a pessoa que é nervosa, que é orgulhosa, como eu fui, mesmo a pessoa egoísta, no fundo, no fundo, senta ali um dia ou coloca a cabeça no travesseiro e chora suas mágoas, não querendo ser assim, não é verdade? A gente não quer ser assim, mas de repente eis que a gente é assim. Essa foi uma grande ferida que ficou, marcou a minha vida. Eu lembro que eu não tinha amigos, já em São José dos Campos, eu vivia um pouco isolado, a gente convivia, mas eu fiquei 6 anos sem conversar com uma irmã, morando debaixo do mesmo teto, porque a gente brigou de faca, acredite. E a minha mãe separando, chorando, mais uma marca que eu tenho, atrás da perna, que eu fui ferido, a minha mãe no meio, entre mim e a minha irmã que é um pouquinho acima da minha idade, eu tenho 3 irmãs acima da minha idade. Imagina a gente ficar debaixo do mesmo teto sem conversar. Esse é o Valmir que você via lá cantando na igreja. Ah, o Valmir que fez músicas. É, sou eu. Não conversava com a minha irmã. E cada vez que passava, sabe, o tempo passava, pior ficava. Não tinha mais como retornar. Foi nessa época que minha terceira ferida foi muito difícil. Foi nessa mesma época que o meu irmãozinho de 9 anos, brincando, caiu, bateu a cabeça e faleceu. Junto com a morte do Walter, meu irmão muito amado, até hoje oro pela alma dele, para que Deus o acolha em sua misericórdia, porque nós não éramos cristãos, ele não era batizado, nós éramos de família espírita, família que invocava os mortos. Não sei se você ouviu falar de mesa branca. A minha família era de mesa branca e a gente buscava felicidade do jeito que a gente achava que podia buscar, mas na realidade a gente nunca encontrava essa felicidade. A morte do Walter, meu irmão muito amado, abalou muito a minha mãe. Meu pai já estava distante, eles tinham se separado. De repente, a minha mãe, não suportando mais todas as coisas que estavam acontecendo, nós acordamos um dia e ali na geladeirinha, humilde, né? Até enferrujada, nossa geladeirinha, tinha um bilhete. A minha mãe dizendo: eu não aguento mais, se cuidem, eu estou indo embora. Essa foi a quarta ferida, abandono da minha mãe. A minha mãe nos abandonou e foi muito difícil a gente viver sem ela. Porque imagina só, eu já não tinha muito contato com a minha família. Quando a minha mãe foi embora, eu perdi o meu norte. Aí foi difícil. Eu fui para a rua. Eu comecei a perambular pelas ruas. Eu entrava nos ônibus de São José dos Campos, entrava em ônibus circular da cidade, que ficava circulando mesmo, né? Sem parar, ficava no fundo do ônibus, chorando, e eu lembro perfeitamente que eu sonhava em ter pelo menos um amigo. Eu só tinha amigos da escola, amigos entre aspas, que rolava um monte de coisa errada no meio, quando a gente se encontrava. Por mais que eu não tenha entrado nesse mundo das drogas, mas na prostituição sim. Mas hoje eu sinto que o meu ministério, a minha vida, a minha missão é em reparação àquelas coisas que eu vivi, o meio que eu vivi, porque mesmo eu não fazendo tudo o que eles faziam, eu estava lá apoiando eles, então eu era culpado também. Amigos chegavam e amigos iam embora. Era muito rápido. Às vezes um era preso, às vezes, igual lembrei de um dos amigos, andando pelas ruas, era triste de ver, inchado de tanto beber. E a mãe dele falou que preferia que ele não estivesse ali, porque ela não sabia mais o que fazer. Lembra até o nome dela, Dona Teresa. Eu saí sem rumo, como ovelha perdida. Não tinha lugar. A minha família praticamente se desmantelou. Uns ficaram juntos em uma das casas de uma das minhas irmãs que havia se casado, mas eu não tinha lugar. Eu era muito jovem, não tinha emprego. Eu entregava jornal, saía de madrugada descendo aquele morro da Servengue em São José dos Campos, lá 4 horas da manhã, às vezes até antes, fizesse sol, desculpa, chuva, né? De dia também trabalhava, mas fizesse o que fizesse, clima, inverno, calor, eu estava lá descendo aquele morro de bicicleta, indo entregar os jornais. Aí, nesse tempo sem rumo, foi quando eu lembrei de um convite que me fizeram para ir para a missa da juventude, a missa das 10 no domingo, lotava a igreja, e eu respondi para aquele que tinha 13 anos, mais jovem que eu ainda, eu era adolescente, mas ele tinha 13 anos, era o meu vizinho, que viu como a gente estava, viu mais ou menos, e me convidou para ir para a missa da juventude. Eu logo de imediato disse sim, porque eu queria, seja lá o que for, que eu não entendia, mas eu queria, era uma oportunidade. Só que eu fui depois de um ano, já depois do finalzinho de 1982, começo de 83, eu estava sem dormir, já era de manhã, de sábado para domingo eu não dormi, perambulando já com cabelão, com roupa suja, rasgada, chinelinho de dedo e o pé preto de sujeira porque eu não tomava banho. Talvez dali a minha família nunca mais iria me resgatar, eu não conseguiria sair. Foi logo de início quando eu comecei a andar por São José dos Campos de maneira mais pesada, mais forte, aquela inconstância das mudanças, sabe? Eu continuei mudando, mas mudando sempre para pior. De repente, de manhã, eu estava passando em frente da igreja de São Sebastião, na Vila Industrial, em São José, e eu vi a juventude, uma massa mesmo, entrando na igreja. E eu me lembrei o convite da missa da juventude. Eu não pensei duas vezes. Eu não estava preparado, mas Nunca eu ia imaginar que eu fosse entrar daquele jeito lá. Quando eu entrei, as pessoas se afastavam de mim, não sei se por causa do mau cheiro ou por causa do medo de mim, mas eu me senti bem lá. É como se eu tivesse encontrado o meu lugar, tanto que a frase que me veio: aqui é o meu lugar, este é o meu lugar. E eu lembro que até tem a minha amiga Inês, que era uma grande amiga, foi a primeira que eu vi na igreja. E ela estava cantando, era um mês vocacional em que até o ato penitencial falava sobre vocação. Dizia: não perguntaste, Senhor, qual caminho seguir. Tu não quiseste saber quantas vezes te deixei. Disseste apenas: vem e segue-me. Esse era o ato penitencial que a Inês Machado, lá de São José dos Campos, cantava. E o meu coração estava tão aberto para aquela realidade que se me apresentava ali, que a música estava maravilhosa. A Inês sempre cantou muito simples, um coração muito simples, gosta de roça, de carpi, igual eu que também vim da roça. E a Inês cantando ali parecia um anjo, era muito forte para mim. E eu não sabia nada do que estava acontecendo ali, eu não sabia quem que era aquele homem de túnica, eu não sabia, de verdade, eu não sabia. Aquelas imagens que eu via na antiga igreja lá de São Sebastião, depois ela foi reformada, eu não sabia. Quando eles começaram, todo mundo colocando a mão na testa, eu olhei, eu vi todo mundo colocando a mão na testa, eu fui também, envergonhado, eu tentei seguir. E aí eu não vi mais o que aconteceu, e eu aí fiz qualquer coisa, porque eu não sabia nem que era um sinal da cruz. Mas o meu coração, a partir daquele dia, teve um alento. Aqui é o meu lugar. Eu conheci Jesus Cristo, o meu pastor, aquele que eu queria seguir, aquele que iria cuidar dessas minhas feridas, e eu não contei todas para vocês, porque vocês iriam ficar muito tempo aqui. Ele cuidou das minhas feridas aos poucos, não foi da noite para o dia. Ele cuidou da minha casa, ele cuidou da minha irmã. A gente chegou a conversar, hoje nós somos muito amigos demais, não podemos deixar de nos ver. Deus fez isso, mas foi com o tempo. Porque a primeira coisa que eu fiz foi me engajar na igreja, já entrei num grupo jovem. No dia estava tendo briga no grupo jovem, no meu primeiro dia. E a pessoa no final, lembro até quem falou isso para mim: não liga não, nem sempre é assim, é que a gente estava aqui em reunião, né? Eu falei assim: não tem importância, eu vou voltar. E eu fiquei firme nos Jovens da Galileia, que era o meu grupo jovem. E lá nos Jovens da Galileia, eles tinham um coral, cantava na missa lá da capelinha onde acontecia, capelinha Divino Espírito Santo no Jardim Ismênia, onde acontecia a celebração da missa, e a gente lá, todo alegre ali cantando. O maestro, quando fez Alvimar, que é meu amigo, ele fez um teste e disse: você não tem jeito para cantar, mas se você quiser cantar no bolo, aí você, como voz coral, você serve. Eu estava feliz da vida, meu Deus, tudo que eu queria era um porto seguro, uma casa, um lugar. Deus permitiu que um dia eu encontrasse a minha mãe e fui morar com ela. Encontrei minha mãe no ônibus, ele foi ajustando as coisas, arrumando aqui, arrumando ali com o tempo, ele foi transformando meu coração. Mas um dia eu tive que fazer algo também. Quando eu falei: Deus, me ajuda, eu queria transformar tudo isso na minha casa, porque eu não conversava com a minha irmã, o Senhor falou: lave louça. Falou mesmo ao meu coração, e eu só obedeci. Era assim que Deus falava, porque eu vim da roça, ele falava de maneira simples comigo e eu entendia. Eu passei a lavar a louça, eu nem sabia que a minha irmã, aquela minha irmã que eu contei, não gostava, eu não sabia disso, eu não gostava de lavar a louça. Eu arrumava a cozinha, deixava limpinha ali, quando ela chegava, ela olhava. Um dia eu vi ela olhando assim: algo mudou aqui nessa casa. Eu não dobrava um cobertor quando eu acordava, deixava a minha cama toda bagunçada, eu passei a arrumar. E foi com coisas simples que Deus começou a tratar as minhas feridas. Foi com coisas simples que Deus foi atraindo as minhas irmãs que estão assistindo agora, me acompanham sempre, oram com a gente quando a gente faz as lives. Elas estão empolgadíssimas, não deixe de fazer as lives, que tem ajudado muito. Olha só, hoje eu ajudando ela a se alimentar de Deus. Cada ferida é uma marca, como se marca um animal para mostrar pertença. Cada ferida eu não me arrependo de ter vivido. Como eu já disse no meu testemunho algumas vezes, eu não rasgo página nenhuma da minha história. Eu mantenho o meu livro, a minha história intacta. As coisas mais difíceis que eu já vivi, e eu não contei tudo, eu mantenho o meu livro ali com aquelas páginas. A sua história também é linda. Ninguém gosta de história se não tiver uma aventura, se não tiver algum probleminha. Se tudo fosse tão perfeito, ninguém gostaria. Como eu citei a Juliana, se é a ferida da Juliana, então tá tudo certo, né? A gente gosta porque a história dela, ou a sua história me ajudou, mas ela teve que manter a ferida cuidada, cicatrizada, né? Mas manteve a marca para mostrar pra gente que vale a pena ser de Deus, buscar esse bom pastor. Olha a misericórdia de Deus, como é incrível. Eu senti que devia ler Deus, Pastor dos Homens, o Salmo 22, que eu devia ler hoje aqui nesta pregação, este salmo. Eu tinha lido o Salmo 23, um depois. Quando parece que Deus me atraiu, né? Eu fui olhar a palavra, Salmo 22, aí eu bati o olho, peraí, quem é esse Rei da Glória, o Senhor forte e poderoso? Eu li isso esta semana na nossa oração. E aí eu percebi que Deus queria que eu lesse esse trecho e não de Deus Pastor dos Homens. Lá em Deus Pastor dos Homens, você sabe, o Senhor é meu pastor, nada me faltará, em verdes prados ele me faz repousar. Isso é lindo, né? Mas eu precisava falar das feridas e da minha decisão de vida. Eu preciso me decidir pelo Senhor. Eu preciso hoje rever a minha história, ver as feridas que eu não tenho repúdio, não gosto nem de falar, de tocar nesse assunto de feridas, mas de perceber aí a misericórdia de Deus na vida da gente. Deus permitiu que nós fôssemos marcados principalmente pela misericórdia. O próprio Senhor, o bom pastor, agora há pouco a gente conversou sobre isso, ele mesmo nasceu onde? A gente vai falar numa manjedoura, numa cocheira, num lugar onde tem animais. Não importa como que os teólogos pensam, se foi num quarto abaixo, que não foi ali, mas tinha animais, era uma cocheira. Até nisso o Senhor nos deu exemplo. Ele nos deu exemplo de tantas coisas, morreu na cruz, se entregou, o cordeiro imolado, se sacrificou por mim e por você. Esse mesmo Senhor olhou para a minha história, para o meu livro, viu a minha família, viu as minhas irmãs, meus irmãos, o tanto de sacrifício que nós fizemos para estar em São José dos Campos. Mas foi ali naquela terra sem eu saber. Era o plano, era o chamado do Senhor. O bom pastor me queria, o bom pastor me atraiu até essa cidade. Não importa como a gente veio, nas dificuldades, mas o bom pastor me chamou de alguma maneira, chamou a minha família, porque foi em São José dos Campos, estado de São Paulo, que nós conhecemos a Jesus Cristo. Nós conhecemos a sua misericórdia, nós conhecemos os seus cuidados, nós percebemos qual o rumo que a gente devia tomar, que nós não devíamos mais andar sem rumo, porque quando a gente começa em uma coisa tão pequena na família, depois daquilo ali vai se tornando algo difícil, o tempo vai passando, parece uma bola de neve, daqui a pouco você não consegue mais consertar. Quando você não tem relacionamento com seus filhos, também é a mesma coisa. Tem que cortar esse mau relacionamento logo de início, dar atenção aos seus filhos. Ah, agora eu não quero porque eu estou assistindo TV. Olha o que o seu filho tem a dizer, o desenho que ele fez, como isso é importante. Eu não tive isso na minha infância, porque nós estávamos preocupados em invocar os mortos na mesa branca. Nós não éramos batizados. O padre Eduard, ou Edvard Padoan, que a gente chama, né, que é mais fácil, lá de São José dos Campos, foi o que batizou a nossa família num sábado só. Eu com 17 anos, já estava no grupo jovem, fiz catequese e tudo, me preparei. De manhã no sábado, ele batizou todos nós, os irmãos. De noite, na missa, nós recebemos a primeira comunhão, a Eucaristia, no mesmo dia. E uma das minhas irmãs recebeu 3 sacramentos. Ela se casou naquela mesma missa. Eu vou falar com todo carinho, foi um banho de loja. Deus mudou as nossas roupas, mas as roupas que dizem o Apocalipse lavou as nossas roupas no sangue do Cordeiro, limpou a nossa casa, nos acolheu em seu redil, nos tomou, já estávamos marcados, só foi a gente se abrir e ir para o abraço de misericórdia. A minha família foi sendo transformada aos poucos. Eu fui percebendo, eu já era de Jesus e ficava debaixo do chuveiro chorando, né? Eu acho que eu não, depois de um tempo eu não quis mais fazer isso, eu só me alegro debaixo do chuveiro. Mas durante boa parte da minha vida, eu, quando entrava debaixo do chuveiro, eu me lembrava das minhas feridas, porque debaixo do chuveiro é onde eu chorava, escondido, que ninguém escutava, né? Às vezes até com som mesmo eu chorava mais alto, igual criança. E no chuveiro fazia barulho, né? Barulho da água, barulho do chuveiro elétrico, então eu podia chorar quando a gente mudava de casa, quando acontecia alguma coisa. Mas uma vez, quando eu estava debaixo do chuveiro, eu já conhecia Jesus, a minha família já começou a ser transformada e os meus pecados. Eu fui para o redil, eu fui para o aprisco, eu passei a ter o Senhor Jesus como pastor, bom pastor da minha vida, me guiava, mas os meus pecados me seguiram também. Não todos, mas alguns. Então, debaixo do chuveiro, eu chorava. E de repente, chorando, eu falei para o Senhor. Eu falei, Senhor, eu sou um lixo, que eu não aguentava, nem eu mais aguentava o mau cheiro do meu pecado, mesmo que ele tivesse me lavado algumas vezes. De novo o Senhor falou ao meu coração e eu não entendi o que ele estava falando, por isso que eu sei que era ele falando. Ele falou: você se acha um lixo? Olha o balde. Eu olhei o balde no cantinho do banheiro, continuei chorando porque eu não entendi nada. Ele falou: olha a saboneteira. Quando o Senhor falou para mim: olha o chuveiro, eu entendi, era tudo de plástico reciclado. O Senhor falando para mim: Valmir, se você se acha um lixo, deixa eu te reciclar. Nas minhas mãos até o lixo terá utilidade. E Deus não ficou sem resposta. Eu respondi naquele dia. Olha a importância da gente responder para Deus. Eu falei com toda a sinceridade da minha alma. Eu falei: Senhor, se o Senhor quer me transformar, ou transforma de uma vez agora, ou me transforme aos poucos. Eu posso dizer para vocês o quanto foi importante. Eu dei opção para Deus. Muitas vezes nós não damos opções para Deus. A gente quer que ele transforme, mas a gente não quer fazer nada. Eu dei opção para Deus e ele foi fiel. Aos poucos até hoje, ele tem me transformado. A minha alegria de poder dizer: eu sou de Jesus Cristo. A minha alegria, essas lágrimas aqui são de alegria. A minha alegria em dizer: eu sirvo o bom pastor. Eu ouço a voz do bom pastor, sim. Todos os dias eu tento ouvir. Aquele que diz que não consegue ouvir a voz do Senhor é porque não está lendo a palavra todo dia. Você não precisa entender, você precisa ler. Porque nós já aprendemos que a palavra não volta para o Senhor sem fazer efeito, amém? Então leia. Quem disse que eu estudei teologia para poder falar aqui hoje? Eu apenas andei, eu fui para frente. O Senhor me quis junto dele e eu comecei a andar. Eu segui adiante. O caso da minha família, se eu contasse por detalhes, você iria falar: impossível a família do Valmir ser transformada. Impossível. E Deus mexeu, tocou a minha família, a minha casa. E foi aos poucos. Mas eu primeiro me decidi por ele. Eu respondi. Com todos os meus defeitos, eu não queria nem cantar, porque eu era tão magrelo, com os dentes para fora, cheio dos problemas de saúde, andava muito ao sol, né? Perambulando. Tive que cuidar das manchas, porque senão ia ter um câncer. Era obrigatório eu cuidar, passei a cuidar das manchas. Não para ficar mais bonitinho, porque só se nascer de novo, né? Mas aos poucos Deus foi mudando. Hoje aquele mendigo que andava lá, perambulando pelas ruas de São José dos Campos, um pouco distante da minha casa, da minha família, e aí as minhas irmãs não viram muito disso. Na minha casa ninguém viu muito disso, mas eu vivi isso. Eu tenho amigos ainda daquela época, outros já se foram. Aquele mendigo que entrou pela primeira vez numa missa, numa igreja católica, ainda tinha que ser por intercessão de São Sebastião, hoje está falando aqui com você. Talvez hoje com uma roupa mais bonitinha, essa roupa eu ganhei essa semana, não a calça que eu sempre fico tingindo, né? Quando ela fica desbotada eu vou, compro tinta, jogo lá no fogo, por isso que ela parece nova, a camisa eu ganhei essa semana. Eu nem ia usar nessa pregação, o Paulinho falou, usa assim, tá bonita essa camisa. Vai combinar com o Mar da Misericórdia, com o santuário, e vai combinar com aquilo que eu vim fazer aqui. Dizer que o pastor me ama, dizer que o bom pastor te ama, que você tem jeito, que você não está sozinho. Nessa lida com as tuas feridas, quem pode te ajudar agora é o bom pastor. E ele permanece fiel mesmo quando a gente se desgarra por aí, quando a gente sai por aí sem se preocupar com o perigo que é estar longe do redil, longe do bom pastor. Seu lugar é aqui, do lado do Senhor. Abra o seu coração nesta tarde da misericórdia. Chore. Se as lágrimas não caírem agora, não tem problema. Chore internamente, Deus vê as suas lágrimas. Mas queira permanecer, queira caminhar com ele. Para onde ele for, eu vou. Onde ele me quiser, que eu fale desse amor, dessa misericórdia, eu estarei. O que ele quiser que eu viva, eu viverei. Se eu tiver de sofrer, eu sofrerei, mas eu tenho que me lembrar que eu não estou só, você não está só. O bom pastor está contigo e vai curar as suas feridas. Indefeso que somos, indefesos que somos, Deus está cuidando do nosso coração. Você crê nisso? Diga amém.
4: Amém.
3: Você quer esse amor? Se antes você não queria, seja sincero e diga: Senhor, antes eu não queria esse amor, porque eu não entendia. Mas hoje eu desejo, e mais que isso, eu preciso. Eu não sei viver sem esse teu amor. Eu morreria muito fácil. Talvez eu não estivesse mais aqui. Muitos de nós não poderíamos nem testemunhar. Porque se um dia nós não tivéssemos ouvido a voz do bom pastor, nada disso teria acontecido. Tem gente que ia falar, mas Deus podia suscitar Abraão Se você não viesse aqui, se não compusesse nenhuma música, não fizesse nada, Deus ia suscitar outras pessoas. E eu vou dizer para você, igual você não tem, igual Adriana Arides não tem, igual Eugênio Jorge não tem, ficaria um vazio no universo do Cristo Rei, porque Deus pensa em você unicamente. Não existiriam as nossas canções que a gente cantaria hoje se você não tivesse aqui. Existiriam outras canções, mas a sua história só você tem. Valorize a sua história.

0: lá do Salmo 23. Quem será digno de subir ao monte do Senhor? Ou de permanecer no seu santo lugar? O que tem as mãos limpas e o coração puro, cujo espírito não busca as vaidades nem perjura para enganar seu próximo, este terá a bênção do Senhor e a recompensa de Deus, seu Salvador. Olha o versículo 6. Tal é a geração dos que o procuram, dos que buscam a face do Deus de Jacó. Vou repetir para você o versículo 6. Tal é a geração dos que o procuram, dos que buscam a face do Deus de Jacó. Vou pedir para você se levantar para uma nova vida, se você quiser. Diga sim ao bom pastor. Diga sim ao Cristo Rei, porque esse salmo é sobre o Cristo Rei. Quem é o Rei? Quem é o Rei da Glória? Gente, se nós não assumirmos esse reinado aqui na terra, nós não teremos aquilo que nós rezamos no Pai Nosso: venha a nós o vosso reino. Lá não chegaremos. Se Cristo não for o meu rei aqui, se ele não me governar, se ele não me pastorear, eu não vou ter esse reinado lá. A hora é agora. E eu pergunto para você, baseado aqui na palavra de Deus: quem é dessa geração que busca as mãos limpas e um coração puro? Diga eu.
1: Eu.
0: Quem está buscando essa, ser dessa geração? Ergue o braço bem lá em cima. Não tenha medo, não tenha vergonha de em público também testemunhar. Eu acabei de testemunhar. Não tenha vergonha do seu cônjuge aí do seu lado, da sua namorada, namorado, do seu amigo, ou quem veio com você te acompanhando, ou motorista que está aí do seu lado, ou uma pessoa muito importante na sua vida. Não tenha vergonha agora de testemunhar com a sua voz e dizer: eu sou dessa geração,
1: eu sou dessa geração
0: que quer as

0: teu santuário, Senhor.
1: Eu quero entrar no teu santuário, Senhor.
0: Agora com suas palavras, do jeito que você quiser. Eu já vi que tem pessoas derramando lágrimas. São muitas feridas. Deus quer te curar nesta tarde da misericórdia. Não é amanhã? Não foi aquele dia que você estava esperando? É hoje! É agora! Depende do seu coração. Às vezes nós achamos que depende de Deus. Ah, se Deus quiser, depende da sua abertura. No dia que eu entrei naquela igreja de São Sebastião, eu estava com meu coração aberto, totalmente sujo.

presença do Senhor agora, fique na posição que você quiser, do jeito que você quiser. Não se preocupe com câmeras, não se preocupe com música. A gente vai continuar a música, mas não se preocupe. Não se preocupe com as pessoas que estão do seu lado. É a sua hora. É a sua vez de tomar posse dessa palavra. Eu sou.

todos que abrirem e rasgarem os seus corações nesta tarde. Aleluia! Vai abrindo o seu coração. Faça algum gesto de fé que você sentir. Eu sempre digo, não sei se você tem que sentar no chão, se você tem que deitar no chão, não sei se você tem que levantar os braços, não sei se você tem que colocar a cabeça no ombro de alguém que vive com você. Eu não sei o que você tem que fazer. Você sabe o que tem que fazer agora.

0: erga o braço lá em cima e diga: a vitória, a vitória.
1: Somos Pertença do Bom Pastor com Valmir Alencar. Foi, né, o tema do programa de hoje. Eu tenho certeza que foi uma bênção. 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O programa está chegando ao finalzinho, mas a minha irmã de comunidade, Regiane Benício, vem chegando aí com aquele recadinho para nós.
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1: Obrigado, Regiane. Obrigado a você que esteve conosco na sintonia da Rádio Canção Nova FM 89.1 e por toda a rede de Rádio Canção Nova. Gente, é um privilégio poder estar com vocês aqui nas madrugadas. E não esquece, nosso próximo programa já está marcado, hein? Nossa missão é evangelizar.
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1: Está aberto até sexta-feira, 10 de julho, o prazo de inscrição para quem quer concorrer a uma bolsa do ProUni, o programa Universidade para Todos. Podem participar estudantes que terminaram o ensino médio e que tenham feito as provas do Enem 2024 ou 2025, com pelo menos 450 pontos na média das provas e sem ter zerado a redação. Para concorrer à bolsa, os inscritos devem atender aos critérios de renda exigidos pelo ProUni. O Santuário Nacional de Aparecida, em Aparecida, São Paulo, apresentou oficialmente a Festa da Padroeira 2026. Em coletiva de imprensa, o reitor do Santuário Nacional, padre Eduardo Catalfo, explicou o tema deste ano: com Maria, em comunidade, conhecer e praticar a palavra.
2: O tema da novena deste ano se refere à conclusão do projeto Jornada Bíblica. Há quase 8 anos nós iniciamos o revestimento das fachadas do Santuário Nacional, simbolizando que a palavra de Deus é a bela fachada das nossas vidas. E esse projeto Jornada Bíblica, mais do que um projeto de arte sacra, a Jornada Bíblica sempre quis ser um projeto pastoral, o projeto de aproximar da Bíblia o devoto de Nossa Senhora. Então, numa palavra, eu diria que a nossa ideia principal, a ideia do Santuário Nacional, a ideia dos missionários redentoristas, ao propor esse tema, com Maria em comunidade, conhecer e praticar a palavra, a nossa ideia principal é celebrar essa aproximação contínua e progressiva da palavra viva de Deus. Nós sempre dizemos com muito carinho que o santuário é a casa da mãe, o santuário é lugar de encontro, de acolhimento, mas a novena deste ano vai fazer ressoar em nossos ouvidos a certeza de que o Santuário de Aparecida é a casa da palavra. Conhecer e praticar a palavra significa, sobretudo, entender que a fé cristã é um caminho de seguimento de Jesus, é um caminho que nos leva a seguir Jesus com alegria, com esperança, com entusiasmo. A novena quer ser sobretudo isso, a novena quer ser um momento de oração. E eu diria que a oração e o vínculo com a palavra de Deus são como que temas transversais da novena desse ano, que nos leva a olhar para Maria, não apenas como um modelo de santa, mas como alguém que de fato se aproxima de cada um de nós, como amiga, como mãe, mas também como irmã, como companheira. É Nossa Senhora que nos acompanha sempre, especialmente durante a novena e festa de Nossa Senhora.
1: Da Central de Jornalismo Canção Nova, Ana Elisa Castro.
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2: Um amigo fiel é uma proteção poderosa. Quem o encontra, encontra um tesouro. Livro do Eclesiástico, capítulo 6, versículo 14. 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
0: Com você, hora da misericórdia. Para você que nos acompanha nesta madrugada para rezarmos juntos o Terço da Misericórdia. Acolho você que está na sintonia pela rede Canção Nova de Rádio, pelo 89.1 e pelo aplicativo da Rádio Canção Nova. Eu sou a missionária Érica Fernanda, da comunidade Canção Nova, e lhe faço companhia nesta hora para rezarmos o Terço da Misericórdia. Momento de você se deixar ser visitado pelo amor de Deus, pela misericórdia divina. É hora de rezarmos e clamarmos a misericórdia de Deus sobre nós. E para fazer deste momento da misericórdia um derramamento de bênçãos e graças, quero acolher aqui meu irmão de comunidade, Padre Valdinei, para juntos rezarmos o Santo Terço da Misericórdia. Bom dia, Padre, a paz de Jesus, seja bem-vindo.
3: Bom dia, Érica, Fernanda, paz de Jesus. Agradeço àqueles que do outro lado conosco rezam nesta hora, ao nosso operador de áudio José Hamilton, à nossa produtora Nataliene Rose. E por estarmos juntos é sempre uma eterna alegria e gratidão. A circunstância nos trouxe para rezarmos nesta hora.
0: Amém.
3: Deus seja louvado.
0: Padre, e o senhor falando me veio ao coração que nós não somos dignos da misericórdia de Deus, mas devemos sempre recorrer à misericórdia do Senhor, assim como nos ensinou a apóstola da misericórdia, Santa Faustina, que inclusive vai dizer no seu diário: a humanidade não encontrará a paz enquanto não se voltar com confiança para minha misericórdia, no seu diário número 300, não é isso, Padre?
3: É verdade, nós buscamos a paz, uma paz que não consiste na ausência de alguns conflitos, mas sobretudo a capacidade de olhar para os nossos conflitos do coração de Jesus, que é o coração misericordioso. A ele nós devemos toda a confiança, o que Deus espera de nós, apenas que sejamos misericordiosos, misericordiosos como o Pai. Nós encontramos a paz e Paulo diz que consolamos a partir da consolação que nós recebemos. Deus, por meio da misericórdia, ele consola a nossa humanidade, nos dá a paz que tanto nós precisamos para viver com confiança a partir da misericórdia. E neste processo, também nós somos capazes de viver uma humanidade misericordiosa. prepara para o próximo.
0: Amém. Graças a Deus. E você que sintonizou a Canção Nova FM neste momento, nós estamos rezando o Terço da Misericórdia. Eu convido então a você a colocar suas intenções com confiança nas chagas abertas do nosso Senhor Jesus. Você e a sua família encontrará a paz e as graças que tanto precisa. Nós estamos unidos em nome do Pai, do Filho, do Espírito Santo. Amém. Pai nosso que estais no céu, santificado seja o vosso nome. Venha a nós o vosso reino, seja feita a vossa vontade, assim na terra como no céu.
3: O pão nosso de cada dia nos dai hoje, perdoai-nos as nossas ofensas, assim como nós perdoamos a quem nos tem ofendido. E não nos deixeis cair em tentação, mas livrai-nos do mal. Amém.
0: Ave Maria, cheia de graça, o Senhor é convosco. Bendita sois vós entre as mulheres e bendito é o fruto do vosso ventre, Jesus.
3: Santa Maria, Mãe de Deus, rogai por nós, pecadores, agora e na hora da nossa morte. Amém.
0: Creio em Deus Pai, Todo-Poderoso, Criador do céu e da terra, e em Jesus Cristo, seu único Filho, nosso Senhor, que foi concebido pelo poder do Espírito Santo, nasceu da Virgem Maria, padeceu sob Pôncio Pilatos, foi crucificado, morto e sepultado, desceu à mansão dos mortos, ressuscitou ao terceiro dia, subiu aos céus, está sentado à direita de Deus Pai Todo-Poderoso, de onde há de vir a julgar os vivos e os mortos. Creio no Espírito Santo, na Santa Igreja Católica, na comunhão dos santos, na remissão dos pecados, na ressurreição da carne e na vida eterna. Amém.
3: Eterno Pai, eu vos ofereço o corpo e o sangue, a alma e a divindade de vosso diletíssimo Filho, nosso Senhor Jesus Cristo, em expiação dos nossos pecados e os do mundo inteiro. Pela sua dolorosa paixão,
0: tende misericórdia de nós e do mundo inteiro.
3: Pela sua dolorosa paixão,
0: tende misericórdia de nós e do mundo inteiro.
3: Pela sua dolorosa paixão,
0: tende misericórdia de nós e do mundo inteiro.
3: Pela sua dolorosa paixão,
0: tende misericórdia de nós e do mundo inteiro.
3: Pela sua dolorosa paixão,
0: tende misericórdia de nós e do mundo inteiro.
3: Pela sua dolorosa paixão,
0: tende misericórdia de nós e do mundo inteiro.
3: Pela sua dolorosa paixão,
0: tende misericórdia de nós e do mundo inteiro.
3: Pela sua dolorosa paixão,
0: tende misericórdia de nós e do mundo inteiro.
3: Pela sua dolorosa paixão,
0: tende misericórdia de nós e do mundo inteiro.
3: Pela sua dolorosa paixão,
0: tende misericórdia de nós e do mundo inteiro.
3: Eterno Pai, eu vos ofereço o corpo e o sangue, a alma e a divindade de vosso diletíssimo Filho, nosso Senhor Jesus Cristo, em expiação dos nossos pecados e os do mundo inteiro.
0: Pela sua dolorosa paixão,
3: tende misericórdia de nós e do mundo inteiro.
0: Pela sua dolorosa paixão,
3: tende misericórdia de nós e do mundo inteiro.
0: Pela sua dolorosa paixão,
3: tende misericórdia de nós e do mundo inteiro.
0: Pela sua dolorosa paixão,
3: tende misericórdia de nós e do mundo inteiro.
0: Pela sua dolorosa paixão,
3: tende misericórdia de nós e do mundo inteiro.
0: Pela sua dolorosa paixão,
3: tende misericórdia de nós e do mundo inteiro.
0: Pela sua dolorosa paixão,
3: tende misericórdia de nós e do mundo inteiro.
0: Pela sua dolorosa paixão,
3: tende misericórdia de nós e do mundo inteiro.
0: Pela sua dolorosa paixão,
3: tende misericórdia de nós e do mundo inteiro.
0: Pela sua dolorosa paixão,
3: tende misericórdia de nós e do mundo inteiro.
0: Eterno Pai,
3: eu vos ofereço o corpo e o sangue, a alma e a divindade de vosso diletíssimo Filho, nosso Senhor Jesus Cristo,
0: em expiação dos nossos pecados e os do mundo inteiro.
3: Pela sua dolorosa paixão,
0: tende misericórdia de nós e do mundo inteiro.
3: Pela sua dolorosa paixão,
0: tende misericórdia de nós e do mundo inteiro.
3: Pela sua dolorosa paixão,
0: tende misericórdia de nós e do mundo inteiro.
3: Pela sua dolorosa paixão,
0: tende misericórdia de nós e do mundo inteiro.
3: Pela sua dolorosa paixão,
0: tende misericórdia de nós e do mundo inteiro.
3: Pela sua dolorosa paixão,
0: tende misericórdia de nós e do mundo inteiro.
3: Pela sua dolorosa paixão,
0: tende misericórdia de nós e do mundo inteiro.
3: Pela sua dolorosa paixão,
0: tende misericórdia de nós e do mundo inteiro.
3: Pela sua dolorosa paixão,
0: tende misericórdia de nós e do mundo inteiro.
3: Pela sua dolorosa paixão,
0: tende misericórdia de nós e do mundo inteiro.
3: Eterno Pai, eu vos ofereço o corpo e o sangue, a alma e a divindade de vosso diletíssimo Filho, nosso Senhor Jesus Cristo, em expiação dos nossos pecados e os do mundo inteiro.
0: Pela sua dolorosa paixão,
3: tende misericórdia de nós e do mundo inteiro.
0: Pela sua dolorosa paixão,
3: tende misericórdia de nós e do mundo inteiro.
0: Pela sua dolorosa paixão,
3: tende misericórdia de nós e do mundo inteiro.
0: Pela sua dolorosa paixão,
3: tende misericórdia de nós e do mundo inteiro.
0: Pela sua dolorosa paixão,
3: tende misericórdia de nós e do mundo inteiro.
0: Pela sua dolorosa paixão,
3: tende misericórdia de nós e do mundo inteiro.
0: Pela sua dolorosa paixão,
3: tende misericórdia de nós e do mundo inteiro.
0: Pela sua dolorosa paixão,
3: tende misericórdia de nós e do mundo inteiro.
0: Pela sua dolorosa paixão,
3: tende misericórdia de nós e do mundo inteiro.
0: Pela sua dolorosa paixão,
3: tende misericórdia de nós e do mundo inteiro.
0: Eterno Pai,
3: eu vos ofereço o corpo e o sangue, a alma e a divindade de vosso diletíssimo Filho, nosso Senhor Jesus Cristo, em expiação dos nossos pecados e os do mundo inteiro. Pela sua dolorosa paixão,
0: tende misericórdia de nós e do mundo inteiro.
3: Pela sua dolorosa paixão,
0: tende misericórdia de nós e do mundo inteiro.
3: Pela sua dolorosa paixão,
0: tende misericórdia de nós e do mundo inteiro.
3: Pela sua dolorosa paixão,
0: tende misericórdia de nós e do mundo inteiro.
3: Pela sua dolorosa paixão,
0: tende misericórdia de nós e do mundo inteiro.
3: Pela sua dolorosa paixão,
0: tende misericórdia de nós e do mundo inteiro.
3: Pela sua dolorosa paixão,
0: tende misericórdia de nós e do mundo inteiro.
3: Pela sua dolorosa paixão,
0: tende misericórdia de nós e do mundo inteiro.
3: Pela sua dolorosa paixão,
0: tende misericórdia de nós e do mundo inteiro.
3: Pela sua dolorosa paixão,
0: tende misericórdia de nós e do mundo inteiro.
3: Deus Santo, Deus forte, Deus imortal, tende piedade de nós e do mundo inteiro. Deus Santo, Deus forte, Deus imortal, tende piedade de nós e do mundo inteiro. Deus Santo, Deus forte, Deus imortal, tende piedade de nós e do mundo inteiro. Ó sangue e água, que jorrastes o coração de Jesus como fonte de misericórdia para nós,
0: eu confio em vós. Jesus,
3: eu confio em vós.
0: Viva Jesus!
3: Viva Jesus!
0: E eu quero agradecer a você que esteve conosco nesta manhã, rezando o Terço da Misericórdia. Como é bom estar na sua companhia, nas madrugadas, rezando com a misericórdia de Deus. Padre Valdinei, obrigada pela sua presença, obrigada sempre pelas suas orações pelo povo de Deus, que também acompanha aí pela Rádio Canção Nova FM.
3: Érica Fernanda, agradeço imensamente pelo convite, pela oportunidade de estarmos juntos e aqueles que do outro lado conosco rezam. A minha eterna gratidão por colocar um pouco do tempo à disposição da misericórdia e da graça de Deus. Disponibilizaram um tempo que deveriam ter com a família para estar conosco nesta grande família que é a Canção Nova. E se posso, quero abençoar a todos nós.
0: Abençoa-nos, Padre.
3: O Senhor esteja convosco.
0: Ele está no meio de nós.
3: Desça sobre vós e permaneça a bênção de Deus Todo-Poderoso, Pai, Filho e Espírito Santo.
0: Amém.
3: É sempre muito bom iniciar o nosso dia sob a bênção de Deus. Que tudo em nossa vida comece e termine com e na presença de Deus.
0: Amém. Louvado seja nosso Senhor Jesus Cristo. Para sempre, seja louvado. Fique aí na sintonia da Rádio Canção Nova, a rádio do Senhor.

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1: A lei que estabelece medidas para a realização da Copa do Mundo Feminina de 2027 prevê que as férias escolares coincidam com o período da competição e autoriza a decretação de feriados nacionais em dias de jogos da seleção brasileira. A regra valerá para escolas das redes públicas e privadas. A legislação autoriza o governo federal a declarar feriados nacionais nos dias em que houver jogo da seleção brasileira. Além disso, as unidades federativas e as cidades que sediarão jogos também poderão declarar feriado ou ponto facultativo nos dias em que ocorrerem em seu território. O Brasil será o anfitrião do evento, que acontecerá de 24 de junho a 25 de julho de 2027. A Justiça Eleitoral começou a nomear os mesários que vão atuar nas eleições 2026.
2: Serão indicados os integrantes das mesas receptoras de votos e de apoio logístico ao pleito. Também será feita pela Justiça Eleitoral a convocação oficial por meio de carta, que irá detalhar a função a ser desempenhada pela pessoa que foi chamada, além de data e do local do treinamento e da eleição. As nomeações devem ser feitas por edital até 28 de agosto. Segundo a legislação, o mesário convocado pode alegar razões de impedimento até 5 dias depois de publicação do

0: edital de nomeação. O convocado pode encaminhar pedido de dispensa ao juiz eleitoral, juntamente com a comprovação da impossibilidade de trabalhar. O pedido pode ser aceito ou não pela justiça. Quem atua como mesário nas eleições tem direito a duas folgas para cada dia trabalhado e para cada dia de treinamento. Também é pago um auxílio alimentação de R$65 por turno de trabalho. Em concursos públicos, a participação nas eleições também é um critério de desempate. O convocado ainda pode pedir validação dessas horas como atividade extracurricular em universidades conveniadas com a Justiça Eleitoral. Qualquer eleitor pode se inscrever como voluntário para o trabalho nas eleições pelo aplicativo E-Título e pelos sites dos tribunais regionais eleitorais.
1: Um documentário sobre o Sagrado Coração de Jesus chega aos cinemas brasileiros. O conteúdo francês Sagrado Coração, Seu Reino Não Terá Fim tem estreia prevista para agosto. A produção traz uma história de amor, misericórdia e esperança inspirada no culto ao Sagrado Coração. Inspirado nas revelações de Jesus a Santa Maria Margarida Alacoque, ocorrida na França há 350 anos, o longa-metragem mostra como essa devoção atravessou os séculos e permanece viva no coração da igreja. A obra chegará ao circuito nacional por meio da Colby Arte, distribuidora especializada em filmes católicos e conteúdos inspirados em valores cristãos. Da Central de Jornalismo Canção Nova, Ana Elisa Castro.
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10: Durante a Idade Média, santos e místicos em nossa igreja aprofundaram a devoção ao sangue de Jesus. 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Anos mais tarde, São João 23 incentivou e recordou a toda a igreja que o sangue de Jesus é fonte de unidade, perdão e esperança. Peçamos nesse mês de julho que o sangue de Cristo esteja entre nós e o perigo.
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0: Amém.
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0: Basta-te a minha graça, pois é na fraqueza que a força se realiza plenamente. Segunda carta aos Coríntios, capítulo 12, versículo 9.

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1: Eu sei que você tá aí do outro lado na sintonia da Rede Canção Nova de Rádio esperando o locutor dizer que horas são, eu tô aqui e falo pra você que são 5:03, bom dia, bom dia, bom dia, com muito carinho, respeito e amor, tô chegando na frente pedindo licença onde você estiver na sintonia da Rede Canção Nova de Rádio pra dizer pra você bom dia, bom dia, bom dia, lógico, respeitando tudo aquilo que você está vivendo, tudo aquilo que você vai viver no dia de hoje. Chega à frente, porque eu já tô aqui aquecendo, aquecendo o coração, aquecendo o gogó, pra dizer pra você que estamos vivendo aqui na Canção Nova, em Cachoeiro, Paulista, São Paulo, Brasil, o nosso PHN, PHN, por hoje não vou pecar, este lema aqui que certamente eu vou falar no dia de hoje pra você, né? Por que, Eduardo, você vai falar no PHN, Canção Nova Sertanejo? Ué, como você ouviu aí na música do Rinaldo Samuel, né? Canção Nova Sertanejo pra você, pra mim. Vamos incendiar o mundo, e você, família sertaneja, precisa incendiar este mundo, sim, com o amor de Deus. Levando esta frase, PHN. Por hoje não vou mais pecar. Mas vamos lá, gente, vamos lá. São 5:04. Porque hoje a gente tem muita coisa pra falar, né? Tem muita coisa pra falar, tem muita coisa pra viver.
2: Bom dia!
1: Bom dia,
2: como é que
1: bom
2: é o nome
1: dia.
2: Do senhor?
1: E eu quero começar o programa de hoje refletindo com você esta frase de Dom Bosco. Basta que sejam jovens para que eu vos ame. Vou repetir pra você. Basta que sejam jovens para que eu vos ame. Vou falar um pouquinho para você, resumindo, bem resumido mesmo, um pouco da vida de Dom Bosco. Olha, ele perdeu o pai muito pequeno, quando tinha 2 anos. Teve uma infância simples, marcada pela pobreza, mas também pelo zelo e piedade de sua mãe. Aos 9 anos, olha só, aos 9 anos, ele teve um sonho, uma visão. Jesus e Maria. Ele recebeu uma visão de Jesus e Maria, que lhe apresentaram lobos que se transformaram em frágeis cordeirinhos. É a visão de Dom Bosco aos 9 anos de idade, viu? Em seguida, Maria lhe comunicou a mensagem que ele deveria transformar meninos maus em bons, cujo significado apenas futuramente ele compreenderia. E após uma experiência, lógico, depois mais tarde, né? Marcante com jovens que foram condenados à morte por cometerem crimes, João decidiu começar um apostolado voltado para crianças e jovens, a fim de que não se tornassem delinquentes, mas seres humanos honrados e almas agradáveis a Deus. Vou parar por aqui porque tem muito mais, uma história muito bonita, inclusive se você tiver a oportunidade de assistir um filme de Dom Bosco sobre a vida de Dom Bosco, eu recomendo para você, viu? Porque ali você vai perceber cada ponto e cada ação de Dom Bosco e cada ação de Deus na vida de Dom Bosco. Mas por que que eu tô falando isso, Eduardo? Por que que você tá falando isso? Eu trago para você porque eu não posso deixar de falar que Monsenhor Jonas Habib, pai fundador da comunidade Canção Nova, ele viveu este tempo que Deus lhe permitiu para viver aqui na Terra, vivendo este sonho de Dom Bosco. E certamente hoje eu quero convidar você a perpetuar este sonho de Dom Bosco, este sonho de Jonas Habib, este sonho que é também de muitos. Porque PHN já está no ar, posso dizer assim, porque já estamos vivendo o PHN aqui na Canção Nova Cachoeira Paulista, e você é convidado a viver comigo o PHN. Amém? Amém? Amém? São 5:07, toque meu berrante, por favor. Toque meu berrante aí.

0: O Bre tá preparado, o touro é o dia de hoje, é quinta-feira, muito nesse touro, ao seu comando, peço pra abrir a porteira, deixa o touro pular, pular, ele vai querer derrubar você e você vai olhar pro touro e vai dizer assim, em nome de Deus, PHN, por hoje eu não vou pecar, por hoje não vou pecar, por hoje também eu não vou cair, por hoje eu não vou cair, e este touro vai querer que você caia, ele vai fazer de tudo, tudo, tudo, mas você, com as suas mãos levantadas pro céu, Deus tá segurando sua mão, e o touro vai falar assim, ah, meu Deus do céu, você já viu o touro? O touro fala, Manoel? Não fala não, né? Não, o touro berra, mas... Ah, o touro vai berrar. É, eu acho que ele pensa assim, né? Vou derrubar esse caboclo, vou derrubar esse caboclo. É, né? Penso, touro. Não, não sei, eu não sou touro, né? Mas pra dizer pra você, ah, o touro vai querer derrubar você, mas você fala assim, Deus tá segurando a minha mão e também tô segurando no manto de Maria. Ah, pule desse touro, levanta os braços para o céu e diga obrigado, Senhor, porque não me deixas, porque não me abandonas, obrigado, porque Maria Santíssima, a nossa mãe querida, nos cobre com o seu manto sagrado, e assim nós vamos viver bem o PHN, e assim nós vamos continuar vivendo para sempre o PHN, e assim nós vamos viver esta quinta-feira com a graça de Deus, hoje é dia 9 de julho de 2026, não sei porque eu já estou pensando em 27. Não, mas é 2026. É, porque 27 nós vamos viver daqui a pouquinho, né? Bom dia, bom dia, bom dia. Programa Canção Nova Sertaneja tá no ar.
1: Segura, cristão, na mão de Deus e de Nossa Senhora.

e não se preocupe. A preocupação é inútil. Deus é misericordioso e ouvirá sua oração. Ah, bonita frase, hein? Sabe de quem é essa frase? Ah, Eduardo Dom Bosco. Não, não é de Dom Bosco. É de um santo, Padre Pio. É, porque eu estou aqui com o livro Os Santos Ensinaram com a Sua Vida, de Peter de Laura Daltro Xavier. É o nosso Peter, né? Aqui da comunidade Canção Nova, que escreveu este livro, né? E bonito, inclusive, viu? Tá bonito. 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Ah, Eduardo, eu não leio, mas dá de presente, mas primeiro você lê, tá certo? Aí, então faz o seguinte, compra um pra você e compra um também para que você possa dar de presente, tá bom? Mas, certamente, aqui muitos outros ensinamentos da vida dos santos, né? E lógico, vai falar de Dom Bosco também, certamente, né? Mas bom dia pra você na sintonia da Canção Nova, são 5h18. Ah, gente, se você visse aqui a Chácara Santa Cruz, tá bonito, né, Manuel? Manuel tá trabalhando comigo aqui no estúdio, né? Tá bonita. É, também tá chegando ele aqui, vai trabalhar daqui a pouquinho, Edmar Quintanilha. Aqui é assim, gente, é 24 horas, nós estamos no ar, espalhando o amor de Deus, e que neste momento, como eu sempre falo, né, gente, eu gosto de dizer isso também, que os anjos do Senhor agora atira aquela flecha inflamada do amor de Deus no seu coração para que possa aquecer você, onde você estiver, que você possa ser atingido pela rede Canção Nova de Rádio, no seu programa Canção Nova Sertaneja, iniciando um novo dia com a graça de Deus. Um abraço para você que nos sintoniza por qualquer outra rádio retransmissora, você que nos sintoniza pela Parabólica, pela internet aqui no Brasil, além do Brasil, tendo a oportunidade também de enviar no WhatsApp para nós, 12991455871, 12991455871, para que você deixe também a sua mensagem, né? Um abraço para você que nos sintoniza pela 96.3, 98.3. Ah, um abraço para você que, de repente, estava aí, que rádio que eu vou ouvir, e de repente você parou na Canção Nova, está conhecendo a Canção Nova, chega à frente, que bom. Fico contente de saber que você está aí do outro lado, mas que eu é o coração de Deus que bate forte por você, e certamente ele está muito contente, porque pela Rádio Canção Nova, pela Rede Canção Nova de Rádio, você tem essa oportunidade de acolher o amor de Deus, você também é inflamado pela ação do seu Espírito Santo, e você pode viver uma vida nova e dizer PHN. Por hoje não vou pecar. Ah, eu já quero também mandar um abraço para você que está na sintonia na zona rural. Ah, mas Eduardo, é Canção Nova Sertaneja, está falando PHN, é porque você também na zona rural, você precisa viver também o PHN. PHN não é só para quem está na cidade, não é só para jovem, não, é a nossa vida. Por hoje nós não vamos pecar, por isso nós não podemos pecar, mas só pela ação do Espírito Santo de Deus, né? Então quero terminar cumprimentando você que está por qualquer outra rádio retransmissora, você que está pela Web Rádio, você que está pelo CN Plus, chega à frente, bom dia. Como eu falei, só pela ação do Espírito Santo de Deus, se nós vamos ver o PHN, então já vamos rezar, né? Pedindo para que o Senhor nos conceda toda a graça, toda a bênção no dia de hoje, para que sejamos homens, mulheres, jovens, cada vez mais repleto do Espírito Santo de Deus. Vamos rezar? Em nome do Pai, do Filho, do Espírito Santo. Amém. Vinde, Espírito Santo, enchei os corações dos vossos fiéis e acendei neles o fogo do vosso amor. Enviai o vosso Espírito e tudo será criado e renovareis a face da terra. Oremos, ó Deus, que instruístes os corações dos vossos fiéis com a luz do Espírito Santo, fazei que apreciemos retamente todas as coisas segundo o mesmo Espírito e gozemos sempre da sua consolação, por Cristo nosso Senhor. Amém. Como eu gosto de trazer sempre para você, para que você possa meditar aí na sua casa, as leituras do dia de hoje, a primeira leitura, nós continuamos ainda no livro de Oséias, capítulo 11, de 1 a 4, depois de 8 a 9. O salmo é o salmo 79. Sobre nós, iluminai a vossa face, e então seremos salvos, ó
Senhor. O Evangelho é de Mateus capítulo 10, de 7 a 15. E como eu sempre trago para você aqui a homilia diária, para que você possa, abrindo seu coração pela ação do Espírito Santo de Deus, você possa compreender um pouco mais a palavra do Senhor no dia de hoje. Quem nos traz essa reflexão é o padre Ricardo Rodolfo, aqui da Comunidade Canção Nova. Vamos acompanhar?

0: Em nome do Pai, do Filho e do Espírito Santo. Amém. Queremos acolher você com muita alegria. Hoje nós comemoramos a memória de Santa Paulina do Coração Agonizante. E nós vamos trabalhar o Evangelho de São Mateus, capítulo 10, versículo de 7 a 15, onde nós vamos trabalhar aqui algo muito importante, que é a cura das enfermidades, onde São Mateus vai nos dizer: curai os doentes, ressuscitai os mortos, purificai os leprosos, expulsai os demônios, de graça recebestes, de graça deveis dar. Palavra da salvação, glória a vós, Senhor. Aqui aparece uma palavra fundamental do Evangelho e que também está ligado à vida de Santa Paulina do Coração Agonizante: a gratuidade. Tudo aquilo que recebemos de Deus é dom, ou seja, o Senhor nos dá como um presente, para que nós possamos multiplicá-lo. E a fé também é um dom, como a nossa vocação. E o amor de Deus também é dom. Então, tudo provém de Deus. E isso nós precisamos gestar no nosso coração, se nós quisermos viver, se nós quisermos viver este Evangelho, que diz: de graça recebestes, de graça deveis dar. O Evangelho mostra que a caridade, o serviço e a doação é a marca dos santos. E foi a marca da Santa Paulina do Coração Agonizante. E queria trazer para você algo muito importante. Para viver esta gratuidade, é preciso viver aquilo que os apóstolos viveram: a confiança. Por quê? Porque o missionário, ele não pode se apoiar em suas próprias seguranças, mas na certeza de que Deus cuida de todas as coisas para aqueles que se colocam a serviço do Evangelho. O dom que Deus te dá não é para você guardar, mas para você, não é, colocar em serviço ao outro. Isso é o que dá a certeza de que o Evangelho está sendo vivido. De graça recebestes, de graças deveis dar. E por fim, o discípulo é chamado a levar a paz de Cristo. Onde o Evangelho entra, deve nascer reconciliação, esperança, misericórdia e amor. Peçamos ao Senhor esta graça e que o seu coração seja invadido pelo dom da gratuidade, do serviço e da caridade. Que Deus abençoe, em nome do Pai, do Filho e do Espírito Santo. Amém.
1: Amém. Está aí então a reflexão do Evangelho de hoje, Mateus capítulo 10, de 7 a 15.

5:29, agora 5:30, você viu que o reloginho, ó, tava sempre vai pra frente, né? Como dizia o nosso companheiro Zé do Campo, né? Que Deus o tenha na sua misericórdia. Mas são 5:30, é o programa Canção Nova Sertaneja. Lembrando que nós estamos ao vivo e a cores aqui pela Rede Canção Nova de Rádio. Um abraço para você, viu? E eu já quero trazer para você as primeiras participações do nosso WhatsApp 12991455871. Mas deixa eu falar antes, gente, né? Eu quero mandar um abraço a todos os meus amigos, irmãos, CNC Cegonheiro, pelas estradas deste nosso Brasil, estão levando aí as cargas a destino. Envia um WhatsApp para nós aí, você sabe o WhatsApp aí de CNC Cegonheiro, né? Um abraço para você. Ei, Fabiano, tá passando por onde, Fabiano? Deus abençoe você, Vivaldo. Um abraço para você, Deus abençoe. Bom, vamos lá então, gente. Eu quero já começar atendendo aqui os nossos amigos que estão pelo WhatsApp. A Marina sempre trazendo informação de Cambuquira. Menino, 9 graus agora em Cambuca. Edmar Quintanilha, quantos graus está aqui em Cachoeira? Sabe me dizer? 14? 14 graus? Mas você está bem tranquilo, né, Edmar? Edmar está trabalhando comigo agora, porque Edmar está trabalhando comigo aqui no estúdio, gente. E ele está bem tranquilo, está aqui de... Enquanto eu estou com 3 blusas aqui, ele está com a sua camisa de mão comprida, né, Edmar? Eita, Edmar Quintanilha, chega à frente. Manuel Lorindo indo embora descansar, né? Tá certo, né, Manuel? Hoje vai dormir, Manuel? Não. Ou vai... Ah, hoje vai dormir, vai descansar, né? Porque vô, já viu, né? Vô leva o filho pra lá, leva o neto pra cá, neto pra lá, atende o filho. Mas que bom, né? Bom, vamos lá, gente. Marina, misericórdia, hoje o galo cantou direitinho. Que maravilha de missa na abertura do PHN. Bora lá, juventude. Marina, um abraço pra você. Eu quero mandar um abraço para o... Deixa eu ver aqui, eu tava com ele aqui na... Ele pediu uma música, mas eu vou tocar o autor, porque eu não tenho aqui no meu banco esta música, né? Mas eu vou tocar pra você aqui a música... Deixa eu copiar aqui, pegar aqui, senão. Do Tchão do Carro, né? A Volta do Filho. Vou tocar pra você, viu? Toca aí, Edmar Quintanilha, por favor. Enquanto eu procuro aqui, porque são tantas mensagens que chegam aqui, né? Aqui, achei, gente. Achei. Pode deixar, Edmar Quintanilha, eu falando aí, tá? Quero mandar um abraço. Opa! É para o Ednei, lá do Paraná. Ele pediu uma música, eu não tenho a música, mas eu tenho o autor, né? Tchão do Carro. Como é que chama a música, Manoel? A Volta do Filho. Toca pra nós aí, Edmar Quintanilha.

5:36, programa Canção Nova Sertanejo pela rede Canção Nova de rádio. Ah, eu quero falar para você bem rapidinho, né? Da programação do PHN, que já estamos vivendo aqui em Cachoeira Paulista. Daqui a pouquinho, 8:30 da manhã, 8:20 da manhã, nós já estaremos com cânticos, oração. Teremos a pregação agora na parte da manhã do Peter, de Laura, a conversão para o mundo de Deus. Vamos ter também adoração ao Santíssimo. Na parte da tarde, vamos ter a pregação com o Padre Helenildo. E também vamos ter a pregação, aliás, não agora, de manhã ainda, viu? De manhã vamos ter duas pregações, às 8:00, 9:00, né? Com o Peter de Laura, e depois, às 11:00, pregação com o Padre Helenildo. E na parte da tarde vamos ter a pregação com a Ivana, Eu Te Perdoo, falando da vida de Santa Maria Goretti, né? E vamos ter também a missa à tarde com o Padre Adriano Zandoná. Olha, você que vai acompanhar a nossa programação, que sempre acompanha, já está acompanhando a nossa pregação, a nossa programação, você vai ver que aqui na Canção Nova, com o PHN, que nós já estamos vivendo, nós vamos ter muitos shows aqui. A gente diz os shows paralelos, né? Porque é shows que não são transmitidos pela rede Canção Nova de rádio, pelo sistema Canção Nova de comunicação, mas acontece aqui na Chácara Santa Cruz. Por isso que você é convidado a estar conosco. Eu só falei para você a programação de hoje, que são muitos, graças a Deus, né? E como eu falei para você, né, Edmar? Encontrou muita gente subindo aqui para Canção Nova, Edmar? É, porque muitos ônibus já estão aqui, certamente você vindo para o acampamento PHN também já chegando por aqui, né? Eu cheguei bem de manhã cedinho aqui, né? De madrugadinha, que aliás, de madrugadinha, e vi muita gente aqui na Chácara Santa Cruz andando para lá para cá, são jovens, né? Eita, que coisa boa, que coisa bonita, né? Bom, mas falando também, para você vindo para cá, você que está saindo, traga a blusa, traga agasalho, né, mano, o Edmar, porque tá frio, né? Tá frio. É, tá calor pra você, né, que é homem de gelo, mas não tem problema não. Tá aí, gente, vamos lá, 5:38, atendendo a dona Marinês lá de Passiro, quer que eu sou sem Jesus, toca pra nós aí, Edmar, com o padre Alessandro Campos, e também, depois, pega a Toninho Jones pra nós, reza, confia, espera, porque o Valdeban lá de Vitória da

Bom dia, Valdeban! Shalom Adonai, meu irmão. Vamos lá então. Canta, Toninho.

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2: Chega à frente, Vanessa, bom dia.
3: Bom dia para vocês, Eduardo, bom dia a todos os ouvintes do Canção Nova Sertaneja. Vamos falar do Giro Rural nesta quinta-feira, destacando, segundo a agência Rádio 2, que apesar do sobe e desce diário das cotações, que é normal, o preço do trigo se manteve praticamente estacionado na média das últimas semanas. No Paraná, a tonelada foi vendida em torno de R$ 1.370. E no Rio Grande do Sul, a cerca de 1.320. Os números são do CPEA. Mesmo com uma nova safra prestes a começar, a oferta em baixa ajuda a sustentar as cotações. E o produtor que tem mercadoria para vender prefere segurar o trigo por acreditar que ainda há margem para um aumento das cotações antes da colheita. Outro destaque é a safra brasileira de sorgo, que aumentou em 2025, crescerá de novo em 2026. Aliás, ela será bem maior que a anterior. A Conab fala em um avanço de 25% para mais de 7.600.000 toneladas, consequência de um crescimento de 31% da área de cultivo para mais de 2 milhões de hectares, já que o rendimento das lavouras deve ser menor. Abraço para vocês, é para todos os ouvintes. Fiquem com Deus e até amanhã.
2: Até amanhã, se Deus quiser, Vanessa, 5h47. Olha, quero aproveitar aqui o gancho da Vanessa, que ela trouxe informação do Giro Rural, mas você que está pela Rede Canção Nova de Rádio, eu quero falar para você que aqui no estado de São Paulo, hoje, 9 de julho, é feriado. Muita gente aqui no estado de São Paulo, né? No estado, aí folgando no dia de hoje, né? Por que, Eduardo? É, porque é um pouco da história aqui de São Paulo, né? Na Revolução Constitucionalista. Nosso nome tem enrola-língua, né? Revolução Constitucionalista de 1932, que naquela época, então, houve esse movimento. E aí quatro jovens destacaram, né? Martins, Miragaia, Drauzio e Camargo. E a gente aprende isso na escola, né? Aqui no estado de São Paulo e também no Brasil, né? Revolução Constitucionalista é feriado. E você, feriado, vem para cá, para Canção Nova, que nós já estamos vivendo o nosso PHN, que daqui a pouquinho vou falar um pouco mais para você, mas vamos lá, gente. Quero mandar um abraço para o Manuel de Bicaraí, para a Lurdinha de Passira. Bom dia, família Canção Nova. Zé Eduardo tá pedindo uma música com Elia Junos. É, oferece para mim, obrigado, viu? Também a minha família, para todos da família dela e todos os ouvintes. Um abraço da sua amiga Lurdinha de Pernambuco, vertente, município de Passira. Ah, o Zenailson de Sairé também. Bom dia, Eduardo. Deus abençoe sempre todos vocês, ouvintes. É, Zenailson de Pernambuco, Sairé. Ah, um abraço para você, tá pedindo também uma música, daqui a pouquinho eu toco para você. Ah, o Ronaldo de Aroeira, na Bahia. Bom dia, Zé Eduardo, sou aqui ouvindo sua locução, no distrito de Aroeira, Conceição de Coité, Bahia. Ronaldo de Dinorá, um abraço. Dona Cláudia, já escutei o áudio da senhora, vou colocar um trechinho para a senhora, tá bom? Bom dia, Dona Cláudia. É a quinta, né, dona? Amém, todos nós. Ei, dona Cláudia.

Eita! Amém! Melhoras para a senhora, viu, dona Cláudia? Deus abençoe. A Márcia de Bom Jardim, já toquei a música dela, mas eu vou colocar a mensagem. Bom dia, ô Márcia. Até amanhã, se Deus quiser. Deus abençoe. Essa música eu vou tocar para a senhora amanhã, tá bom, dona Marinês? Ah, deixa eu ver, a dona Márcia, né? A dona Marinês, lá do sítio de Bebedouro Parceiro, já coloquei, deixa eu ver. Amém. Tá, todo mundo, né? Tá certo, dona Marinês. Um abraço pra senhora. Também mandando um abraço para o Carlão de Campinas. Bom dia, Carlão.

Nova, quero vir, está pedindo pela sua saúde, né? E também pedindo aqui pela saúde, né? Um abraço para a senhora, viu? Dona Lucimara. A Reginete Silveira, bom dia, Zé Eduardo. Uma quinta-feira abençoada para vocês e todos os ouvintes. Amém. Também o Claudeci do Paraná. Bom dia, meu amigo. Muito frio aqui no Paraná. Eu tenho a certeza disso, viu? Está aí, 5 horas e 52 minutos. Olha, uma frase de Dom Bosco que diz assim: querem estar sempre satisfeitos e risonhos? É a obediência a que nos leva a essa alegria. Ah, você lembra, né? Falei para você da obediência durante esta semana, mas está esta frase de Dom Bosco: querem estar sempre satisfeitos e risonhos? É a obediência a que nos leva a essa alegria. E também uma frase de Dom Bosco que eu gostaria de destacar aqui, porque eu comecei o programa de hoje falando de Dom Bosco: bastas que sejam jovens para que eu vos ame. E o Dom Bosco, ele deixou para nós estas frases, e uma delas é isso, porque hoje é quinta-feira de adoração, né? Quereis que o Senhor vos dê muitas graças? Visitai-o muitas vezes. Quereis que ele vos dê poucas graças? Visitai-o raramente. Quereis que o demônio vos assalte? Visitai raramente a Jesus sacramentado. Quereis que o demônio fuja de vós? Visitai a Jesus muitas vezes. Quereis vencer o demônio? Refugiai-vos sempre aos pés de Jesus. Quereis ser vencidos? Deixai de visitar Jesus. Meus caros, a visita ao Santíssimo Sacramento é um meio muito necessário para vencer o demônio. Portanto, ide frequentemente visitar Jesus e o demônio não terá vitória contra vós. Amém? Amém. Com esta frase de Dom Bosco, eu encerro o programa Canção Nova Sertaneja de hoje, com as músicas aí, né, Edmar, que dá pra gente tocar aí um pedacinho, tá bom? Daqui a pouco eu vou estar de volta com as primeiras notícias do dia de hoje. Até amanhã, se Deus quiser, vem pra Canção Nova, PHN, PHN.

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9: Sejam fortes e corajosos, não tenham medo, porque o Senhor seu Deus é quem vai com você. Livro do Deuteronômio, capítulo 31, versículo 6.
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12: A paz de Jesus, unidos como família, iniciamos mais um momento de intercessão. Eu sou o Padre Sidney Dias, membro da comunidade Canção Nova, e quero rezar por você e com você esse terço mariano. Formamos agora uma grande corrente de oração através das ondas da Rádio Canção Nova. Pegue o seu terço, convide quem está ao seu lado, apresente nesse momento suas intenções. Oremos pelas famílias, pelos doentes, pelas intenções do Santo Padre e o Papa e pelas suas intenções particulares. Iniciamos o Santo Terço. Em nome do Pai, e do Filho, e do Espírito Santo. Amém. Professemos juntos a nossa fé. Creio em Deus Pai Todo-Poderoso, Criador do céu e da terra, e em Jesus Cristo, seu único Filho, nosso Senhor, que foi concebido pelo poder do Espírito Santo, nasceu da Virgem Maria, padeceu sob Pôncio Pilatos, foi crucificado, morto e sepultado, desceu à mansão dos mortos, ressuscitou ao terceiro dia, subiu aos céus, está sentado à direita de Deus Pai Todo-Poderoso, donde há de vir julgar os vivos e os mortos. Creio no Espírito Santo, na Santa Igreja Católica, na comunhão dos santos, na remissão dos pecados, na ressurreição da carne e na vida eterna. Amém. Em honra a São José, nós rezamos: Pai nosso, que estais nos céus, santificado seja o vosso nome. Venha a nós o vosso reino. Seja feita a vossa vontade, assim na terra como no céu. O pão nosso de cada dia nos dai hoje. Perdoai-nos as nossas ofensas, assim como nós perdoamos a quem nos tem ofendido. E não nos deixeis cair em tentação, mas livrai-nos do mal. Amém. Deus o salve, Virgem, Filha de Deus Pai. Ave Maria, cheia de graça, o Senhor é convosco. Bendita sois vós entre as mulheres, e bendito é o fruto do vosso ventre, Jesus. Santa Maria, Mãe de Deus, rogai por nós, pecadores, agora e na hora da nossa morte. Amém. Deus o salve, Virgem, Mãe de Deus Filho. Ave Maria, cheia de graça, o Senhor é convosco. Bendita sois vós entre as mulheres, e bendito é o fruto do vosso ventre, Jesus. Santa Maria, Mãe de Deus, rogai por nós, pecadores, agora e na hora da nossa morte. Amém. Deus vos salve, Virgem, Esposa do Espírito Santo. Ave Maria, cheia de graça, o Senhor é convosco. Bendita sois vós entre as mulheres, e bendito é o fruto do vosso ventre, Jesus. Santa Maria, Mãe de Deus, rogai por nós, pecadores, agora e na hora da nossa morte. Amém. Glória ao Pai, ao Filho e ao Espírito Santo, assim como era no princípio, agora e sempre, e por todos os séculos dos séculos. Amém. Ó meu Jesus, perdoai-nos, livrai-nos do fogo do inferno, levai as almas todas para o céu e socorrei-nos quem mais precisar. Hoje nós vamos rezar os mistérios luminosos, a vida pública e os milagres de Jesus. No primeiro mistério luminoso, contemplamos o batismo de nosso Senhor Jesus Cristo. Ele é batizado por João Batista no Rio Jordão e o céu se abre. Pai nosso que estás nos céus, santificado seja o vosso nome. Venha a nós o vosso reino, seja feita a vossa vontade, assim na terra como no céu. O pão nosso de cada dia nos dai hoje. Perdoai-nos as nossas ofensas, assim como nós perdoamos a quem nos tem ofendido. E não nos deixeis cair em tentação, mas livrai-nos do mal. Amém. Ave Maria, cheia de graça, o Senhor é convosco. Bendita sois vós entre as mulheres, e bendito é o fruto do vosso ventre, Jesus. Santa Maria, Mãe de Deus, rogai por nós, pecadores, agora e na hora da nossa morte. Amém. Ave Maria, cheia de graça, o Senhor é convosco. Bendita sois vós entre as mulheres, e bendito é o fruto do vosso ventre, Jesus. Santa Maria, Mãe de Deus, rogai por nós, os pecadores, agora e na hora da nossa morte. Amém. Ave Maria, cheia de graça, o Senhor é convosco. Bendita sois vós entre as mulheres, e bendito é o fruto do vosso ventre, Jesus. Santa Maria, Mãe de Deus, rogai por nós, pecadores, agora e na hora da nossa morte. Amém. Ave Maria, cheia de graça, o Senhor é convosco. Bendita sois vós entre as mulheres, e bendito é o fruto do vosso ventre, Jesus. Santa Maria, Mãe de Deus, rogai por nós, pecadores, agora e na hora da nossa morte. Amém. Ave Maria, cheia de graça, o Senhor é convosco. Bendita sois vós entre as mulheres, e bendito é o fruto do vosso ventre, Jesus. Santa Maria, Mãe de Deus, rogai por nós, pecadores, agora e na hora da nossa morte. Amém. Ave Maria, cheia de graça, o Senhor é convosco. Bendita sois vós entre as mulheres, e bendito é o fruto do vosso ventre, Jesus. Santa Maria, Mãe de Deus, rogai por nós, pecadores, agora e na hora da nossa morte. Amém. Ave Maria, cheia de graça, o Senhor é convosco. Bendita sois vós entre as mulheres, e bendito é o fruto do vosso ventre, Jesus. Santa Maria, Mãe de Deus, rogai por nós, pecadores, agora e na hora da nossa morte. Amém. Ave Maria, cheia de graça, o Senhor é convosco. Bendita sois vós entre as mulheres, e bendito é o fruto do vosso ventre, Jesus. Santa Maria, Mãe de Deus, rogai por nós, pecadores, agora e na hora da nossa morte. Amém. Ave Maria, cheia de graça, o Senhor é convosco. Bendita sois vós entre as mulheres, e bendito é o fruto do vosso ventre, Jesus. Santa Maria, Mãe de Deus, rogai por nós, pecadores, agora e na hora da nossa morte. Amém. Ave Maria, cheia de graça, o Senhor é convosco. Bendita sois vós entre as mulheres, e bendito é o fruto do vosso ventre, Jesus. Santa Maria, Mãe de Deus, rogai por nós, pecadores, agora e na hora da nossa morte. Amém. Glória ao Pai, ao Filho e ao Espírito Santo, como era no princípio, agora e sempre. Amém. Ó meu Jesus, perdoai-nos, livrai-nos do fogo do inferno. Levai as almas todas para o céu e socorrei em quem mais precisar. No segundo mistério luminoso, contemplamos o primeiro milagre de Jesus nas bodas de Caná. Jesus transforma a água em vinho a pedido de sua mãe, a Virgem Maria. Pai nosso que estás nos céus, santificado seja o vosso nome. Venha a nós o vosso reino, seja feita a vossa vontade, assim na terra como no céu. O pão nosso de cada dia nos dai hoje. Perdoai-nos as nossas ofensas, assim como nós perdoamos a quem nos tem ofendido. E não nos deixeis cair em tentação, mas livrai-nos do mal. Amém. Ave Maria, cheia de graça, o Senhor é convosco. Bendita sois vós entre as mulheres, e bendito é o fruto do vosso ventre, Jesus. Santa Maria, Mãe de Deus, rogai por nós, pecadores, agora e na hora da nossa morte. Amém. Ave Maria, cheia de graça, o Senhor é convosco. Bendita sois vós entre as mulheres, e bendito é o fruto do vosso ventre, Jesus. Santa Maria, Mãe de Deus, rogai por nós, os pecadores, agora e na hora da nossa morte. Amém. Ave Maria, cheia de graça, o Senhor é convosco. Bendita sois vós entre as mulheres, e bendito é o fruto do vosso ventre, Jesus. Santa Maria, Mãe de Deus, rogai por nós, pecadores, agora e na hora da nossa morte. Amém. Ave Maria, cheia de graça, o Senhor é convosco. Bendita sois vós entre as mulheres, e bendito é o fruto do vosso ventre, Jesus. Santa Maria, Mãe de Deus, rogai por nós, pecadores, agora e na hora da nossa morte. Amém. Ave Maria, cheia de graça, o Senhor é convosco. Bendita sois vós entre as mulheres, e bendito é o fruto do vosso ventre, Jesus. Santa Maria, Mãe de Deus, rogai por nós, pecadores, agora e na hora da nossa morte. Amém. Ave Maria, cheia de graça, o Senhor é convosco. Bendita sois vós entre as mulheres, e bendito é o fruto do vosso ventre, Jesus. Santa Maria, Mãe de Deus, rogai por nós, pecadores, agora e na hora da nossa morte. Amém. Ave Maria, cheia de graça, o Senhor é convosco. Bendita sois vós entre as mulheres, e bendito é o fruto do vosso ventre, Jesus. Santa Maria, Mãe de Deus, rogai por nós, pecadores, agora e na hora da nossa morte. Amém. Ave Maria, cheia de graça, o Senhor é convosco. Bendita sois vós entre as mulheres, e bendito é o fruto do vosso ventre, Jesus. Santa Maria, Mãe de Deus, rogai por nós, pecadores, agora e na hora da nossa morte. Amém. Ave Maria, cheia de graça, o Senhor é convosco. Bendita sois vós entre as mulheres, e bendito é o fruto do vosso ventre, Jesus. Santa Maria, Mãe de Deus, rogai por nós, pecadores, agora e na hora da nossa morte. Amém. Ave Maria, cheia de graça, o Senhor é convosco. Bendita sois vós entre as mulheres, e bendito é o fruto do vosso ventre, Jesus. Santa Maria, Mãe de Deus, rogai por nós, pecadores, agora e na hora da nossa morte. Amém. Glória ao Pai, ao Filho e ao Espírito Santo, como era no princípio, agora e sempre. Amém. Ó meu Jesus, perdoai-nos, livrai-nos do fogo do inferno. Levai as almas todas para o céu e socorrei em quem mais precisar. No terceiro mistério luminoso, contemplamos o anúncio do reino de Deus. Jesus proclama o reino de Deus e faz o convite à conversão. Pai nosso que estás nos céus, santificado seja o vosso nome. Venha a nós o vosso reino, seja feita a vossa vontade, assim na terra como no céu. O pão nosso de cada dia nos dai hoje. Perdoai-nos as nossas ofensas, assim como nós perdoamos a quem nos tem ofendido. E não nos deixeis cair em tentação, mas livrai-nos do mal. Amém. Ave Maria, cheia de graça, o Senhor é convosco. Bendita sois vós entre as mulheres, e bendito é o fruto do vosso ventre, Jesus. Santa Maria, Mãe de Deus, rogai por nós, pecadores, agora e na hora da nossa morte. Amém. Ave Maria, cheia de graça, o Senhor é convosco. Bendita sois vós entre as mulheres, e bendito é o fruto do vosso ventre, Jesus. Santa Maria, Mãe de Deus, rogai por nós, os pecadores, agora e na hora da nossa morte. Amém. Ave Maria, cheia de graça, o Senhor é convosco. Bendita sois vós entre as mulheres, e bendito é o fruto do vosso ventre, Jesus. Santa Maria, Mãe de Deus, rogai por nós, pecadores, agora e na hora da nossa morte. Amém. Ave Maria, cheia de graça, o Senhor é convosco. Bendita sois vós entre as mulheres, e bendito é o fruto do vosso ventre, Jesus. Santa Maria, Mãe de Deus, rogai por nós, pecadores, agora e na hora da nossa morte. Amém. Ave Maria, cheia de graça, o Senhor é convosco. Bendita sois vós entre as mulheres, e bendito é o fruto do vosso ventre, Jesus. Santa Maria, Mãe de Deus, rogai por nós, pecadores, agora e na hora da nossa morte. Amém. Ave Maria, cheia de graça, o Senhor é convosco. Bendita sois vós entre as mulheres, e bendito é o fruto do vosso ventre, Jesus. Santa Maria, Mãe de Deus, rogai por nós, pecadores, agora e na hora da nossa morte. Amém. Ave Maria, cheia de graça, o Senhor é convosco. Bendita sois vós entre as mulheres, e bendito é o fruto do vosso ventre, Jesus. Santa Maria, Mãe de Deus, rogai por nós, pecadores, agora e na hora da nossa morte. Amém. Ave Maria, cheia de graça, o Senhor é convosco. Bendita sois vós entre as mulheres, e bendito é o fruto do vosso ventre, Jesus. Santa Maria, Mãe de Deus, rogai por nós, pecadores, agora e na hora da nossa morte. Amém. Ave Maria, cheia de graça, o Senhor é convosco. Bendita sois vós entre as mulheres, e bendito é o fruto do vosso ventre, Jesus. Santa Maria, Mãe de Deus, rogai por nós, pecadores, agora e na hora da nossa morte. Amém. Ave Maria, cheia de graça, o Senhor é convosco. Bendita sois vós entre as mulheres, e bendito é o fruto do vosso ventre, Jesus. Santa Maria, Mãe de Deus, rogai por nós, pecadores, agora e na hora da nossa morte. Amém. Glória ao Pai, ao Filho e ao Espírito Santo, como era no princípio, agora e sempre. Amém. Ó meu Jesus, perdoai-nos, livrai-nos do fogo do inferno. Levai as almas todas para o céu e socorrei em quem mais precisai. No quarto mistério luminoso, contemplamos a transfiguração de Jesus. Jesus manifesta a sua glória divina no alto do Monte Tabor. Pai nosso que estás nos céus, santificado seja o vosso nome. Venha a nós o vosso reino, seja feita a vossa vontade, assim na terra como no céu. O pão nosso de cada dia nos dai hoje. Perdoai-nos as nossas ofensas, assim como nós perdoamos a quem nos tem ofendido. E não nos deixeis cair em tentação, mas livrai-nos do mal. Amém. Ave Maria, cheia de graça, o Senhor é convosco. Bendita sois vós entre as mulheres, e bendito é o fruto do vosso ventre, Jesus. Santa Maria, Mãe de Deus, rogai por nós, pecadores, agora e na hora da nossa morte. Amém. Ave Maria, cheia de graça, o Senhor é convosco. Bendita sois vós entre as mulheres, e bendito é o fruto do vosso ventre, Jesus. Santa Maria, Mãe de Deus, rogai por nós, os pecadores, agora e na hora da nossa morte. Amém. Ave Maria, cheia de graça, o Senhor é convosco. Bendita sois vós entre as mulheres, e bendito é o fruto do vosso ventre, Jesus. Santa Maria, Mãe de Deus, rogai por nós, pecadores, agora e na hora da nossa morte. Amém. Ave Maria, cheia de graça, o Senhor é convosco. Bendita sois vós entre as mulheres, e bendito é o fruto do vosso ventre, Jesus. Santa Maria, Mãe de Deus, rogai por nós, pecadores, agora e na hora da nossa morte. Amém. Ave Maria, cheia de graça, o Senhor é convosco. Bendita sois vós entre as mulheres, e bendito é o fruto do vosso ventre, Jesus. Santa Maria, Mãe de Deus, rogai por nós, pecadores, agora e na hora da nossa morte. Amém. Ave Maria, cheia de graça, o Senhor é convosco. Bendita sois vós entre as mulheres, e bendito é o fruto do vosso ventre, Jesus. Santa Maria, Mãe de Deus, rogai por nós, pecadores, agora e na hora da nossa morte. Amém. Ave Maria, cheia de graça, o Senhor é convosco. Bendita sois vós entre as mulheres, e bendito é o fruto do vosso ventre, Jesus. Santa Maria, Mãe de Deus, rogai por nós, pecadores, agora e na hora da nossa morte. Amém. Ave Maria, cheia de graça, o Senhor é convosco. Bendita sois vós entre as mulheres, e bendito é o fruto do vosso ventre, Jesus. Santa Maria, Mãe de Deus, rogai por nós, pecadores, agora e na hora da nossa morte. Amém. Ave Maria, cheia de graça, o Senhor é convosco. Bendita sois vós entre as mulheres, e bendito é o fruto do vosso ventre, Jesus. Santa Maria, Mãe de Deus, rogai por nós, pecadores, agora e na hora da nossa morte. Amém. Ave Maria, cheia de graça, o Senhor é convosco. Bendita sois vós entre as mulheres, e bendito é o fruto do vosso ventre, Jesus. Santa Maria, Mãe de Deus, rogai por nós, pecadores, agora e na hora da nossa morte. Amém. Glória ao Pai, ao Filho e ao Espírito Santo, como era no princípio, agora e sempre. Amém. Ó meu Jesus, perdoai-nos, livrai-nos do fogo do inferno, levai as almas todas para o céu e socorrei em quem mais precisai. No quinto mistério luminoso, contemplamos a instituição da Eucaristia. Jesus entrega seu corpo e sangue na última ceia. Pai nosso que estás nos céus, santificado seja o vosso nome. Venha a nós o vosso reino, seja feita a vossa vontade, assim na terra como no céu. O pão nosso de cada dia nos dai hoje. Perdoai-nos as nossas ofensas, assim como nós perdoamos a quem nos tem ofendido. E não nos deixeis cair em tentação, mas livrai-nos do mal. Amém. Ave Maria, cheia de graça, o Senhor é convosco. Bendita sois vós entre as mulheres, e bendito é o fruto do vosso ventre, Jesus. Santa Maria, Mãe de Deus, rogai por nós, pecadores, agora e na hora da nossa morte. Amém. Ave Maria, cheia de graça, o Senhor é convosco. Bendita sois vós entre as mulheres, e bendito é o fruto do vosso ventre, Jesus. Santa Maria, Mãe de Deus, rogai por nós, os pecadores, agora e na hora da nossa morte. Amém. Ave Maria, cheia de graça, o Senhor é convosco. Bendita sois vós entre as mulheres, e bendito é o fruto do vosso ventre, Jesus. Santa Maria, Mãe de Deus, rogai por nós, pecadores, agora e na hora da nossa morte. Amém. Ave Maria, cheia de graça, o Senhor é convosco. Bendita sois vós entre as mulheres, e bendito é o fruto do vosso ventre, Jesus. Santa Maria, Mãe de Deus, rogai por nós, pecadores, agora e na hora da nossa morte. Amém. Ave Maria, cheia de graça, o Senhor é convosco. Bendita sois vós entre as mulheres, e bendito é o fruto do vosso ventre, Jesus. Santa Maria, Mãe de Deus, rogai por nós, pecadores, agora e na hora da nossa morte. Amém. Ave Maria, cheia de graça, o Senhor é convosco. Bendita sois vós entre as mulheres, e bendito é o fruto do vosso ventre, Jesus. Santa Maria, Mãe de Deus, rogai por nós, pecadores, agora e na hora da nossa morte. Amém. Ave Maria, cheia de graça, o Senhor é convosco. Bendita sois vós entre as mulheres, e bendito é o fruto do vosso ventre, Jesus. Santa Maria, Mãe de Deus, rogai por nós, pecadores, agora e na hora da nossa morte. Amém. Ave Maria, cheia de graça, o Senhor é convosco. Bendita sois vós entre as mulheres, e bendito é o fruto do vosso ventre, Jesus. Santa Maria, Mãe de Deus, rogai por nós, pecadores, agora e na hora da nossa morte. Amém. Ave Maria, cheia de graça, o Senhor é convosco. Bendita sois vós entre as mulheres, e bendito é o fruto do vosso ventre, Jesus. Santa Maria, Mãe de Deus, rogai por nós, pecadores, agora e na hora da nossa morte. Amém. Ave Maria, cheia de graça, o Senhor é convosco. Bendita sois vós entre as mulheres, e bendito é o fruto do vosso ventre, Jesus. Santa Maria, Mãe de Deus, rogai por nós, pecadores, agora e na hora da nossa morte. Amém. Glória ao Pai, ao Filho e ao Espírito Santo, como era no princípio, agora e sempre. Amém. Ó meu Jesus, perdoai-nos, livrai-nos do fogo do inferno. Levai as almas todas para o céu e socorrei em quem mais precisar. Salve Rainha, Mãe de Misericórdia, vida, doçura e esperança nossa salve. A vós bradamos, os degredados filhos de Eva, a vós suspirando, gemendo e chorando neste vale de lágrimas. Eia, pois, advogada nossa, esses vossos olhos misericordiosos a nós volvei, e depois desse desterro, mostrai-nos Jesus, bendito fruto do vosso ventre. Ó clemente, ó piedosa, ó doce e sempre Virgem Maria, rogai por nós, Santa Mãe de Deus, para que sejamos dignos das promessas de Cristo. Amém. O Senhor esteja convosco. Ele está no meio de nós. Desça sobre vós, por intercessão da bem-aventurada Virgem Maria, a Mãe da Canção Nova, a bênção de Deus Todo-Poderoso, Pai e Filho e Espírito Santo. Amém.
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0: Bom dia! Pelo horário de Brasília, 6 horas 30 minutos, quinta-feira, 9 de julho de 2026, hora de notícias aqui na Rádio Canção Nova. Vocês devem ser a luz de Cristo em meio a uma escuridão. Não tenham medo e não pensem que estão sozinhos nessa tarefa. Estou com vocês. A igreja está com vocês. Trecho da mensagem do Papa Leão na abertura do encontro da juventude de Ankawa, no Iraque. Governo adia novamente decisão sobre etanol na gasolina. Em junho, a cesta básica de alimentos ficou mais cara em 17 capitais. Massa de ar polar segue atuando no sul do país, mantendo as manhãs frias e condições para geadas isoladas em áreas do Rio Grande do Sul, Santa Catarina e extremo sul do Paraná. E seleção de Marrocos enfrenta a França em mata-mata nesta quinta-feira, às 5 da tarde, no horário de Brasília, pelas quartas de final da Copa do Mundo. Na próxima meia hora você acompanha as outras notícias comigo, José Eduardo e Edmar Quintanilha, que opera o áudio aqui nos estúdios da Rádio Canção Nova, em Cachoeira Paulista, São Paulo, uma emissora da Rede Canção Nova de Rádio, jornalismo a serviço da vida e da esperança. O Papa Leão enviou uma mensagem de vídeo aos milhares de jovens que estão reunidos para o encontro da juventude em Ankawa, no Iraque, com representantes de várias partes do país. O evento encerra-se no domingo, dia 12. A partir do tema da missão escolhido para o evento deste ano, o Santo Padre enalteceu quanto os jovens também fazem parte desse propósito junto à Igreja, compartilhando a luz de Cristo e levando homens à comunhão com Deus. Vocês devem ser a luz de Cristo em meio a uma escuridão que, às vezes, pode parecer avassaladora. Não tenham medo e não pensem que estão sozinhos nessa tarefa. Estou com vocês. A igreja está com vocês. Coloquem sua confiança em Jesus e escutem-no na oração e por meio da orientação dos outros e permitam que ele os guie, expressou o Papa. O Papa refletiu sobre 3 aspectos da luz que ajuda a guiar a missão junto com a igreja. Em primeiro lugar, salientou que a luz é necessária para ver, lembrando o dom da fé, que ajuda a reconhecer as dificuldades da vida no mundo, dos outros e de si próprio, através dos olhos de Deus. A luz proporciona calor, que simboliza o amor e o relacionamento vivo com Deus. Por fim, Santo Padre indicou que a luz é um símbolo de esperança, virtude que inspira a olhar para o céu com a confiança de compartilhar a paz que vem de Cristo. Diante disso, finalizou sua mensagem exortando os jovens a nunca duvidar da bondade de Deus e a não ter medo dos planos do Senhor para cada um. E o Papa Leão enviou cordiais saudações a todos os participantes da cúpula global All for God 2026. A mensagem do Santo Padre foi assinada pelo secretário de Estado, Cardeal Pietro Parolin. Ao se reunirem para refletir sobre a IA, o pontífice assegura a presença da Santa Sé e sua abertura ao diálogo, especialmente neste momento de virada histórica. Em sua recente carta encíclica magnífica, Humanitas, escreve o secretário de Estado, o Papa Leão expressou seu desejo de dialogar com todos os homens e mulheres de nosso tempo, a fim de identificar novos caminhos para o bem comum e para a promoção de uma vida digna para todos. Deste modo, a Magnífica Humanitas é fruto de sua escuta de cientistas e engenheiros que trabalham com entusiasmo sincero em tecnologias capazes de aliviar sofrimentos imensos, líderes políticos e funcionários públicos que procuraram com tenacidade normas justas, pais e professores profundamente preocupados com o futuro das gerações mais jovens. Ao mesmo tempo, ela também foi impulsionada por relatos preocupantes sobre possíveis usos indevidos de algoritmos e pela perda de autonomia humana em áreas críticas. Ao desejar que participarem de discussões construtivas e enriquecedoras, o Santo Padre garantiu suas orações e seus esforços para servir à humanidade. E o arcebispo de Reims, Dom Eric Moulis, falou sobre a igreja na França e da expectativa pela viagem do pontífice ao país entre 25 e 28 de setembro. Em entrevista à mídia vaticana, afirmou que o Santo Padre encontrará uma igreja em plena transformação, Diante dos desafios impostos pela queda do número de vocações sacerdotais e pelo choque causado pela revelação de abusos sexuais e espirituais, Dom Moulins pontuou que a centralidade da figura de Cristo tem atraído as gerações mais jovens de volta à Igreja e aumentado o número de catecúmenos. De forma especial, o arcebispo destacou a participação dos leigos na evangelização e no processo missionário. A França enfrenta o desafio da secularização, no qual Dom Moulins identificou uma vontade de autonomia em relação a Deus. Apesar disso, os franceses percebem bem que a fé cristã é uma escola de liberdade. Em relação ao fenômeno dos catecúmenos, o arcebispo reconhece como um dom de Deus para encorajar a Igreja no país em seu trabalho de transformação pastoral e de purificação do nosso olhar. Dom Moulins salientou a descoberta que muitos têm feito ao se encontrar com Cristo de uma nova maneira de viver, na paz, na abertura aos outros, superando o ressentimento e a raiva na esperança Além disso, observou que muitos assimilam com muita facilidade o vocabulário teológico da Escritura e da liturgia. O arcebispo enfatizou ainda que a eficácia da missão não se mede pela quantidade de convertidos ou fiéis. E a Igreja celebra hoje a memória litúrgica de Santa Paulina do Coração Agonizante de Jesus. A santa italiana viveu grande parte de sua vida aqui no Brasil e é considerada protetora e padroeira dos enfermos. Em São Paulo, capital, a capela dedicada à Madre Paulina prepara uma programação especial. Acompanhe a reportagem de Aline Imerso, do Sistema Canção Nova de Comunicação.
1: Exatamente. Para entender um pouquinho mais sobre a história da Santa Paulina, nós vamos conversar agora com a diretora da Capela Sagrada Família e Santa Paulina, irmã Geralda Maria Martins. Primeiro, o que que a gente pode aprender com a história da Santa Paulina?
2: Era uma mulher de oração, uma mulher que ficava horas e horas em oração. E também um legado que ela deixou para a gente, que a gente procura sempre viver, é o acolhimento aos mais pobres. Acolher os pobres, nunca dizer um não, mas sim tendo esse amor para com os nossos pobres.
1: Qual que é a programação especial?
2: Temos missa às 8 horas, às 10 horas, às 13 horas, às 15 horas e às 17 horas com o nosso cardeal Dom Odilo. Mas também durante o dia temos as visitas no memorial. E nesse dia vai também estar acontecendo um evento especial, que é a exposição de alguns quadros que uma artista preparou com muito carinho para que as pessoas que vêm até o memorial possa conhecer. Então venha, participe da nossa festa, da nossa padroeira Santa Paulina.
1: Quem quiser participar dessa festa, que a irmã falou, e a capela fica aqui na Avenida Nazaré, número 470, no bairro do Ipiranga, em São Paulo.
0: E termina amanhã as inscrições para o Encontro Nacional de Coordenadores de Pastoral, que vai aprofundar estratégias pastorais de implementação das diretrizes gerais da ação evangelizadora da Igreja do Brasil no Brasil, aprovadas na última Assembleia Geral da CNBB. De acordo com o subsecretário adjunto de pastoral da CNBB, padre Tiago Ávila, o objetivo é acolher e desdobrar o documento aprovado pelos bispos e assim oferecer aos coordenadores elementos para o planejamento pastoral nas dioceses, prelazias e arquidioceses do país. Com o lema Ide, pois e fazei discípulos todos os povos, o encontro será promovido pelo Secretariado-Geral da CNBB. Estão disponíveis 230 vagas. Informações no site cnbb.org.br. E dia 30 de julho marca o Dia Mundial de Enfrentamento ao Tráfico de Pessoas. Com o avanço tecnológico e a expansão das redes sociais, as organizações criminosas encontraram novas rotas para exploração humana. Diante desse cenário, a Comissão Especial de Enfrentamento ao Tráfico Humano da CNBB dedica todo o mês de julho para fortalecer a campanha Coração Azul. Este ano a iniciativa traz o lema Por trás de cada tela virtual existe uma vida. Pessoas não são mercadorias. Diga não ao tráfico de pessoas. Denuncie. Dados recentes do governo federal revelam um cenário de preocupação. Segundo o Disque 100, o número de denúncias de tráfico de pessoas aumentou 102% no primeiro semestre deste ano, enquanto o número de violações registradas cresceram 128%. Ao todo, o país contabilizou 398 denúncias e 590 violações comprovadas no período. A mobilização busca articular as diretrizes globais de combate ao crime com as recentes reflexões da encíclica Magnífica Humanitas, do Papa Leão. Ao longo de todo o mês, a campanha Coração Azul impulsionará ações em todo o país. Para subsidiar as atividades, a comissão preparou materiais informativos, como cartazes e faixas para paróquias, praças e escolas, além de spots de rádio, materiais digitais para as redes sociais e o subsídio do roteiro orante para as celebrações comunitárias. Acesse o site da cnbb.org.br para mais informações e download dos materiais. Mudamos de editoria. 6h41, em junho, a cesta básica de alimentos ficou mais cara em 17 capitais.
3: Encher o carrinho do supermercado ficou mais caro em junho em 17 das 27 capitais brasileiras pesquisadas pelo Diese e pela Conab. Entre maio e junho, os maiores aumentos, na casa de 3%, foram registrados em Boa Vista e em Palmas. Rio Branco e Porto Alegre aparecem na sequência com altas médias em torno de 2,2%. Falando em valores, a cesta mais cara em junho foi registrada mais uma vez na capital paulista, R$ 965,47, valor que é quase 1,5% superior ao registrado no mês imediatamente anterior. Cuiabá, Rio de Janeiro e Florianópolis aparecem na sequência com preços médios superiores a R$ 900. Já as capitais com as cestas mais baratas foram São Luís e Aracaju. O preço médio do conjunto de alimentos em São Luís foi de pouco mais de R$ 650,00 e em Aracaju custou R$ 630,40. Ainda segundo o monitoramento do Diese e da Conab, o feijão encareceu em todas as capitais e itens como tomate, arroz, agulhinha, leite integral e carne bovina de primeira ficaram mais caros em boa parte delas. Por outro lado, o açúcar ficou mais barato em 26 das 27 cidades monitoradas, só encareceu em Macapá. O café em pó caiu em 25 capitais, com altas apenas em Macapá e em Natal. E o preço do óleo de soja ficou menor em 24 cidades, menos em Macapá, Aracaju e Manaus. Da Rádio 2, Milena Abreu.
0: E o governo adia novamente a decisão sobre etanol na gasolina.
4: O governo federal adiou pela terceira vez a reunião do Conselho Nacional de Política Energética, que iria analisar o aumento da mistura obrigatória de etanol na gasolina, dos atuais 30 para 32%. O encontro estava marcado para esta quarta-feira, mas foi cancelado sem que o ministro de Minas e Energia apresentasse uma justificativa ou informasse uma nova data para a deliberação. Essa mudança é defendida pelo governo como uma forma de reduzir a dependência da gasolina importada, fortalecer a produção nacional de biocombustíveis e ampliar a segurança energética do país. O presidente da União da Indústria de Cana-de-Açúcar e Bioenergia, Evandro Gussi, afirmou que a reunião precisa acontecer e defendeu que já existem estudos técnicos que dão segurança para a adoção da nova mistura. Segundo ele, a política brasileira também tem servido de referência para outros países. A proposta de elevar a mistura para 32% está prevista desde maio, mas todas as reuniões marcadas para analisar o tema acabaram sendo adiadas. Segundo estimativas do Ministério da Energia, a medida permitirá reduzir em cerca de 450 milhões de litros por ano a necessidade de importação de gasolina, além de reduzir as emissões de gases de efeito estufa. Agência Rádio Web, de Brasília, Yuri Hudson.
0: Às 6h44, quem começou a receber aposentadoria, pensão ou outro benefício previdenciário do INSS após o pagamento antecipado do 13º em abril deste ano, terá direito ao abono anual na folha de novembro, que será paga entre os dias 24 de novembro e 7 de dezembro. O valor será proporcional ao número de meses recebidos. O 13º é devido aos titulares de benefícios previdenciários como aposentadorias, pensões por morte, auxílios acidente e auxílios doença, benefícios por incapacidade temporária. O valor pode ser integral ou proporcional, conforme a data de concessão do benefício. Beneficiários do benefício de prestação continuada e da renda mensal vitalícia não têm direito ao 13º salário, porque esses benefícios são assistenciais e não previdenciários. O extrato com valor exato que será pago poderá ser consultado próximo ao início dos pagamentos por meio do aplicativo e do site Meu INSS, com acesso pela conta gov.br. E as inscrições do processo seletivo para cerca de 8 mil vagas temporárias do IBGE se encerram hoje. Os selecionados trabalharão no 12º Censo Agropecuário, Florestal e Aquícola, com previsão de início para janeiro do ano que vem. Salários previstos vão de R$ 2.128 a R$ 4.008, a depender do cargo. O Censo Agropecuário, Florestal e Aquícola é realizado a cada 10 anos com o objetivo de dimensionar áreas cultiváveis, níveis de produção de alimento e criação animal, avaliar subsistência comunitária e quantificar trabalhadores rurais por idade, gênero e escolaridade. E a Agência Nacional de Vigilância Sanitária, Anvisa, publicou nesta semana o registro do medicamento Lampit para o tratamento pediátrico da doença de Chagas.
5: O remédio é indicado para pacientes recém-nascidos com peso mínimo de 2,5 kg até menores de 18 anos. A doença de Chagas é uma infecção causada por um parasita chamado Trypanosoma cruzi e é considerada um importante problema de saúde pública. Isso por causa do alto impacto na saúde da população, com complicações cardíacas e digestivas graves que podem levar à morte. Segundo a Anvisa, a enfermidade é uma das principais doenças negligenciadas no Brasil. Isso significa que ela desperta pouco interesse no desenvolvimento de medicamentos e vacinas e costuma afetar populações vulneráveis. O Lampit é um antiparasitário e seu mecanismo de ação envolve a produção de substâncias que danificam o parasita e levam à sua eliminação do organismo. Da Rádio Nacional em Brasília, Osama El Gauri.
0: E ainda com a editoria de saúde, o número de casos de câncer no mundo deve chegar a 35 milhões até 2050, quase o dobro da estatística atual.
6: A estimativa é de mais de 20 milhões de novos casos por ano, que devem causar a morte de quase 10 milhões de pessoas também por ano. O câncer é a segunda principal causa de morte no mundo, atrás apenas das doenças cardiovasculares. O alerta está no relatório global sobre a situação do câncer 2026, divulgado nesta quarta-feira pela OMS, a Organização Mundial da Saúde, elaborado em parceria com a Agência Internacional para Pesquisa sobre o Câncer. A publicação apresenta os avanços na prevenção do câncer, como o controle do tabaco, programas de vacinação e investimentos em tratamento, mas pede ações urgentes com foco na abordagem para reduzir as desigualdades no acesso à prevenção, ao diagnóstico, ao tratamento e aos cuidados de suporte. De acordo com o relatório, o câncer de pulmão continua sendo a principal causa de morte da doença no mundo. Entre os homens, os cânceres de pulmão, próstata e colo retal são os mais frequentes. Já nas mulheres, os de mama, pulmão e colo retal representam uma parcela significativa da carga da doença. Revela ainda que quase 4 em cada 10 casos de câncer no mundo estão relacionados a fatores de risco evitáveis, especialmente infecções como o papiloma vírus humano, o HPV, e as hepatites B e C, além do consumo de álcool, do fumo, do excesso de peso e da prática de atividade física, destacando o papel fundamental da prevenção. A primeira pesquisa da OMS com pessoas afetadas pela doença revelou que pelo menos 45% enfrentam dificuldades financeiras, mais da metade relata problemas de saúde mental e quase todos os cuidadores alegam sobrecarga, incluindo trabalho não remunerado e isolamento social. Da Rádio Nacional no Rio de Janeiro, Cristiane Ribeiro.
0: Vamos falar do tempo. A massa de ar polar segue atuando no sul do país, mantendo as manhãs frias e condições para geadas isoladas em áreas do Rio Grande do Sul, Santa Catarina e extremo sul do Paraná. No sudeste, o tempo permanece firme na maior parte da região, com chance de chuva fraca no litoral do Espírito Santo e mais forte no extremo nordeste de Minas Gerais. No nordeste, a previsão de chuva moderada a forte entre o Rio Grande do Norte, Paraíba, Pernambuco e Alagoas. No norte do país, as instabilidades continuam em Roraima, metade norte do Amapá e áreas do Pará, com risco de temporais no noroeste do Amazonas e norte do Acre. O tempo segue firme no centro-sul do Brasil, com elevação gradual das temperaturas durante as tardes e manhãs, ainda frias em algumas áreas, enquanto a chuva permanece concentrada no litoral do nordeste e norte do país. A partir de amanhã, sexta-feira, ocorre uma mudança nas condições do tempo na região sul do país, com o retorno das instabilidades. Em junho deste ano, foi o junho mais quente já registrado na Europa Ocidental e o segundo mais quente em todo o planeta, mostram dados divulgados pelo Observatório Europeu Copérnicos nesta quinta-feira. O calor recorde também atingiu os oceanos. A temperatura da superfície do mar chegou ao maior nível já registrado para o mês de junho, o que ajudou a intensificar as ondas de calor sobre o continente. Ainda de acordo com o observatório, a temperatura média do ar no mundo foi de 16,56 centígrados acima da média histórica para o mês, ficando atrás apenas de junho de 2024. O calor extremo também provocou impactos graves à saúde, com registros de mortes associadas às altas temperaturas. Em junho, a temperatura média da superfície dos oceanos, excluindo as regiões polares, chegou a 20,86 graus, o maior valor registrado para o mês. A marca superou em 0,86

0: mercados, é o que afirma Leandro Giglio, pesquisador do Insper Agro Global. O El Niño é um fenômeno climático marcado pelo aquecimento das águas do Oceano Pacífico, que altera os padrões do clima no mundo. Ele pode causar secas em algumas regiões produtoras e chuvas mais intensas em outras. Vamos falar da Copa do Mundo? Quando Marrocos eliminou Espanha e Portugal na Copa do Mundo de 2022 e se tornou a primeira seleção africana ao alcançar uma semifinal mundial, o desempenho foi tratado como uma das maiores surpresas da história da competição. 4 anos depois, o cenário mudou. A seleção enfrenta a França em um mata-mata nesta quinta-feira, às 17h, pelo horário de Brasília, pelas quartas de final, tentando mostrar que o que aconteceu no Catar deixou de ser exceção para se transformar em um novo patamar no futebol marroquino. E os preparativos para os eventos de 2027 já estão em andamento aqui na Canção Nova. O próximo calendário já foi divulgado. Acompanhe a reportagem de Isaac Válido, que conversou com Paulo César, à frente do Departamento de Eventos da Canção Nova, e com testemunho de Graças Alcançadas, com Maria Dalvas Ferraz e José Aparecido.
1: Estamos em julho, faltam ainda 6 meses para o início de 2027, mas a preparação para os eventos do próximo ano na Canção Nova já começou.
2: Em março nós sentamos, reunimos, rezamos e vamos formulando ali quais serão os eventos que nós estaremos vivenciando no ano seguinte. A partir do momento que a gente tem esse retorno, nós divulgamos então a nossa agenda, por que com bastante antecedência? Porque muitas caravanas dependem dessa antecedência para se organizar.
1: O calendário reúne mais de 50 eventos, entre acampamentos, congressos, kairós e outras celebrações que ao longo do ano devem receber milhares de peregrinos.
2: Também teremos um encontro muito celebrativo para nós da Canção Nova, que vai marcar o início das festividades dos 50 anos do carisma da comunidade Canção Nova, com o acampamento Reinflama o Carisma, né? Vai ser festa de Cristo Rei, foi ali que foi o chamado do Padre Jonas aos jovens.
1: No ano passado, mais de 2 milhões de peregrinos passaram pela chácara de Santa Cruz nos diversos encontros promovidos pela comunidade. O que não faltam são relatos de experiências valiosas de pessoas que nos eventos encontraram um novo sentido para a vida.
3: O padre Edmilson, no acampamento, me tocou com Jesus Eucarístico e eu fui curada da minha visão, que para os médicos não tinha reversão.
1: Mas há também quem tem a vida transformada, acompanhando os eventos pela televisão.
4: 7 anos atrás eu sofri um acidente, quebrei fêmur, quadril e bacia, e pela honra e glória do Senhor, eu fiquei no leito de hospitais 40 dias, e aí eu assisti a Canção Nova e fui pedindo a misericórdia de Deus, Espírito Santo de Deus, e ele me levantou.
1: Histórias que renovam a missão e aquecem o coração de quem trabalha dia e noite para que cada evento aconteça e continue sendo instrumento de encontro com Deus.
2: Isso é como se fosse o nosso salário, né? A recompensa daquilo que são os nossos esforços em saber que pessoas estão se encontrando com Deus e recebendo graças dele.
0: O acampamento PHN deste ano teve início na noite desta quarta-feira com a Santa Missa de Abertura, celebrado no Santuário do Pai das Misericórdias, aqui na sede da Comunidade Cachoeira Paulista, São Paulo. E foi presidida pelo missionário da Canção Nova, Padre Edmilson Ferreira, inspirado pelo tema do acampamento Alvejados, Lavados pelo Sangue do Cordeiro. O sacerdote destacou que a verdadeira conversão acontece quando Deus ocupa o primeiro lugar no coração humano. Segundo o padre, quando Deus deixa de ser o centro da vida, o ser humano corre o risco de criar ídolos. Aos jovens presentes, o padre Edmilson afirmou que o PHN é um convite para assumir Jesus de maneira concreta e rejeitar conscientemente o pecado. Assuma Jesus de verdade. A nossa grande provocação nesses dias é chamar a juventude a uma consciência de uma vida que agrada a Deus e a rejeitar conscientemente o pecado. Toda vez que eu peco, eu me vinculo ao diabo, afirmou o padre. Projeto da M-Homas, chegamos aos 21%. Daqui a pouquinho, programa Sorrindo para a Vida, atualizando a porcentagem. Ou melhor, ao longo da nossa programação, você fica informado da atualização do nosso projeto da M-Almas, porque daqui a pouquinho, às 8h20,

0: mais ou menos aqui, nós teremos já o início do retorno, né, do acampamento PHN no dia de hoje. Pelo horário de Brasília, 6h57, chegamos ao final de Jornal Canção Nova desta quinta-feira. Apresentação e produção minha, José Eduardo. Obrigado, Edmar Quintanilha, pelos trabalhos técnicos. Jornalista responsável, Marcelo Tel. Outras informações, acesse noticias.cancaonova.com. Ótimo dia. 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

0: Em nome do Pai, e do Filho, e do Espírito Santo.
1: Amém.
0: A graça de nosso Senhor Jesus Cristo, o amor do Pai e a comunhão do Espírito Santo estejam convosco.
1: Bendito seja Deus que nos reuniu no amor de Cristo.
0: Irmãos e irmãs, sejam todos bem-vindos a esta Eucaristia. Você que está aqui no santuário, você que está em casa e nos acompanha pelo sistema Canção Nova de Comunicação. Que bom estarmos juntos para celebrar a Santa Missa. Tem um sacerdote que concelebra comigo, vou deixar que ele mesmo se apresente.
2: Padre Ivo Rogério, Diocese de Barra do Garças, Paróquia São Francisco.
0: Obrigado, Padre. Queremos trazer as intenções para essa Santa Missa. Tem Romaria de Quitandinha, no Paraná. Tem os nossos irmãos que já chegaram para o PHN, para esses dias aqui na Canção Nova. Sejam todos muito bem-vindos. O aniversário de Zaira, Maria Aparecida Campos, Vanessa Luciano Teodoro e Joyce Siqueira. Estão presentes algum desses aqui conosco, celebrando o aniversário? Aqui na frente, parabéns, Deus te abençoe. Também de casamento, Nelma e Francisco, 32 anos de casados. Não sei se estão presentes, mas também, estão aqui. Parabéns, sintam-se abraçados. Deus abençoe. Pelas almas de Francisco Teixeira, Antônio Pereira, Maria do Céu, Carlos Alberto e Alberto de Almeida. Também intenções de saúde, cura e libertação. Também as caravanas de Padre Bernardo Goiás e também de Barra do Garças, que acompanha o sacerdote. Você também certamente tem intenções no seu coração, né? Que você trouxe para poder rezar. Estenda a sua mão em direção ao altar e apresente essas pessoas, situações, tudo que está no seu coração, com muita fé e com muita confiança, apresente tudo isso a Jesus. Meus irmãos e minhas irmãs, o Senhor Jesus, que nos convida à mesa da palavra e da Eucaristia, nos chama a segui-lo fielmente. Reconheçamos ser pecadores e imploremos com confiança a misericórdia do Pai.

0: Deus Todo-Poderoso, tenha compaixão de nós, perdoe os nossos pecados e nos conduza à vida eterna.
1: Amém.
0: Oremos. Deus Eterno e Todo-Poderoso, que conduziste Santa Paulina pelo caminho da santidade, através das provações, do trabalho humilde e da oração constante, concedei-nos, por sua intercessão, suportar com fortaleza os sofrimentos de cada dia e servir com generosidade os mais necessitados. Por nosso Senhor Jesus Cristo, vosso Filho, que é Deus, e convosco vive e reina na unidade do Espírito Santo por todos os séculos dos séculos.
1: Amém.
2: Leitura da profecia de Oséias. Assim fala o Senhor: quando Israel era criança, eu já o amava, e desde o Egito chamei meu filho. Quanto mais eu os chamava, tanto mais eles se afastavam de mim. Imolavam aos Baals e sacrificavam aos ídolos. Ensinei Efraim a dar os primeiros passos. Tornei-o em meus braços, mas eles não reconheceram que eu cuidava deles. Eu os atraía com laços de humanidade, com laço de amor. Era para eles como quem leva uma criança ao colo, e rebaixava-me a dar-lhes de comer. Meu coração comove-se no íntimo e arde de compaixão. Não darei largas à minha ira, não voltarei a destruir Efraim. Eu sou Deus e não homem, o santo no meio de vós, e não me servirei do terror. Palavra do Senhor.
1: Graças a Deus.

ó pastor de Israel, prestai ouvidos, vós que sobre os querubins vos assentais. Despertai vosso poder, ó nosso Deus, e vinde logo nos trazer a salvação.

para nós, Deus do universo. Olhai dos altos céus e observai, visitai a vossa vinha e protegei-a. Foi vossa mão direita que a plantou, protegei-a e ao rebanho que

0: Senhor esteja convosco.
1: Ele está no meio de nós.
0: Proclamação do Evangelho de Jesus Cristo segundo Mateus.
1: Glória a vós, Senhor.
0: Naquele tempo, disse Jesus aos seus discípulos: em vosso caminho, anunciai: o reino dos céus está próximo. Curai os doentes, ressuscitai os mortos, purificai os leprosos, expulsai os demônios. De graça recebestes, de graça deveis dar. Não leveis ouro nem prata, nem dinheiro nos vossos cintos, nem sacola para o caminho, nem duas túnicas, nem sandálias, nem bastão. Porque o operário tem direito a seu sustento. Em qualquer cidade ou povoado onde entrardes, informai-vos para saber quem ali seja digno. Hospedai-vos com ele até a vossa partida. Ao entrardes numa casa, saudai-a. Se a casa for digna, desça sobre ela a vossa paz. Se ela não for digna, volte para vós a vossa paz. Se alguém não vos receber, nem escutar vossa palavra, saí daquela casa ou daquela cidade e sacudi a poeira dos vossos pés. Em verdade vos digo, as cidades de Sodoma e Gomorra serão tratadas com menos dureza do que aquela cidade no dia do juízo. Palavra da salvação.
1: Glória a vós, Senhor.
2: Meus irmãos e minhas irmãs, o que Jesus pediu como objeto do anúncio está muito claro no Evangelho que nós acabamos de ouvir. O reino dos céus está próximo. Esse foi o pedido de Jesus, que no nosso caminho, ou seja, enquanto nós estamos peregrinando nessa jornada para a vida eterna, nós precisamos anunciar que o reino dos céus está próximo. E este próximo aqui, a tradução literal é está aqui. Ele está presente. Ele é um presente. O reino dos céus, ele se aproximou de cada ser humano, porque o reino dos céus é Jesus. Jesus é o reino. E ele se aproximou de cada um de nós. O Verbo divino se fez carne e veio habitar no nosso meio. Então, existe esperança para nós, porque Jesus está no meio de nós. Jesus está presente na nossa vida. E por isso, esta verdade, ela é tão fundamental, ela é tão importante, que Jesus fez questão de relembrar aos seus discípulos que este deveria ser o conteúdo principal, que não poderia faltar no anúncio do reino de Deus, que ele está perto de cada ser humano, que Deus se aproximou. E que bom que nós recebemos esse anúncio gratuitamente, né? O Evangelho foi bem claro: de graça recebestes, de graça deveis dar. O fato de você estar aqui, o fato de você se aproximar do altar do Senhor, aqui onde você frequenta, na sua comunidade, na sua paróquia, é uma graça de Deus. Você ouviu a pregação do Evangelho, você entendeu que o reino dos céus está perto de você, você compreendeu que Jesus está presente na sua vida, verdade ou não? Por isso você está aqui. Foi uma graça que nós recebemos, e de fato é uma graça, é um dom, é uma dádiva de Deus ter escutado o anúncio do reino dos céus, ter escutado que Deus é amor. E agora, porque nós fizemos essa experiência, o Senhor nos convida a sermos também protagonistas e anunciadores dessa verdade. Que verdade é essa? Bom, Oséias, na primeira leitura que nós ouvimos hoje, apresenta-nos, né, lindamente, esse dom, esse reino dos céus, o amor do Pai. Oséias, ele utiliza duas metáforas para falar do amor de Deus. Fala da realidade esponsal e fala da realidade paterna. Para falar desse amor de Deus, para nos demonstrar mais uma vez esse amor de Deus, ele fala dessa linguagem paterna que nós ouvimos na primeira leitura de hoje. Ele começa dizendo: quando Israel era criança, eu já o amava. Uma linguagem bonita para falar que mesmo quando nós nos encontrávamos no estágio infantil da nossa caminhada, ou seja, às vezes um passo para frente, dois para trás, né? Aquela caminhada ainda bem infantil, Deus já nos amava, estava ali o amor de Deus. Depois ele disse: e desde o Egito eu chamei o meu filho. Para reforçar também que no Egito que nós vivíamos, na escravidão do pecado, ali também Deus nos amava. Ali também Deus estava presente com o seu amor quando nós nos encontrávamos longe dele, na idolatria. E aí ele acrescenta um pouco mais, né? Quanto mais eu os chamava, tanto mais eles se afastavam de mim e imolavam aos Baals e sacrificavam aos ídolos. Quando nós também estávamos perdidos na nossa rebeldia, longe de Deus, idolatrando ídolos, colocando outras coisas e pessoas no lugar de Deus, ali estava o amor de Deus. Deus permanecia com o seu amor, manifestando a sua misericórdia em nosso favor. E aí, olha que bonito, ensinei Efraim a dar os primeiros passos. Quando nós estávamos começando a caminhada, dando os primeiros passos na nossa conversão, ali estava o amor de Deus. Percebam que Oséias quer recordar-nos que em todos os momentos da nossa vida e da nossa história está presente o amor de Deus. Gente, como é importante, como é essencial, como é fundamental nós termos diante dos nossos olhos esta verdade. Porque se porventura, no meio da nossa caminhada, nós dermos um passo em falso, nós fraquejarmos, nós temos que recordar que ali está o amor de Deus, pronto a nos perdoar, a nos levantar das nossas quedas, a nos oferecer de novo o seu amor, o seu perdão. É bonito que quando Deus quer nos resgatar, Oséias usa essa expressão: eu os atraía com laços de amor, com laços de amizade, não é? Nós voltamos para Deus com esses laços de amor, não é? Tem uma expressão terrível que a gente escuta por aí, né? Se você não vem por amor, vem pela dor, né? Já escutou isso daí? Já escutou essa expressão? É o terror, né? Deus não faz isso. Deus não precisa usar de nenhuma desgraça para trazer ninguém para perto dele. Até Deus é tão poderoso que ele pode transformar uma situação terrível da nossa vida em um bem, porque ele é Deus, ele pode fazer isso. Mas veja a expressão que Oséias usa: eu os atraía com laços de amor, porque Deus quer nos atrair pelo amor do coração dele. Deus quer demonstrar por mim e por você o profundo amor que ele tem por nós, e para que nós estejamos perto dele numa relação de inteira gratuidade, liberdade, porque esse amor nos faz assim. E ele expressa isso: eu vou me rebaixar e trazê-lo ao colo. Olha a imagem bonita, né? E aqui nós temos a imagem do pai, da parábola do filho pródigo, né? Que abraça esse filho. Convido você a olhar para ela, porque é essa expressão do amor de Deus que Oséias traduz. Deus se rebaixou para trazer ao colo, ao seu abraço, ao seu coração, as misérias de toda a humanidade, a sua miséria, a sua pequenez. E ele conclui dizendo: não usarei do terror. Ou seja, Deus, ele quer nos convencer pelo anúncio da palavra, o quanto Ele nos ama. E Ele terminou a leitura de Oséias dizendo: porque eu não sou homem, eu sou Deus. A gente tem bonitas referências do amor nessa terra, né? De um pai, de uma mãe, da esposa, do esposo, do amigo, do irmão, mas nenhuma dessas realidades supera o amor de Deus. Deus é Deus e Ele manifesta o seu amor sobre nós. Por isso, meus irmãos e minhas irmãs, é tão importante conhecer a verdade revelada por Jesus. Em Jesus nós vemos revelado o verdadeiro rosto do Pai. E caem por terra as imagens erradas que nós cultivamos de Deus, aquele Deus castigador, aquele Deus que criou inclusive um inferno para nos jogar lá, não é? Todas as realidades que perturbam o nosso coração. Vamos olhar para o amor de Deus. Ele criou o céu para que nós habitássemos lá com Ele. Por isso o apelo desse PHN também à santidade. Lavados no sangue do Cordeiro, nós somos chamados àquela vocação maravilhosa que a Igreja sempre nos recorda, a santidade, porque todos nós estamos destinados a morar um dia no céu com Deus, a Santíssima Trindade e todos os santos. Com Santa Paulina, que nós celebramos hoje, né? A primeira santa brasileira, apesar de ter nascido na Itália e vindo para o Brasil ainda muito novinha, se instalou ali em Santa Catarina, na região de Nova Trento, não é? Uma mulher que, junto com outras duas amigas, fundaram uma ordem religiosa, começando com cuidado a uma mulher que estava em estado terminal de câncer. Cuidando dela, nasceu uma ordem religiosa. E elas se dedicaram ao cuidado dos enfermos, dos doentes. Santa Paulina passou por provações bem dolorosas. A um certo ponto da vida dela, ela foi retirada como superiora, né, da sua congregação, foi convidada a se afastar da condução da congregação, foi levada para Bragança Paulista e lá continuou o seu trabalho de cuidado com os doentes. Depois foi morar em São Paulo, na Casa Geral, e ali colaborou para a escrita da história da sua congregação, resgatando, né, o carisma fundacional, mas passou pela humilhação, mas conservou uma das virtudes mais belas do caminho de santidade: a humildade, que é o terror do demônio, a humildade. Saber, até mesmo nas contradições, se submeter à vontade de Deus e querer única e exclusivamente a vontade de Deus. Por isso peçamos ao Senhor nesta Eucaristia, por intercessão de Santa Paulina, do coração agonizante de Jesus, que nós experimentemos profundamente o amor de Deus. Porque se formos repletos desse amor, nada vai nos parar. Nós vamos continuar e vamos anunciar o reino de Deus a todos aqueles aos quais o Senhor nos enviar. Abaixe por um instante a sua cabeça. Na presença de Deus, peça que Ele renove hoje na sua vida e na sua história essa experiência do seu amor. Peça: Jesus, faz-me sentir profundamente o teu amor. Faz-me sentir o amor do Pai. Faz-me sentir esse abraço acolhedor de Deus Pai, para que eu possa caminhar, para que eu possa dar passos, para que eu possa vencer os meus pecados, meus limites. Ajuda-me, Jesus, com a tua graça, a interiorizar esse amor, que dentro de mim se torne uma fonte para outras pessoas, que eu possa ser canal, que eu possa ser comunicador dessa graça a tantas pessoas, mas que eu experimente em primeiro lugar na minha vida a força transformadora desse amor, para que nada mais me seduza, para que nada mais interrompa o meu caminho de santidade, para que nada mais desvie o meu olhar da meta, do objetivo, que é a vida eterna, que é a vida de santidade. Derrama sobre nós, Senhor, a tua graça, e nessa Eucaristia sejamos mais uma vez lavados, purificados no teu sangue precioso, para podermos celebrar com toda a dignidade o mistério da Eucaristia, para que possamos nos alimentar com o corpo e o sangue do Senhor que se dará a nós sobre este altar. Glória ao Pai, ao Filho e ao Espírito Santo, como era no princípio, agora e sempre. Amém.
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0: Orai, irmãos e irmãs, para que o meu e o vosso sacrifício seja aceito por Deus Pai Todo-Poderoso.
1: Receba o Senhor por tuas mãos esse sacrifício para a glória de seu nome, para o nosso bem e de toda a sua santa igreja.
0: Abençoai, Senhor, os dons que vos oferecemos em memória de Santa Paulina e concedei que, convertidos pela vossa graça, vivamos uma vida nova à luz do Evangelho, por Cristo nosso Senhor.
1: Amém.
0: O Senhor esteja convosco.
1: Ele está no meio de nós.
0: Corações ao alto.
1: O nosso coração está em Deus.
0: Demos graças ao Senhor nosso Deus.
1: É nosso dever e nossa salvação.
0: Na verdade, é digno e justo, é nosso dever e salvação, dar-vos graças sempre e em todo lugar, Senhor Pai Santo, Deus Eterno e Todo-Poderoso, por Cristo Senhor nosso. Pois, pelo testemunho admirável dos vossos santos e santas, sempre fecundais com novo vigor a vossa Igreja e nos dais provas evidentes do vosso amor, para levar à plenitude o mistério da salvação, o exemplo dos santos nos estimula e sua intercessão constantemente nos ajuda. Por isso, também nós, Senhor, com todos os anjos e santos, jubilosos vos louvamos, dizendo a uma só voz:
1: Santo, Santo, Santo, Santo, Santo. Senhor Deus do universo, o céu e a terra proclamam a vossa glória. Hosana nas alturas, bendito que vem em nome do Senhor. Hosana nas alturas.
0: Na verdade, ó Pai, vós sois santo, fonte de toda santidade. Santificai, pois, estes dons, derramando sobre eles o vosso Espírito, a fim de que se tornem para nós o corpo e o sangue de nosso Senhor Jesus Cristo.
1: Enviai o vosso Espírito Santo.
0: Estando para ser entregue, abraçando livremente a paixão, Jesus tomou o pão, pronunciou a bênção de ação de graças, partiu e o deu a seus discípulos, dizendo: Tomai todos e comei, isto é o meu corpo, que será entregue por vós.

Do mesmo modo, no fim da ceia, ele tomou o cálice em suas mãos e, dando graças novamente, o entregou a seus discípulos, dizendo: Tomai todos e bebei, este é o cálice do meu sangue, o sangue da nova e eterna aliança, que será derramado por vós e por todos para a remissão dos pecados. Fazei isto em memória de mim.

0: Mistério da fé.
1: Anunciamos, Senhor, a vossa morte e proclamamos a vossa ressurreição. Vinde, Senhor Jesus.
0: Celebrando, pois, o memorial da morte e ressurreição do vosso Filho, nós vos oferecemos, ó Pai, o pão da vida e o cálice da salvação, e vos agradecemos porque nos tornastes dignos de estar aqui na vossa presença e vos servir.
1: Aceitai, ó Senhor, a nossa oferta.
0: Suplicantes, vos pedimos que, participando do corpo e sangue de Cristo, sejamos reunidos pelo Espírito Santo num só corpo.
1: O Espírito nos una num só corpo.
2: Lembrai-vos, ó Pai, da vossa Igreja que se faz presente pelo mundo inteiro, que ela cresça na caridade, em comunhão com o Papa Leão, com o nosso Bispo Vladimir, os bispos do mundo inteiro, os presbíteros, os diáconos e todos os ministros do vosso povo.
1: Lembrai-vos, ó Pai, da vossa Igreja.
2: Lembrai-vos também na vossa misericórdia dos nossos irmãos e irmãs que adormeceram na esperança da ressurreição e de todos os que partiram desta vida, acolhei-os junto a vós na luz da vossa face.
1: Concedei-lhes, ó Senhor, a luz eterna.
2: Enfim, nós os pedimos, tende piedade de todos nós e dai-nos participar da vida eterna com a Virgem Maria, Mãe de Deus, São José, seu esposo, os apóstolos e todos os santos, Santa Paulina e todos os santos que neste mundo viveram na vossa amizade, a fim de vos louvarmos e glorificarmos por Jesus Cristo, vosso Filho.
0: Por Cristo, com Cristo e em Cristo, a vós, Deus Pai Todo-Poderoso, na unidade do Espírito Santo, toda a honra e toda a glória por todos os séculos dos séculos.
1: Amém.
0: O Senhor nos comunicou o seu Espírito. Com a confiança e a liberdade de filhos e filhas, digamos juntos: Pai nosso,
1: que estais no céu, santificado seja o vosso nome. Venha a nós o vosso reino. Seja feita a vossa vontade, assim na terra como no céu. O pão nosso de cada dia nos dai hoje. Perdoai as nossas ofensas, assim como nós perdoamos a quem nos tem ofendido. E não nos deixeis cair em tentação, mas livrai-nos do mal.
0: Livrai-nos de todos os males, ó Pai, dai-nos hoje a vossa paz. Ajudados pela vossa misericórdia, sejamos sempre livres do pecado e protegidos de todos os perigos, enquanto aguardamos a feliz esperança e a vinda do nosso Salvador Jesus Cristo.
1: Vosso é o reino, o poder e a glória para sempre.
0: Senhor Jesus Cristo, dissestes aos vossos apóstolos: eu vos deixo a paz, eu vos dou a minha paz. Não olheis os nossos pecados, mas a fé que anima a vossa Igreja. Dai-lhes, segundo o vosso desejo, a paz e a unidade. Vós que sois Deus, com o Pai e o Espírito Santo.
1: Amém.
0: A paz do Senhor esteja sempre convosco.
1: O amor de Cristo nos uniu. Cordeiro de Deus, que tirais o pecado do mundo, tende piedade de nós. Cordeiro de Deus, que tirais o pecado do mundo, tende piedade de nós. Cordeiro de Deus, que tirais o pecado do mundo, dai-nos a paz.
0: Quem come minha carne e bebe meu sangue, permanece em mim e eu nele. Eis o Cordeiro de Deus que tira o pecado do mundo.
1: Senhor, eu não sou digna de que entreis em minha morada, mas dizei uma palavra e serei salvo. É chegado o nosso momento da comunhão. É importante que você se recorde de comungar na frente do ministro e todos aqueles que participaram da missa desde o início. A comunhão pode ser recebida na boca ou na mão. Se for na mão, você coloca uma mão sobre a outra em forma de trono, com todo cuidado e zelo. E veja também se não ficou nenhum fragmento na sua mão da Santa Eucaristia. Comunguemos sempre diante do ministro. Aqueles que não puderem comungar sacramentalmente, façam o seu momento de comunhão espiritual.

Nós te damos graças, Senhor, pela grandeza do teu amor. Teu amor que se manifesta a nós concretamente agora, nesta Eucaristia. O Senhor se oferece mais uma vez, por amor a nós, por amor a toda a humanidade, sobre este altar. Te bendizemos por essa Eucaristia. Te bendizemos, Senhor, por esta comunhão, manifestação do teu amor. Que a Eucaristia produza em nós frutos de graça, Senhor, de conversão. Expulse as trevas do pecado do nosso coração. Nos liberte dos vícios, da concupiscência da carne, dos olhos. Extinga em nós toda a maldade. E nos faça, Senhor, mensageiros do teu amor, anunciadores do teu reino, que está perto, que está aqui. Obrigado, Senhor. Nós te louvamos e te bendizemos.

0: Vinde a mim todos vós que estáis cansados e fatigados, e eu vos darei descanso, diz o Senhor. Oremos. Ó Deus, renovados por estes sagrados mistérios, fazei que, a exemplo de Santa Paulina, nos esforcemos por servir unicamente a vós, trazendo em nossa vida os sinais dos sofrimentos de Jesus Cristo, que vive e reina pelos séculos dos séculos.
1: Amém.
0: Confiemos o nosso dia, a nossa vida nas mãos de Nossa Senhora, nossas famílias, esses dias de PHN, para que tudo seja frutuoso e ela interceda por nós, para que não percamos nenhuma oportunidade de amar o seu Filho Jesus. Ave Maria, cheia de graças, o Senhor é convosco. Bendita sois vós entre as mulheres. Bendito é o fruto do vosso ventre, Jesus. Santa Maria, Mãe de Deus, rogai por nós, pecadores, agora e na hora de nossa morte.
1: Amém.
0: Rogai por nós, Santa Mãe de Deus,
1: para que sejamos dignos das promessas de Cristo. Amém.
0: O Senhor esteja convosco.
1: Ele está no meio de nós.
0: Abençoe-vos, Deus Todo-Poderoso, Pai e Filho e Espírito Santo.
1: Amém.
0: Ide em paz e o Senhor vos acompanhe.
1: Graças a Deus.

0: Quando eu digo, meu pé vacila, tua graça, Senhor, me sustenta. Quando estou oprimido pela angústia, teu conforto me consola. Salmo 94, versículos 18 e 19.
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8: Bendito aquele que confia no Senhor, o Senhor mesmo será sua segurança. Livro do profeta Jeremias, capítulo 17, versículo 7.
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10: E um excelente dia para você que está sintonizado na Rádio Canção Nova. Seja mais que bem-vindo. Eu sou o Thiago Batista, missionário da comunidade Canção Nova. Eu vou com você até 8h20, fazendo essa cobertura do maior PHN da história. Quinta-feira, 9 de julho, seja bem-vindo você que está pelo aplicativo, você que está pela internet, você que sintoniza pelas ondas da rádio, de onde você está acompanhando, que hoje nós estamos em rede para todo o Brasil, para todo mundo, para quem quiser ser santo. Aqui é o lugar, aqui é por onde você vai ver as histórias dos santos, te levando também a viver a santidade na sua vida, pessoal, porque isso é possível. Quero te dizer, nesta manhã, como sempre nos disse Monsenhor Jonas Habib, meu pai fundador, a santidade é possível. E é possível você ser santo sem deixar de ser jovem. Manda aqui o seu alô, fala pra mim de onde você está acompanhando o nosso programa nesta manhã, de onde você está sintonizado. 12 991 455871, 12 991 455871. E no ritmo PHN a gente vai abrir o nosso programa com música internacional, chegando para você agora, 8 horas mais 3 minutos.

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1: E é isso mesmo, esse é o lema para nossa vida, para a vida inteira, não é só um lema de um acampamento aqui na Canção Nova, pode parar de pecar, por hoje não vou mais pecar, é um lema que nós temos para nossa vida inteira, para sempre, com você nós vamos juntos alcançar o céu. E como eu disse para você, o PHN 2026 não é apenas um evento, mas um chamado à transformação profunda da sua mentalidade, do seu coração. Esta obra... ela apresenta o conceito de ser alvejado pelo amor de Cristo. Nesses dias, você vai sentir forte dentro do seu coração justamente isso, ser alvejado pelo amor de Jesus Cristo. Você que ainda não viveu uma experiência, ou você que já viveu, mas essa experiência, eu quero dizer para você que ela precisa ser revivida todo santo dia. Todos os dias nós precisamos encontrar com o amor de Deus. Todos os dias nós precisamos fazer e viver essa profunda transformação, porque a nossa mentalidade, o nosso homem velho, ele está ali dentro ainda, ele precisa ser vencido todos os dias com justamente aquilo que nós recebemos de Deus, do Espírito Santo, força para lutar contra tudo aquilo que nos leva contra a vontade de Deus, para tudo aquilo que nos leva para o pecado, que nos arrasta para longe da presença do Senhor. E pensando justamente nisso, a Canção Nova, juntamente com a editora Canção Nova, o Peter de Laura, nós lançamos aí para você o Santos Ensinam com a Vida. É um livro, um manual para você se inspirar na vida dos santos. Eles sim viveram no ordinário, no dia a dia, na realidade que cada um encontrava. Eles acharam a fonte e o caminho para viver a santidade, enfrentando ali as dificuldades, os contratempos. Eles, muitas deles, foram jovens como eu, como você, e eles provaram que é possível viver a santidade no ordinário da vida, diante de tudo que hoje em dia é oferecido por jovem. Não, nós temos essa atitude concreta e ativa para dizer sim para aquilo que é de Deus e não para aquilo que é do mundo, para aquilo que vem das ondas aí, que não convém, que não é de Deus. Então vamos juntos ler esse livro aí. 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Vamos de mais música? Daqui a pouquinho eu volto com você para a gente falar um pouquinho sobre santidade, para a gente falar um pouquinho que é possível viver a santidade aí onde você está. Chegando agora a música com Missionário Shalom.

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1: É a santidade que eu e você precisamos buscar. Eu sou o Thiago Batista, missionário da comunidade Canção Nova, e eu te faço companhia nessa cobertura do nosso PHN 2026, nessa quinta-feira de adoração aqui na Canção Nova, em Cachoeira Paulista. Ao vivo para todo o Brasil, para todo o mundo, para quem quiser ser santo. E para a nossa Igreja Católica, os santos ensinaram que a santidade, ela não exige uma vida longa, mas sim um coração inteiramente disposto a amar a Deus. Grandes santos e papas afirmaram categoricamente que é perfeitamente possível ser santo sem deixar de ser jovem, mantendo a alegria, o entusiasmo e os gostos próprios dessa fase da vida do jovem. Justamente isso, santos foram aqueles que amaram a Jesus de forma perfeita, eles disseram não para o pecado, eles viveram uma via de amizade perfeita com o Senhor. E tantos jovens aí, ao longo deste acampamento PHN, eu tenho certeza que você vai acompanhar e conhecer também a vida de grandes santos que foram jovens, mas que entregaram sua vida por Jesus Cristo, mártires, santos jovens que morreram aí com pouca idade, mas que provaram que é possível amar a Jesus Cristo em toda e também em qualquer circunstância. E você, o que tem feito para amar mais a Deus? O que você tem renunciado? O que você tem buscado viver? O que você tem procurado estudar para também aumentar aí a sua intimidade com Jesus, com o Espírito Santo? Porque sem o Espírito Santo é impossível ser santo. Quero mandar um abraço especial para essa galera linda que está passando aqui na frente da Rádio Canção Nova, gente que está chegando aqui para acompanhar o PHN 2026 lá no Centro de Evangelização. Daqui a pouquinho, 8h20 da manhã, começa a nossa programação com pregação com nosso irmão Peter de Laura. Na sequência já vai ter também a adoração ao Santíssimo Sacramento, e daí é só alegria, é só santidade, é só festa, é só força do alto caindo sobre você que está participando desse PHN pela rádio, você que está chegando também, você que vai acompanhar aí por todo o sistema Canção Nova de comunicação. Daqui a pouquinho a gente vai dar sequência, daqui a pouquinho já vai ter aí pregação, adoração. Então, o clima aqui na nossa chácara tá de frio, viu? Nessa manhã tá frio aqui na Chácara Santa Cruz, em Cachoeiro Paulista. Então você que tá se preparando para vir, não deixa de trazer aí o seu agasalho, não deixa de se preparar para bem viver esse momento aqui em Cachoeira Paulista conosco. E também São João Paulo II, o santo que amou os jovens e que também a juventude amou, o nosso querido e saudoso o Papa São João Paulo II. Precisamos de santos que vão ao cinema, que ouçam músicas e também que passeiem com os amigos. Precisamos de santos que coloquem Deus em primeiro lugar, mas que se lançam na faculdade, no trabalho, na escola. São aí frases, são palavras do Santo Padre, que foi nosso querido e amado Papa São João Paulo II. Vamos de mais música nessa manhã, 8 horas mais 16 minutos. Tá chegando mais música pra você. Daqui a pouquinho eu tô de volta.

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1: Oito horas, mais 29 minutos. Eu tô de volta com você. Sou eu, Thiago Batista, missionário aqui da comunidade Canção Nova, nessa cobertura do PHN 2026, nesta quinta-feira, 9 de julho, diretamente aqui da Chácara Santa Cruz, em Cachoeira Paulista, para todo o Brasil e pro mundo. 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Quero convidar você a continuar conosco aí, porque está entrando no ar a animação lá embaixo no Centro de Evangelização do nosso acampamento PHN 2026. Vamos juntos, ao longo de todos esses dias, viver essa experiência, ou santos ou nada, alvejados pela misericórdia, pelo sangue do Cordeiro, pelo amor de Cristo.
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começou, beleza? Combinado? Vamos lá assim, ó. Um, dois, três. Bom dia! O PHN começou! Me dá um abraço, quem tá do seu lado aí? Bem-vindo, Inácio! E diga pra essa pessoa assim, ó, eu quero estar no céu com você um dia. Bom dia a você que nos acompanha pelo sistema Canção Nova de Comunicação. Acampamento PHN está já acontecendo. Começamos ontem à noite e hoje continuamos com muitas coisas aqui preparadas especialmente para que você tenha um encontro pessoal com o nosso Senhor nestes dias, viu? É tempo de graça na minha e na sua vida, por isso a gente já começou dizendo que o nosso lugar é o céu, porque o Senhor não quer, nos quer santos, viu? O Senhor quer que nós caminhemos rumo a

0: Espírito Santo sobre nós.
1: Sobre nós.

queremos ser inteiros, completamente do Senhor, pelo Espírito Santo. E agora canta para Ele, o seu coração pro dele.

solta a tua voz e ora no Espírito agora, meu irmão, minha irmã. Oremos no Espírito Santo neste momento. Permita que o Espírito Santo vá envolvendo nosso coração. Permita que o Espírito

você vai fazer o seguinte: eu não sei se você conhece a pessoa que está do seu lado. Se você não conhece, pergunta o nome dela. Quero perguntar aqui, qual é seu nome, irmão meu? Eu pedi para que você perguntasse o nome dessa pessoa, porque você vai apresentar essa pessoa a Jesus agora. Nós estamos na Canção Nova vivendo o ano do profetismo. Nós queremos ser profetas uns para os outros aqui na Canção Nova. E eu quero convidar hoje, convidar você a ser profeta para o seu irmão também. Por isso agora coloca a mão na pessoa que está à sua direita, que eu acredito que você já perguntou o nome dela. E agora você vai apresentar essa pessoa a Jesus, conhecendo ou não a vida dela, sabendo ou não dos dramas, das situações, das realidades, dos pontos fracos e fortes. Você vai apresentar essa pessoa para Jesus. Se você não sabe nada dela, conheceu agora, apresenta ela e diga: Jesus, está aqui esta pessoa que veio ter um encontro contigo neste final de semana. Senhor, está aqui esta pessoa que hoje eu quero lhe apresentar como matéria-prima. Senhor, eu quero rezar agora por alguém que necessita demais. Eu não tenho ninguém à minha frente agora, à minha direita aqui agora, mas eu quero, Senhor, pedir por alguém que precisa muito ser tocado por ti neste momento. E eu quero, Senhor, apresentar esta pessoa a ti, apresentar a sua mente, o seu coração, a sua vida, a sua realidade, o seu trabalho, o seu estudo, as suas lutas, as suas decepções, a maneira que ela tem de encarar a vida. Apresentar, Senhor Jesus, toda a sua parte psicológica, a sua parte física e emocional. Quero, Senhor Jesus, apresentar tudo isso a ti. Porque, Senhor, é preciso que esta pessoa hoje possa se abrir a ti. Por isso está entregue, Senhor, ao teu coração. Está entregue a ti esta pessoa. E faz o sinal da cruz na testa dessa pessoa, meu irmão. E diga para ela: você é de Deus, e ninguém pode tirar isso. E agora estenda suas mãos sobre o Peter que aqui está. É o Peter que vai falar aos nossos corações. Jesus, nós te entregamos o Peter, Senhor.

contemporaneidade ao Imaculado Coração de Maria, rezando: Ave Maria, cheia de graça, o Senhor é convosco. Bendita sois vós entre as mulheres, bendito é o fruto do vosso ventre, Jesus. Santa Maria, Mãe de Deus, rogai por nós, pecadores, agora e na hora da nossa morte. Amém. Você vai sentando e canta.

pelo sinal da Santa Cruz, livra-nos Deus nosso Senhor dos nossos inimigos. Em nome do Pai, do Filho, do Espírito Santo. Amém. A cruz sagrada seja minha luz, não seja o dragão meu guia. Retira-te, Satanás, nunca me aconselhe coisas vãs. É mal que tu me ofereces, bebe tu mesmo dos teus venenos. Em nome do Pai, do Filho, do Espírito Santo. Amém. Senhoras e senhores, isso é o PHN 2.

Eu queria começar agradecendo, louvando a Deus por todas as pessoas que estão trabalhando agora, meus irmãos aqui do Ministério de Música, Banda PHN, que sempre está comigo, toda terça-feira, cada missionário espalhado por essa chácara, trabalhando, rezando, intercedendo, cada uma das caravanas que eu tenho recebido mensagem, que estão chegando, estão vindo. Quero louvar e bendizer a Deus por você, que veio renovar o seu compromisso com a santidade. Porque você está aqui, sabe por que você está aqui? Pergunta para a pessoa que está do seu lado, sabe por que você está aqui? Você sabe? Olha aqui para frente. Eu vou responder no seu lugar o que você está fazendo aqui. Você está aqui, meu irmão e minha irmã, porque os prazeres passageiros desta vida não te saciam mais. Você está aqui porque pecado já cansou você. Você está aqui porque você está procurando coisas elevadas. Você está aqui no PHN porque você está procurando santidade. E esse é o grande grito que nós damos nesses dias aqui no acampamento PHN, todos os anos. E não vai ser diferente nesse ano de 2026. Então olha para a pessoa que está do seu lado.

limitações, fraquezas, Deus vê a nossa vontade, o nosso desejo, a nossa luta para ser santo. E Ele mesmo vem em socorro a este nosso desejo de santidade. Absolutamente ninguém, irmãos, neste mundo, nós, com a nossa força humana, só com a nossa boa vontade, nós não conseguimos ser santos. Nós precisamos do auxílio da graça. Olha como que nós somos pequenos. Até para ir para Deus, nós precisamos de Deus. E eu estou dizendo de todos nós. Desde o Papa a pessoa que está nas periferias do pecado. Todos nós precisamos de Deus para ir para Deus. E já que você, como eu, deseja santidade, você precisa do auxílio da graça e você precisa de uma coisa chamada exemplos. Eu me preocupo um pouco, graças a Deus, tenho saído em missão com o acampamento PHN pelo Brasil, mundo afora. E eu me preocupo porque essa não é só uma realidade do Brasil. Essa é uma realidade dessa geração. Que é uma constante que me preocupa. E que precisa preocupar principalmente você, pai, mãe, os nossos jovens. Esta geração precisa de referências. Precisa. Mas olha só o problema. Eles precisam de referência. Mas nós, seres humanos, nós somos fracos e limitados. Como eu acabei de dizer, até para ir para Deus, nós precisamos de Deus. Deus que nos chama, Deus que nos dá a sua graça, o Espírito que nos fortifica. Nós precisamos de Deus para ir para Deus. E como nós vamos nos tornar referência absoluta na vida de alguém? Queridos, qualquer um de nós pode cair. E aí, quando cai uma referência, é muito dolorido. Porque aquela pessoa era a referência. Olha que responsabilidade evangelizadores carregam nas costas. Ser referência. Muito mais do que apenas pregar bonito, falar bonito. Pregadores, evangelizadores, ministros de música, nós precisamos ser referência. E me desculpe, a gente é referência não é quando a gente está em cima do palco. Muito pelo contrário, nós nos tornamos referência quando a gente desce dele. Eu vi muitas vezes, muitas e muitas vezes, o padre Jonas Habib, quando estava entre nós, ficar horas e horas e horas atendendo o povo. E por que que ele fazia isso? Porque ele tinha noção da importância do trabalho dele. Ele não era perfeito, mas enquanto ele pôde, o máximo que ele pôde, ele tentou ser referência para uma geração. Então é uma responsabilidade muito grande, apesar de nenhum de nós, neste mundo, nesta terra, sermos referências absoluta para ninguém. Porque enquanto a gente está vivo, irmãos, a gente pode pecar. E olha, eu vou ser bem honesto, é até bom que seja assim, porque aí ninguém se sente melhor que ninguém. Porque está num palco, porque está no microfone. Nada, nós somos iguais, entende? Nós somos iguais. Só que nós precisamos sim de referência. E aí vem a beleza, a graça da inspiração deste PHN 2026.

Repete comigo: alvejados, lavados pelo sangue do Cordeiro. Repete de novo comigo: alvejados, lavados pelo sangue do Cordeiro. Esse texto bíblico, acompanhe comigo, está no livro de Apocalipse. Nós vamos começar lá no capítulo 1, livro do Apocalipse. Tem gente que tem medo do livro do Apocalipse, né, gente? Vamos tirar esse medo hoje em nome de Jesus, amém? Apocalipse, capítulo 1. Nós vamos fazer um caminho do tema, e aí nós entramos nesta pregação, amém? Achou aí? Acompanha comigo. Apocalipse, capítulo 1, versículo 9. Apocalipse 1, 9. Vamos lá, vamos comigo. Eu, João, sabe que esse livro do Apocalipse foi escrito pelo apóstolo João. E ele conta aqui, ele vai narrar aqui agora, o contexto que o fez escrever esse livro. Tá? Então acompanhei. Eu, João, vosso irmão e companheiro na tribulação, repete comigo, tribulação, e também no reino e na constância em Jesus, encontrava-me na ilha de Pátamos, ou Patmos, por causa da palavra de Deus e do testemunho de Jesus. João estava isolado, porque ele estava sendo perseguido. Ele estava numa ilha, nesta ilha, ilha de Patmos. Você sabe que o apóstolo João, segundo a tradição, ele não foi martirizado como os outros apóstolos, né? Aquele discípulo que acompanhou Jesus até a cruz e ficou lá fiel aos pés de Jesus, ele não foi martirizado. Mas para permanecer na fé em Jesus, ele passou muitas tribulações. Repete comigo: tribulações. Ele estava isolado, sozinho, numa ilha. Ei, olha para mim. Como é que está a sua vida? Está isolado? Está se sentindo lutando sozinho? Depois daquele término de namoro, você está sozinho, rezando pela sua família, pela sua casa, rezando pelo seu filho. Ninguém acredita mais naquela pessoa e você está sozinho rezando por ele, sozinho rezando por ela. Você está isolado? Depois daquele desemprego, e só Deus sabe como foi difícil você estar aqui no PHN esse ano. As pessoas que criticaram você por você estar vindo para o PHN, para a Canção Nova, passar tantos dias, e o que você vai ganhar com isso? Olha que absurdo. Está sozinho nessa luta? Não se sinta sozinho, não. João passou exatamente a mesma coisa que você. Mesma coisa. Continuando o texto bíblico. Vamos lá, vamos juntos. No dia do Senhor, ou seja, no dia que o Senhor quis, entrei em êxtase no Espírito e ouvi atrás de mim uma voz forte como uma trombeta, a qual dizia: o que vês, escreve-o num livro e envia-os às sete igrejas: a Éfeso, Esmirna, Pérgamo, Tiatira, Sardes, Filadélfia e Laodiceia. Olha só, no momento de extremo sofrimento, de angústia, dor, solidão, tribulação, João, para entrar em êxtase, que é aquele estágio de
plena conexão com o sublime. Próprio dos místicos, dos santos, dos doutores, tudo leva a entender que João, mesmo na tribulação, ele não abandonou sua vida de oração. Repete comigo: oração. Repete agora comigo: tribulação, oração. De novo: tribulação, oração. Ei, olha para mim. Que sofrimento que você está vivendo, né? Mas olha, não vou passar a mão na sua cabeça, não. Não tem justificativa para parar de rezar. Ai, ai, a minha vida, minha família, meu trabalho corrido. Velho, e daí, mano? Olha para a pessoa que está do seu lado, fala assim: e daí, velho? Faz assim pra pessoa que tá do lado, ó, 6-7 pra você. Esse aí você sabe, né? Irmãos, nós não temos justificativa para parar de rezar, parar de crer, parar de ter fé, porque tribulações vêm, tribulações vão, as dificuldades vêm, as doenças vêm, e não é só na sua casa, é na casa de todo mundo. Está todo mundo ralando, irmão, está todo mundo trabalhando, acordando cedo, sofrendo. Para de se sentir a Coca-Colinha lá do deserto, gelada. Ah, só eu sou importante, eu sou o epicentro do planeta. Não! A gente se vitimiza demais, irmão. Eu não estou falando para você não chorar, não sofrer. Isso a gente vai, mas é raça que essa geração precisa. Determinação, esforço, lágrima, suor, sangue. O PHN Alvejados fala de entrega. Foi um sangue que foi derramado por você, entendeu? E não foi sem luta, não foi sem sacrifício. As portas do céu se abriram pelo sacrifício e pela entrega de um Deus que não teve medo. Aliás, teve medo, mas não hesitou em dar a vida e até a última gota de sangue por você. E olha, com a gente não vai ser diferente, não, viu? É com esforço, é com sacrifício, tribulação e oração. João entrou em êxtase, e aí a voz do Senhor veio e disse: pega o livro e escreve tudo o que você vai ver, registra, marca, guarda. Assim também como essa passagem bíblica, eu estou dizendo para você, nesses dias de PHN, marca, registra, anota, coloca no seu coração para nunca mais você esquecer o que você viveu neste PHN 2026. Irmãos, aqui no PHN nós teremos shows, nós teremos cinema, várias atividades para você se divertir, se alegrar, estar aqui no meio da galera, conhecer novos amigos. Tudo foi preparado para isso, para você se abrir, para você se sentir em casa. Mas não se esqueça, o PHN não é só um espetáculo, o PHN é um retiro. E eu estou profetizando na sua vida, em nome de Jesus, que neste retiro PHN de 2026, você também vai entrar em êxtase com o céu. E essa palma que você está dando, para
para mim soa como uma resposta, como que você estivesse dizendo assim: amém, eu quero entrar nessa conexão com o céu. Toma posse dessa palavra já na primeira pregação desse PHN. Amém? Amém? Amém. Olha para a pessoa que está do seu lado mais uma vez e fala para ela: o céu vai visitar você. Agora vai comigo lá para frente, Apocalipse capítulo 7. Ainda no livro do Apocalipse, capítulo 7. Vamos lá. Pegou aí? Vai comigo no versículo 13. Apocalipse 7:13. No livro do Apocalipse, capítulo 7, versículo 13, o apóstolo João, que já tinha recebido as mensagens para aquelas sete igrejas, depois que vem a mensagem às sete igrejas que nós acabamos de mencionar no capítulo 1, o apóstolo relata a abertura de seis selos. Depois da abertura desses selos, vem esta passagem bíblica, porque ele teve uma visão. João, ele teve uma visão muito clara, muito forte, e que está relatado aqui. Acompanhe comigo. Então, um dos anciãos que estava na visão de João, e sempre a figura do ancião, meus irmãos, é a figura daquela pessoa não só velha, velho. Quando você ouvir ancião na Sagrada Escritura, é aquela pessoa sábia, que se encheu de sabedoria ao longo dos anos. Ok? Então, um ancião que estava na visão de João falou e perguntou: estes que estão vestidos com túnicas brancas, quem são e de onde vêm? Estava uma multidão na visão de João, prostrado diante do trono, todos de vestes brancas. E o ancião pergunta para João: quem são esses aí? Eu respondi, Jesus respondendo ao ancião: tu que sabes, meu Senhor. Ele então me disse: estes são os que vieram da grande tribulação. Repete comigo: tribulação. Lavaram suas vestes e branquearam as suas vestes no sangue do Cordeiro. Este texto bíblico está com a tradução branquearam. Mas em outras traduções da Sagrada Escritura está o termo alvejaram suas vestes no sangue do Cordeiro. Palavra do Senhor. Graças a Deus. João, irmãos, ele teve uma visão do céu. E ele viu os santos. Pessoas como eu e você, que se tornaram referências absolutas, porque passaram pela grande tribulação. Nós estamos passando ainda. Eu não posso ser referência absoluta, referência de perfeição para ninguém, nem você, nem ninguém que está nesse mundo hoje vivendo, não. Nós podemos sim, claro, nos tornar referência de luta, de busca, de determinação, de querer, de buscar, essa referência, ok. Mas a referência de que já deu certo e acabou são só os santos, porque eles passaram pela grande tribulação. Quem tem sido as referências dessa geração, irmãos? Estamos na era
das mídias sociais, da quantidade de seguidores, dos perfis, quem a nossa geração está tomando como referência. É claro que nós vamos amar, ter um carinho enorme por aqueles que levam a palavra, levam o evangelho. Mas diante da nossa busca, que é muito maior, não é só referências aqui neste mundo, é referência de pessoas que indicam o céu. Nós precisamos nos aproximar, entender, estudar, conhecer a vida dos santos. Deixa eu perguntar para você, quem é o seu santo de devoção? Qual é o padroeiro lá da sua paróquia? Você já fez uma experiência com ele? Na minha paróquia, há muitos anos atrás, padroeiro da minha paróquia, São João Batista. Ei, meu Deus do céu, que homem violento. Qual é o santo da sua paróquia? Dom Bosco? Sei lá, qual que é? Nossa Senhora de Fátima, nome da sua paróquia? É, você está lembrando, eu sei que você está lembrando. Mas a minha pergunta não é só de você saber quem são esses santos lá da sua paróquia. A minha pergunta é se você já fez experiências concretas e verdadeiras com ele. Se você conhece a vida dele, os conflitos dele. Como diz no hino do PHN desse ano, santo é o pecador que não desistiu. Ou seja, santos são aqueles que passaram pelos mesmos sacrifícios, as mesmas tentações, as mesmas lutas que nós, só que eles são indicações do céu. E ó, eu vou tirar aqui algo que talvez possa passar na sua cabeça. Puxa vida, mas o acampamento PHN, o acampamento PHN não é um acampamento cristocêntrico? Não é Cristo no meio de tudo, absoluto, o único caminho, a verdade e a vida? Para com isso, gente. A gente não está falando de adorar santo, não, pelo amor de Deus. Você está entendendo, você tem inteligência suficiente para entender que nós estamos falando dos santos como indicações, referência. Estudar a vida de um santo é entrar no mistério do amor de Jesus. Sabe por quê? O que esses homens buscaram nesse mundo senão o Senhor? Para com essa conversa de idolatria. A gente fica até recalcado. Ah, não, não vou, né? Pelo amor de Deus, são referências. Homens e mulheres que morreram para defender a sua fé, lutaram contra tendências da sua geração para se permanecer fiel nas verdades do evangelho. É a intercessão dos santos. É amizade, é proximidade com aqueles que passaram pela grande tribulação, lavaram suas vestes e alvejaram no sangue do Cordeiro. Eles estão aqui. Esses foram os selecionados. A nossa igreja é rica, tá, gente? Poderiam estar muitos aqui. Mas o acampamento PHN é praticamente aí de quinta a domingo. Se fosse colocar tudo, o acampamento PHN teria uns 20 anos para falar de todos os santos. Mas esses foram escolhidos, e cada uma das pregações do acampamento PHN vai falar da vida deles e o que a vida deles podem ensinar para nós hoje. Esses aqui são referências absolutas, sim, porque a sua vida foi testada no ferro, no fogo, na luta, e hoje contemplam a glória de Deus. Você sempre cantou aqui no PHN: o meu lugar é o céu, é lá que eu quero morar. Eles estão cantando: o meu lugar é o céu, é aqui que eu gosto de morar. Eles estão cantando isso. A gente está cantando: é lá que eu quero. Eles estão cantando: é aqui que eu gosto. É aqui é o lugar.
adoração em espírito e verdade, contemplar o nosso Deus. Isso nós teremos. Cada um deles, da direita para a esquerda, da esquerda para a direita, melhor, ali no canto, São Luís Gonzaga, o padroeiro dos jovens. História linda, você vai ouvir a história dele nas pregações. É a próxima pregação, aliás. São Tarcísio, o padroeiro dos coroinhas, dos acólitos. Você vai conhecer melhor a história dele. Aquela me conquistou. Eu estou revelando para vocês. Aquela moça ali me conquistou em menos de um ano. Santa Maria Goretti. História linda dessa jovem. Aqui mais embaixo, São Padre Pio. Esse é violento. Tem brasileira no meio. Santa Dulce dos Pobres. Aquele ali é respeito total, viu? Todos eles, mas esse aqui é doutor, né? Santo Agostinho. Violento. Aqui embaixo, nós somos família salesiana. A gente tem que falar dele. Dom Bosco. O santo do dia a dia, Opus Dei. São José Maria Escrivá. Sensacional. Ali é doutora também, viu? Castelo Interior, Sete Moradas, crescimento espiritual, progresso espiritual, ascese, reformou o Carmelo. Santa Teresa d'Ávila. E esse aqui você não conhece tanto, mas vamos falar dele também. São Carlos Acutis. O santo da internet, jogou videogame igual você, mas buscou santidade. Cara, a gente, a nossa geração, não tem mais justificativa nenhuma para não ser santo. Porque ele viveu a nossa geração. Carlos Acutis, São Carlos Acutis, morreu no ano de 2005, é recente. Morreu aos 15 anos de idade. Quantos anos você tem? Quando que você vai tomar vergonha na cara e ser santo? Ele conseguiu com 15. Eu tenho que tomar muita vergonha na minha cara. Eu, né? Eu. 43 anos e não consegui ainda. Ele com 15 já conseguiu. São referências para a sua busca de santidade. Qual santo vai visitar você nesse PHN, irmão? Qual que você vai levar para casa? Qual vai falar com você nesses dias? Coloca agora a mão no seu coração. Agora. E você vai fazer comigo junto essa oração. Faz comigo essa oração. Senhor Jesus, neste PHN, eu quero receber a visita de um amigo que não está neste mundo. Eu quero receber a visita de um amigo do céu. Eu me abro para essa experiência sobrenatural. Olha para mim. Irmãos, eu estou pedindo como alguém que, não sei se você um dia vai ter noção, mas eu vou dizer algo aqui como alguém que ama muito vocês. Porque montar toda essa estrutura, estar à frente do PHN, claro que eu estou junto com a minha comunidade, mas você, eu acho que você não imagina o quanto é difícil. Custoso, sofrido, é difícil organizar tudo isso para que você tenha a sua referência. E eu faço isso porque, de verdade, Deus sabe do meu coração. Eu quero tentar
ajudar cada um a viver a experiência que um dia eu vivi. E isso, na minha concepção, se chama amor. A gente deseja para o outro o que fez a gente melhor. Nesse aspecto eu falo com toda clareza, é muito amor que eu tenho por vocês. E por conta desse amor, eu estou pedindo para você, por favor, esse é um pedido de alguém que ama você, por favor, fica atento nos detalhes, porque o céu é discreto. Você acabou de pedir uma visita de um amigo do céu, fica atento numa camiseta que você recebe, em uma frase que alguém te diz, em alguma coisa da pregação que saltou os olhos. Fica atento, o céu é discreto, mas ele vai falar com você. Você acredita nisso? Acredita mesmo? Esses são os santos que vão nos acompanhar neste PHN. E já chegando ao final, isso aqui não é só, não é, aliás, absolutamente um merchan, e não é mesmo. Esse livro aqui, que está disponível na nossa loja, é o livro que foi o resultado da preparação do tema do acampamento desse ano. Esse livro aqui, os santos ensinaram com a sua vida, nos capítulos, esse aqui não é só um livro, né, de ensinamentos e tal. Nesse livro estão todas as pregações na sequência para você acompanhar. Todas as pregações estão aqui. Tudo que os pregadores vão falar aqui nesse palco está aqui. Quando eu estava escrevendo, preparando, rezando para mandar para cada pregador o que precisa ser, né, para o retiro acontecer. Claro que cada pregador com a sua, com o seu chamado, com a sua excelência, com a sua oração, vai acrescentar, e claro, daquilo que está aqui, né? Porém, isso aqui é um norte. Só que quando eu terminei de escrever, eu percebi, puxa, isso pode ser um livro para ajudar as pessoas, para a gente acompanhar junto o acampamento PHN. Está aqui, está o livro. Está o livro aqui, na nossa loja ali, está disponível. E aqui, eu quero encerrar com o livro, para a gente fazer um breve momento de oração. Que é o seguinte, quando você pegar o seu livro, você vai ver que tem essas considerações aqui no livro. O PHN 2026, irmãos, não é apenas um convite para um evento, é um chamado para uma colisão. No centro do nosso tema está a palavra de duplo impacto, alvejados. Muitas vezes fugimos de ser alvo. No entanto, para o jovem que busca santidade, ser alvejado é a única forma de ser verdadeiramente livre. Este projeto propõe uma jornada profunda por meio do amor que fere para curar e do sangue que banha para purificar. Ser alvejado, no sentido visceral, é ser atingido, não por uma arma que tira a vida, mas pelo amor que a devolve. Lavados, alvejados pelo sangue do Cordeiro. E é esse sentido duplo que vai nos acompanhar. Você nesse PHN, você vai ser atingido pelo amor dele. E uma vez atingido pelo amor, você vai ser atingido pelo sangue. E esse sangue alveja, purifica, transforma tudo que toca. Jesus, quando teve a ajuda daquele amigo, o Cirineu tocou
tocou no sangue de Jesus e ele foi curado. Ele foi alcançado, ele foi visitado pelo amor que ele nunca tinha sentido antes. O sangue transforma, purifica, atinge e santifica. Aquele soldado romano que furou o lado de Jesus, jorrou sangue e água, e esse sangue e água atingiu aquele soldado. E diz a sagrada tradição que aquele soldado, ele foi totalmente transformado pelo sangue. Deixe-se lavar por esse sangue, que purifica, que transforma. Eu comecei falando da solidão de João, que talvez seja a sua solidão nas lutas de hoje. Irmãos, vocês não precisam mais caminhar sozinhos, porque no céu você pode ter um amigo que vai pegar na sua mão e vai dizer: ei, eu passei por isso também. Pega na mão da pessoa que está do seu lado aí. Pega na mão dele, na mão dela. Põe essa pessoa de pé. Isso. Eu sei que você está pegando na mão dessa pessoa, mas feche os seus olhos agora. Imagina agora dois santos que poderiam estar segurando a sua mão agora. Quem que você vai escolher? Escolhe dois. Ah, tem gente querendo escolher uns 15, né? Escolhe dois. Começa com dois, vai, com dois. Agora imagina esses dois santos dizendo para você agora: ei, fica assim não. Eu passei por isso também. Eu chorei também, eu sofri também, eu sei como é que é. Eu fui humano também. Eu fui perseguido também. Eu fui caluniado. Eu fui desprezado também. Fica assim não. Eu estou aqui no céu e estou dizendo para você, isso o santo te dizendo, tá? Eu estou aqui no céu, estou dizendo para você: vem. Jesus já está esperando você. Eu posso caminhar com você, eu posso ir junto. Ele é o caminho, mas eu posso ir junto com você para interceder por você, para orar por você. Não se sente sozinho mais não. Balança essas duas mãos que você está segurando agora e fala como se você estivesse dizendo para esse santo que está conversando com você. Fala para ele assim: obrigado, porque você está comigo. Obrigado. Olha para a pessoa que está do seu lado. Fala para a pessoa assim: e aí, alvejado? Vamos nós? Vamos firme? Vamos junto? Amém? Canta comigo agora assim, ó. Canta comigo agora, para explodir esse lugar, para dizer junto nessa canção e depois dessa pregação: vamos para cima, gente. O PHN começou.

Abraça você mesmo. Solta a sua voz no Espírito. Você está se abraçando porque você está abraçando.

Estenda sua mão para o alto e já peça essa visita do céu nesses dias que você está aqui. Peça uma visita do céu também para sua casa. Peça uma visita do céu para sua casa. Assim como Jesus chega para visitar a nós que estamos aqui, que aconteça também uma visita do céu na sua casa, na sua família, daqueles que para você são caros, aquela pessoa que você ama, que está no hospital, está sofrendo. Senhor, nos visita.

0: Senhor com toda alegria. Aplaude, aplaude, aplaude, aplaude ao Senhor. Louvando e bendizendo, vai mais forte. Obrigado, Senhor. O Senhor está no meio de nós. Obrigado, Senhor. Nós vivemos um pedaço do céu neste PHN.
1: O Cordeiro que alveja nossas vestes, que derramou o sangue por nós, passa agora no nosso meio. Adore a Jesus. Aquilo que nós veremos agora é só um ensaio, um ensaio daquilo que os santos já vivem. O céu será uma eterna adoração ao Senhor. Por isso agora, meu irmão, minha irmã, vamos nos unir aos santos e adorar aquele que é e está no nosso meio, Cristo Jesus, aquele que nós passaremos a eternidade a adorar. Se faz presente agora, nos dá como um pequeno gostinho daquilo que será na eternidade, junto com os santos. Assim como o Peter ia falando, de você se unir ao seu santo de devoção, agora, se una a ele, porque o seu santo de devoção neste momento está também adorando o Senhor no céu. E você se une aos santos para adorar o Senhor. Adore a Jesus, adore o Cordeiro que lava e alveja nossas vestes. Sim, Senhor, nós queremos te adorar. Obrigado por esta oportunidade de nós adorarmos a ti, preparar o nosso coração para o que será a nossa vida no céu, esta adoração a ti. Bendito sejas tu, Senhor, por tudo aquilo que o Senhor faz na nossa vida. Obrigado por, em meio às nossas tribulações, às nossas provações, o Senhor ser o nosso sustento. E eu já te convido a ir entregando ao Senhor toda a sua vida, o seu coração, as suas disposições para este PHN. Tudo aquilo que você veio buscar da parte de Deus, entregue a Ele e diga: Senhor, eis-me aqui. Eu estou aqui, Jesus, e quero ser transformado por ti. Quero ter a minha vida totalmente renovada por ti, Jesus. Lava o meu coração, lava toda a minha vida com o teu sangue. Por isso eu estou aqui, para ser um homem novo, para ser uma mulher nova, transformado por ti, Jesus. Lava-me inteiramente neste dia.
2: Jesus, eu estou aqui.
1: Jesus, eu estou aqui.
2: Te adoro.
1: Para te adorar.
2: Eis aqui, Senhor.
1: Eis aqui.
2: Alguém que quer ser santo.
1: Alguém que quer ser santo.
2: E se é esse o desejo do seu coração, estende as mãos para Ele agora. Se um dia você quer chegar a ser como Carlo Acutis, reconhecido no céu como santo, começa agora, se entregando e se abandonando.

diz a palavra. E a ovelha conhece o pastor pelo cheiro. A ovelha conhece o pastor. E nós estamos aqui não mais como ovelhas sem pastor. Nós estamos aqui diante do nosso pastor, adorando a Jesus, que é o nosso pastor. Mas nós

Então nesta canção você fará isso, adorando ao Senhor, não pedindo nada, não suplicando nada, não neste momento. Teremos outros momentos para isso, mas neste momento você precisa se apresentar a Ele, porque o santo é um pecador que não desistiu. É isso que

falaríamos muito dessa pessoa. Um jovem rico que nosso Senhor passou pela vida dele. E que se ele tivesse aceitado a proposta de Jesus, hoje nós estaríamos falando desse jovem. Ele nem tem um nome, porque ele não aceitou aquilo que o Senhor propôs para ele. E a palavra do Senhor diz que esse jovem saiu da presença de Jesus triste, porque ele tinha muitas coisas e não aceitou entregar tudo para seguir o Senhor. Neste dia, esse mesmo Jesus que passou na vida daquele jovem, estendeu a mão e chamou a deixar tudo e seguir Jesus. Esse mesmo Jesus passa agora na sua vida e te faz o mesmo convite, a como o André foi dizendo, entregar tudo a Ele. Entregar a sua vida, derramar a sua história, o seu coração, tudo derramar diante dele, entregar a esse Jesus. Esse mesmo Jesus estende as mãos para você e te pede: dá tudo, me entrega a sua vida. Mas eu não quero que você saia como aquele jovem rico que saiu triste da presença de Jesus, porque ele tinha muitas coisas e não quis renunciar. Não!

Jesus entregou a sua vida a Ele. Como tantos santos que nós falamos e falaremos durante esses dias, que tiveram essa certeza e são felizes. Porque bem-aventurado é feliz. O santo é bem-aventurado, ele é feliz. Essa é a diferença daquele que entrega tudo para Jesus e daquele que não aceita isso.

feliz, bem-aventurado, porque você aceitou a proposta de Jesus na sua vida, você aceitou a santidade. O Padre Jonas nos ensinava que estar diante da presença de Jesus é como estar diante do sol. Você não consegue se pôr diante do sol e não se queimar com os raios do sol. O sol da justiça agora passa no meio de nós, e você não pode não ser queimado, santificado pelos raios eucarísticos que agora alcançam a sua vida, alcançam a sua casa. Você que nos acompanha pela TV Canção Nova, o sol da justiça vai passando e vai nos santificando. Só que você precisa estar despojado, entregue, aberto aquilo que o Senhor quer fazer em você, para que, repito, você não saia como aquele jovem triste. A passagem pode até é o jovem rico, mas também é o jovem triste. Eu tenho certeza que você não quer ser esse jovem triste. Por isso, para o Cristo que estende as mãos, estenda as suas mãos, entregue totalmente a sua vida. Se você pode, até vá dando nomes a situações, a fatos da sua vida que você precisa entregar a Jesus. Lutas, pecados, tribulações que você precisa dizer: Jesus, toma conta disto. Este pecado que há tanto tempo eu tenho lutado, eu não quero ter pecado de estimação, não. Eu quero viver a santidade, por isso eu entrego isto ao Senhor. Jesus, eu entrego esta minha batalha que eu estou vivendo, essa minha indisposição, essa minha desorganização, Jesus. Se eu não tenho conseguido ser fiel a Ti, a minha vida contigo, por causa da minha desorganização, eu entrego isso ao Senhor.

O Senhor quer a tua alegria. O Senhor quer a tua felicidade. Não deixa que o demônio te acuse, meu irmão, minha irmã. Porque o Senhor, Ele está aqui para te amar e dizer.

0: aquele que foi e será.
1: O Senhor está alvejando a mente de muitos jovens aqui, dos traumas sofridos em casa, as agressões verbais, físicas, tudo isso que tem te travado para aquilo que o Senhor quer realizar na sua vida. O Senhor está alvejando agora, lavando com o seu sangue, purificando a sua memória, a sua mente. Tome posse desta graça. Sentimentos de perdão estão brotando no seu coração, perdoando seu pai, perdoando a sua mãe, perdoando irmãos, tios, pessoas queridas, mas que te magoaram.

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1: A continuidade desse momento belo de oração, estando nós em adoração ao Santíssimo Sacramento. Verdadeiramente Jesus aqui está. Na medida que eu passeava com Jesus no vosso meio, eu me recordava de uma coisa e agora partilho, considero importante para esse momento que estamos vivendo. Antes da construção desse lugar, desse centro de evangelização, nosso querido e amado Padre Jonas, nosso fundador, ele olhava para esse espaço que só tinha, numa linguagem, um brejo, água, algumas árvores, capim, um lugar aparentemente sem muita utilidade. Mas ele, como um grande profeta, ele olhava para esse lugar que é um pouco mais baixo do que a da chácara, um ambiente mais baixo, um terreno baixo. Ele olhava e dizia: aqui neste lugar terá um grande ginásio. Pessoas virão de muitos lugares do mundo, não só do Brasil. E aqui neste lugar, dizia Padre Jonas, elas vão ser batizadas no Espírito Santo, elas serão curadas, libertadas, restauradas no nome de Jesus, serão lavadas pelo sangue de Jesus. Na medida que eu passeava com Jesus, o Senhor trouxe isso ao meu coração, e na medida que eu ia percebendo você que está aqui, aqueles que iam tocando em Jesus, eu podia perceber que aquilo que a profecia do Padre Jonas, ela se cumpriu, ela tem se cumprido ao longo desses anos pós-construção do centro de evangelização.

neste lugar a manifestação do Senhor, assim é feita grandiosamente. Você está pisando no lugar de uma profecia. Neste lugar o Senhor manifesta o seu poder. Neste lugar o Senhor manifesta a sua glória. Portanto, eu vos digo, você que está aqui no centro de evangelização, o Senhor está fazendo na tua vida já, transformando a tua vida, fazendo você um homem novo, uma mulher nova, você sendo totalmente alvejado, purificado pelo sangue de Jesus. E vos digo mais, pelo fato de você ter pisado neste solo que é uma profecia, neste lugar da manifestação da glória de Deus, quero vos dizer, você não sairá daqui a mesma pessoa que entrou, porque o próprio Senhor já toca o teu coração, o próprio Senhor já faz uma verdadeira transformação na tua vida. Portanto, toma posse daquilo que o Senhor já está fazendo. Toma posse da graça de Deus que te alcança. Toma posse da graça de Deus que te liberta.

O Senhor te trouxe aqui para o PHN 2026, para fazer de você uma nova criatura, uma nova pessoa. Viver a partir de então no Espírito, na graça e não mais no pecado. O Senhor te trouxe aqui para fazer uma verdadeira revolução na tua vida. Portanto, toma posse daquilo que o Senhor está realizando. Obrigado, Senhor. Obrigado, Senhor, por ter atraído tantos jovens para estar aqui.

0: no Espírito, uma vida na graça. Obrigado, Jesus. Bendito e louvado seja, Jesus, o teu nome para sempre, Jesus.
1: Senhor, tocava o meu coração também, Padre, meus irmãos, de que precisa cair por terra do nosso meio esse medo de contar com os santos, esse medo de contar com o céu na nossa luta contra o pecado, porque existem de fato muitas inverdades relacionadas a isso, como se a nossa devoção aos santos, a nossa oração a eles, fosse uma idolatria. E em nome de Jesus, diante de Jesus, eu peço que isso caia por terra. Não é idolatria, porque ainda que por intermediários, quem faz é Deus, é intercessão. Intercessão, aquele que leva, aquele que resolve, que está aqui diante de nós. Há diversos indícios bíblicos de que no céu os santos estão bem conscientes do que ocorre na terra. Como morreram em Cristo, eles estão mais vivos e têm mais consciência das coisas que nós. É tolice, pois, tirá-los, excluí-los da nossa vida de oração, irmãos. Os santos estão bem conscientes do que ocorre na terra, do que ocorre na sua casa, do que ocorre com você. Quer um exemplo? Um texto bíblico, Hebreus 12, capítulo 12, versículo 1. Desse modo, cercados como estamos de tal nuvem de testemunhas, desvencilhemo-nos das cadeias do pecado, corramos com perseverança ao combate proposto. Senhor, que caia por terra essa barreira que foram colocando na nossa mente, no nosso coração. Não, não é idolatria, é amizade, é parceria com aqueles que estão no céu. Então, Senhor, eu estou pedindo isso, e agora eu falo isso para os meus irmãos católicos. Tira isso da sua cabeça, irmão. É isso que diz a nossa Santa Igreja. São muitos estudos, os processos, as investigações que a Igreja faz para autenticar de que aqueles são de fato homens e mulheres que estão na glória de Deus. Senhor, tira do nosso coração qualquer tipo de empecilho. Obrigado, Senhor. Conhecereis a verdade vos libertará. Liberta-nos, Senhor. Liberta-nos. O céu intercede por nós. Obrigado, Senhor.
2: Eu te convido a olhar para Jesus. E assim como o Pedro ia falando dos santos, unir-se a eles em adoração. Porque lá Eles estão adorando e querem nos ensinar. Enquanto o Peter ia falando, o Senhor ia colocando no meu coração que é aquele que aprendeu, o santo é aquele que já aprendeu a amar Jesus, está lá amando e quer ser para nós este exemplo e ensinamento de como amar mais Jesus, porque este é o propósito maior, a finalidade maior das nossas vidas: amar Jesus. A santidade é amar Jesus. E quem melhor que esses que já estão lá e passaram a sua vida unidos a Ele para nos ensinar a amar Jesus? Por isso eu te convido a ir orando no Espírito, e para que nós transformemos este lugar no céu, unir-se aos santos, que agora nós sejamos como um lindo coral. Você, os seus santos de devoção, os anjos, e este lugar vai sendo tomado desta atmosfera sobrenatural. Como será no céu? Nós já atualizamos aqui, nós já vivemos uma parte aqui. Aquilo que nós viveremos na glória, na eternidade, nós já iniciamos aqui. Porque agora você não vê, mas esse lugar está tomado de anjos. Os santos estão aqui conosco, adorando o Cordeiro que está diante de nós. O Cristo está aqui e nós adoramos o Senhor. Por isso, se una aos anjos, se una aos santos e adore. Como será na eternidade? Como será no céu? Aqueles que já alvejaram as suas vestes se unem a nós e nos ensinam, como o mestre que vai ensinando aquele que está aprendendo. É assim, é dessa forma. Por isso, adore a plenos pulmões, com toda a sua força. Se você ainda não ora no Espírito, declare o seu amor a Jesus. Eu te amo, meu Jesus. Eu te amo, Senhor. Tu és minha vida, Jesus. Mas não fique em silêncio. Não deixe apenas os anjos adorando. Não deixe apenas os santos.

0: céu lhe destes o pão,
1: que contém todo o sabor.
0: Oremos. Senhor Jesus Cristo, nesse admirável sacramento, nos deixaste o memorial de vossa paixão. Dai a venerado tão grande amor, o mistério de vosso corpo e de vosso sangue, que possamos colher continuamente os frutos da vossa redenção. Vós que sois Deus com o Pai, na unidade do Espírito Santo.
2: Meus irmãos, nessa vez
3: do Santíssimo Sacramento, o Senhor me toca e você vai tomar posse do significado do seu nome. O Senhor me tocava muito isso no coração. Tem muitos entre nós que no seu nome tem o nome de um santo: José, João, Mateus, Lucas, Maria. Talvez o seu nome seja o nome de santa Gorete, Teresa. Sua mãe, seu pai colocaram o nome de um santo para esse santo te acompanhar o resto da sua vida. Toma posse do significado do seu nome, o nome de santo que sua mãe colocou em você, seu pai colocou em você. Existe uma mística sobre o seu nome, saiba disso. Você foi consagrado a um santo, a uma santa. Toma posse nessa bênção do Santíssimo, desta consagração mais uma vez.

0: Bendito seja Deus.
1: Bendito seja Deus.
0: Bendito seja o seu santo nome.
1: Bendito seja o seu santo nome.
0: Bendito seja Jesus Cristo, verdadeiro Deus e verdadeiro homem.
1: Bendito seja Jesus Cristo, verdadeiro Deus e verdadeiro homem.
0: Bendito seja o nome de Jesus.
1: Bendito seja o nome de Jesus.
0: Bendito seja o seu sacratíssimo coração.
1: Bendito seja o seu sacratíssimo coração.
0: Bendito seja o seu preciosíssimo sangue.
1: Bendito seja o seu preciosíssimo sangue.
0: Bendito seja Jesus no Santíssimo Sacramento do altar.
1: Bendito seja Jesus no Santíssimo Sacramento do altar.
0: Bendito seja o Espírito Santo Paráclito.
1: Bendito seja o Espírito Santo Paráclito.
0: Bendita seja a grande Mãe de Deus, Maria Santíssima.
1: Bendita seja a grande Mãe de Deus, Maria Santíssima.
0: Bendita seja a sua Santa Imaculada Conceição.
1: Bendita seja a sua Santa Imaculada Conceição.
0: Bendita seja a sua gloriosa Assunção.
1: Bendita seja a sua gloriosa Assunção.
0: Bendito seja o nome de Maria, Virgem e Mãe.
1: Bendito seja o nome de Maria, Virgem e Mãe.
0: Bendito seja São José, seu castíssimo esposo.
1: Bendito seja São José, seu castíssimo esposo.
0: Bendito seja Deus nos seus anjos e nos seus santos.
1: Bendito seja Deus nos seus anjos e nos seus santos.
0: Oremos. Deus e Senhor nosso, protegei a vossa igreja, dá-lhe santos pastores e dignos ministros. Derramai as vossas bênçãos sobre o nosso santo padre, o Papa, sobre o nosso bispo, sobre o nosso pároco e sobre todo o clero, sobre o chefe da nação e do Estado e sobre todas as pessoas constituídas em dignidade, para que governem com justiça. Dai ao povo brasileiro paz constante e prosperidade completa. Favorecei com os efeitos contínuos de vossa bondade o Brasil, este bispado, a paróquia em que habitamos, e a cada um de nós em particular, e a todas as pessoas por quem somos obrigados a orar ou que se recomendar as nossas orações. Tende misericórdia das almas dos fiéis que padecem no purgatório. Dá-lhe, Senhor, descanso e a luz eterna. Pai nosso que estais nos céus,
2: santificado seja o vosso nome. Venha a nós o vosso reino. Seja feita a vossa vontade, assim na terra como no céu. O pão nosso de cada dia nos dai hoje. Perdoai-nos as nossas ofensas, assim como nós perdoamos a quem nos tem ofendido. E não nos deixeis cair em tentação, mas livrai-nos do mal.
0: Ave Maria, cheia de graça, o Senhor é convosco. Bendita sois vós entre as mulheres, e bendito é o fruto do vosso ventre, Jesus.
2: Santa
0: Maria, Mãe de Deus, rogai por nós, pecadores, agora e na hora de nossa morte.
2: Amém.
0: Glória ao Pai, ao Filho e ao Espírito Santo,
2: como era no princípio, agora e sempre.
1: Amém.
2: Amém. Diga obrigado, Jesus.
1: Obrigado.
2: Diga mais forte, obrigado, Jesus.
1: Obrigado, Jesus.
2: Por tudo que o Senhor já está fazendo.
1: Por tudo que o Senhor está fazendo.
2: E aplauda o Senhor com muita alegria, meu irmão. O Senhor que nos acolhe e que nos leva à santidade.

0: Por hoje não. Por hoje eu não vou mais pecar.
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0: 10 horas e 33 minutos. Boa tarde pra você que tá ligado aí na rede Canção Nova de Rádio. É intervalo do acampamento PHN. Que bom chegar até você através da nossa programação de norte a sul do nosso país, através da rede Canção Nova de Rádio, mas também no aplicativo do celular, o CN Plus, onde você confere a nossa programação. Sou eu, Ana Raquel, da comunidade Canção Nova, e te faço companhia nesse intervalo. É, gente, já demos aí o pontapé inicial para o nosso acampamento PHN, alvejados, lavados pelo sangue do Cordeiro. E olha, a nossa programação não para, viu? Começamos ontem com a missa pelo Clube da Evangelização, tivemos um showzaço com Banda Rosa de Saron, e hoje começamos muito bem a nossa quinta-feira, que é dia especial, dia de adoração na Canção Nova, aqui no acampamento PHN, com a pregação do Peter de Laura, e claro, também, momento de adoração. E agora é intervalo, daqui a pouquinho a gente está de volta direto no Centro de Evangelização, para dar continuidade no nosso acampamento PHN 2026. E o meu convite pra você é: manda aí seu WhatsApp, manda seu áudio, sua mensagem pra gente aqui no 12991455871. Quero ter a sua participação aqui no nosso intervalo. Manda seu alô, manda seu abraço. Fala aí pra gente como é que tá sendo aí acompanhar de casa, no trabalho, no carro, a programação da rede Canção Nova de Rádio. E também aqui no PHN, de forma especial, bom dia para todo mundo aí que tá aqui na Chácara de Santa Cruz, porque agora também, na parte externa da Rádio Canção Nova aqui em Cachoeira Paulista, você também confere a programação da Rádio Canção Nova.
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0: Vamos então aqui abrindo muito bem a nossa playlist de hoje com eles. É Comunidade Colo de Deus, que tem show garantido hoje, hein? Às 23h50, Colo de Deus aqui no PHN. Chegando pra você, música boa, música de qualidade. Lançamento aqui pra gente, Comunidade Colo de Deus.

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1: Horas e 42 minutos. Bom dia para você que tá ligado aí na rede Canção Nova de Rádio, também pelo CN Plus. Sou eu, na Raquel, te faço companhia neste intervalo aqui no acampamento PHN 2026. Inspirado na passagem bíblica de Apocalipse, capítulo 7, versículo 14, o tema deste ano é alvejados, lavados pelo sangue do Cordeiro. E aí, você que está me ouvindo aí através da nossa programação, manda seu WhatsApp, pode mandar seu áudio também, fala seu nome, de onde você está nos acompanhando, o nosso número 12 991455871. Vai ser bom demais ter você aqui junto com a gente no nosso intervalo. E aproveita, já aprendeu o hino do PHN 2026? Aproveita e solta o gogó e canta aqui com a gente no WhatsApp, hein? Corre aí, manda aí a sua participação, manda seu alô, seu abraço. A gente já ouviu aí a primeira pregação aqui do acampamento PHN com o Peter, que teve como tema a conversão para o mundo. Para o mundo de Deus, a conversão, que onde nós vamos caminhando, não é, para esse processo de decisão do nosso coração para sermos mais ainda de Deus. Você conferiu também a adoração nesse momento muito especial, e daqui a pouquinho, continuando aqui o acampamento PHN nessa quinta-feira, a pregação com o padre Helenildo e a animação aqui por conta de André Florencio e da Ana Salles. E você que está nos acompanhando também aqui pela Chácara de Santa Cruz, vem aqui conhecer a Rádio Canção Nova, vem aqui participar ao vivo aqui do nosso intervalo. Está aqui liberado para você entrar aqui no nosso estúdio e participar com a gente, falar para nós como é que é a sua expectativa para participar do PHN 2026. Já quero aqui mandar meu abraço para quem está mandando mensagem para a gente aqui através do WhatsApp. E tem áudio, gente mandando áudio aqui também, mandando alô, mandando abraço aqui para nós. A Cláudia Maria, lá de Pernambuco, de Feira Nova, ligada aqui também, participando com a gente. Vamos ouvir aqui o áudio dela. É Peter, dona Cláudia. Um beijo para a senhora Cláudia, lá de Feira Nova, no Pernambuco, ligada aqui, acompanhando a gente. Desde ontem, ela disse, hein, acompanhando aqui o acampamento PHN. Vamos agora para Curitiba, no Paraná. Daí o Claudinei mandou áudio também para participar com a gente. Bom dia, Claudinei. Deus abençoe. Obrigada também pela sua companhia. O Odair de Itajaí, Santa Catarina, também ligado aqui, também nos acompanhando através do trabalho, né, no rádio, ouvindo também a programação da Rádio Canção Nova. Deus abençoe você, Odair. Luciana de Lagarto, em Sergipe, também nos acompanhando. A Ana Cláudia de Lorena, também um abraço para você, Cláudia. Ela falou assim: está sendo uma bênção, PHN, estou acompanhando desde ontem pela rádio em casa. Hoje, durante a pregação do Peter, Deus falou comigo. Estava me sentindo órfã desde a morte dos meus pais. Deus é Deus, rumo à santidade. Um abraço para você, Ana Cláudia, obrigada pela sua companhia. Um beijo também para o seu filho João, o seu esposo Joaquim, a sua mãe Maria, que também estão ligados na Rádio Canção Nova, nessa cobertura do PHN 2026. Manda aqui também seu WhatsApp para nós, 12991455871. Quero ter a sua participação. Tá passando aqui pela Chácara de Santa Cruz? Corre aqui na Rádio Canção Nova, vem participar com a gente aqui desse intervalo do PHN 2026. E vem chegando visita aqui pra gente no estúdio da Rádio Canção Nova. Vem aqui, gente. Senta aqui na cadeira da rádio. Bem-vindo. Já coloca, senta aí, já pega o microfone. Fica à vontade. Vocês são da onde?
2: Somos de Iguaba.
1: Peraí, vamos arrumar aqui o microfone.
2: Isso.
1: Qual o seu nome? De onde você fala?
2: Kelvin, de Iguaba.
0: Oi, meu nome é Kelry, sou de Iguaba, Rio de Janeiro.
1: Rio de Janeiro continua lindo.
0: Continua lindo.
1: Quantos PHNs aí fazem parte da sua vida?
0: Esse é o primeiro.
1: Primeira vez?
0: Primeira vez.
1: Quem mais aqui tá vindo pela primeira vez?
2: Eu.
1: Qual Julia. Seu nome? Júlia.
3: Eu também.
1: Primeira
3: Thiago.
1: Vez? Tiago.
3: Também sou de Iguaba.
1: Olha que maravilha.
2: Eu tô vindo pela segunda vez.
1: Segunda vez. Então você foi a causadora de trazer eles também.
0: Foi.
1: Ah, que maravilha. Como é que tá sendo? A gente começou ontem o PHN, já foi com tudo, né? A Santa Missa presidida pelo Padre Edmilson, tivemos o show do Rosa de Saron, hoje também tivemos a programação aí com a pregação do Peter, a adoração. E aí, como é que tá sendo pra vocês a primeira vez, segunda vez aqui no PHN?
2: A gente tá fazendo um tour, né? Aqui a gente tá apresentando o Tony, tá levando ele em todos os lugares, ele apresentando tudo pra ele, que ele quer conhecer.
1: Ah, isso mesmo.
0: Foi, mas aqui é muito maneiro, a estrutura, o espaço, assim, é muito maneiro.
1: E qual é a sua expectativa nesse PHN? Porque você vai ficar aqui com a gente até domingo.
0: Até domingo.
1: Qual a expectativa do seu coração pra viver esse PHN?
0: Ah, ótimo, né? Coração sempre aberto pra vivenciar as coisas que Deus quer proporcionar nesse PHN. E é isso aí.
1: Você aí, sua expectativa, Felipe?
3: Não, Thiago.
1: Thiago, ainda bem que é tudo nome de discípulo, né? Thiago, conta pra nós aí. Qual a sua expectativa aí pra viver o PHN 2026?
3: Então, tô ansioso pras palestras, pra missa, principalmente do Padre Paulo Ricardo.
1: Ei, meu Deus.
3: Tô gostando, tô conhecendo. Eu já vim aqui uma vez, mas tava muito cheio, não consegui conhecer muito bem. Aí nós fizemos meio que um tour na cidade agora, voltamos agora.
1: E aí agora vai ficar aqui na Chácara de Santa Cruz pra curtir tudo.
3: Agora vê por aqui mesmo.
1: E qual show que vocês não querem perder aqui no PHN? Tem vários, né? Mas qual show que assim, nossa, esse aqui não posso perder?
0: Ó, eu gosto muito do Juninho.
1: Juninho Cassimiro.
0: Gosto dele. A Colo também é boa também. E vocês, meninas?
2: Gerados pela Imaculada, né?
1: Gerados pela Imaculada.
3: O Colo de Deus.
1: Colo de Deus. Aí. Mas eu vou fazer uma pergunta pra vocês. Só entre nós aqui dentro do estúdio, vocês já aprenderam o hino do PHN?
0: Mais ou menos.
1: Não. É. Só um pedacinho? Tem como soltar um pedacinho? Vai, gente. Gente, alvejados pelo sangue do Cordeiro que me amou primeiro. Alvejados. Vamos lá, gente. Pelo sangue do Cordeiro que me amou primeiro. Sejam bem-vindos, viu, ao PHN, a Canção Nova. Que bom ter vocês aqui.
0: Obrigado.
1: Quando passar, vem aqui na rádio de novo, tá bom?
0: Não, pode deixar.
1: Obrigada.
0: Mandar um salve também pro grupo jovem lá de Iguaba, Frutifica Jovem.
1: Onde se encontram? Esse grupo na paróquia?
2: Paróquia Imaculada Conceição.
1: Qual horário e dia?
0: Todo sábado, 7 horas.
1: Atenção, gente, hein? Todo sábado, 7 horas na paróquia?
0: Imaculada Conceição.
2: Iguaba Grande.
1: Grupo de oração?
0: Frutifica Jovem.
2: Grupo Jovem,
1: Frutifica Jovem.
0: Isso.
1: É isso aí?
0: Isso.
1: Convite feito. Atenção, alô, Rio de Janeiro! Deus abençoe, obrigada, viu?
0: Obrigado.
1: Vamos de música aqui, Márcio, na sua participação. Manda seu WhatsApp pra gente, 12991455871. Yuri Costa chegando aqui pra cantar com a gente. É, música boa, ele que vai estar aqui com a gente também nos shows no PHN 2026.

0: Yuri Costa chegando e cantando Loucura. É, gente, PHN 2026, alvejados, lavados pelo sangue do Cordeiro.
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0: Fica ligado aqui na Rádio Canção Nova, porque você não vai perder nada, é, do acampamento PHN. Daqui a pouquinho a gente volta direto pro Centro de Evangelização para dar continuidade aqui no acampamento. Nós tivemos agora no momento do intervalo, pregação daqui a pouco com o Padre Helenildo da comunidade Canção Nova, animação por conta de André Florencio e da Ana Salles. Mas olha, a nossa programação de show hoje tá demais, viu? No Rincão do Meu Senhor, no palco Fio Music, hoje tem André Florencio, meio dia e 40, Yuri Costa, às 18 horas, Forró Naré, às 19. E também, lá no Centro de Evangelização, tem shows também hoje. É, se prepara, gente, às 8 da noite, Guilherme Sá, 21 horas, Ministério Adoração e Vida, às 10 da noite, Morelzinho, 10h50, Ramon e Rafael, e encerrando a nossa noite de shows com Comunidade Colo de Deus. E claro, você pode acompanhar pela rede Canção Nova de Rádio. 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Quero aqui mandar meu abraço para Thaís Mara, lá de Campanha, Minas Gerais, aqui junto com a gente também. Um abraço.

0: oficial do PHN 2026. Afonso Duarte de Campinas, aqui em São Paulo, também acompanhando a gente nesta quinta-feira, dia de adoração, está na escuta da Rádio Canção Nova mais linda do Brasil. Gostei! Rádio Canção Nova, a rádio mais linda do Brasil. Um abraço, Afonso! Um abraço pro Alonso, gente, corrigindo, é Alonso Duarte de Campinas nos acompanhando. Maria Roseira, gente, também nos acompanhando pelo rádio, na hora do almoço, aí se preparando, né, pra família também, ouvindo a Rádio Canção Nova. O Adão Sérgio de Campos, em São José dos Campos também, nos acompanhando. Um abraço para você, Sérgio, obrigada também pela companhia. Vamos mandar um alô aqui também para a Rede Canção Nova de Rádio, que está nesse momento ligada aqui acompanhando a gente. Meu abraço aqui para a Rádio Canção Nova FM 100.3 em Gravatá, Rádio Canção Nova e Vitória da Conquista na Bahia, FM 90.9. Meu abraço para você também que está ligado aí na Rádio Canção Nova em São José dos Campos, FM 95.9. Um abraço aí, um alô especial para Curitiba, no Paraná, na FM 80.9. Rádio Canção Nova da Divina Providência em Paulínia, M 1090. Rádio Canção Nova do Coração de Maria em São José do Rio Preto, AM 810. Vamos para a capital aqui de São Paulo, a Rádio Canção Nova FM 85.9 e a Rádio Canção Nova no Coração do Brasil em Brasília, 89.1 FM. Também você que está nos acompanhando em rádio.cançãonova.com e no CN Plus, seja bem-vindo. Sou eu, Ana Raquel, te faço companhia nesse intervalo aqui no PHN 2026. Mas a gente tem visita também aqui no nosso estúdio. Qual o seu nome?
1: Júnior.
0: Júnior, você fala de onde?
1: Eu sou de Taquaritinga, no norte, Pernambuco.
0: Pernambuco nos acompanhando. Me fala aí, como é que você conheceu a Rádio Canção Nova?
1: Lá na nossa cidade nós escutamos a rádio, né? E eu fui um ateu durante muito tempo. Uhum. E aí acabei sendo usuário de crack, fiquei preso 2 anos. E minha mãe sempre rezando com a rádio, sempre rezando terço, sempre tendo ali as oportunidades que ela tiver de assistir. E até a minha conversão, em 2013 eu tive um encontro com Jesus, né? Acabei ficando apaixonado, louco por ele. E larguei droga, larguei amigos, larguei tudo. E comecei a me aprofundar mais na palavra, no evangelho, na Santa Missa, na Eucaristia, catecismo. E acabei hoje virando fundador de comunidade. Minha comunidade tem 5 anos na minha cidade, da Diocese de Caruaru, de Dom Rui. Né? E hoje sou missionário, viajo o Brasil inteiro. E a minha oportunidade, era um sonho estar aqui pra mim.
0: É a primeira vez que você vem no PHN?
1: Primeira vez.
0: Como é que tá sendo pra você, Júnior?
1: Lá, tô sentindo o céu na terra nesse lugar.
0: É mesmo, não é?
1: Uma experiência muito boa, né? Foi uma dificuldade pra gente estar aqui, por ser missionário. Amigos me deram passagem, né? Eu vim de ônibus de alguns lugares. Já saí domingo de casa, cheguei ontem, tô no acamp, tô amando tudo que eu tô vivendo aqui, levando essa experiência, e creio que meus amigos e meus irmãos de comunidade vão provar de algo sobrenatural agora quando eu voltar.
0: Que maravilha! E conta pra nós essa importância da Rádio Canção Nova, né? Você falou que sua mãe é ouvinte assídua da Rádio Canção Nova, acredito que ela ouve a nossa Rádio Canção Nova em Gravatá, né?
1: Sim.
0: Conta pra nós assim a importância da rádio também na sua formação, nesse caminho também do seu processo de conversão.
1: Lá na nossa cidade, como é a produção de camisaria, né? Então, nós escutamos muito rádio.
0: Uhum.
1: Então, ela costurando ali, escutando a rádio. Então, a rádio foi muito importante pra gente, né? Conhecer Jesus, as experiências de vocês, a sua voz sempre alcançou nossos ouvidos lá.
0: Que bênção! Graças a Deus. Seja bem-vindo, Júnior, ao PHN. Que seja realmente um marco na sua vida também. Que bom que você abriu seu coração pra viver essa experiência com Deus. Você é um bom fruto da Rádio Canção Nova. Ficamos muito felizes de ter você aqui com a gente.
1: Feliz estou de estar aqui.
0: Seja bem-vindo, viu, Júnior?
1: Amém, obrigado.
0: Vamos então correndo para o intervalo, daqui a pouquinho a gente está de volta, porque nós vamos direto para o Centro de Evangelização para dar continuidade no nosso acampamento PHN 2026, alvejados, lavados pelo sangue do Cordeiro.
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2: 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Primeira carta aos Coríntios, capítulo 10, versículo 31.
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0: 11h05, é THIN 2026. Que bom chegar até você através da rede Canção Nova de Rádio. É, gente, a nossa programação hoje tá demais nesta quinta-feira, viu? Daqui a pouquinho tem pregação aqui no PHN com o Padre Elinildo. À tarde, mais coisa boa para rolar também aqui. Pregação com a Ivana Brandão. Terço da Misericórdia e a Santa Missa no Centro de Evangelização, presidido pelo Padre Adriano Zandoná. E fora, gente, toda a programação que rola também na Semana Jovem no Auditório São Paulo. É só você conferir aí acessando phn.cancaonova.com. Tem toda a programação lá. Só as pregações, só a adoração, só as missas, show, Semana Jovem, cada dia. Tudo detalhado para que você não perca nada da nossa programação aqui em Cachoeira Paulista. E claro, você que está acompanhando pela rede Canção Nova de Rádio não vai ficar de fora de jeito nenhum de tudo aquilo que nós estamos vivendo aqui presencialmente aqui em Cachoeira Paulista. Agora sim, vamos para o Centro de Evangelização, dando continuidade aqui nesta quinta-feira. É, o PHN acontecendo e você que está chegando, seja muito bem-vindo aqui em Cachoeira Paulista para ver com a gente esses dias especiais sendo alvejados, lavados pelo sangue do Cordeiro. Até mais, daqui a pouquinho a gente se encontra aqui novamente no próximo intervalo do PHN 2026.
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2: Aliás, essa semana foi que eu fiquei sabendo que eu estaria aqui junto com o André. Mas eu fui rezar por vocês, e o que o Senhor falava no meu coração era que, para dizer para vocês, que vocês não tenham medo de se aproximar do sangue de Jesus. Não tenham medo. Esse sangue você não precisa ter medo, porque esse sangue foi derramado por você. Fala para quem está do seu lado: esse sangue foi derramado por você, meu irmão, e por mim, para que eu seja livre, livre do pecado, livre da morte. Não tenha medo de alvejar as suas vestes no sangue de Jesus. Eu pedia muito ao Senhor ontem à noite: eu seja o primeiro, Senhor. Eu quero mergulhar mesmo no teu sangue. Que o Senhor me lave por inteiro. Diga isso para Ele. Por isso, Senhor, manda o teu Espírito Santo sobre mim. Porque só por meio do Espírito é que nós temos a coragem de mergulhar. Não mais numa piscina de água comum para ser curado, para ser liberto, mas para mergulhar no sangue redentor, sangue poderoso, vitorioso. Por isso, Senhor, dai-me esta graça do Espírito Santo, para que eu não tenha medo de mergulhar. Quantas pessoas com traumas, com angústias, com depressão, com síndrome do pânico, pessoas totalmente dependentes do celular, das mídias. O Senhor quer te purificar. Por isso clama ao Espírito Santo. Vem, Espírito Santo. O Espírito de Deus está neste lugar. Você conhece? Canta.

0: O Espírito canta.
1: O Espírito Deus está.
0: Solta a voz.
1: Nesse lugar.
0: O Espírito de Deus se move.
1: O Espírito de Deus se move nesse lugar.
0: Aqui, ó.

do seu coração. Coloca nisso. Não se disperse por nada. E vá pedindo mesmo com as suas palavras a graça desse Espírito Santo. Peça com as suas palavras, não ore em línguas ainda não. Usa da tua vontade para clamar o Espírito Santo. Vai dizendo: vem Espírito Santo sobre

diga isso para Ele. Estou submetendo a minha vida, a minha vontade, o meu querer, os meus sonhos, os meus projetos, os meus pensamentos. Estou submetendo a Tua vontade, Espírito Santo.

quero ouvir você orando, só da sua voz. Solta a voz. Dá volume à sua voz. Solta a voz. Ore. Ore. Ore no Espírito. Vá orando mesmo. Solta a sua voz no Espírito. Para que da mesma forma que o Senhor te alcançou aqui nesta manhã, está te alcançando, Ele também alcança aqueles que você deixou em casa, aqueles que você gostaria que estivessem aqui. Seu irmão, sua irmã, seu pai, você que veio só com a sua mãe, mas você gostaria mesmo que seu pai estivesse aqui.

estenda a sua mão em direção ao Padre Lenilto. Estenda a direção, a mão em direção a ele. E vá soltando a sua voz, continue orando no Espírito. Nós somos alvos da misericórdia de Deus.

da graça. A arma que o Senhor vai usar hoje para te alvejar com o seu amor. Este servo de Deus, esse sacerdote, ore no Espírito para que tudo aquilo que ele preparou, que tudo aquilo que ele rezou, que tudo aquilo que ele pensou, aquilo que ele acordou à noite pensando, o Senhor possa transformar.

0: alvo da tua misericórdia.
1: Senhor, eu sou um alvo da tua misericórdia.
0: Eu quero ser
1: alvejado
0: pela tua misericórdia.
1: Pela tua misericórdia.
0: Eu quero.
1: Eu quero.

vossa proteção. Recorremos, Santa Mãe de Deus. Não desprezeis as nossas súplicas em nossas necessidades, mas livrai-nos sempre de todos os perigos. Ó Virgem gloriosa e bendita, amém. Move-te em mim,

0: Glória ao Pai, ao Filho e ao Espírito Santo,
1: como era no princípio, agora e sempre. Amém.
0: Amém. Bom dia. Quem é jovem PHN, levanta a mão aí. Quem está decidido a abandonar o pecado, aplaude o Senhor Jesus. Bendito seja Deus pelo PHN 2026. Que bom que você está aqui. E pelo fato de você estar aqui nesse lugar, na Canção Nova, no Centro de Evangelização Dom João Hipólito de Moraes, você perceberá a grande ação de Deus na tua vida. O Senhor não te atraiu até aqui por nada. Ele te atraiu porque Ele tem um grande propósito na tua vida. E sabe qual o grande, o principal propósito? O céu. O céu, a eternidade. O Senhor te atraiu aqui exatamente para que você não esqueça que você foi feito, que você foi criado para o céu, para a eternidade. Você foi alvejado, lavado pelo sangue de Jesus, exatamente para que você pudesse entrar no céu. Então, pessoa que está na tua direita, à tua esquerda, diz assim: você foi feito para o céu. Fala para ela aí. Dá uma sacudida. Você foi feita para o céu. O tema que falarei para você nesta manhã a respeito da conversão, a conversão para Deus. E quero usar como modelo de conversão São Luís Gonzaga. E já vos digo no início desta pregação, a partir daquilo que Deus falará a partir de mim, quero mudar o conceito de conversão que talvez até então você tenha. Que para alguns, o que é conversão? Ah, eu estou indo na igreja, padre, eu já faço parte do grupo de oração, já rezo o terço, estou até aqui na Canção Nova, padre, sou convertido. Vamos ver, viu? Quero ver se você é convertido mesmo, na medida que nós formos partilhando aqui sobre a pregação, sobre essa temática de conversão. No Atos dos Apóstolos, capítulo 3, versículo 19: arrependei-vos, pois, e convertei-vos, para que sejam apagados os vossos pecados. Primeira coisa que precisamos entender sobre conversão: conversão não é apenas mudar alguns comportamentos, é deixar o mundo para viver inteiramente para Deus. Conversão é deixar o mundo e viver inteiramente para Deus. A verdadeira conversão, como eu vos disse, é muito mais do que frequentar a igreja. É muito mais do que participar de um grupo de oração. Por incrível que pareça, conversão é muito mais do que rezar mais, no sentido de quantidade. Conversão é muito mais do que participar de retiros e neles se emocionar. Conversão é muito mais. Conversão trata-se de uma mudança profunda da mente e do coração, uma mudança de direção. Podemos traduzir: conversão trata-se de um abandono radical do pecado, uma decisão de viver somente para Deus. Então, o caminho que eu quero trilhar com você nesta pregação, dando continuidade ao nosso retiro, ao PHN 2026, é exatamente que você entenda o que é conversão. E aqui eu usarei muito as palavras do nosso pai fundador, Monsenhor Jonas Habib. Monsenhor Jonas Habib entendeu o que era conversão. Entendeu colocou em prática na sua vida, ensinou para nós, seus filhos, os membros da Canção Nova, mas ensinou para tantas pessoas, para você, você que está aqui, você que nos acompanha de casa pelo nosso sistema Canção Nova de comunicação. Conversão é, antes de tudo, essa decisão por Jesus. Uma decisão radical. Grave essa palavra, porque ela vai ser significativa diante daquilo que vos direi. Conversão é essa decisão radical pelo Evangelho. Não é uma decisão mais ou menos. É uma decisão radical, é uma entrega total do coração, da vida. Uma pessoa convertida, ela precisa assim ser convertida por completo. Convertida a mente, os pensamentos, a imaginação, a vontade. Ou é conversão total ou não é. E nós aprendemos sobre conversão exatamente olhando para os santos. E nesta pregação, quero destacar de modo especial São Luís Gonzaga. Desde criança, decidiu amar Jesus. Que de modo geral, quando se fala de conversão, a pessoa, eu vivia nas drogas e deixei, portanto me converti. Eu vivi uma sexualidade desregrada, agora já não vivo, portanto já sou convertido. Eu não ia à igreja, agora estou indo. E se eu disser para você que isso é só o início? É só o início. Viver a castidade é só o início de conversão. E a igreja é só o início. Porque uma conversão mesmo é aquela que você se entrega totalmente para Jesus. Vive a vida de Cristo. São Paulo entendeu bem o que é conversão. Eu vivo, mas já não sou eu. É Cristo que vive em mim. Nós precisamos, amados irmãos, trilhar um caminho tão sério de conversão, que nós um dia possamos dizer como o apóstolo Paulo isso: eu vivo, mas já não sou eu, é Cristo que vive em mim. Mas para que nós possamos chegar a esse nível de Cristo viver em nós, é necessário tomar uma decisão. Uma decisão radical. Porque se nós não tomarmos uma decisão radical por Jesus, nós não conseguiremos viver a conversão. E não vivendo a conversão, nós não viveremos uma outra coisa. Não seremos santos. Sendo que tudo que nós queremos, e o fato de você estar aqui significa que você quer, é sermos santos. Mas sem conversão não tem santidade. Nós podemos olhar para os santos e podemos dizer uma coisa: quem foram os santos? Homens e mulheres convertidos. Quem foi São Luís Gonzaga? Um homem convertido. Quem foi Santa Teresinha? Uma mulher convertida. Quem foi São João Paulo II? Um homem convertido, um sacerdote convertido. Quem foi Dulce dos Pobres, Santa Dulce dos Pobres? Uma freira convertida. Ser santo é só ser convertido, viu? Não é muita coisa não. Para ser santo é só se converter. Mas não existe conversão pela metade. Tem que ser radical. E Padre Jonas Habib, quanto a isso, ele era insistente, levando todo mundo a uma decisão radical por Jesus. E decisão radical significa deixar o pecado e, portanto, abraçar a vida com Cristo. Uma decisão por Ele. Uma verdadeira conversão, ela possui três dimensões. A primeira, o arrependimento. Para que nós possamos nos converter, é necessário nos arrependermos, ter consciência dos nossos pecados. Porque às vezes nós vamos vivendo a vida e nos acostumamos com o pecado. Não podemos, jovem, não se acostume com o pecado. Padre Jonas Habib ensinou uma coisa muito importante, que muitos já colocam em prática: confissão sempre que necessária, de preferência mensal. Isso é ensinamento, não é do padre Helenildo não, viu? Membro da Canção Nova. É ensinamento de padre Jonas. Se necessário e se possível for, se confesse mensalmente. Para nós missionários, faz parte das nossas regras de vida. Mas o padre Jonas vivia isso e ensinava para os seus filhos. O que está por trás do padre Jonas dizer: se confesse mensalmente, ou no mínimo de forma regular? O padre Jonas está dizendo: não se conforme com o pecado, seja inquieto com o pecado. A regra de ouro é essa: fazer de tudo para não pecar. Fazer de tudo, lutar com todas as forças para não pecar. Mas vindo a pecar, recorrer imediatamente ao sacramento da confissão. Você que já tem feito isso, é um grande passo de conversão. E vos digo, se não tem feito, faça. Faça. Porque o arrependimento é a primeira dimensão da conversão. Lembra da parábola do filho pródigo? Depois de ter deixado a casa do pai e vivido as suas aventuras, dado o momento, diz a parábola, que ele caiu em si. Esse cair em si é o arrependimento. Onde nós temos consciência: rapaz, o que é que eu estou fazendo da minha vida? Estou dentro da igreja, no grupo de oração, estou até fazendo novena, sou coordenador do grupo. Rapaz, mas olha como está a minha vida, meu Deus do céu. Isso é o cair em si, tomar consciência dos pecados. E deixa eu dizer uma coisa para você, como sacerdote, como confessor. Sabe, a boa confissão é aquela que o penitente apresenta muitos pecados. Como assim, padre? Não deveria ser o contrário? Se eu disser que não, sabe o que significa o penitente apresentar muitos pecados? Ele reconhecer os seus erros e seus pecados. Porque alguns chegam diante do sacerdote, tem passado 6 meses, 1 ano ou vários anos sem se confessar e apresenta 5 pecados. Você diz: rapaz do céu, viu? Nem Carlos Acutis é santo demais. Depois de 1 mês, 5 pecados, rapaz do céu, deixa eu me ajoelhar para esse aqui, porque ele é santo. Quando ali chega o jovem com a lista grande, ou escrita no papel, manuscrito, ou no próprio celular: eu confesso a você como sacerdote, eu fico feliz. Ele entendeu, ele caiu em si. Ele caiu em si. Porque o ponto de partida para uma verdadeira conversão é reconhecer o pecado, olhar para dentro de si e perceber quais atitudes que são contrárias ao Evangelho, quais atitudes que são contrárias à vontade de Deus. E todos nós, independente do grau que chegamos, temos. Alguns santos, entre eles Santo Tomás de Aquino, quando o Senhor concedeu por graça de entrar em êxtase, quando voltava ele ficava apavorado, dizendo: meu Deus, como eu sou pecador. Eu estou falando de Santo Tomás de Aquino. Nosso amado e saudoso São João Paulo II se confessava toda semana. Só que um detalhe: para a pessoa confessar toda semana, ela tem que estar num grau de santidade muito grande, viu? Para não abusar do sacramento. Cuidado. Uma coisa é recorrer ao sacramento estando arrependido, Outra coisa é brincar com o sacramento. São coisas distintas. São João Paulo II chegou a um nível, um grau de santidade, que ele tinha ódio, repulsa do pecado. E qual o modo como ele se purificava? Era alvejado pelo sacramento da confissão. Mas uma coisa que se tornou evidente em São João Paulo II, após a sua morte, sobretudo lendo os seus escritos, ele o tempo todo queria se libertar de qualquer pecado, mesmo os mais simples, os pecados veniais. Eu quero, nesse itinerário que agora trilho com você, levar você a entender que precisa acontecer a partir desse acampamento, a partir do PHN 2026, um rompimento com o pecado. São João Paulo II não convivia com o pecado, por isso que ele se confessava com frequência. E nós percebemos isso nos demais santos, sempre a busca pelo sacramento, mas a partir de um arrependimento. Arrependimento dos pecados. Padre Jonas Habib, como filho dele, e eu considero isso até um privilégio nesse sentido, eu pude atender duas vezes a confissão do Padre Jonas. É uma graça. Eu estava recém-ordenado, e eu lembro de algumas vezes que a Margleis, na época cuidava do padre, liga: ó, o Padre Jonas quer falar com o senhor. Aí eu fui até a casa dele: meu filho, eu preciso me confessar. Olha só, meu filho, eu preciso me confessar. Fui até a sala, um lugar na casa dele que tem até hoje, e ali ele pôde fazer uma excelente confissão. Lhes falo isso para você entender que todo mundo que ama Jesus gosta de se confessar. Quer se confessar. Naturalmente a pessoa é inclinada para o sacramento, porque não quer viver no pecado. O grande problema nosso, muitas vezes, é de conviver com o pecado. Pecamos e vida que se segue. Falamos mal de alguém, mas só falou mal, né? Assiste alguma coisa impura no celular, mas foi só uma vez, né? E vamos nos acostumando. Não, não. Vos digo, não se acostume com o pecado. Tenha repulsa ao pecado. Isso é conversão. Peça a nosso Senhor a graça de uma contrição, contrição sincera, verdadeira, para com os vossos pecados. E não se acostume, de jeito nenhum. Dá uma sacudida na pessoa que está do teu lado e diz: não se acostuma com o pecado não, viu? Não se acostuma não, rapaz. Portanto, o primeiro passo para uma conversão verdadeira, sincera, é essa: o arrependimento. Romper com o pecado. Mas o segundo passo de uma verdadeira conversão, sabe qual é? A fé. Deixar de confiar em si e entregar toda a vida a Jesus. Você sabe que você está trilhando um caminho de conversão na medida que você desconfia de si. Nós temos que ser desconfiados de nós mesmos. Não confie em você. Eu, Padre Helenildo, preciso ser desconfiado de mim mesmo. Se tem alguém que eu preciso confiar, é em Jesus. Depender dele, exclusivamente dele. E muitos erram, caem, pecam, porque deixam de confiar inteiramente em Jesus e passam a confiar em si mesmo. Cai num grande, quem confia em si mesmo, cai no grande abismo. e um grande pecado chamado arrogância, prepotência, orgulho. Portanto, um caminho seguro para ser santo é desconfiar de si mesmo. Desconfie de si mesmo. Desconfie da sua santidade, viu? Sabe aquela pessoa que coloca a mão assim de rapaz, eu me sinto tão santo. Até coçar a cabeça. A mãozinha dela chega assim, ó. A respiração é profunda. Ai, meu Deus, eu estou me sentindo um santo. Ai, meu Deus. Chega, ela fala até assim. Ah. Cuidado, viu, com esse sentimento de santidade. Que santidade não é sentimento. Eu estou sentindo, padre. Ah, eu estou com odor de santidade. Se tivermos de falar de odor de santidade, é possível ser visto mediante nossas atitudes, nossos gestos. E não meramente porque eu coloquei a mão uma na outra, respirei fundo e senti o odor da santidade. Não! O segundo passo de uma conversão verdadeira é essa, a fé, deixar de confiar em si e entregar totalmente a Jesus. E na medida que nós vamos caminhando, nós chegamos ao terceiro passo de uma profunda conversão, que está descrita em 2 Coríntios capítulo 5, versículo 17. Quem está em Cristo é uma criatura nova. Portanto, esse é o terceiro passo, o principal. Só que tem uma cronologia a se percorrer. Primeiro, se arrepender. Segundo, deixar de confiar em si e confiar em Deus, o ato de fé. E o terceiro, a vida nova. Essa vida nova não é apenas mudar de hábitos. Aqui que está o negócio. A vida nova é tornar-se outra pessoa. É isso mesmo. E aqui eu estou me fazendo valer das palavras de São Paulo, de uma criatura nova. O próprio São Paulo, até o nome mudou, Saulo. Depois que se converte, depois que se encontra com Jesus, passa a ser Paulo. Até o nome mudou. Mas mais do que o nome, as atitudes. Quem se converte para valer se torna outra pessoa. Tem um elogio que não é elogio, que a pessoa deveria passar 3 dias e 3 noites chorando. Quando alguém encontra você depois de anos e diz, rapaz do céu, que bom te encontrar. Aí abraça, rapaz do céu, você não mudou nada. Rapaz do céu, você não mudou nada. Se alguém falar isso para você 3 dias e 3 noites chorando. Porque a verdadeira conversão muda tudo. Se tem um elogio que alguém pode direcionar a nós, desde que seja verdadeiro, é: rapaz do céu, tu não é mais o mesmo não, viu? Padre Lenildo, quando eu conheci o senhor, rapaz, o senhor não é mais o mesmo não. Esse é um elogio. Esse é um verdadeiro elogio. Porque a verdadeira conversão nos torna outra pessoa. Que outra pessoa é essa? A pessoa que vive no Espírito, a pessoa que vive na graça, a pessoa que decidiu abandonar o pecado, a pessoa que decidiu viver o PHN por hoje não. Vida nova. E essa vida nova requer uma nova pessoa, porque não é possível vida nova numa pessoa velha. Aqui que está o pulo do gato. Não é possível vida nova numa velha pessoa. Para que tenha vida nova, a pessoa tem que ser nova. O que ensina nosso Senhor? Odres novos, vinhos novos em odres novos. Ele usou outra analogia. Se colocar remendo, colocar um pano novo numa roupa velha, o que é que Jesus disse? O rasgão fica maior. Então tudo tem que ser novo. Deixa eu dizer para você uma coisa, jovem. O Senhor não te quer remendar. O Senhor não quer remendar você. O Senhor não trouxe você aqui na Canção Nova, no PHI em 2026, para remendar você. O Senhor trouxe você aqui para tornar você um homem novo, uma mulher nova. Foi para isso que o Senhor te trouxe. Foi para isso. Foi para isso. Ah, eu vou lá na Canção Nova, vou no PHN. Ah, o Senhor vai consertar algumas coisas na minha vida. Não, o Senhor não quer consertar algumas coisas na tua vida. O que o Senhor quer tornar você um homem, uma mulher totalmente novo. Novo, novo. Deixa eu te dizer, o Senhor não faz nada pela metade, não, viu? Nada pela metade. E tudo que Deus faz é perfeito. Portanto, se Deus te trouxe aqui para o PHN 2026, Ele vai fazer de fato aquilo que Ele quer. Um homem novo, uma mulher nova, que viva totalmente no Espírito, na graça. Que o Senhor não quer nos remendar, colocar remendo. Não, é muito mais do que isso. Então, a vida nova só é possível no homem novo. E o homem novo é o homem do Espírito. A mulher nova é a mulher do Espírito. Não esqueça disso, porque isso é importantíssimo para uma verdadeira conversão. São Luís Gonzaga, um modelo de uma verdadeira conversão. E deixa eu lhe dizer, viu? São Luís Gonzaga, ele não foi assim, esse santo de que teve que mudar grandes coisas, não. Eu confesso a você, eu entrei na Canção Nova em 2009, no dia 10 de 2009, fui ordenado padre no Santuário do Pai das Santuário do Pai das Misericórdias, no dia 7 de junho de 2020, e no ápice da pandemia. E uma coisa bem importante e fundamental nesse percurso dentro da Canção Nova, por graça de Deus, não por mérito, eu não vivi muita realidade fora da graça. Festa, bebedeira, prostituição ou coisa do tipo. Acesso à pornografia. Eu não vivi esse negócio. Eu sou proveniente de um vilarejo no interior da cidade de São Miguel do Guamá. Um vilarejo chamado Cristo Rei. Há 19, 17 anos atrás, rapaz, tinha umas 10 casas. Hoje tem muita gente. Esse vilarejo já tem 1.500 pessoas. Quase uma metrópole. Então, no contexto que eu vivia ali de roça, nem celular, não sabia nem o que era celular. No primeiro momento a TV era preto e branco. Tanto é que quando eu assisti a Canção Nova, eu pensei que todo mundo da Canção Nova era moreno. Aí depois eu descobri que não era só a cor da TV ali. Então não vivi grandes realidades assim de pecado. Tive a oportunidade de crescer participando da renovação carismática, participando dos grupos de oração e assim por diante. E nesse período, eu com 7 anos, foi o período que toda a minha família também viveu um processo de conversão e tudo mais. Então não vivi essa experiência de pecado nesse aspecto. E eu, quando eu vi as pregações, sobretudo no PHN, de pessoas, rapaz, eu era isso, eu era aquilo, eu bebia até cair, eu ficava com todas as mulheres que passavam na minha frente, eu usava droga, eu não sei onde, rapaz, não vi nada disso. E no primeiro momento era como se, rapaz do céu, será que eu não preciso de nada para se converter? E em algum momento era como se eu sentisse inveja da pessoa que tinha vivido isso, tinha se convertido. Só que era uma tremenda tentação. Porque, por incrível que pareça, deixar a droga, prostituição, bebedeira, é o ponto mais raso de conversão. Porque a profundidade de uma conversão é a entrega total a Jesus. A vida vivida em Jesus. São Luís Gonzaga, 7 anos, já recitava os salmos que se referem à misericórdia. Com 12 anos, recebeu a primeira Eucaristia. Olha só. Mas este santo, desde criança, tinha ódio, repulsa ao pecado. Tudo que era proposto para ele de pecado, ele dizia: não, não, não. Lhes falo de São Luís Gonzaga para você entender que a conversão é muito diferente do que talvez você até então sabia. Compreendia? Conversão é romper, é uma cisão com o pecado. Se estamos ainda convivendo com o pecado, mesmo os veniais, ainda a nossa conversão não é para valer. Não é para valer. A conversão dos primeiros cristãos, nas primeiras comunidades cristãs, era algo tão autêntico, que quem era cristão se configurava a Cristo. Ser cristão é muito mais de abraçar uma religião fundada por Jesus. Ser cristão é viver a vida de Cristo. Tanto é que o próprio São Paulo, ele ouve uma voz: Saulo, Saulo, por que me persegues? Calma aí, Saulo estava perseguindo Cristo ou os cristãos? Os cristãos. Mas por que essa expressão: Saulo, Saulo, por que me persegues? Porque era claro que ser cristão era ser outro Cristo. Quem optava por Cristo, optava por uma vida nova, deixava o pecado. Nós, por sua vez, muitas vezes dizemos que somos cristãos, mas ainda convivemos com o pecado. Aí não dá. Quem convive com o pecado ainda não se converteu para valer. Não se converteu para valer. São Luís Gonzaga, com 23 anos, falece. 23, estava pronto para ir para o céu. Nós temos que trilhar uma conversão tal que devemos viver prontos para ir para o céu. A pergunta que nós temos que nos fazer hoje: se o Senhor me chamar hoje, se a minha vida for tirada hoje, eu estou pronto para ir para o céu? Essa pergunta tem que ser feita todos os dias: eu estou pronto para ir para o céu? Porque se tem alguma pendência, significa que nossa conversão ainda não é completa e não é verdadeira. Porque uma conversão completa, verdadeira, é aquela que nós podemos constatar: se hoje o Senhor me chamar, eu irei para o céu. Mas sem dizer: calma, deixa eu ligar para o Padre Elenildo, eu preciso me confessar. Calma aí que eu preciso pedir perdão. Calma aí que eu preciso rever algumas coisas. Opa, se tem revisão, a conversão ainda não foi para valer. Que São Luís Gonzaga era um homem tão convertido, que após ele adoecer, ele faz um exame de consciência e diz: eu estou pronto para ir para o céu. A nossa conversão tem que ser desse jeito. Após um bom exame de consciência, constatarmos: eu estou pronto para ir para o céu. Por isso eu vos digo, juventude, viva pronto para ir para o céu. Viva pronto para ir para o céu. E não abra mão disso. Não abra mão disso. Não viva dizendo: depois eu corrijo esse pecado. Há um pecado da castidade, depois. Pedir perdão, depois. Rezar melhor, depois. Não, não. Nós precisamos nos converter a ponto de vivermos todos os dias prontos para ir para o céu. Santa Teresinha do Menino Jesus, que também morreu com 23 anos, depois ali da sua enfermidade, ela se sentiu pronta para ir para o céu. Ela, eu estou pronta. Estou pronta para me encontrar com o meu amado. Carlo Acutis, mais jovem ainda, quando morre, morre pronto para ir para o céu. Viva pronto, viu? Viva pronto. Você, quando veio para a Canção Nova, você preparou sua mala, né? Eu preparei a minha. Eu estou hoje na nossa missão de Cuiabá, lá em Várzea Grande. Não teve, preparei minha. Vi quantos dias eu ia ficar aqui, coloquei a quantidade de camisas, quantidade de calça e tudo mais. Organizei. Quando deu a hora de eu ir para o aeroporto, o Marcelo me levou até o aeroporto. A mala estava pronta, cheguei lá, o check-in já estava pronto. Entrei no avião, meu, subiu, desceu no Rio de Janeiro, depois vim para cá. Mas a mala estava pronta para viajar, prontinha. Estou hospedado ali na casa de um casal da comunidade, o Deilio e a Sayuri. Cheguei lá, coloquei minha mala, a cama estava prontinha para mim, o quarto arrumado. E vida que se segue, tudo prontinho. Se tratando da nossa vida cristã, temos que estar com as malas prontas. Malas prontas, para que na hora que o Senhor chamar, simplesmente pegar a mala e ir. Calma aí, faltou uma camiseta, calma aí, faltou tênis, calma aí, faltou sapato. Não, não pode estar faltando nada. Nós precisamos trilhar um caminho tal de conversão que a mala precisa estar pronta, sem faltar nada. Confissão em dia, sem estar odiando ninguém. Vida de oração em dia. Esteja com a mala pronta. Passaporte.

passo. É só o primeiro passo, não é o mais importante. São Luís Gonzaga, ele entendeu que vale mais perder o mundo inteiro do que perder o céu. São Luís Gonzaga entendeu que não compensa escolher pelo mundo, não compensa escolher pelos prazeres, compensa escolher por Jesus. São Luís Gonzaga, desde cedo, como eu disse, 7 anos de idade, escolheu pela santidade. São Luís Gonzaga, ele aprendeu a olhar o mundo com os olhos de Deus. O seu pai, um grande nobre, ele queria levá-lo para festas, levar para o palácio, oferecia riquezas, honrarias e tudo mais. São Luís Gonzaga olhava, nada daquilo encantava ele. No palácio, só olhava, só balançava a cabeça. As festas, ele tinha pavor. Pavor. E ele dizia para o seu pai, para os seus parentes e amigos: busque a salvação. Eu busco a salvação. Busquem vocês também. Eu busco a salvação, busquem vocês também. Se converter é buscar a salvação. Buscar a salvação todos os dias, escolher pela santidade todos os dias. E não tem como, não tem como escolher pela santidade, buscar a salvação e conviver com o pecado. Por isso, dessa bela proposta do PHN, por hoje não, por hoje não, por hoje não. E ser insistente com isso, por hoje não. Os santos nos mostram, os santos nos ensinam que com o pecado não tem conversa. Não dá para sentar à mesa com o pecado e tomar um café. Não dá. Muito menos uma cerveja. Tem gente que está sentando para tomar uma cerveja com pecado. Vai ser engolido por ele, viu? Não se convive com o pecado. Pecado se rompe. Cisão. Radicalidade. O jovem PHN é convidado a viver a radicalidade do Evangelho. E o que significa essa radicalidade? Romper com o pecado. Por isso que em todo acampamento é sempre mostrado a vida dos santos, porque eles são modelo para nós, modelo de quem escolheu todos os dias o céu, modelo de quem escolheu a santidade, modelo de quem desprezou os prazeres terrenos, mudanos, para abraçar a alegria do céu. São Luís Gonzaga entendeu que o dinheiro passa. Pode ter bilhões, pode ter trilhões, mas passa. O dinheiro, ele é passageiro. Ninguém nunca viu alguém que foi enterrado e dentro dele foi uma mala de dinheiro. Ou na modernidade hoje, alguém que foi enterrado e tinha um cartão black. Um cartão ilimitado, o crédito dele pode usar à vontade. Você já viu algum bilionário ser enterrado com cartão de crédito? Não, viu? Não. Cito uma figura pública, Silvio Santos, que morreu recentemente, assim eu vou dizer, um grande milionário, bilionário, não foi com cartão, não, viu? Não foi com mala de dinheiro, não, viu? São Luís Gonzaga entendeu que o dinheiro passa. Pode ser em grande quantidade, mas passa. São Luís Gonzaga entendeu que a própria beleza passa. A própria beleza. Estou vendo aqui alguns casais de namorados. Alguns já faz tempo que era namorado, casou. Tô vendo aqui, viu? Seja

Sincero, viu? Não minta, não. Tô olhando aqui. Homem, olha aí para sua esposa. A beleza dela é a mesma? Pensando agora na estética. Tá esticadinha? Não tá tanto mais, não, né? Beleza física passa. Mulher, dá uma olhadinha aí pro seu marido aí. Tinha essa barriga? Ixi, Maria, não tinha. É, rapaz, aquele homem musculoso que ia pra academia, levantava 100 quilos em cada braço. Rapaz, agora o levantamento dele é de colher, de garfo. A barriga chega, depois ele chega atrás. É, rapaz, beleza passa. Até a beleza passa. E tem gente que vive fissurada em beleza estética. E olha que esse mundo da estética, Jesus de Nazaré, tem situação que só Jesus na causa. Tem pessoa que quer manter a beleza o tempo todo, mesmo depois de idade. Deixa eu lhe dizer, faz parte de perdendo a beleza. Nesse mundo tudo passa. Aquela jovenzinha toda esticada de 15 anos, a de 70 não está mais não, viu? E o pior de tudo é que hoje no mundo da plástica da vida, rapaz do céu, e vai esticando, e vai esticando. E você já viu que a pessoa que vai esticando de um jeito, que chega um momento que tristeza e alegria tem o mesmo semblante, ela fica assim, ó. Você está feliz? Estou. Eu estou muito feliz. Você está triste? Eu estou triste. Então, tristeza e alegria, o semblante é o mesmo. De tão esticando. É tão esticada que nem pode muito abrir mais o beijo. Se abrir, o couro rompe. Rompe. O barulho. Que foi? Vai, mas é que abriu muito a boca. Beleza passa. Os santos não estavam voltados para aquilo que passa. Os santos estavam voltados para aquilo que permanece, para a vida eterna, para o céu. Para o céu. É isso que você tem que focar a tua vida, para o céu e não para as coisas que passam. Muito jovem foca a vida. Eu quero ser milionário. Vamos lá. E vai e luta e tudo mais, não sei o quê. Com isso não vai à igreja, não se confessa. Vai passando por cima de todo mundo para conquistar um status. Cuidado, juventude. Se tem alguma coisa que nós precisamos lutar para conquistar, é o céu, é o céu, é a eternidade, é a vida com Deus e não as outras coisas. As outras coisas vêm por acréscimo, não pode ser o essencial. Tem muita gente que está colocando a vida profissional em primeiro lugar, a vida afetiva em primeiro lugar. Não, não, não é essa a lógica de Deus, não é essa a lógica do reino. A lógica do reino é buscar em primeiro lugar o reino de Deus e tudo mais vos será dado por acréscimo. Mas primeiro o reino, é primeiro Jesus. Isso equivale a dizer que o teu trabalho tem que levar você para o céu. A vida afetiva tua tem que levar você para o céu. A tua profissão levar você para o céu. E não o contrário. A ponto que, se a tua profissão tem te levado ao pecado, deixa, deixa. É melhor perder a profissão do que perder o céu. Não tenha medo de perder a profissão se a sua profissão tem te levado ao pecado. Não tenha medo. Certa vez, nos atendimentos da vida, eu atendi um advogado, e ele ali em prantos dizia: padre, o local que eu estou é totalmente contaminado. O lugar que eu estou, padre, eu sou obrigado a fazer coisas ilícitas. E ali em prantos, e ele perguntava para mim: o que devo fazer? A minha resposta para ele: é melhor você perder o emprego do que você perder o céu. É melhor você perder o emprego do que você perder o céu. E
ele teve coragem, naquele mesmo dia, chegar no escritório e dizer: de hoje em diante eu não trabalho mais aqui. Isso é santidade, isso é conversão, isso é escolher pelo céu. Qualquer realidade que nos tire da presença de Deus, nós precisamos deixar. Romper, conversão é isso, rompimento com o pecado, rompimento com qualquer realidade que nos leva e nos distancia da graça de Deus. É preciso entender, juventude, não existe conversão sem renúncia, não existe. Se você quer se converter para valer, você precisa renunciar. Como eu vos disse, renunciar a tudo que distancia você de Deus. São Luís Gonzaga, ele pôde renunciar ao título de marquês, renunciou à herança, renunciou ao conforto, renunciou ao poder. Mas por que que ele foi capaz de renunciar a tudo isso? Porque o foco, o que ele queria, era o céu. É preciso você, jovem, querer o céu. Quem quer o céu é capaz de renunciar a qualquer coisa. Quem quer o céu é capaz de dizer não ao pecado. Por isso que nesse PHN 2026, juventude, escolha para valer por Jesus. Busque o céu. São Luís Gonzaga entendeu que quem possui Deus, possui tudo. Quem possui Deus, possui tudo. Conversão é abandonar radicalmente o pecado. Com o pecado não se negocia, com o pecado se rompe. Mateus 5:48. Sede perfeitos como vosso Pai Celeste é perfeito. Nós somos chamados à perfeição. Nós não somos chamados a qualquer estágio, não. Nós somos chamados à perfeição, à santidade. Por isso que jamais conviver com o pecado, mesmo os pecados veniais. Porque a pessoa convertida, ela luta todos os dias contra tudo aquilo que afasta de Deus. Por várias vezes na Sagrada Escritura, se tratando do pecado, a palavra que aparece é fugir. No livro do Eclesiástico, capítulo 21, versículo 2: foge do pecado como se foge de uma serpente, porque se dela te aproximares, ela te morderá. É preciso fugir. Você que quer ir para o céu, é preciso fugir. Fugir do pecado. Fuja de toda imoralidade sexual. 1 Coríntios capítulo 6, versículo 18. Fuja da imoralidade sexual. Qualquer outro pecado que uma pessoa cometer é fora do corpo, mas aquele que pratica imoralidade sexual peca contra o seu próprio corpo. 1 Timóteo 2:22. Fuja das paixões da mocidade. Siga a justiça, a fé, o amor e a paz com os que de coração puro invocam o Senhor. 1 Coríntios 10:14. Portanto, meus amados, fujam da idolatria. 1 Timóteo 6:10. Porque o amor ao dinheiro é a raiz de todos os males. Mas vocês, homem de Deus, fuja de tudo isso. Olha a palavra que destaca o quê? Fugir. Tessalonicenses 5:22. Fuja de todo mal. Mantenham-se afastados de toda forma de mal. Provérbio 4:14. Evite o caminho do mal. Não te detenhas na vereda dos ímpios. Evita-o. Não passe por ele. Desvie dele e passa longe. Um exemplo prático dessa realidade de fugir do pecado, São José, José do Egito. O grande exemplo bíblico disso é ele, José do Egito, tentado pela mulher de Potifar. Ele fugiu, saiu correndo. Correndo.
Gente, nós precisamos aprender isso e colocar em prática, viu? Aquilo que tem nos levado ao pecado, nós temos que fugir. E aqui eu me refiro a qualquer coisa, viu? Tem ambiente que não, pessoa convertida não frequenta, não. Deixa eu dizer uma coisa com sinceridade para você. Eu, estando em Cuiabá, e lá é a, depois de Cachoeira Paulista, é a maior missão em termos de eventos. Semanalmente nós recebemos quase 3 mil pessoas da nossa casa, entre domingo e segunda e acampamento e assim por diante. E graças a Deus as pessoas têm ido à nossa casa, feito experiência com Deus, com Jesus, e se convertem. E um passo de conversão para alguns é que estavam vivendo de forma irregular, viviam somente juntas, não eram casadas, tinham até filho, e entendendo que a vida cristã não é assim, para viver uma vida familiar, tem que receber o sacramento do matrimônio. E graças a Deus eu tenho assistido muitos matrimônios, quase semanalmente. Mas eu confesso a você que eu deixei de ir nas festas de casamento, porque algumas festas de casamento são totalmente profanas. Profanas. Algumas festas de casamento são totalmente profanas. Músicas profanas. Eu digo, aqui não me cabe. Aqui não me cabe. Tem lugar que não nos cabe mais. Se você entender o que é conversão, tem lugar que você vai ver que não cabe mais você. Em lugares que aparentemente são tranquilos e saudáveis, nem sempre o são. É preciso fugir. Tem esse negócio aqui chamado celular. É um instrumento necessário, faz tanta coisa. Mas cuidado que esse mesmo instrumento, que é saudável tê-lo, devido à utilidade, pode ser instrumento para levar você para o inferno. Cuidado que você tem recebido no seu celular. Tem situação que tem que fugir. Tem grupo de WhatsApp que você tem que sair dele. Ah, padre, é o grupo de meus amigos. Que amigo é esse que leva você ao pecado? Se teu amigo está levando você ao pecado, não é seu amigo, é seu inimigo. Porque o verdadeiro amigo é aquele que te leva para o céu, e não o contrário. Se teu amigo não está te levando para o céu, não é teu amigo. Tenha coragem nesse PHN 2026 de deixar certas amizades. Qualquer amizade que tenha afastado você de Deus, deixa, deixa. E não tenha medo de deixar. E o grupo de WhatsApp, mais fácil ainda. Você vai no final do grupo, tem lá. Sair do grupo, tem um nome chamado sair do grupo. Ah, padre, me colocar de novo, saia de novo. Tantas vezes seu dedo serve um monte de coisa. Uma delas é clicar lá e sair do grupo. É preciso romper com toda e qualquer realidade de pecado, porque se não rompermos, nós vamos cair nele. Deixa eu dizer uma coisa com você, jovem PHN. Se você quiser se converter para valer, rompa, sabe com o quê? Músicas seculares. Rompa, tem música que te afasta de Deus. Rompa com ela. Padre Jonas ensinou uma coisa importante para nós, é regra, não é opcional. Nenhum consagrado da Canção Nova deve ouvir música secular. Nenhum. Se um de nós ouvir, estamos fora da graça. Para nós é regra. Mas eu uso as palavras do nosso pai fundador e digo para você, jovem que agora me ouve, faça essa opção, essa saudável opção. Se você quer se converter para valer,
Rompa com toda e qualquer música secular. Faça a opção de só ouvir música religiosa, música cristã, que vai recordar você do céu. Eu quero propor para você. Fica de pé. Te convido a ficar de pé. E eu tenho uma proposta. Eu vou até ficar mais perto aqui. Essa é uma proposta para você, jovem PHN 2026. A partir de agora, né? Depois não, viu? Né? Depois não. De preferência após a homilia, já entre aí no seu Spotify, veja sua playlist e comece a deletar toda a playlist que tem música secular. Toda! Toda! Porque conversão radical é essa: romper com tudo que leva ao pecado. Mas eu tenho outra proposta para você, jovem PHN. Isso você vai ter que fazer depois. Mas você que está em casa já pode fazer agora. E aqui eu quero me referir sobretudo às mulheres, às jovens. Vá no seu guarda-roupa e veja se tem roupa que não convém com a vida cristã. E não dê para ninguém não, viu? Se é uma roupa tão curta, toque fogo. Fogo. Toque fogo. Porque se não dá para você, não dá para ninguém. Se é com decote que está aparecendo quase um umbigo, fogo, fogo. Não é doar para ninguém não. Romper com tudo que te leva ao pecado. Essa é a proposta para você, jovem PHN. Romper com tudo que leva ao pecado. Música secular, roupas indecentes e assim por diante. Coloque isso em prática e você vai entender o que é conversão para valer. A conversão que os santos viveram. Como eu vos disse, quem foram os santos? Homens e mulheres convertidos. Como eu quero ser santo e eu sei que você quer também, então vamos juntos lutar com todas as forças, com todas as forças, para viver o eterno PHN. Por hoje não, por hoje não, por hoje não. Mas por que dessa opção por hoje não? Porque queremos o céu.

E eu peço, Senhor Jesus, ao término desta pregação, na autoridade de sacerdote, ministro ordenado, eu peço, Senhor, que o bom propósito do coração dessa juventude que aqui está, que esse bom propósito seja colocado em prática, Jesus. Lute contra o pecado, rompa com o pecado, e escolha por uma vida santa. Peço, Jesus, que tu abençoe e proteja essa juventude de todo e qualquer mal. Em nome do Pai,

Quero ouvir você cantando. Mas o Senhor virá. Mas o Senhor. Solta a voz. Eu seja. Canta para quem está do seu lado. Que a santidade. Que a santidade.

0: De todo o país buscam reforço de estoque de sangue nessa temporada de frio e de férias. Férias que também é sinônimo de cuidado redobrado em casa com as crianças. Essas e outras notícias a partir de agora no Jornal Canção Nova. Eu sou Ana Elisa Castro e comigo na operação de áudio Fernando Laurindo. 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Continua aqui no Brasil a turnê do Coro do Papa. Hoje o grupo da Capela Musical Pontifícia se apresenta em Brasília, dando seguimento à turnê de 15 dias aqui no Brasil, onde cumpre agenda com concertos e participações em celebrações eucarísticas. Detalhes com a Rádio Vaticano.
1: O outro compromisso do Coro da Capela Sistina na capital será nesta quinta-feira, na Catedral de Brasília. Às 6:30 PM está marcada a celebração eucarística, seguida de um breve concerto. O arcebispo local, Cardeal Paulo César Costa, convidou toda a comunidade para os 2 dias de Coro do Papa em Brasília, um acontecimento que marcará a vida da nossa amada arquidiocese, por se tratar de uma ocasião singular de comunhão com o sucessor de Pedro e de renovado apreço pelo patrimônio litúrgico, espiritual e cultural, conservado e transmitido pela Igreja ao longo dos séculos. No dia seguinte, na sexta-feira, segundo o programa oficial da turnê, o grupo segue para o Rio de Janeiro, depois para São Paulo, onde vai terminar a viagem histórica ao Brasil, já que é a primeira vez em 600 anos que o coro se apresenta na América Latina. A Catedral Metropolitana Nossa Senhora da Conceição de Campinas, em São Paulo, foi a primeira a acolher o coro do Papa no Brasil. Na noite da última sexta-feira, centenas de pessoas se emocionaram com o espetáculo histórico na cidade, que comemora 252 anos de emancipação. Foi um presente do Vaticano e da Arquidiocese para Campinas, disse o prefeito Dário Saad. Por sua vez, Monsenhor Marcos Pavan falou da importância da preservação do patrimônio musical da Igreja, inclusive no Brasil.
2: Nós não podemos

0: Eu tive a sorte de ser musicalizado ainda na escola da infância. Isso é uma coisa muito importante para poder eu descobrir o meu talento musical. E tantas crianças que têm talento musical, se fossem musicalizadas nas escolas, descobririam também os talentos delas. E nós teríamos muitos maestros brasileiros, não só no Vaticano, mas em muitas orquestras e coros do mundo, como já temos alguns. É importante a educação musical nas escolas desde o começo. E o Brasil, quando dá oportunidade para os seus filhos, não fica devendo nada para ninguém.
1: Já na capital paulistana, o coro se apresentou no sábado no Teatro Paulo Altrano Sesc Pinheiros e no domingo, na missa presidida pelo arcebispo local, Dom Odilo Pedro Scherer, seguida de concerto na Catedral da Sé. Cerca de 3 mil pessoas estiveram presentes para, inclusive, prestigiar um momento especial com a interpretação dos cantores em português de uma obra de um dos mais importantes e influentes compositores de música litúrgica brasileira da atualidade, Padre José Weber, de 93 anos, da Congregação dos Missionários do Verbo Divino. O segundo concerto, aberto ao público em São Paulo, será em 14 de julho, na Sala São Paulo. Os bilhetes gratuitos para serem retirados presencialmente já foram esgotados. A temporada no Brasil termina em 15 de julho, quando voltam para a Itália.
2: O Santuário Nacional de Nossa Senhora Aparecida, em Aparecida, São Paulo, apresentou oficialmente a Festa da Padroeira 2026. Em coletiva de imprensa, o reitor do Santuário Nacional

0: O padre Eduardo Catalfo explicou o tema deste ano com Maria em comunidade conhecer e praticar a palavra.
1: O ritmo da novena segue um pouco esse movimento de acolhimento, esse movimento de sentir-se de fato bem à vontade na casa de Nossa Senhora. Mas o tema da novena traz dois verbos que me parecem fundamentais: conhecer e praticar. Nós pensamos muito, a equipe pensou muito na hora de escolher esses verbos, conhecer e praticar, e fizemos a opção por eles pelo valor, pela densidade bíblica que esses verbos têm na Sagrada Escritura. Coincidentemente, o evangelho de ontem, no evangelho de ontem, Jesus dizia que só o Filho conhece o Pai e só o Pai conhece o Filho e aquele a quem o Filho quiser revelar. Conhecer na Bíblia é muito mais do que decorar, como o Dom Mário já se referiu, é muito mais do que ter um conhecimento intelectual, acadêmico. Conhecer significa a experiência profunda de Deus, a experiência desse Deus que é Pai, que é amor, que nos chama à vida. Por isso que esse verbo conhecer significa tudo aquilo de bom que a gente atribui a Deus, atribui à palavra de Deus, a palavra que deve ser acolhida, a palavra que deve ser ouvida, meditada, a palavra que deve de fato entrar nos nossos ouvidos e chegar à nossa inteligência, ao nosso coração e à nossa prática. Escolhemos o verbo praticar a palavra no tema da novena em referência àquilo que Tiago diz na sua carta, e ele diz isso com muita insistência: a fé sem obras é uma fé inútil, é uma fé morta. Praticar a palavra significa gesto concreto, gestos grandes ou pequenos, mas gestos concretos que nos levam a proteger, a defender a vida, que nos levam a anunciar a Jesus e que nos levam a reconhecer que essa caminhada, essa jornada é uma tarefa para toda a nossa vida. Eu sempre gosto de dizer que o santuário não é um ponto de chegada, o santuário é sempre um ponto de partida. Quando a gente, como peregrino, visita um santuário, nós continuamos a busca, somos enviados em missão. A novena tem essa característica forte também. Apesar de não estar presente no tema central da novena, a missão é o grande objetivo da nossa celebração, da nossa novena.
0: Com a chegada das férias escolares de julho, pais e responsáveis precisam redobrar a atenção em casa.
2: Nessa época, os pequenos passam mais tempo em casa, em condomínios, clubes e praias. Ambientes que, sem cuidado, escondem perigos. A curiosidade infantil é saudável, mas pode levar a situações de risco. Dentro de casa, quedas de móveis, queimaduras e choques em tomadas estão entre os acidentes mais comuns. Na cozinha, o perigo é ainda maior. A pediatra Tânia Zamarato, da Sociedade Brasileira de Pediatria, faz um alerta importante.
3: Cozinha é um lugar que criança pequena não deveria entrar. A gente acha que mais ou menos até uns 7 anos ela não tem discernimento para estar na cozinha, e é onde acontecem queimaduras, cortes, até intoxicações, etc.
2: Outras recomendações são fixar móveis e televisores na parede, instalar redes de proteção nas janelas e manter objetos cortantes e produtos de limpeza fora do alcance das crianças. Fora de casa, o cuidado deve ser redobrado com piscinas, bicicletas sem capacete e brincadeiras na rua sem companhia. Praias e clubes exigem atenção contra afogamentos e quedas em áreas escorregadias. Mas não são só as piscinas que merecem cuidado. Um simples balde com água também pode ser fatal. A pediatra Tânia Zamarato reforça o alerta.
3: qualquer depósito de água, até um balde, eventualmente, com uma criança pequena, aquilo pode ser perigoso para um afogamento, que criança se afoga em pequenas quantidades de água.
2: A supervisão no ambiente digital é tão importante quanto a física. Desafios virtuais e pegadinhas violentas podem abalar a saúde emocional das crianças. Mudanças de comportamento, isolamento ou medo excessivo são sinais de alerta. Até os 7 anos, o acompanhamento direto é indispensável. Depois, a autonomia vem com o diálogo e a responsabilidade. Da Rádio Nacional em Brasília, Pedro Lacerda.
0: Hemocentros de todo o país buscam reforçar os estoques de sangue nesse período das férias, quando historicamente cai o número de doações.
4: Lara Lisboa, assistente social do Hemocentro de Brasília, ressalta que o sistema de coleta exige monitoramento contínuo por causa da validade dos componentes do sangue.
5: Todos os tipos sanguíneos são necessários, são bem-vindos, até porque diariamente são realizadas transfusões de sangue aqui no Distrito Federal e sangue tem validade. Então, nosso maior desafio é manter os estoques sempre abastecidos de todos os tipos sanguíneos.
4: Segundo o Ministério da Saúde, as plaquetas coletadas podem ser usadas em até 5 dias. O concentrado de hemácia em 42 dias após a doação e o plasma em até 12 meses. A porta-voz do Hemocentro de Brasília detalha os principais critérios para ser doador de sangue.
5: Para doar e nos ajudar a manter esse estoque regular, é preciso pesar no mínimo 51 quilos, ter entre 16 e 69 anos, estar bem de forma geral, em bom estado de saúde, né? Estar bem alimentado, não pode comer alimentos gordurosos, como derivados do leite, fritura, e é claro, é preciso portar um documento oficial de identidade.
4: Todas as doações passam por exames sorológicos para infecções como HIV, hepatites B e C, sífilis e doença de Chagas. Antes de agendar uma visita ao hemocentro mais perto da sua residência para doar sangue, vale checar as informações essenciais no site oficial da Instituição Pública de Saúde. A duração média da doação é de 90 minutos, incluindo registro, pré-triagem, triagem clínica, coleta e lanche. Com produção de Salete Sobreira, da Rádio Nacional em Brasília, Daniela Longuinho.
0: Atenção, estudantes, as inscrições para o processo seletivo do programa Universidade para Todos, o ProUni, do segundo semestre, terminam amanhã, sexta-feira.
6: As inscrições para o processo seletivo do programa Universidade para Todos, o ProUni, do segundo semestre de 2026, estão abertas até às 11 horas e 59 minutos da noite de 10 de julho. A inscrição é gratuita e deve ser feita exclusivamente pelo Portal Único de Acesso ao Ensino Superior. Nesta edição estão disponíveis 471.304 bolsas de estudo, sendo 219.725 integrais e 251.579 parciais, distribuídas em 380 cursos de 879 instituições privadas. A consulta das bolsas pode ser feita por curso, instituição de ensino e município. Para participar, o candidato deve ter concluído o ensino médio, participado do Enem de 2024 ou 2025, obtido média mínima de 450 pontos nas provas e não ter zerado a redação. Também é necessário atender aos critérios de renda e às demais condições previstas no edital. O resultado da primeira chamada será divulgado em 15 de julho. Para saber mais e se inscrever, acesse acessounico.mec.gov.br/ProUni. Com a redação de Diego Freitas, da agência Rádio Gov em Brasília, Gilson Santa Fé.
0: O relatório da Agência Nacional das Águas aponta que 213 barragens do país estão em situação crítica.
2: O relatório anual da ANA, Agência Nacional de Águas, divulgado nesta quarta-feira, traz um dado preocupante. Das mais de 14 mil estruturas que se enquadram na Política Nacional de Segurança de Barragens, 213 estão em situação crítica. Os dados apontam que elas apresentam risco alto de acidentes e podem atingir estradas, pontes e, principalmente, pessoas que vivem nas proximidades. O levantamento mostra que a mineração lidera a lista de estruturas prioritárias com 55 barragens, seguida pelo abastecimento público de água com 51. Essas estruturas estão espalhadas por 19 estados e pelo Distrito Federal, com destaque para o Ceará, Mato Grosso e São Paulo. Outro dado relevante é que em 2025 o país registrou 18 acidentes e 23 incidentes em barragens. Ninguém morreu, mas houve evacuação de áreas urbanizadas e danos em infraestruturas importantes. Nos acidentes, as estruturas das barragens colapsaram, enquanto nos incidentes elas foram afetadas com risco de rompimentos. É importante destacar que esses números se referem apenas às barragens já enquadradas na legislação. O cadastro total do Sistema Nacional é bem maior, são quase 30 mil estruturas. O problema é que 48% delas ainda tem situação indefinida e faltam informações essenciais para saber se representam ou não perigo à população. Entre as estruturas que já estão classificadas, pouco mais de 8 mil estão em condições adequadas. Outras 6.600 apresentam dano potencial associado, médio ou alto. As condições de fiscalização também acenderam um alerta vermelho. Pela primeira vez desde o desastre de Brumadinho, em 2019, caiu o número de profissionais dedicados à segurança de barragens. Hoje são 333 especialistas atuando em todo o país, mas o déficit é de 221 fiscais exclusivos para a função. Apesar da equipe reduzida, os órgãos fiscalizadores aumentaram as vistorias. As inspeções de campo cresceram 2% e as análises documentais tiveram alta de 49% em relação ao ano anterior. O relatório já foi encaminhado ao Congresso Nacional e está disponível no portal do Sistema Nacional de Informações sobre Segurança de Barragens no endereço snisb.gov.br, com informações da Agência Brasil, da Rádio Nacional em Brasília, Pedro Lacerda.
0: Copa do Mundo, a gente acompanha agora como ficou a tabela das partidas pelas quartas de final.
7: Nas cobranças de pênaltis, foi assim que a Colômbia se despediu da Copa do Mundo para a Suíça. Sanches e Hernandes desperdiçaram para a equipe da Colômbia. A Suíça só perdeu uma penalidade e Vargas de pênalti fez o último, fechando o marcador e eliminando os colombianos. Com isso, as quartas de final da Copa do Mundo já estão definidas. Às 5 da tarde, horário de Brasília, em Boston, França e Marrocos. Sexta-feira, às 4 da tarde, em Los Angeles, Espanha e Bélgica. Em Miami, sábado, às 18 horas, Noruega e Inglaterra. E no próprio sábado, às 22 horas, em Kansas City, a Argentina enfrentará a equipe da Suíça. Todos os horários, horários de Brasília. Num chaveamento, somente 4 combinações podem colocar na decisão, frente a frente, gigantes do futebol mundial. A França pode enfrentar ou a Inglaterra ou a Argentina, reeditando a última Copa do Mundo no Catar, onde a Argentina levantou o título. Já a Espanha pode enfrentar Inglaterra ou Argentina. Portanto, essas são as 4 combinações possíveis dos gigantes do futebol mundial estarem frente a frente. A não ser que Marrocos, Bélgica, Noruega ou Suíça resolvam aprontar nessa reta final de Copa do Mundo. A FIFA liberou arbitragem para essas 2 próximas partidas. Amanhã, 5 da tarde, França e Marrocos, Uruguai, o Facundo Tello. E também na sexta-feira, 16 horas, em Los Angeles, teremos arbitragem inglesa, Michael Oliver será o responsável pela partida. Da equipe de esportes da Rádio Nacional, André Luiz Mendes.
0: Acontece até domingo na sede da Canção Nova em Cachoeira Paulista, edição 28 do PHN. Esse ano o acampamento conta com uma estrutura inédita de áudio, vídeo e iluminação. A ideia é proporcionar uma experiência imersiva aos mais de 100 mil jovens que devem passar pela Canção Nova nesses dias. Serão cerca de 40 horas de programação, entre pregações, momentos de adoração ao Santíssimo Sacramento, oração do terço, missas e shows. Para isso, uma grande preparação foi feita nas instalações da Chácara Santa Cruz, como explica o gerente de infraestrutura da Canção Nova, Paulo Eleutério.
8: Eu sempre falo que para nós vivemos o PHN é sair do sistema do mundo. Eu tenho falado nas mídias, é pensar no outro, é porque na realidade Cachoeira está contida no mapa do Brasil. No PHN é o mapa do Brasil que está contido, né, em Cachoeira Paulista. E é um desafio muito grande, porque são jovens, graças a Deus, né, à toa que Dom João falou pro padre, né? Começa com os jovens são mais, vamos dizer assim, aventureiros, são dispostos a servir. E eu tenho vivido essa experiência. Não é fácil, por quê? É toda uma preocupação com a segurança, com a área de saúde, né? A própria recepção, porque a viagem, há um desgaste, né? Dos responsáveis, dos próprios jovens, quando chega, então temos que ter essa preparação. Então nós trabalhamos pensando nesses pilares, saúde, né? O bem-estar, né? E em preparar a chácara, que eu percebo, há uma alegria muito grande de recebê-los, né? Receber os jovens, e traz a alegria, né, para essa chácara, dá muita vida, né? Assim, você vê que aonde você passa, todos os horários, existe essa alegria própria do lado do jovem. Então existe uma harmonia e há uma preparação em todo que diz respeito. Esse link que a gente faz também com a TV, né, com a área de jornalismo, tudo que envolve, né, os setores da Canção Nova, a infraestrutura acaba também fazendo essa ponte.
0: Além da programação principal, o PHN oferece diversas atividades paralelas, como a Semana Jovem, que reuniu influenciadores que atuam na evangelização no ambiente digital, como conta Isaac Vale.
9: O PHN é um convite à vivência da santidade, e reforçar essa ideia nunca é demais. Assim nasceu a Semana Jovem, que durante o evento transforma o Auditório São Paulo em uma casa de oração, com partilhas e aprofundamento na fé.
10: É um momento que nós trazemos um pouco da nossa espiritualidade quanto Canção Nova para o povo de fora que vem beber da graça de Deus. Então, para nós estar realizando esse evento é dar voz ao Padre Jonas, é dar voz ao carisma para alcançar outras pessoas que nem sempre estão aqui conosco.
9: O primeiro dia do encontro foi focado nos missionários digitais, convidados a serem semente de esperança no mundo virtual. Ah, e se tratando deles, é importante utilizar o termo correto.
11: O influencer é aquele que lança tendências, dita o ritmo da moda, enfim, algo do tipo, e é uma mensagem própria ou a mensagem de uma marca. O missionário não, porque o missionário ele é enviado por conta do batismo, né? E eu acho que isso aqui também ajuda a gente a responder uma outra pergunta. Então, quem é o missionário digital? O batizado que estende o seu ministério, o seu chamado, a sua profecia, né? A profecia de Cristo colocada no seu coração através das telas do mundo digital.
9: Os missionários digitais têm na tecnologia um trunfo para que a mensagem evangelizadora chegue a um grande número de pessoas. Basta alguns toques na tela para que eles entrem em ação com gravações e transmissões de conteúdos que conectam milhares de fiéis todos os dias. Amanda vive isso na prática. Para ser voz que proclama a Boa Nova, mantém uma vida de oração.
12: Então eu sempre me abasteço de manhã, fazendo uma lexio divina, buscando minha oração, comungando, estando em comunhão com Deus, porque é isso que me abastece. Porque não é sobre Amanda, mas sim sobre Deus.
9: O conteúdo catequético é denso, às vezes de difícil compreensão. Um desafio superado com inteligência e sagacidade.
12: Sempre com a ajuda do Espírito Santo, mas sempre tentando fazer do jeito mais jovem possível. Às vezes, através de analogias, comparações que os jovens vão entender, porque está na realidade deles.
9: E é nesse espaço de conversa e escuta que o debate é enriquecido. Auxílio na construção de uma evangelização sólida e transformadora.
10: Nós, enquanto Canção Nova, uma comunidade comunicadora, percebemos essa responsabilidade de conscientizar a juventude de que eles podem e devem influenciar, mas muito mais do que isso, ser um missionário digital.
0: O PHN, que tem como proposta a renúncia diária ao pecado, nasceu a partir da inspiração do fundador da Canção Nova, Padre Jonas Habib.
13: Olha, o Padre Jonas, ele recebeu por primeiro essa inspiração do céu, né? O Padre Jonas, ele teve um contato com os alcoólatras anônimos. O Oswaldinho, que é mais antigo de Canção Nova, lembra dele, ele trabalhou na nossa rádio. O Oswaldinho fez muito parte dos inícios dos primeiros programas de rádio aqui da Canção Nova, em Cachoeira Paulista. O Padre Jonas o conhecia muito bem e ele era ex-alcoólatra, né? E ele participava dos Alcoólatras Anônimos e o Padre Jonas falava que nas conversas, e o Padre Jonas conheceu, e eles tinham esse rema, né? Por hoje eu não vou colocar o primeiro gole. O Padre Jonas pega isso e fala: puxa, se eu consigo lutar contra este vício, eu consigo trazer essa máxima para a luta contra o pecado. Eu não vou cometer o primeiro pecado, eu não vou dar o primeiro passo em direção ao pecado, porque depois que a gente já está na situação, é mais difícil sair, né? Então não vou dar, eu vou dar um não, eu não quero mais pecar. Então é um propósito que não envelhece, o PHN, né? Então, como é um propósito que não envelhece e atravessa gerações, nós temos pessoas aqui que vêm três gerações. Vem o casal que se conheceu aqui, se casou, tiveram filhos e hoje trazem netos, né? Hoje o PHN não é só um acampamento para jovens, apesar de a linguagem ser bem atual, contemporânea e tal, mas tem várias gerações que vêm aqui participar do PHN. Não envelhece a inspiração, não morre a figura daquele que inspirou por primeiro esse método de busca de santidade, como o próprio Padre Jonas dizia. Então, PHN e Padre Jonas não tem como separar um do outro.
0: E assim nós chegamos ao final do Jornal Canção Nova desta quinta-feira. Com produção e apresentação minha, Ana Elisa Castro, nos trabalhos técnicos Fernando Laurindo, jornalista responsável Marcelo Tel. 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Uma ótima tarde para você.
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0: 4 minutos, boa tarde pra você que tá ligado aí na Rádio Canção Nova. Nós espalhamos o amor pelo ar. É acampamento PHN 2026 acontecendo aqui em Cachoeira Paulista. E você acompanha pela rede Canção Nova de Rádio.
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0: Pode parar de pecar, é, gente, esse desejo, o legado do Padre Jonas que nos leva ao caminho da santidade, é o PHN acontecendo aqui em Cachoeira Paulista. Até domingo vamos estar juntos aqui trazendo para você todas as informações, transmissões, flashes ao vivo através da rede Canção Nova de Rádio. Quero aqui mandar meu abraço para você que está nos acompanhando também pelo aplicativo do CN Plus. 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
0: Quero aqui desejar meu abraço para toda a rede Canção Nova de Rádio ligado pra gente, FM 100.3 em Gravatá, Vitória da Conquista na Bahia, FM 90.9, São José dos Campos no coração do Vale, FM 95.9, Rádio Canção Nova em Curitiba no Paraná, FM 80.9. Boa tarde para você também ligado em Nova Esperança, é no Paraná, AM 670, em Paulinha, AM 1090, em São José do Rio Preto, AM 810, Rádio Canção Nova na Capital São Paulo, FM 85.9, no coração do Brasil, em Brasília, FM 89.1.
2: Brasil!
0: De norte a sul do nosso Brasil, você pode ligar aqui e acompanhar o PHN 2026. Inclusive, já quero convidar você que mandar seu WhatsApp pra nós, hein? 12991455871. Eu quero saber se você já sabe o hino do PHN 2026, se já tá na ponta da língua. Manda o WhatsApp aqui pra gente, falando pra nós como é que tá sendo a acompanhar aí a programação desde o dia de ontem do PHN. Como é que está sendo aí pra você? Já tivemos duas pregações, né? Peter de Laura e Padre Elenildo aqui na manhã desta quinta-feira, e tem muita coisa pra gente viver também até domingo, mas eu quero saber de vocês. Já sabe o hino do PHN? Solta a voz aqui no WhatsApp, manda aqui você cantando pra gente, fala seu nome, de onde você está acompanhando e como é que está sendo aí curtir o PHN aqui na Rádio Canção Nova.
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0: E ontem abrimos muito bem, não é? O acampamento PHN com a Santa Missa pelo Clube da Evangelização, abrindo também com a homilia riquíssima, né, do Padre Edmilson, trazendo para nós sobre o que é ser alvejado. E ele testemunhou para nós como foi na vida dele ele ser alvejado pelo amor de Deus. Eu e você também seremos aí alvos, né, nesses dias aqui no PHN, do amor bondoso de Deus. E tivemos também um showzaço com Rosa de Saron, e é ele que abre agora aqui a nossa playlist nessa tarde aqui no PHN. Rosa de Saron chegando e cantando Mire as Estrelas. Ótima tarde pra você.

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1: Alô? 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

Você curtindo aqui, Ramon e Rafaela, se a bênção te ligar, atende o celular, hein, gente? Também Flávio Vitor e Rosa de Saru abrindo muito bem a nossa playlist no intervalo de almoço no acampamento PHN 2026. Daqui a pouquinho, a partir das 14h, a gente já vai também direto para o Centro de Evangelização, dando continuidade à nossa tarde aqui no nosso PHN com pregação com a Ivana Brandão. Eu te perdoo. Vamos tratar aí também sobre o testemunho de Santa Maria Goretti. Enquanto isso, manda sua mensagem pra gente no WhatsApp 12991455871. Quero ter a sua participação aqui até as 14h no PHN 2026. E olha, nesse intervalo vai ter sorteio, viu? Aqui no finalzinho aqui do nosso intervalo, antes da pregação, sua participação no WhatsApp valendo aqui presente Canção Nova, que daqui a pouquinho eu vou dizer pra você qual o presente que nós vamos estar aqui sorteando, parceria aqui com o Departamento de Audiovisuais e a Rádio Canção Nova. É só você mandar o seu WhatsApp pra gente, 12991455871. Já tem participação aqui junto com a gente. Vamos ouvir aqui mensagem no WhatsApp chegando aqui pra gente.

0: Gente, é a Flaviane de Lambari, Minas Gerais, que reuniu os filhos, o João Paulo, o Matias, Isabel e a Beatriz, para poder aprender a cantar aqui o hino oficial do PHN 2026. Beijo, Flaviane. Obrigada pela companhia.
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0: Tem mais participação aqui junto com a gente, Júlio César de Leopoldo, Minas Gerais, também aqui ligado na Rádio Canção Nova, na rede Canção Nova de Rádio. Ana Cláudia de Lorena mandou áudio pra gente, vamos curtir aqui também o áudio dela, aqui através do 12991455871.

Muito bem, Ana Cláudia de Lorena. Manda também solta o gogó aqui no WhatsApp da Rádio Canção Nova. Já sabe o hino oficial do PHN 2026? Corre aí no nosso WhatsApp e fala pra gente como é que está sendo acompanhar. Qual momento pra você que foi o mais importante até agora do PHN? Valendo daqui a pouquinho o sorteio de presente da Canção Nova, hein? 12991455871. Inclusive, viu, a Ana Cláudia mandou outro áudio também falando pra nós como é que tá sendo aí acompanhar o PHN. Ela falou, olha, está sendo uma bênção, estou acompanhando desde ontem pela rádio em casa. Hoje, durante a pregação do Peter, Deus falou comigo. Vamos ver aqui o áudio da Ana Cláudia?

Muito bem, Ana Cláudia. Valeu aí, obrigada pela sua participação. Beijo pra você, viu? Obrigada aí pela sua mensagem, o áudio que ela mandou pra gente também, cantando o hino do PHN. Daqui a pouquinho tem sorteio. Quem mandar mensagem aqui no 12991455871, solta a voz aí cantando o hino do PHN e conta pra gente como é que está sendo aí acompanhar através da rede Canção Nova de Rádio. Meu abraço para o Leonardo de Martins Soares, Minas Gerais, a Cláudia Maria de Feira Nova, no Pernambuco. Vamos ouvir aqui também a participação dela?

0: Um abraço, Cláudia. Obrigada também pela sua companhia. Com certeza ela deve estar ligada aí ouvindo a Rádio Canção Nova de Gravatá FM 100.3. Meu abraço também pro Guilherme de Lambari, Minas Gerais, também está escutando no trabalho, ligadinho aqui na Rádio Canção Nova. Bom trabalho para você, Gui. Conte com a gente aí que você não vai perder nada do PHN 2026. E olha, a nossa programação hoje está demais, viu? Daqui a pouco tem pregação com a Ivana Brandão. Logo depois, às 15 horas, Terço da Misericórdia. E às 4 da tarde, Santa Missa no Centro de Evangelização, presidido pelo padre Adriano Zandoná. E a programação de hoje não acaba por aqui não, viu, Fernandinho? Fernando, junto comigo aqui nos trabalhos técnicos aqui na Rádio Canção Nova. Olha, hoje, quinta-feira, 8 da noite, tem show lá no Centro de Evangelização, no palco principal, Guilherme Sá. 9 da noite, Ministério Adoração e Vida. 10 da noite, Morelzinho. 10h50, Ramon e Rafael. E fechando com chave de ouro, 11h50, Comunidade Colo de Deus.
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0: E aqui no Rincão do Meu Senhor, no palco Film Music, ainda continua aqui, olha, show com André Florencio acontecendo. Daí às 6 da noite, Yuri Costa, e às 7 da noite, Forró Naré, aqui no palco, no Rincão do Meu Senhor, palco Film Music. Manda sua mensagem, participa aqui com a gente no nosso WhatsApp 12991455871. Tá passando aqui pela Chácara de Santa Cruz? Corre aqui na Rádio Canção Nova, vem aqui falar ao vivo com a gente, conta pra nós como é que está sendo aí também acompanhar e viver com a gente o PHN 2026. Vamos de música então, Fernandinho, chegando pra gente curtir aqui nessa tarde. É Show Jesus, Jim Grace.

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0: 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Que nada te impeça de avançar para Deus. Nem o passado com seus erros, nem o futuro com seus medos. Santa Catarina de Sena.
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1: 1:33, ótima tarde pra você ligado aqui na Rede Canção Nova de Rádio. Nós espalhamos o amor pelo ar, é acampamento PHN 2026. Eu sou Ana Raquel e te faço companhia até as 2 da tarde. Daqui a pouquinho a gente vai direto pro Centro de Evangelização, dando continuidade aqui à nossa quinta-feira. Você sabe, na Canção Nova, quinta-feira é dia especial, dia de adoração. E claro, dentro do PHN a gente dá a oportunidade de você viver essa experiência com Jesus. Já tivemos adoração na parte da manhã, logo depois da pregação com o Peter. E olha, tem muita coisa ainda para rolar aqui no PHN 2026. Inclusive, lá no Auditório São Paulo está rolando a Semana Jovem com uma programação especial que você pode aí também acompanhar através da...

0: de adoração.
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0: Quer ganhar aqui presente Canção Nova? Daqui a pouquinho vai ter sorteio em livro Clube do Jonas, em Carlo Acutis, o apóstolo da internet. Esse livro da editora Canção Nova a gente vai estar sorteando juntamente com um adesivo especial aí pra você também colar no carro, onde você quiser também. A gente vai estar sorteando daqui a pouquinho esses dois presentes aqui pra você. É só mandar um áudio pra nós contando pra gente onde você está acompanhando, como é que está sendo aí viver o PHN 2026. E claro, solta a voz aí, canta também o hino do PHN 2026 ao ver. E tem participação com a gente aqui também, o Genildo lá de Chagrande, mandando áudio pra gente, vamos ouvir? Um abraço, Genildo. Obrigada pela sua companhia. Deus abençoe. Bom trabalho. Inclusive, ele mandou uma foto pra gente aqui no WhatsApp da rádio. Tá no trabalho aí, nos afazeres e ouvindo aí ligadinho a Rádio Canção Nova. Vamos agora também pro abraço pra Cleide Mara, em Conceição de Macabu, no Rio de Janeiro. Também ligado conosco, nos acompanhando. Um abraço pra você, Cleide Mara. A Sandra do Rio de Janeiro também. Eu nunca perdi um PHN, todos são maravilhosos. Este também, olha, tá sendo show, viu? Olha, maravilhoso poder acompanhar através da Rádio Canção Nova. Um abraço, Sandra! E aqui também junto com a gente, os meus irmãos de comunidade ligados também acompanhando a gente. Adailton, beijo pra você, hein? Bom trabalho aí pra toda a equipe do Departamento de Eventos Multimídia ralando aí, trazendo pra gente também, sendo os nossos olhos através das redes sociais e ajudando também na evangelização. E a nossa companhia de pesca e a Canção Nova é assim, gente. Já pensou se você tem um chamado pra esta vocação, pro Carisma Canção Nova? Pois é, aqui no PHN também tem um estande do vocacional, onde você pode conhecer mais de perto Carisma Canção Nova, que é muito mais do que realizar eventos, é promover o encontro pessoal com Jesus no poder do Espírito Santo.
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0: E olha, uma super novidade aqui no PHN neste ano. Manda foto, posta aí na sua rede social. Se você está aqui em Cachoeira Paulista, está em casa acompanhando, marca aí, marca na hashtag aí, eu no PHN26, para aparecer no telão lá no Centro de Evangelização. É só colocar aí a tag, hashtag eu no PHN2026, e aí o seu post vai direto pro telão principal no Centro de Evangelização. 1h37, enquanto você manda sua mensagem, participa aqui com a gente. Vem chegando mais música pra você.
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0: Gerados pela Imaculada, tem show deles aqui no PHN, hein? Chegando pra gente aqui contando. 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
1: 1h45, ótima tarde pra você. Daqui a pouquinho a gente vai direto pro Centro de Evangelização pra dar continuidade na nossa programação aqui no Acampamento PHN 2026. Quero saber de você, já aprendeu aí o hino do PHN desse ano? Já tá aí na ponta da língua? Manda pra gente aí o seu WhatsApp através do 12991455871. Inclusive diz pra gente como é que está sendo acompanhar aí através da rede Canção Nova de Rádio, a cobertura do PHN, valendo presente daqui a pouquinho, sorteio pra você, o livro do Carlos Acutes, da editora Canção Nova. A gente vai estar sorteando aqui daqui a pouco pra você. Inclusive, já tem mensagem aqui no WhatsApp. Vamos correr aqui pra ver quem tá mandando aqui pra gente áudio. A Célia de Jundiaí, São Paulo. Vamos conferir.
2: Obrigadinho.

Muito bem, Célia! Obrigada pelo seu WhatsApp, pela sua participação. Já tá concorrendo aqui o presente de hoje, viu? Beijo pra você! O Fernando de Londrina também, olha, Ana, dessa vez não vou poder ir presencialmente pro PHN, mas olha, eu vou pro PHN Londrina. Alô, Londrina, vai ter PHN, hein? Fica aí por dentro aí dessa programação especial do PHN Londrina. E ele também falou pra gente que já sabe aí o hino do PHN. Vamos ouvir? Arrasou, Fernando! Deus abençoe! Um abraço pra você também. Quero aqui também mandar o meu abraço pro Moraes, que mandou áudio pra gente também, participando com a gente. Vamos ouvir também, o Fernandinho, o áudio do Moraes?

0: Obrigada, viu, Júnior? Olha, conte com as nossas orações, conta com a gente aqui durante o PHN que a gente vai te fazer companhia e vamos rezar por você, viu? Obrigada pela sua participação. E tem visita aqui no estúdio, é, da 89. Você que tá passando aí na Chácara de Santa Cruz, quer vir aqui visitar o estúdio, quer conhecer, quer participar, é só vir aqui, viu? Que a gente quer ter você aqui junto com a gente no estúdio da 89. Boa tarde!
1: Boa tarde!
0: Como vocês se chamam e de onde vocês estão vindo?
2: Eu sou o Wagner.
3: Eu sou a Evelyn Elaide.
4: E eu sou o João Gabriel.
0: Bem-vindos, viu? Você é a primeira vez do PHN, não?
4: Sim.
0: Primeira vez? Que legal. E aí, conta pra mim como é que está sendo. Claro, a gente começou ontem, né? Estamos no segundo dia do PHN. Tem muita coisa pra rolar aí no PHN. Mas conta pra mim como é que está sendo. Como é que foi a experiência da missa de ontem? Se vocês chegaram, né? A tempo da missa. Como é que está sendo essa experiência aqui de estar na Canção Nova no PHN?
2: Infelizmente, a gente não conseguiu participar da Santa Missa ontem, mas desde ontem até a experiência, até o momento, tá sendo incrível. Passar pela porta, qualquer coisa que acontece aqui na Canção Nova é fora do comum, é fora do normal. Um sonho de 20 anos, conseguindo chegar na Canção Nova, lá da divisa do Paraguai, no Mato Grosso do Sul, chegando aqui na Canção Nova, vivendo essa experiência pela primeira vez em família e com um grupo de amigos também, tá sendo...
0: Quanto tempo
2: fantástico.
0: De viagem?
3: 20 horas.
0: Meu Deus, vocês vieram então aí numa peregrinação praticamente, né?
3: Sim.
0: E me fala aqui, Evelyn, qual a sua expectativa? O que você deseja viver nesse PHN nesse ano?
3: Ah, eu fico muito emocionada, era um sonho, né? Tanto é que quando a gente chegou ontem, passamos pelo portão, já entrei chorando.
0: Eu imagino, mas, te entendo perfeitamente.
3: Sim, eu sou muito chorona. E aí é uma expectativa, assim, que eu vim de coração aberto pra viver realmente o PHN, porque é uma decisão. Sim. Desde o momento que a gente decidiu embarcar no ônibus pra vir, então é uma decisão e eu vou viver profundamente.
0: Júnior, então, conta pra mim aí, então, como...
2: João,
0: achei que era Júnior. João, desculpa, João, conta pra mim então qual o momento aqui que você tá na expectativa, qual o show que você não quer perder, qual pregação que você não quer perder, qual
4: desde
0: momento.
4: Desde que eu não perca a pregação do Moisés Rocha, né? Que eu vi falar muito.
0: Moisés Rocha.
4: E não perca o Mistério Sacrário, que eu acho que ficou na dúvida, não sei se foi confirmado.
0: Não, tá confirmado. Vai estar aqui no Rincão do Meu Senhor.
4: Desde que eu não perca esse, porque do show do Rosa quase chorei lá. Já
2: quase morreu.
4: O Bruno me encostou em mim, quase que desmaiei lá.
0: Meu Deus, é
4: aí,
0: assim mesmo, é emoção.
4: Não perca a cola de Deus, o resto pode passar em branco.
0: Então, João, deixa eu te falar. Ó. Então já decora aí, ó. Hoje, quinta-feira, tem 8 da noite, Guilherme Sá. 9 da noite, Ministério da Adoração e Vida. Às 10 da noite, Morelzinho. 11h50, Ramon e Rafael. E encerrando, 11h50, com Colo de Deus lá no Centro de Evangelização. Mas aqui no palco Feel Music, que a gente está tendo aqui no Rincão, vai ter Yuri Costas às 18 horas e às 19 horas, Forró Naré. Mas se você perdeu, esqueceu aí da programação, não deu para decorar, phn.cancionova.com tem a programação completa só do show, só das pregações, para você saber que horas que você vai pregar. Confere lá, para você não perder nada. Combinado, João?
4: Sim.
0: Mas eu quero saber de vocês. Vocês estão com o hino do PHN na ponta da língua?
4: Tirando o refrão.
0: Então solta a voz aí no que vocês sabem, na parte que vocês sabem, para quem tá ouvindo também. Vai lá.
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0: Muito bem! Obrigada, viu, pela obrigado. Participação de vocês. Sejam bem-vindos aqui na Rádio Canção Nova.
5: Amém.
0: 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Um abraço, Deus abençoe.
5: Obrigado.
0: Gente, daqui a pouquinho nós vamos direto pro Centro de Evangelização, porque tem sorteio, mas vamos fazer o sorteio então, pra saber quem tá levando hoje presente da Canção Nova? Vamos ver. Fernando de Londrina. Fernando, você foi sorteado. Corre aí no WhatsApp, coloca seu nome completo, seu endereço, pra gente mandar pra você o presente de hoje aqui deste intervalo do PHN. Combinado? Vamos de de música, Fernando. Daqui a pouquinho, na virada da hora, a gente vai direto pro Centro de Evangelização para dar continuidade aqui no acampamento PHN 2026. Chegando para você, Ministério Adoração e Vida, que vai estar aí junto com a gente no Centro de Evangelização, no show nesta noite. João 15.

0: O que você faria sem Deus? Não faria nada. Ministério Adoração e Vida cantando João 15. E a gente vai agora direto para o Centro de Evangelização, porque Ivana Brandão vai pregar para nós com o tema Eu Te Perdoo. A partir da vida, né, de Santa Maria Goretti, Marte, defensora da castidade. Deus abençoe. A gente se encontra daqui a pouquinho no próximo intervalo aqui no Acampamento PHN 2026.
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0: Ivana, antes da sua pregação, eu queria partilhar uma imagem que o Senhor me dava enquanto nós orávamos em línguas, de uma grande cisterna de água parada e uma mão que movia esta água e voltava a dar vida a esta água. E o discernimento que o Senhor me dava era que o Senhor estava movendo as águas do nosso batismo.
1: Amém.
0: Nesta oração do Espírito, movendo, fazendo trazer nova vida no nosso interior através deste movimentar as águas do nosso batismo.
1: Amém. Vamos cantar de novo? Incendeia a minha alma.

0: Boa tarde a você que está aqui no Centro de Evangelização João Hipólito de Moraes. Boa tarde você que acompanha o Sistema Canção Nova de Comunicação. É uma alegria estar com vocês nessa tarde, nesse acampamento PHN, que se inicia com esse desejo profundo de sermos remexidos, alvejados e, sobretudo, descobrir que a vida dos santos nos ensinaram. Eu acho que você já entendeu que esse PHN tem a proposta de trazer essas pequenas luzes que viveram muitas vezes escondidas, mas que o próprio Senhor pega elas e coloca num lugar alto. Eu queria convidar você já, tá, a estar aí com a sua Bíblia na mão, porque a gente vai caminhar um pouquinho com ela. Quando a gente vem para o retiro, a gente tem que trazer a Bíblia. A Bíblia é o nosso instrumento de trabalho. E nós vamos passar por um trecho do Evangelho de São Mateus muito maravilhoso e rico, que é o trecho de Mateus 5 a Mateus 7, capítulo 5 ao 7, onde Jesus, ele dá a nova lei, esse sermão, como é conhecido, o sermão das bem-aventuranças. Eu queria que você pegasse comigo Mateus 5, 8, e nesse trecho Jesus, ele diz: bem-aventurado os puros, porque eles verão a Deus. O santo que eu vou apresentar para você nessa tarde, a santa que eu vou apresentar para vocês nessa tarde, eu não vou falar para vocês a história de uma menina, porque é uma menina que a gente vai conhecer juntos hoje à tarde. Eu quero falar para vocês de um coração. Porque eu não sei se você já prestou atenção nisso. Deus nunca começa olhando aquilo que a gente faz. Deus olha e Deus pesa aquilo que nós amamos. E aí eu já pergunto algo para você nessa tarde. O que que você ama? Se Deus olha aquilo que amamos, se Deus coloca o seu olhar sobre o nosso coração e aquilo que está dentro dele, que ocupa o primeiro lugar, eu pergunto para você nessa tarde, assim como Jesus perguntou e contou essa história em Mateus 6, 21, onde está o teu tesouro, aí está o teu coração. Eu quero te perguntar nessa tarde, e essa pergunta é uma pergunta que está na Bíblia, de Gênesis ao Apocalipse, que diz para cada um de nós: filho, filha, quem possui o teu coração? Nessa tarde eu pergunto para você aqui nesse centro de evangelização, eu pergunto para você em casa: quem possui o teu coração? Sabe por quê, minha gente? Porque tudo depende disso. Tudo depende o que possui o nosso coração. Se você, se o seu coração pertence ao dinheiro, o dinheiro será o teu Deus. Se o teu coração pertence aos prazeres, os prazeres mandarão você, guiarão vocês. As paixões guiarão você para esse lugar, para fazer aquilo ou isso. Se pertence à opinião das pessoas, você será escravo delas. Mas eu quero dizer para você, se o seu coração pertence a Jesus, nada vai conseguir roubar o seu coração. E foi isso que aconteceu com essa pequena menina jovem chamada Maria Gorete. Você já ouviu falar da história de Maria Gorete? Gorete, João Paulo II gostava muito de chamar, chamou ela de Marieta, quando ele falou dela, quando ele ensinou sobre ela. E ele falou que ela de fato é um luzeiro para a juventude, porque essa menina viveu coisas audaciosas na vida dela. Eu queria apresentar para você Marieta, Maria Gorete, a vida dela em três movimentos. Presta atenção. Deus, quando trabalha na nossa vida, ele vai trabalhando em movimentos, em processos. E que a gente olhasse a história dessa menina, desse coração entregue a Deus, pertencente conhecendo a Deus, e por isso a gente vai entender que ela é de fato, como diz a palavra de Mateus 5, uma luz que não pode ficar escondida. A história dos santos não pode ser escondida. A história dos santos não pode ser uma mitologia para nós. A história dos santos não pode ser uma história longe. Tem que ser uma história perto, que muda a nossa vida e que nos lança a amar mais a Cristo, mais a Ele. Essa menina morreu defendendo alguém. Alguém, Ivana. Mas ela não defendeu morrendo a virtude da castidade? Também, mas sobretudo, como o coração dela pertencia ao Cristo, ela morreu por alguém, ela morreu por Ele. Então vamos começar a entender essa história dessa menina em três movimentos. E o primeiro movimento que eu queria falar para vocês é um movimento que é próprio do jeito de Deus fazer. Como é que Deus faz? Deus faz no escondimento. Deus trabalha no escondimento. Nós estamos numa época hiperconectada. A gente tem medo, não é verdade? A gente tem medo de ser anônimo, principalmente por causa das redes sociais. O mundo teme desaparecer, não ser ninguém. Aliás, todo mundo quer aparecer, todo mundo quer ser visto, todo mundo quer ser lembrado. As redes sociais criaram em nossa geração o medo da gente não ser curtido, da gente não ser apreciado. Mas Deus, meus irmãos, Ele faz um movimento completamente ao contrário do movimento das redes sociais, dos movimentos dos aplicativos da vida. Hoje, onde a gente coloca o nosso valor, e muitas vezes as pessoas colocam o valor dela naquilo que elas são curtidas, ou aquilo que eu faço que gera engajamento, Deus continua fazendo exatamente o contrário. Então, como é que Deus faz, Ivana? Deus faz escondendo. Jesus, quer ver uma coisa? Ele passou 30 anos no escondimento. 30 anos da vida dele foi na casa da mãe, na casa de Nazaré, aprendendo o ofício do seu pai, um homem trabalhador. Jesus não era ocioso, Jesus trabalhava. Ele passou 30 anos sendo responsável por um trabalho. Ele deveria sustentar a mãe dele, a Virgem Maria. Ela também viveu escondida. Um outro que viveu escondido, na casa de Nazaré, todos viveram escondidos, José. E aí, se eu for pegar, irmãos, santos e santas que foram forjados no escondimento de um claustro, Santa Teresinha, Santa Clara de Assis, e essa menininha, Maria Goretti, viveu escondida. Ela nunca pregou, ela nunca cantou, ela não fundou uma comunidade, ela não teve seguidores, ela não teve curtidas, ela apenas fazia o quê? Ela apenas amava Jesus. E no escondimento, porque essa menininha audaciosa, ela perdeu o seu pai com 10 anos de idade. 10 anos de idade, a malária afetou uma região da Itália. Ela era de família itinerante, porque vivia de lavoura, trabalhando em lavouras. Então a família dela nunca conheceu uma casa, um lar de estabilidade, uma casa ali onde ela cresceu. Não, era uma família nômade que precisava ir atrás do trabalho. E 10 anos o pai, o mais forte, aquele que sustentava a família, morre. E o que que vai fazer essa menininha? Essa menininha de 10 anos, ela assume os trabalhos de casa para ajudar a mãe. Ela não se vitimiza, ela não se coloca para trás, ela não coloca o papel, ai, ai, ai, não. Ela assume e vai ajudar a sua mãe no trabalho. E ali nesse escondimento, porque Deus forma primeiro o coração dos santos. O que Maria Goretti quer mostrar para você nessa tarde é que Deus forma no escondimento o nosso coração. Deus forma no escondimento de onde, minha gente? De uma vida cotidiana. Eu estou aqui no palco, agora, nesse momento. Mas a minha vida cotidiana me fez, nessa manhã, quase levar o meu marido para o hospital. A santidade está nessa vivência, não nessa aqui. Ele passou mal e precisou ir ontem e hoje no hospital. Santidade nessa hora. Santidade na hora que ninguém vê, onde exercita o amor, a caridade, o cuidado. A gente não precisa de grandes ocasiões para amar a Deus. A gente espera ocasiões extraordinárias, mas não é no cotidiano, no exercício de um trabalho bem feito, numa ação dentro de casa, amar, lavar uma louça, varrer o chão, fazer um trabalho escolar bem feito. É nesse lugar que Deus forja o nosso coração. Olha, você veio para o PHM, aqui você vai ser abastecido, aqui Deus vai trabalhar você, mas vai ser lá, no cotidiano da sua vida, que Ele vai moldar o seu coração. Foi nesse escondimento, enquanto ela lavava a louça, que ela era formada, forjada. É nesse escondimento da vida, do cuidado, que Deus preparava uma mártir. Enquanto ela cuidava dos irmãos, é nesse lugar que Deus fortalecia a santidade de Maria Gorete. Quando rezava o texto, era uma menininha muito devota da Virgem Maria. É nessa hora que Deus fazia crescer uma gigante da fé. Não foi em grandes ocasiões. Meus irmãos, santidade começa quando ninguém vê. É nessa hora. É nessa hora. Talvez muitos de nós nos sintamos frustrados, porque a gente diz: ah, ninguém me reconhece, ninguém percebe o meu esforço, ninguém sabe o que eu estou fazendo, só eu sei. É mesmo, só você sabe. Mas tem alguém que percebe tudo. Deus. Deus. E isso basta. Repete comigo: Deus vê. E isso basta. Santidade na simplicidade. E isso basta. Repete comigo de novo: Deus forma no escondimento. E isso basta. Então, o primeiro movimento, Deus trabalha no escondimento. O segundo movimento da vida desta grande menina é que a gente vai percebendo que ela tinha uma consciência pela fé que ela vivia. E uma fé simples, viu, gente? Maria Gorete não ia para retiros. Maria Gorete não via grandes pregadores. Ela era analfabeta. Ela pediu para fazer a primeira comunhão, porque naquele tempo precisava de fato conhecer o catecismo, estudar o catecismo. Muitas vezes era um estudo feito, lido, não somente oral. E ela conseguiu uma excepção para fazer a sua primeira Eucaristia. Então a gente vê que essa menina, ela tinha uma fineza para saber separar aquilo que era santo daquilo que era pecado. E aqui tem uma palavra que essa menina diz que é, e eu queria começar esse segundo movimento com essa palavra: é pecado. Agora a gente vai entrar no momento decisivo na vida de Santa Maria Gorete. Lembra que eu falei para vocês que a família dela tinha que procurar empregos em lavouras? Ela foi acolhida na casa de uma grande família. E nessa família existia um rapaz que achou Maria Gorete muito vistosa, bela. Aqui ela tinha 12 anos. E esse rapaz se aproxima de Maria Gorete várias vezes, tentando seduzi-la e tentando violentá-la. Maria Gorete poderia dizer várias coisas. Ela poderia ceder a essa tentativa de sedução e de violência, porque ela vivia uma situação complexa familiar. A família dela precisava daquele emprego. Ela podia por medo ou por coação, porque Alexandre dizia: eu vou te matar. Mas ela respondeu apenas: não, Alexandre, é pecado, Deus não quer isso. Preste atenção, essa frase tem que fazer a gente tremer. Você, diante das tentações da sua vida, você tem coragem de dizer isso? Não, é pecado, Deus não quer isso. Sabe por quê? Porque hoje ninguém mais fala assim. Hoje a gente negocia com o pecado. A gente vem mudando o nome das coisas. Quer ver? A gente vem chamando pornografia de entretenimento. Eu vou me entreter agora. Eu vou passar um tempo legal. Então, a pornografia não estope, porque antigamente era filme, revista, VHS, DVD. Mas agora, com o celular, a gente não tem mais esse filtro. A gente aciona a pornografia a qualquer momento. Hoje, cada vez mais, as crianças têm acesso à pornografia muito cedo. Crianças com 8 anos de idade que acessam pornografia pelo celular. Então a gente troca o nome. Sabe por quê? Porque a gente não tem a consciência mais. A gente não quer escutar essa palavra. Pecado. Não é pecado. Deus não quer. A gente não quer escutar mais isso. Talvez eu estou falando isso aqui para você. Você já está aí na cadeira, se remexendo meio assim, né? A gente sente aquele negócio assim: ui, pecado. A gente acha que é um nome feio, um palavrão até, né? Por quê? Porque a gente tem trocado o nome das coisas. Então a gente tem chamado pornografia de entretenimento. Sabe o que a gente tem chamado? Impureza. Fornicação, que é a relação sexual fora do casamento, de experiência. Como é que você vai casar se você não experimentar? Como é que você vai saber se vai dar certo se você não testar? Como é que você vai conhecer mesmo? Então faça a experiência. A gente escuta isso hoje no mundo. Faça, faça, tente. A gente tem trocado. Quer ver outra coisa que a gente tem trocado de nome? Para ficar com um nome mais legal, a gente passa uma máscara sobre uma coisa que é pecado. A gente tem chamado adultério de felicidade. Não, porque eu tenho que ser feliz. Ah, não, não deu certo, eu troco. Não deu certo, eu não quero mais. Não, porque eu não sinto mais. Eu não sinto. E amor é sentir, gente. Amor é dar a vida. A gente tem chamado adultério de: eu tenho que ser feliz e por isso vale tudo. E por isso vale eu deixar 10 anos, 15 anos, 20 anos de casamento. Quer ver outra coisa que a gente tem trocado o nome? A gente tem tirado o nome mentira e colocado o nome estratégia. Não, é porque eu tenho que ser estratégico aqui no meu trabalho. Não, porque eu tenho que usar de estratégia. E por causa do fim, qualquer meio eu posso usar. E se for necessário, mentira, corrupção, eu faço. Isso aqui eu vou te falar, no nosso povo tá cheio, né, gente? O povo brasileiro gosta dessa mudança. Mentira para estratégia. A gente não pode, não pode. Não é por causa do fim que eu posso usar qualquer meio. Isso é um risco, isso é uma falácia, isso é uma mentira. A gente tem que dizer sim, sim, não, não. Isso aqui é pecado. E essa menina de 12 anos, ela não teve medo de dizer para Alexandre: Alexandre, não, é pecado. Só que hoje, porque a gente não gosta mais de escutar isso, a gente tem mudado o nome. Mas eu vou falar uma coisa para você: o pecado continua destruindo, não é verdade? Eu atendo milhões de jovens. Milhões é exagero, né? A gente atende muitos jovens. A gente atende muitos casados. E a gente vê que a pornografia destrói a vivência bela, querida, nobre, santa da intimidade conjugal. A gente vem visto, vem e atende jovens que chegam com experiências terríveis, alucinantes em relação à sexualidade, que não acreditam mais que possam viver um casamento do jeito correto, querido para Deus, ou que possam se entregar num celibato, num sacerdócio. A gente tem visto a terrível ameaça à família que o adultério faz, o que a mentira tem feito no nosso país, o que a corrupção tem feito no nosso país. E tem outra coisa, irmãos, que aqui todos nós somos assolados por isso. Nós temos chamado egoísmo de amor próprio. Não é verdade? É. É. Farinha pouca, meu perdão. Primeiro, a gente não ama, não, a gente muitas vezes não é aquele que dá o primeiro passo, que ama mais. A gente tem trocado o nome das coisas. E escute isso que eu vou dizer para você agora. O diabo nunca começa pedindo para nós um grande pecado. Faça esse grande pecado. Você que está aqui no PHN e que já vem há mais de 25 anos... ou de alguns anos vivendo PHN, você já entendeu que grandes pecados a gente precisa romper. Mas eu quero dizer para você, existem as pequenas concessões que a gente faz na nossa vida. Ah, não tem problema. Em vez da gente dizer por hoje não, a gente diz assim, ó, ah, é só hoje. Eu fiz 365 dias de fidelidade só hoje. Depois eu confesso. Mas é a fraqueza. Aconteceu isso com Adão, com Judas, e assim também acontece conosco. E eu quero dizer para você que Deus fala na nossa consciência. O Catecismo da Igreja Católica ensina isso para nós. Deus fala na nossa consciência. Mas o risco, meus irmãos, é nós calarmos essa voz da consciência em nós e não entender e deixar de perceber aquilo que é pecado. Olhem para Maria Goretti. Olha para essa menina. Ela só tinha 12 anos e ela tinha uma clareza da fé, da vivência, uma clareza daquilo que era pecado ou não. Por quê? Porque ela se deixava iluminar por Deus. Lembra a primeira pergunta que eu fiz para vocês no começo? A quem pertence o seu coração? O coração dessa menina pertencia a Deus. Pertencia a Deus. Então Maria Goretti sabia aquilo que não agradava a Deus. Aquilo que ela não poderia, não deveria fazer. Então qual é o primeiro movimento? Deus trabalha no escondido. Primeiro movimento da vida de Maria Goretti. E o movimento que Deus faz, que esse é o movimento de Deus. Deus trabalha no escondimento. E o segundo movimento? Consciência iluminada. Não ao pecado. Eu pergunto para vocês, Maria Goretti vivia ou não vivia o PHN? Vivia, sem dúvida. Quando ela disse não para Alexandre, ela já vivia. Ela já foi uma profetisa do PHN, não Alexandre. E aqui eu quero entrar colocando luz nessa consciência maravilhosa de Maria Goretti. É que tudo isso fala muito para nós. Talvez nós estejamos presos em amarras como essas que eu acabei de falar: pornografia, mentira, egoísmo, impurezas. Talvez nós estejamos vendo coisas ou vivendo relacionamentos que nos afastam de Deus. Talvez você esteja aqui e diga assim: ah, mas eu não consigo viver isso tudo, Ivana. É muito difícil, é muito exigente, é muito puxado. E eu queria falar uma coisa para você. Tudo começa com um sim. que a gente dá a Deus. Sabe por quê? Deus ama a nossa luta. Deus ama o nosso levantar após da queda. Lógico que Deus não quer ver a gente no chão, e Deus não quer nem ver que a gente caia, mas se a gente cair, a mão dele é estendida para dizer: eu te levanto, eu te levanto, não fique na queda. Então Deus dá para nós esse sim, que nos ajuda a viver a beleza de quê? Da castidade. E aqui eu vou colocar uma luz, porque quando Maria Gorete diz: Alexandre, não, isso é pecado, não agrada a Deus, eu vou falar de algo que Maria Gorete lutou para viver, que é a castidade e a pureza. E aqui eu vou trazer um santo do meu coração, que é São João Paulo II, que disse que o mundo hoje tem dificuldade de entender a beleza da castidade. E sem dúvida eu acho que João Paulo II tinha razão. Até pela palavra castidade. Porque quando a gente escuta essa palavra castidade, a gente pensa em proibição. A gente pensa em regras. A gente pensa em algo que vai tirar a nossa felicidade. Mas uma coisa que eu queria dizer para você: Jesus, ele não veio trazer só a vivência de regras. Ele diz isso: eu não vim tirar um ponto da lei, mas Jesus veio tocar e mudar o nosso coração. Você já percebeu que quando aqueles fariseus vão perguntar a Jesus sobre o adultério daquela mulher, Jesus, ele não diz que o problema é o pecado, mas Jesus vai dizer que o problema é porque a gente já não vive como Deus pensa. A gente já não vive o que Deus quer. Jesus não aponta o pecado em si, mas ele aponta que o nosso coração é duro e que a gente precisa deixar o nosso coração ser transformado. Porque aí, meus irmãos, nós podemos nos perguntar: o que que vale mais? Usar uma pessoa ou amá-la? O que é que vale mais? Amá-la, sem dúvida. Mas o que é amor? Eu pergunto para vocês. Amor é o quê? É só o coração batendo forte? Não, isso aqui é um sinal físico de algo maravilhoso, talvez, que esteja acontecendo com você. Mas amar uma pessoa é querer o bem para ela. A castidade não existe para acabar o amor. Quantas vezes a gente tem medo de dizer não ao pecado, e principalmente os pecados ligados à luxúria, à impureza, porque a gente acha que a gente vai deixar de sentir alegria, prazer. Não, a castidade não existe para acabar com o amor. Ela existe para proteger o amor. O problema de hoje é porque não é porque a gente fala muito de sexo. O problema de hoje é que a gente fala pouco daquilo que é amor. Amor verdadeiro, amor de entrega. Amor que faz a gente dar a vida para o outro. Sabe por quê? E João Paulo II gostava de dizer isso. Deus, quando pensou na sexualidade e no sexo para o homem, ele não pensou só como um brinquedo, ou um produto, ou uma mercadoria. Não, de jeito nenhum. Deus criou e nos criou. E quando ele nos criou com a sexualidade, quando ele pensou nessa entrega física que o marido ia fazer de si à esposa, e a esposa ia fazer de si ao marido, ele viu que tudo isso era muito bom. E ele criou para que o homem e a mulher pudesse expressar o amor. E quando eu me entrego ao meu marido, meu marido se entrega a mim, a gente diz: eu me entrego totalmente a você. A liberdade de amar alguém. Então, quando a gente não entende entende a beleza da castidade, quando a gente não entende que ela protege a minha qualidade de amor, viver fielmente ao meu marido, me entregar na hora certa no casamento, eu vou olhando sem entender de fato aquilo que Deus pensou. E o risco é esse, meus irmãos. O risco muitas vezes é esse. Por isso que a gente precisa bradar como Maria Gorete: não, isso é pecado, isso não agrada a Deus. Eu preciso viver a castidade para poder me entregar. Se Deus te chamou à vocação, ao matrimônio, a alguém por inteiro, esperar a hora, saber que o meu corpo e o corpo do outro é templo do Espírito Santo, saber que nesse lugar eu preciso entrar com cuidado, com carinho, com delicadeza, que eu preciso respeitar, que eu preciso não usar as pessoas, porque elas são filhos de Deus. Então a castidade, a vivência dela diz que eu mereço ser amado por aquilo que eu sou, e o outro merece ser amado por aquilo que eu sou. Antes de vir para cá, eu estava com uns irmãos de comunidade, a gente estava conversando sobre essa pregação, e uma irmã me indagou: Ivana, fala o outro lado. Porque muitas vezes a gente só vê pelo olhar de Gorete, mas a gente teve na história dela um Alexandre, que violou o sagrado dessa menina. Ela disse não e ele não respeitou. E quando eu e você somos Alexandres, quando a gente não respeita o corpo de alguém, quando a gente abusa fisicamente de uma pessoa, quando a gente usa, e muitas vezes, não só fisicamente, mas como eu falei, a pornografia, porque também isso é usar, é transformar o outro em objeto. Quando a gente não respeita a intimidade de alguém, gente, católico não pode acessar pornografia, porque é pecado. Mas sobretudo porque você coloca o outro numa condição terrível de objeto, e o outro é alguém, templo do Espírito. Dizer não ao pecado como Maria Gorete, mas sobretudo não ser para ninguém como Alexandre, que viola a intimidade, que entra na vida do outro. Porque pense comigo, se alguém só gosta de você porque acha você bonito, quando a beleza passar, o que que fica? Não é verdade? E passa, viu, gente? Se alguém ficar com você apenas porque sente desejo, quando o desejo passar, o relacionamento termina? Não deveria, não é verdade? Não deveria. Isso não é amor. Como eu disse, amar é querer o bem da outra pessoa, mesmo que isso exija de mim o quê? Esperar. Vocês estão noivos? Estão namorando? Espera. É um treino. Vale a pena. Vocês estão namorando? Calma. Se exercita. Coloca limite. Não vai para qualquer lugar. Tenha bons amigos. Reze, confesse. Vale a pena esperar. Vale a pena renunciar. E aqui a gente volta de novo o nosso olhar para Maria Gorete, que diz: é pecado. Porque ela defendeu o corpo dela e ela defendeu o corpo de Alexandre. Ela não só se defendeu, ela não estava defendendo somente ela. Ela estava defendendo algo muito maior. Quando ela disse não ao pecado e ela disse não a Alexandre, ela quis dizer também a ele: Alexandre, você não pode ser escravo dos seus próprios desejos. Sabe por quê, meus irmãos? Lembra a primeira passagem bíblica que eu peguei com vocês, Mateus 6? Quem
1: quem é que vai ver Deus? Os puros. Os puros verão a Deus. Preste atenção nisso que Jesus está falando. Quem é que vai ver Deus? Os puros. Lógico, a gente pensa no momento final da nossa vida, quando a gente for julgado, se Deus quiser, a gente vai morar com Ele lá no céu, nós vamos para o céu, a nossa alegria é estar com Ele, é Ele o nosso tesouro. Mas eu queria dizer uma coisa para você, essa promessa de Jesus, os puros verão a Deus, não é só para quando chegar essa hora, é agora. Os puros veem a Deus. E aí eu quero falar uma coisa para vocês. Sabe essa dificuldade que você tem de enxergar o plano de Deus na sua vida? Aí eu não consigo ver o que Deus quer de mim. Eu não consigo perceber o que que Deus está pensando de mim. Eu não consigo ver a Deus. Você nunca falou isso? Eu não consigo ver a Deus. Os puros verão a Deus. O que que você tem trocado de nome? Que você tem aí nessa vivência talvez impura, e aqui eu não estou falando só na área da sexualidade, porque a palavra puro quer dizer aquele sem mistura. Pureza é aquele que não tem mistura, aquele que é íntegro, que caminha na lei do Senhor, e sobretudo aquele que deixa o seu coração ser trabalhado por Deus. Talvez você não consiga ver Deus e os propósitos dele na sua vida hoje, porque você ainda está muito misturado, ainda tem muito mundo no seu coração, ainda tem muito desejo de agradar os outros, ainda tem muito, vale mais a opinião dos outros do que a opinião de Deus. Talvez você não viva o pecado da impureza fisicamente, mas Jesus falava do coração. A gente sempre lembra do sexto mandamento, não cometerás adultério. Mas a gente esquece do nono mandamento, que diz assim: se você olhar cobiçando,

0: de Maria Goretti.
1: O primeiro,
0: escondimento.
1: O segundo,
0: a consciência do pecado.
1: E o terceiro movimento,
0: eu perdoo.
1: Você sabe qual foi o epílogo da vida de Maria Goretti?
0: Alexandre se aproxima dela, tenta violentá-la. Ela diz: não, Alexandre, isso é pecado, isso não agrada a Deus.
1: E numa fúria tremenda, Alexandre esfaqueia Maria Goretti. Olha só que interessante, gente. Sabe que dia foi a festa de Maria Goretti? Segunda-feira, dia 6, foi a festa dela, a memória dela. Maria Goretti foi esfaqueada dia 5. E ela não morreu logo. Ela passou o dia 5 e ela veio a falecer no dia 6. E aqui algo improvável acontece. Ela está morrendo, a mãe dela está do lado dela, o corpo dela está destruído, porque Alexandre foi de uma fúria tremenda. E ela poderia morrer odiando esse rapaz, que tentou violentá-la, que não a respeitou, mas ela escolheu amar. E o que é que ela diz? Eu não sei se eu teria coragem de dizer a mesma coisa. Eu perdoo e eu quero encontrar ele no céu. Eu perdoo e quero estar com ele do meu lado no céu. Uma menininha de 12 anos. Uma menininha, não foi uma freira. Não foi uma mulher adulta. Foi uma menina de 12 anos. Que audácia! Eu perdoo e quero encontrá-lo no céu. Quem fala assim? Quem tem coragem de falar assim? Somente aqueles que conheceram profundamente a Jesus. Sabe por quê? Quem foi que falou lá na cruz as mesmas palavras? Jesus. Pai, perdoa-os. Perdoa-lhes, porque eles não sabem o que fazem. Irmãos, a pureza, a gente até pode improvisar ela. Naquele momento, fechando o celular, desligando a televisão, tirando aquele aplicativo do celular, parando de ver aquela série. Mas eu quero dizer uma coisa para vocês: o perdão não se improvisa. E, sobretudo, o perdão dessa menina converte. Converte tanto que sabe o que foi que aconteceu com Alexandre? Ele foi preso. E na prisão ele se converte. E sabe onde ele foi parar? Ele foi parar como irmão leigo na obra dos capuchinhos. E ele estava na missa de canonização de Maria Goretti. Ele participou da missa, daquela que ele tinha assassinado, mas da santidade daquela menina. E sobretudo, o perdão dela converteu o coração de Alexandre. Não foi o ódio que converteu o coração de Alexandre, não foi o medo que converteu o coração de Alexandre, mas foi o amor. O amor de uma menina que amava profundamente a Deus. E aí eu pergunto para você: talvez você tenha pessoas na sua vida e na sua história que você não conseguiu perdoar ainda. Talvez um pai que foi violento. Talvez uma mãe. Talvez alguém que abusou da sua confiança. Talvez alguém que abusou da sua inocência. Alexandre era alguém de casa. Alexandre era para Maria Goretti como se fosse um irmão mais velho. E ele tentou abusar dela. Maria Goretti, meus irmãos, ela nos ensina uma coisa fantástica. Não deixe que a ferida que existe

0: existe em você determine quem você será. A ferida que existe em você, que você traz da sua história, um abuso, uma violência, uma ferida existencial que faz você hoje viver um vazio, um perdão que faz você aprisionar pessoas, essa ferida não pode determinar quem você é. Você traz em você o Cristo que está aí, que pode te dar vida. Maria Goretti nos ensina: Deus trabalha no escondimento. Eu preciso ter uma lucidez daquilo que é pecado, e o perdão é a chave para tudo. O perdão, meus irmãos e minhas irmãs, não faz o outro viver numa prisão, faz do nosso coração ser uma prisão. Maria Goretti, que era pura e que via Deus, se assim a gente pode dizer, ela entendeu que ela não poderia aprisionar Alexandre nunca, que ela deveria perdoá-lo, e ela perdoou, porque ela entendeu que a única riqueza dela era Deus, e que ela queria, mesmo naquele final de vida, na entrega do seu corpo frágil, lutando para viver a santidade, a castidade, ela sabia que aquele perdão liberado poderia conduzir Alexandre ao céu. E foi isso que aconteceu. Maria Goretti é para mim e para você, nessa tarde, uma luz. Assim como fala no Evangelho, não se acende uma lâmpada para colocá-la debaixo de uma caixa, mas sim no candelabro. Maria Goretti nos ensina que Deus de fato é a nossa única riqueza, o nosso único bem, o nosso único tesouro, que a nossa alegria é de fato nos entregarmos a Deus, nos entregarmos a Ele, que a gente pode viver. E a gente pode viver com alegria se a gente desejar com Deus e para Deus. Eu quero dizer para você nessa tarde, meus irmãos, a castidade não é um fardo. Viver a vontade de Deus não é um fardo. Aliás, viver a vontade de Deus é a alegria. E sobretudo por causa dessa promessa: os puros verão a Deus. E vivendo a castidade, a gente troca os olhares que vão passar, que são passageiros, por olhares eternos. Olhares eternos. Eu serei vista por Deus e eu verei a Deus. Eu queria convidar você a fechar os seus olhos. Nós vamos rezar agora um bocadinho. E eu queria que você repetisse comigo: Deus é a minha única riqueza. Vamos repetir comigo? Tudo mais perde o valor. Eu vou deixar as paixões dessa terra, todas as paixões dessa terra, para conquistar o teu olhar, meu Deus. Porque os puros verão a Deus. Bate no seu peito e diz: eu quero ser pura, Senhor.
1: Eu quero ser puro, Senhor.
0: Eu quero ser pura, Senhor. Sem mistura. Sem indecisões. Sem adiar a minha conversão. Eu quero, Senhor, dizer sim à santidade e não ao pecado. Eu queria convidar você a ficar de pé e cantar conosco.
1: Deixa teu coração ser conduzido. Você já entendeu?
2: toma posse do que Deus quer fazer.
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0: queria dizer um negócio para você. Enquanto a Ivana tá aqui, Deus me mostrava uma figura de uma criança que tem um brinquedo na mão, e Jesus tem um brinquedo muito maior atrás, e Jesus fala assim: me dá esse brinquedo que você tem. E ela fala: não, não vou te dar, é meu. A riqueza de Deus não se compara ao que a gente acha que é nosso. E desculpa, às vezes você pode estar segurando lixo, não é brinquedo. Segurando o seu pecado como se fosse algo tão valioso. Segurando uma pessoa que você tem que deixar. Segurando algo que está te levando até para o inferno. Me desculpa. E o PHN é para isso, gente. Seu Deus é a sua riqueza. Deus quer muito mais de nós. Eu precisava dizer isso. Porque também isso afeta a mim, afeta meus irmãos. Eu também tenho pequenas coisas que eu acho que é riqueza e eu preciso deixar todo dia para ficar com Deus.
1: Então feche os seus olhos. Quais são as falsas riquezas que você precisa entregar agora? Como o Orlando disse, essa pessoa...

carrega com você. Que você precisa largar agora, porque tem te fazido mal, tem te feito mal. Tem te feito mal. E a riqueza que Deus quer te dar é muito maior. Diz para Ele: eu deixo passar, Senhor. Eu deixo passar. Já passou. E eu não quero de volta, Senhor. E eu não quero mais. Porque Tu és

grande riqueza. Eu quero, Senhor, eu quero a grande riqueza. Tu és, Senhor, a minha grande riqueza. Tu és a minha grande riqueza.

Senhor, o nosso coração muitas vezes que busca nas coisas, nos prazeres desse mundo, Senhor. O prazer que não se acaba. Cura o nosso coração, Senhor, das feridas que nós vivemos na nossa sexualidade. Quantos

Senhor, violentas a nossa sexualidade, a nossa afetividade, e isso nos marcou profundamente. Cura, Senhor, o nosso coração. Vá orando.

0: pode parar de pecar.
1: Parar de pecar.
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10: Quem é fiel nas pequenas coisas, será fiel também nas grandes. E quem é injusto nas pequenas, será injusto também nas grandes. Evangelho de São Lucas, capítulo 16, versículo 10.
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12: A paz de Jesus, o amor de Maria, que a alegria do Espírito Santo esteja sempre no seu coração. A você que nos acompanha pela Rádio Canção Nova, uma ótima tarde. A você que sintoniza a Rádio Canção Nova pelo 89.1 em Cachoeira Paulista, mas você que está pela Rede Canção Nova de Rádio, uma ótima tarde. Aqui na Canção Nova em Cachoeira Paulista estamos vivendo o acampamento PHN. Com o tema Alvejados pelo Sangue de Cordeiro, e estamos juntos nessa hora toda especial da Divina Misericórdia, porque foi pelo sangue e água que jorrou do coração desse nosso Senhor que nós somos lavados, purificados e restaurados. Essa é uma hora de intercessão. E hoje é quinta-feira de louvor, quinta-feira de adoração também. Nós precisamos fazer memória da instituição da Eucaristia e também do sacerdócio. Então quero convidar você a rezar conosco por todos os sacerdotes. A começar pelo nosso querido Papa Leão XIV, com ele todos os nossos bispos, sacerdotes, colocá-los no coração de Jesus misericordioso. Eu sou Edés Luiz, membro aqui da comunidade Canção Nova. Junto comigo está o Fernandinho. Boa tarde, Fernandinho. Deus abençoe. Também o Soares, o Luiz. Estamos aqui para rezar com você. Eu já quero fazer um convite especial. Você pode mandar o seu pedido de oração para nós Nosso WhatsApp é o 12 991455871. Vou repetir, 12 991455871. Não esqueça de colocar o seu nome, a cidade da onde você está nos ouvindo e a sua intenção. Está começando agora a Hora da Misericórdia.

0: ouvindo a canção Nascer do Alto com Bruna Marta. Pai das misericórdias e Deus de toda a consolação, ouvi-nos. Uma ótima tarde para você que nos acompanha pela Rádio Canção Nova. Também já quero acolher a todos os nossos queridos irmãos peregrinos que estão chegando para viver conosco o PHN, aqueles que já chegaram. Queremos colocá-los no coração de Jesus misericordioso nesta hora da misericórdia. Vamos rezar por você, por sua família, por suas intenções nessa hora. Queremos colocar as intenções aqui dos irmãos que estão participando conosco através do WhatsApp. Você que acompanha a Rádio Canção Nova, colocamos as melhoras da saúde do Ian Barbosa, da Manuela, da Gabriela, também da Dona Rosalina, da Rosana, da Dona Marta, do Padre Marlon Múcio, Padre Lucas Gonçalves, Padre Francisco, pelo João Barbosa, que se encontra na UTI. Também rezamos pelo Richard e colocamos aqui também... O Luciano de São Paulo, capital, está participando conosco, trazendo as suas intenções. A Marinês do sítio de Bebedouro, em Passira, Pernambuco. Também o Geraldo Medeiros, de Três Corações, em Minas Gerais, trazendo a cada um da sua família e todos que estão na sintonia. A Priscila, de Passa Quatro, Minas Gerais, rezando conosco também pela sua filha Ana Lúcia, Ana Júlia. Também a Maria Luísa e todos da família. Colocamos aqui também, no coração de Jesus misericordioso, a Maria Aparecida, é da cidade de Aparecida, rezando pela sua filha Jennifer. O Marcos de Abaeté, rezando conosco, trazendo toda a sua família. A Dona Raquel, aqui de Cachoeira Paulista, Deus te abençoe, Dona Raquel, rezando pela senhora, por toda a sua família, as suas intenções. O Rogério Edson é da cidade de Cruzeiro, está trazendo as suas intenções nessa hora da misericórdia, em especial a família. A Cláudia Maria, de Feira de Santana, Feira Nova, Pernambuco, está rezando conosco, trazendo as suas intenções. A Josiane de Aguanil, Minas Gerais, trazendo a sua família, o filho Miguel, seu trabalho e todos os seus amigos. Gilvan, da cidade de Potim, São Paulo, rezando pela sua família e pelas almas do purgatório. O Igor, da cidade de Brasília, reza conosco, trazendo todas as suas intenções. O José, de Santo Amaro, São Paulo, está rezando conosco, trazendo a sua família. A Maria Santos, da cidade de Cruzeiro, rezando pela família. Ana Amélia, de Guaratinguetá, reza conosco também pela família. O Paulo, da cidade de Passos, Minas Gerais, reza conosco, trazendo as suas intenções e a sua família. O Carlos Alberto, da cidade de Cruzeiro, rezando por todos os que estão fazendo tratamentos oncológicos e todos os tipos de enfermidades e toda a família. O Moisés, da nossa querida fraternidade São João, São Padre Pio, está ouvindo a Rádio Canção Nova e rezando conosco. Moisés, um abraço. Temos um representante aqui, viu, da fraternidade, já vai rezar conosco. Já vamos colocar também as intenções dele. Um abraço, irmão. Colocamos também aqui as intenções da Janaína, da cidade de Roseira. Deus abençoe, Janaína, a você e toda a sua família. A Laura, da cidade de Padre Carvalho, Minas Gerais, também se une em oração conosco. O Scheider Lima, da cidade do Rio de Janeiro, capital, reza conosco, trazendo a sua família. E também pelo grupo Amor Católico. Um grande abraço a todos os irmãos aí do grupo Amor Católico. Também o Afonso, da cidade de Potim, trazendo a sua família e suas intenções. A Vânia, da cidade Vitória da Conquista, na Bahia. Um abraço, Deus abençoe todos os irmãos baianos, em especial os nossos irmãos aí da nossa frente de missão em Vitória da Conquista, na Bahia, ouvindo e sintonizado conosco. Colocamos a Neuza, da cidade de Jacareí, São Paulo, reza conosco nessa hora da misericórdia, pedindo orações por Letícia, a netinha e também a bisneta. Colocamos no coração de Jesus misericordioso. A Cláudia é de São José dos Campos, participando conosco, trazendo as suas intenções nessa hora da divina misericórdia. A Márcia Souza, de Belém do Pará, está rezando conosco por Dona Rosalva. Também rezamos aqui pela Catarina, da cidade de Cruzeiro. A Cláudia, de Belém do Pará, trazendo a sua mamãe, que está em tratamento contra o câncer de estômago. A Dona Rosalva Lobato e toda a família. A Pâmela, da cidade Pedro Afonso, no Tocantins, trazendo as suas intenções. A Lúcia, de Maracaju, no Mato Grosso do Sul, reza conosco nessa hora da misericórdia. A Lúcia, de Maracaju, já trouxe aqui também as suas intenções, Lúcia. A Maria Aparecida, da cidade de Brasília, no Distrito Federal. O Harley, de Teixeira de Freitas, na Bahia, reza conosco, trazendo as suas intenções. A Sônia, de Guaratinguetá, trazendo aqui todos do bairro São Dimas. E também colocando toda a sua família, em especial o filho Danilo de Souza. A Cleudes, de Ampere, Paraná, rezando conosco nessa hora da Divina Misericórdia, colocamos aqui as suas intenções. Soares, seja bem-vindo, meu irmão, boa tarde, a paz de Jesus.
1: A paz de Jesus, boa tarde, Edésio, muito obrigado, boa tarde, Luiz.
2: Boa tarde.
1: Boa tarde, Fernandinho, boa tarde a você que está sintonizado e rezando conosco o Terço da Misericórdia. Hoje eu rezo pela minha conversão, pela minha família, pela minha esposa que se recupera de uma queda, pelos meus filhos, pela minha nora, o meu sogro, Edson Albuquerque, também por toda a minha irmandade lá em Curitiba, no Paraná, lá no Pernambuco, na cidade de João Alfredo, Caruaru também, pelo Paulinho, um menino bom aqui que está, ele era aqui de Cachoeira Paulista, encontrei há pouco aqui, pediu para colocar ele no Terço da Misericórdia, pelo Evandro, que está trafegando pela rodovia, acabou de falar comigo aqui, está na Hertz Bittencourt, pelo Giovanni, nosso companheiro também, carreteiro, pela sua esposa e ele que está fazendo um tratamento oncológico, pelo Edson, o Xará, lá em Campo Mourão, no Paraná, pelo padre Evandro, aqui da Canção Nova, pelo padre Marcos Valadares, por todos que se encontram no leito das UTIs, pelo Zezinho, a Márcia e todos os seus companheiros de trabalho lá em Iretama, no Paraná, por todos os desempregados, os encarcerados, as pessoas que estão sofrendo, as vítimas lá na Venezuela, com aquele terremoto que ocorreu lá. Também coloco aqui por todas as mulheres que querem engravidar, pela dona Raquel, nossa companheira de Terço Mariano, que logo mais estaremos juntos, pela alma do seu esposo, seu Carlos Cavalcante, pela alma dos seus pais, por todos esses jovens que se encontram aqui na chácara de Santa Cruz, aqui que já estão vivendo desde ontem o PHN. Amém.
0: Amém. Luiz, ele é do Padre Pio, Fraternidade Padre Pio, né, meu irmão? Seja bem-vindo, boa tarde.
2: Boa tarde, Soares, boa tarde, Désio. Fernandinho, perdão.
0: Tudoinho.
2: É uma alegria muito grande estar aqui. A todos vocês que estão em peregrinação nesse PHN, essa terra de Santa Cruz, essa chácara, nesse território eucarístico. Sejam bem-vindos, sejam bem-vindas. E as minhas intenções é pela Fraternidade Padre Pio, né? Pessoa do Moisés, da Márcia, que tem um trabalho excelente aqui em Cachoeira Paulista, de acolher pessoas em situação de rua. Mas também o Francisco, lá em São Bernardo do Campo, que é o cofundador da comunidade, que também se dedica aos cuidados dos meninos que estão lá, que abraçou a causa aí pela salvação das almas. É uma alegria estar aqui rezando com você e por você. Eu rezo pela minha vida, pela minha família, pela minha conversão, pela vida do meu filho Rael e de tantas outras realidades que vêm no meu coração.
0: Quero colocar também aqui a Elaine, de bairro de Santo Amaro, está rezando conosco, trazendo as suas intenções. A Cleudes, de Ampere, no Paraná, está pedindo pelo irmão Clóvis. Também colocamos aqui o Afonso, da cidade de Potim, rezando conosco nessa hora. Deus abençoe, meu irmão. Também rezamos pela Paula Sena, de Guaratinguetá, trazendo todos que sofrem e rezando por todos os jovens que estão aqui já no PHN, em Cachoeira Paulista, mas que estão se aproximando, estão vindo para cá. Rezamos pela viagem de cada um. Lourival de Capelinha, Minas Gerais, rezando conosco também. Nessa hora da misericórdia, colocamos toda a sua família, Lourival, e todos de Capelinha, em Minas Gerais. Tem mais intenção, né, irmão?
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0: Amém. Com essas intenções, rezamos por você, Fernandinho, todos os colaboradores da Canção Nova, cada sócio evangelizador. Estamos com 21% do projeto da M Almas. Queremos agradecer muito a Deus essa graça de chegarmos aos 21%, mas pedimos ao Senhor pelo 100%. Falta-nos ainda 79% e contamos com a sua colaboração e já colocamos em oração as suas intenções. Com essas intenções, mas aquelas que estão aí no seu coração, rezemos juntos o Terço da Divina Misericórdia.
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0: Pelo sinal da Santa Cruz, livra-nos Deus nosso Senhor dos nossos inimigos. Em nome do Pai, do Filho e do Espírito Santo. Amém. Pai nosso, que estais nos céus, santificado seja o vosso nome. Venha a nós o vosso reino. Seja feita a vossa vontade, assim na terra como no céu. O pão nosso de cada dia nos dai hoje. Perdoai as nossas ofensas, assim como nós perdoamos a quem nos tem ofendido. E não nos deixeis cair em tentação, mas livrai-nos do mal. Amém. Ave Maria, cheia de graça, o Senhor é convosco. Bendita sois vós entre as mulheres. Bendito é o fruto do vosso ventre, Jesus. Santa Maria, Mãe de Deus, rogai por nós, pecadores, agora e na hora de nossa morte. Amém. Amém. Creio em Deus Pai, Todo-Poderoso, Criador do céu e da terra, e em Jesus Cristo, seu único Filho, nosso Senhor, que foi concebido pelo poder do Espírito Santo, nasceu da Virgem Maria, padeceu sob Pôncio Pilatos, foi crucificado, morto e sepultado, desceu à mansão dos mortos, ressuscitou ao terceiro dia, subiu aos céus, está sentado à direita de Deus Pai Todo-Poderoso, de onde há de vir a julgar os vivos e os mortos. Creio no Espírito Santo, na Santa Igreja Católica, na comunhão dos santos, na remissão dos pecados, na ressurreição da carne, na vida eterna. Amém. Eterno Pai, eu vos ofereço o corpo e o sangue, a alma e a divindade de vosso diletíssimo Filho, nosso Senhor Jesus Cristo, em expiação aos nossos pecados e dos do mundo inteiro.
1: Pela sua dolorosa paixão,
0: tende misericórdia de nós e do mundo inteiro.
1: Pela sua dolorosa paixão,
0: tende misericórdia de nós e do mundo inteiro.
1: Pela sua dolorosa paixão,
0: tende misericórdia de nós e do mundo inteiro.
1: Pela sua dolorosa paixão,
0: tende misericórdia de nós e do mundo inteiro.
1: Pela sua dolorosa paixão,
0: tende misericórdia de nós e do mundo inteiro.
1: Pela sua dolorosa paixão,
0: tende misericórdia de nós e do mundo inteiro.
1: Pela sua dolorosa paixão,
0: tende misericórdia de nós e do mundo inteiro.
1: Pela sua dolorosa paixão,
0: tende misericórdia de nós e do mundo inteiro.
1: Pela sua dolorosa paixão,
0: tende misericórdia de nós e do mundo inteiro.
1: Pela sua dolorosa paixão,
0: tende misericórdia de nós e do mundo inteiro.
1: Eterno Pai, eu vos ofereço o corpo e o sangue, a alma e a divindade de vosso diletíssimo Filho, nosso Senhor Jesus Cristo, em expiação aos nossos pecados e aos do mundo inteiro.
2: Pela sua dolorosa paixão,
0: tende misericórdia de nós e do mundo inteiro.
2: Pela sua dolorosa paixão,
1: tende misericórdia de nós e do mundo inteiro.
2: Pela sua dolorosa paixão,
1: tende misericórdia de nós e do mundo inteiro.
2: Pela sua dolorosa paixão,
1: tende misericórdia de nós e do mundo inteiro.
2: Pela sua dolorosa paixão,
1: tende misericórdia de nós e do mundo inteiro.
2: Pela sua dolorosa paixão,
1: tende misericórdia de nós e do mundo inteiro.
2: Pela sua dolorosa paixão,
1: tende misericórdia de nós e do mundo inteiro.
2: Pela sua dolorosa paixão,
1: tende misericórdia de nós e do mundo inteiro.
2: Pela sua dolorosa paixão,
1: tende misericórdia de nós e do mundo inteiro.
2: Pela sua dolorosa paixão,
1: tende misericórdia de nós e do mundo inteiro. Eterno Pai, eu vos ofereço o corpo e o sangue, a alma e a divindade de vosso diletíssimo Filho, nosso Senhor Jesus Cristo, em expiação aos nossos pecados e os do mundo inteiro,
0: pela sua dolorosa paixão.
1: Tende misericórdia de nós e do mundo inteiro.
0: Pela sua dolorosa paixão,
1: tende misericórdia de nós e do mundo inteiro.
0: Pela sua dolorosa paixão,
1: tende misericórdia de nós e do mundo inteiro.
0: Pela sua dolorosa paixão,
1: tende misericórdia de nós e do mundo inteiro.
0: Pela sua dolorosa paixão,
1: tende misericórdia de nós e do mundo inteiro.
0: Pela sua dolorosa paixão,
1: tende misericórdia de nós e do mundo inteiro.
0: Pela sua dolorosa paixão,
1: tende misericórdia de nós e do mundo inteiro.
0: Pela sua dolorosa paixão,
1: tende misericórdia de nós e do mundo inteiro.
0: Pela sua dolorosa paixão,
1: tende misericórdia de nós e do mundo inteiro.
0: Pela sua dolorosa paixão,
1: tende misericórdia de nós e do mundo inteiro.
0: Eterno Pai,
1: eu vos ofereço o corpo e o sangue, a alma e a divindade de vosso diletíssimo Filho, nosso Senhor Jesus Cristo, em expiação aos nossos pecados e os do mundo inteiro.
2: Pela sua dolorosa paixão,
1: tende misericórdia de nós e do mundo inteiro.
2: Pela sua dolorosa paixão,
1: tende misericórdia de nós e do mundo inteiro.
2: Pela sua dolorosa paixão,
1: tende misericórdia de nós e do mundo inteiro.
2: Pela sua dolorosa paixão,
1: tende misericórdia de nós e do mundo inteiro.
2: Pela sua dolorosa paixão,
1: tende misericórdia de nós e do mundo inteiro.
2: Pela sua dolorosa paixão,
1: tende misericórdia de nós e do mundo inteiro.
2: Pela sua dolorosa paixão,
1: tende misericórdia de nós e do mundo inteiro.
2: Pela sua dolorosa paixão,
1: tende misericórdia de nós e do mundo inteiro.
2: Pela sua dolorosa paixão,
1: tende misericórdia de nós e do mundo inteiro.
2: Pela sua dolorosa paixão,
1: tende misericórdia de nós e do mundo inteiro. Eterno Pai,
3: eu vos ofereço o corpo e o sangue, a alma e a divindade de vosso diletíssimo Filho, nosso Senhor Jesus Cristo, em expiação aos nossos pecados e os do mundo inteiro.
1: Pela sua dolorosa paixão,
2: tende misericórdia de nós e do mundo inteiro.
1: Pela sua dolorosa paixão,
2: tende misericórdia de nós e do mundo inteiro.
1: Pela sua dolorosa paixão,
2: tende misericórdia de nós e do mundo inteiro.
1: Pela sua dolorosa paixão,
2: tende misericórdia de nós e do mundo inteiro.
1: Pela sua dolorosa paixão,
2: tende misericórdia de nós e do mundo inteiro.
1: Pela sua dolorosa paixão,
2: tende misericórdia de nós e do mundo inteiro.
1: Pela sua dolorosa paixão,
2: tende misericórdia de nós e do mundo inteiro.
1: Pela sua dolorosa paixão,
2: tende misericórdia de nós e do mundo inteiro.
1: Pela sua dolorosa paixão,
2: tende misericórdia de nós e do mundo inteiro.
1: Pela sua dolorosa paixão,
2: tende misericórdia de nós e do mundo inteiro.
1: Deus Santo,
2: Deus Forte, Deus Imortal, tende piedade de nós e do mundo inteiro. Deus Santo, Deus Forte, Deus Imortal, tende piedade de nós e do mundo inteiro. Deus Santo, Deus Forte, Deus Imortal, tende piedade de nós e do mundo inteiro.
3: Em nome do Pai, do Filho e do Espírito Santo. Amém.
0: Obrigado, Soares. Deus te abençoe, meu irmão.
1: Eu que agradeço por esse momento tão especial do nosso dia, aonde nos unimos para pedir a misericórdia de Deus em nossas vidas.
0: Amém. Obrigado também ao Luiz e um grande abraço a toda a fraternidade, Padre Pio.
2: Eu que agradeço. Deus abençoe.
0: Amém. Amém. Vamos dizer juntos?
3: Ó sangue e água que jorraste do coração de Jesus, como fonte de misericórdia para nós, eu confio em vós.

Tema lindo, vou voltar com Fraternidade São João Paulo II. E antes, Ana Lúcia, quem não adorar, não vai aguentar.

Paulista com o tema Alvejados, Lavados pelo Sangue do Cordeiro. Esse tema tirado do Apocalipse 7:14. Maravilhoso, você que é alvejado e lavado pelo sangue do Cordeiro, esse sangue que jorrou do coração de Jesus misericordioso para cada um de nós, está purificando, restaurando e transformando. Acolhendo a cada um dos peregrinos irmãos aqui que estão participando conosco do PHN, lembrando que daqui a pouquinho, às 16 horas, diretamente do Centro de Evangelização, teremos a celebração da Santa Missa, que é o ponto mais alto do encontro, com o padre Adriano Zandoná. Ele vai estar presidindo a Santa Missa diretamente do Centro de Evangelização aqui em Cachoeira Paulista, São Paulo, às 16 horas. Venha participar conosco. Também teremos às 18 horas o show com... Deixa eu pegar o nome aqui certinho para não falar errado. Yuri Costa... Às 18 horas, depois Forró Naré, às 19 horas, diretamente do Rincão do Meu Senhor. Também teremos aqui esses shows maravilhosos ainda hoje, então você é nosso convidado para participar. E às 20 horas, no Centro de Evangelização, teremos Guilherme Sá, também teremos o Ministério Adoração e Vida, Morelzinho, Ramon e Rafael e Colo de Deus. Tudo hoje para que você viva bem esse dia maravilhoso aqui na Canção Nova, o acampamento PHN. Mandando um abraço aqui para a Maria do Socorro, é de Capelinha, Minas Gerais, colocando aqui as suas intenções pela recuperação da sua sobrinha Carol, que fez uma cirurgia ontem, e por Wendel, que está internado em tratamento de um acidente que teve de carro. Colocamos também todos os jovens que estão participando do PHN. O Marco Antônio de São José dos Campos está participando conosco. Um abraço, irmão, rezando por você, por sua família. Luiz Carlos Manfrim, da cidade de São José do Rio Preto, rezando conosco. Um grande abraço, meu irmão, colocando você e toda a sua família no coração de Jesus misericordioso. Colocamos também aqui os irmãos que estão participando através do WhatsApp, não só, mas mandando seus pedidos de oração, que Deus os abençoe. Rezamos pelos pedidos de oração que estão ali na urna, embaixo de Nossa Senhora Pietá, ali no Santuário do Pai das Misericórdias, cada intenção sua. A você que coloca suas intenções ali no túmulo do Padre Jonas Abib, nós queremos colocar também as suas intenções nas capelinhas da Canção Nova, nas capelas, onde tem um pedido de oração, nós colocamos aqui nessa hora da misericórdia e clamamos: Senhor, tende misericórdia de nós e do mundo inteiro. Vamos agora viver um momento todo especial com Gotas de Misericórdia. A você que tem o Diário de Santa Faustina, o parágrafo 1125. 1125, que nos diz assim: depois de ter passado um mês no qual gozei de boa saúde, veio-me ao pensamento que já não estava segura do que mais agradaria ao Senhor: servir-lhe na doença ou com essa saúde cheia de vigor que havia pedido. E eu disse ao Senhor: Jesus, fazei de mim o que vos aprouver. E Jesus me fez retornar ao estado anterior. Vou repetir essa linda mensagem e peço a graça do Espírito Santo sobre mim, sobre você, sobre cada um de nós que está ouvindo essa mensagem, que o próprio Espírito Santo esteja fazendo já morada no seu coração e dá-nos a graça de entender aquilo que o Senhor está nos falando e colocar na prática, porque tudo aquilo que estamos buscando no acampamento, aquilo que nós ouvimos já nas pregações, nas orações, nas músicas, nós possamos colocar na prática, na nossa vida. Como diz o padre Bruno Costa, quero ver na vida. Não é só falar da boca para fora, mas com nosso testemunho. Diz assim a mensagem do Diário de Santa Faustina no parágrafo 1125. Depois de ter passado um mês no qual gozei de boa saúde, veio-me ao pensamento que já não estava segura do que mais agradaria ao Senhor: servir-lhe na doença ou com essa saúde cheia de vigor que havia pedido. E eu disse ao Senhor: Jesus, fazei de mim o que vos aprouver. E Jesus me fez retornar ao estado anterior. E meditando essa mensagem do Diário de Santa Faustina para nós hoje, o que Deus está pedindo para você hoje? Você já fez essa pergunta? Senhor, o que devo fazer hoje? Como devo viver hoje?

hoje. Aqui na Canção Nova nós aprendemos desde pequeno, podemos dizer assim, com o Padre Jonas Abibio, Monsenhor Jonas. Bom dia, Espírito Santo, que vamos fazer juntos hoje. Juntos. Não só eu fazer alguma coisa, mas junto com o Espírito Santo, junto com o nosso Senhor. E cada um que está ouvindo a Rádio Canção Nova e a você que está aqui vivendo o acampamento do PHN, o que vamos fazer juntos? Perguntou isso ao Espírito Santo. Pede ao Senhor essa graça de ser cheio do Espírito Santo. Interessante que Santa Faustina, ela sempre teve muitas doenças, as lutas espirituais que ela teve, mas também no físico. Também naquela época, em 1930, 37, ali tanto é que ela morreu de tuberculose, não tinha cura. E tinha muitas doenças que não era assim olhando no físico, mas internos. E muitos achavam que ela estava fazendo corpo mole para o trabalho, ela é zombada, olha quantas coisas, humilhada. E ela foi confiando no Senhor e foi rezando. Não desistiu. Por mais que tudo levasse ela a desistir, ela não desistiu. Como contou agora há pouco na pregação de Santa Gorete, a Ivana foi nos ajudando a rezar e falando de Santa Gorete, hoje de Santa Paulina, também nós pedimos essa graça. Como Santa Faustina viveu e ela teve essa coragem. Ela estava bem de saúde, já fazia um mês. Mas ela ficou com a pulga atrás da orelha, né? Pensando assim, nossa, faz um mês do qual gozei de boa saúde. Veio meu pensamento que já não estava segura do que mais agradaria ao Senhor. Será que isso agrada ao Senhor? Será que os meus pensamentos agradam ao Senhor? Será que as minhas atitudes agradam ao Senhor? E ela falou ao Senhor, Jesus, fazei de mim o que vos aprover. Senhor, faça segundo a sua vontade.

Raças e Nações com Peter de Laura e antes, Ato de Amor com Anjos de Resgate. Pai das misericórdias e Deus de toda a consolação, ouvi-nos. Queremos louvar e agradecer a Deus por esse momento todo especial da Divina Misericórdia, aqui pela Rádio Canção Nova 89.1 em Cachoeira Paulista, São Paulo. Hoje, quinta-feira, quinta-feira de louvor e adoração, estamos vivendo o acampamento PHN 2026, com o tema Alvejados, Lavados pelo Sangue do Cordeiro, tema tirado do livro do Apocalipse de São João, capítulo 7, versículo 14. Daqui a pouquinho nós teremos a celebração da Santa Missa, diretamente do Centro de Evangelização, presidida pelo nosso querido padre Adriano Zandoná. Então nós já estamos fazendo um convite a você que está ouvindo a Rádio Canção Nova, a você que está aqui na Chácara de Santa Cruz, que ainda não participou da Santa Missa, é convidado a participar dessa missa. É maravilhoso viver na presença do Senhor e recebê-lo, o corpo, o sangue, a alma e a divindade. Em ação de graças, agradecendo ao Senhor por todos os sacerdotes, a começar pelo nosso querido Papa Francisco, todos os sacerdotes do mundo inteiro. Então, hoje é um dia todo especial de fazermos também a memória da instituição da Eucaristia e de rezarmos mais ainda por todos os sacerdotes. Ainda teremos hoje, às 18 horas, aqui no Rincão do Meu Senhor, teremos show com Yuri Costa. Depois teremos Forró Naré. Logo mais à noite, às 20 horas, no Centro de Evangelização, começaremos outros shows maravilhosos. Você pode acompanhar e também viver conosco com Guilherme Sá. Também o Ministério Adoração e Vida. O Morelzinho também vai estar conosco. O Ramon e Rafael, Colo de Deus, vai ser maravilhoso com a sua presença. Hoje, até domingo, começou ontem, né? Até domingo, acampamento PHN 2026. Eu vou ficando por aqui, se Deus quiser amanhã estaremos juntos na hora da Divina Misericórdia. Fiquemos na paz de Jesus, amor de Maria, que a alegria do Espírito Santo esteja sempre no seu coração, unidos em oração num só coração.

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2: Não é bom agir sem reflexão. Quem anda apressado acaba tropeçando. Livro dos Provérbios, capítulo 19, versículo 2.
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1: Internet, CN Plus, nosso canal no YouTube, seja muito bem-vindo, que Deus abençoe você. Também uma excelente tarde para você que está aqui no Rincão, no Centro de Evangelização Dom João Hipólito de Moraes, vivendo o PHN! Com toda a alegria do nosso coração, com o desejo de sermos cada vez mais alvejados pelo sangue do Cordeiro, diga para o irmão do seu lado, uma boa missa para você, meu irmão, que Deus te abençoe. Vamos cantar juntos o nosso canto de entrada.

0: São Miguel Arcanjo, defendei-nos no combate, sede o nosso refúgio contra as maldades e as ciladas do demônio. Ordena-lhe Deus, instantemente o pedimos, e vós, príncipe da milícia celeste, pela virtude divina, precipitai no inferno a Satanás e a todos os espíritos malignos que andam pelo mundo para perderem as almas. Amém. Santa Paulina do Coração Agonizante de Jesus,
1: rogai por nós.
0: Boa tarde.
1: Boa tarde.
0: Pode ser mais forte? Boa tarde. Desejo uma boa tarde para esse irmão, para essa irmã que está do seu lado também. Vamos nos acolher uns aos outros.
2: Padre, boa tarde, padre.
0: Que alegria, como é bom nós estarmos unidos no PHN 2026, com a graça de Deus, alvejados pelo sangue do Cordeiro. Meus irmãos, vocês aqui, vocês em casa, quero acolher com muito carinho mesmo cada um que vem, cada um que está vindo para cá. Mas vocês estão olhando que eu estou com o presbitério aqui cheio, né? Graças a Deus, muitos irmãos sacerdotes. Não é muito comum a gente fazer isso quando tem tanto padre, mas eu falei, ah, não vou perder essa oportunidade de quem está em casa, de quem está aqui, poder conhecer esses irmãos sacerdotes. Então, antes até de eu começar liturgicamente a missa com o sinal da cruz, eu quero pedir que os padres se apresentem. Mas veja bem, olha aqui para o padre. Muitos desses padres que estão aqui, olha assim, alguns já não tem mais tanto cabelo, né? Outros são mais jovens, outros mais velhos. Alguns deles, se não muitos, já foram jovens PHN, jovens que estiveram aí. Tem algum padre aqui que já foi um jovem PHN, que veio no PHN? Levanta a mão, pode levantar mais. Olha só, uma salva de palmas. Que coisa boa, eu também. Que coisa boa. Você sabe o que isso quer dizer? Sabe o que isso quer dizer? Primeiro lugar, que é uma bênção, são os frutos do PHN. Agora, presta aqui o microfone, olha aqui, ó. Ó, quantos passos eu consigo dar aqui? Conta aí. Vai contando. Vou vir pra cá. Para. Olha só. Se eu conseguir dar tantos passos aqui, e eu conseguiria dar muitos passos para lá, é que os futuros padres PHN estão aí no meio de nós, ó. Os futuros padres PHN estão aí, estão vindo para cá, estão aí no meio dessa assembleia. E se Deus te chamar hoje, ô cara de pau? Você que fica aí com essa frescurada, ai padre, a gente que vai lá, eu estava atendendo confissão hoje o dia inteiro. O cara chega, ai padre, você sabe como é? Eu não sei nada não, não me põe nesse rolo não. Pecado é seu, infeliz. Você que fica aí patinando, cara de pau, fica só, ó, na bagunça. Por que você não assume a sua vocação se Deus está te chamando, viu? Assuma a tua vocação, rapaz. Se Deus te chama a ser padre, seja padre. Deixa de ser um saco de batata. Honra aí as coisas que você tem em partes do seu corpo, que eu não vou dizer que tem criança assistindo, né? E você, menina, que está aplaudindo, falando isso mesmo, padre, acaba com eles. Você também, se Deus está te chamando para ser da Canção Nova, ó, aqui tem lugar para sentar aqui no presbitério. Eu contei bastante passo, acho que você entendeu o que eu quis dizer, né? Que tem espaço para mais padres sentar, foi isso que eu quis dizer. Mas tem espaço lá também para as irmãs da Canção Nova, para trabalharem, para cantarem, para tocarem. Então, se Deus estiver chamando você, menina, eu sinto que muitas vocações PHN vão sair daqui desse acampamento, muitas. Para a Canção Nova, para as dioceses, para as congregações, padres, missionários, religiosos, famílias santas. Então, ó, já no começo desse PHN, escuta a voz de Deus, para de ficar patinando aí, viu? Para de ficar patinando e diga o seu sim. Talvez você pode falar, padre, é que eu tenho muito pecado. Ah, vai contar para outro, né? Você já ouviu minha história, né? Eu era viciado em maconha, cocaína, pasta base de crack, fui expulso de duas escolas, entrei em coma duas vezes, Deus me chamou e eu estou aqui, vou fazer 15 anos de padre daqui a 15 dias. Então por que você fica com essa desculpa para dizer que, ai, eu sou muito fraco? Você é um mole. Você é um mole. cara de pau. Mas você é um mole amado por Deus e Ele está chamando você. É você mesmo, hein? Se eu te pegar depois e ver você enrolando, você vai ver. Brincadeira. Amém? Então vamos lá, recado dado, você entendeu? Pergunta para quem está do seu lado, você entendeu? Agora sim, quero pedir que os padres se apresentem. Mas ó, depois, padres, eu quero pedir que a gente seja bem objetivo, né? Porque por razões óbvias nós somos muitos. Mas eu quero que você acolha, depois de cada padre se apresentar, claro, com uma grande salva de palmas, porque aqui estão os jovens PHN que disseram sim a Deus. E aí no meio também, famílias PHN, pais, mães, etc. Vamos lá, fiquem à vontade, irmãos.
3: Padre Denilson Bezerra, salesiano de Dom Bosco, pároco da paróquia São João Bosco, em Lins, São Paulo.
4: Padre Hugo Rafael, arquidiocese de Montes Claros, paróquia Santo Antônio, Luislândia.
5: Padre Eduardo Martins, diocese de Januária, paróquia Nossa Senhora do Amparo, em Minas Gerais.
6: Padre Rafael Moraes, comunidade Canção Nova.
0: Peraí, quantos dias de padre, padre Rafael?
6: São 10 dias de padre.
0: 10 dias de padre, padre da Canção Nova, que bênção, bem-vindo, irmão.
7: Padre Luan Saldanha, da paróquia do Sagrado Coração de Jesus, em Antônio Gonçalves, diocese de Bonfim da Bahia.
8: Diácono permanente Edson, da diocese de Jundiaí, São Paulo. Padre Helenildo, Canção Nova.
9: Padre Alex, comunidade Canção Nova.
10: Diácono permanente Valmir, arquidiocese de Curitiba.
11: Padre Cláudio Meireles, arquidiocese da Paraíba.
12: Padre Ângelo Senchuk, legionário de Cristo, da arquidiocese de Brasília.
13: Padre Jonathan, diocese de Rondonópolis, Gratinga, paróquia Nossa Senhora Auxiliadora, em Alto Araguaia, Mato Grosso.
14: Padre Erivelto, diocese de Rondonópolis, Gratinga, Catedral Santa Cruz, Rondonópolis, Mato Grosso.
15: Padre Rafael, diocese de Rondonópolis, Gratinga, Catedral Santa Cruz, Mato Grosso.
16: Padre Ezequias, estou caravana Nossa Senhora da Conceição, São Bento, 120 pessoas aqui no PHN, diocese de Itabuna, Bahia.
17: Padre Custódio, paróquia Santa Suzana e São Carla Cutis, diocese de Campo Limpo.
18: Padre Felipe Carvalho, da arquidiocese de Belo Horizonte, paróquia Nossa Senhora de Guadalupe.
19: Padre Sérgio Luiz, paróquia de São João Batista, Rio Bonito, arquidiocese de Niterói, Rio de Janeiro.
20: Padre Lécio Santos, arquidiocese de Brasília, paróquia São Vicente Paulo, Planaltina, DF.
21: Padre Adriano César, arquidiocese de Niterói, Rio de Janeiro, paróquia Santíssima Trindade, em São Gonçalo.
22: Padre Leonã, paróquia Nossa Senhora Rainha da Paz, diocese de São José dos Pinhais.
23: Padre Leonardo Giacomelli, da Congregação dos Padres do Sagrado Coração de Jesus, de Unianos, do Santuário Sagrado Coração de Jesus.
24: Padre Helder, diocese de São José dos Campos, paróquia Coração Eucarístico de Jesus.
25: Padre Ari Ramos, diocese de Formosa, Dom Adair Guimarães, paróquia Santo Antônio de Pádua.
1: Padre Irlas, paróquia São José do distrito de Maracajá, novo repartimento, diocese de Cametá, no Pará.
2: Padre Fernando, paróquia Nossa Senhora da Conceição, com uma caravana, diocese de Criciúma, Santa Catarina.
1: Padre Juliano, reitor do seminário menor e propedêutico, diocese de Criciúma, Santa Catarina.
3: Padre Gledson, da diocese de Irecê, Bahia, paróquia Nossa Senhora Perpétuo Socorro, Presidente Dutra.
4: Padre Ivo Rogério Barra do Garças, diocese de Barra do Garças, paróquia São Francisco, Mato Grosso.
5: Amados, eu sou Padre Daniel Lavandowski Bento, da diocese de São Carlos.
6: Padre Alessandro, da diocese de Caetité, na Bahia, paróquia Nossa Senhora Aparecida e São Cristóvão.
26: Frei Clodomilso, frade menor capuchinho, Lago da Marabá, Pará, Igreja Conventual Santa Maria dos Anjos.
27: Padre Solano, vigário na paróquia Nossa Senhora Aparecida, Dom Eliseu, diocese de Bragança, no Pará.
28: Padre Hudson Rodrigo, da Catedral Nossa Senhora do Rosário, da diocese de Bragança, do Pará.
29: Minha diocese, Bragança.
30: Padre Renato Correia, da Arquidiocese de Olinda e Recife, paróquia Nossa Senhora do Rosário.
31: Padre Vitor, da Arquidiocese de Brasília, paróquia Nossa Senhora de Fátima, em Samambaia.
32: Padre José Caselli, de la Arquidiócesis de Arequipa, Perú.
33: Padre Marcos Prinda, diocese de Campo Mourão, Paraná.
34: Padre Leandro, da diocese de São Miguel Paulista, São Paulo.
35: Padre José Bonfim, da paróquia Sagrado Coração de Jesus, diocese Santíssima Conceição de Araguaia, caravana Santos Anjos.
0: Muitos padres, não é, gente? Sim ou não? Sim. Mas ainda tem muito espaço, como vocês viram ali. Amém? Em nome do Pai, do Filho e do Espírito Santo, a graça de nosso, aliás, o Deus da esperança que nos cumula de toda alegria e paz em nossa fé, pela ação do Espírito Santo, esteja sempre convosco.
36: Bendito seja Deus que nos reuniu no amor de Cristo.
0: O Senhor Jesus nos convida à mesa da palavra e da Eucaristia e nos chama a segui-lo fielmente. Reconheçamos ser pecadores e invoquemos com confiança a misericórdia do Pai.

0: Deus Todo-Poderoso, rico em misericórdia, que Ele tenha compaixão de nós, perdoe os nossos muitos pecados e nos conduza à vida eterna.
1: Amém.
0: Hoje rezamos a memória de Santa Paulina do Coração Agonizante de Jesus. Deus Eterno e Todo-Poderoso, que conduziste Santa Paulina pelo caminho da santidade, através das provações, do trabalho humilde e da oração constante, concedei-nos, por sua intercessão, suportar com fortaleza os sofrimentos de cada dia e servir com generosidade os mais necessitados. Por nosso Senhor Jesus Cristo, vosso Filho, que é Deus, e convosco vive e reina na unidade do Espírito Santo, por todos os séculos dos séculos.
1: Amém.
2: Leitura da profecia de Oséias. Assim fala o Senhor: quando Israel era criança, eu já o amava, e desde o Egito chamei meu filho. Quanto mais eu os chamava, tanto mais eles se afastavam de mim, e imolavam aos baals, e sacrificavam aos ídolos. Ensinei Efraim a dar os primeiros passos, tomei-o em meus braços, mas eles não reconheceram que eu cuidava deles. Eu os atraía com laços de humanidade, com laços de amor. Era para eles como quem leva uma criança ao colo e rebaixava-me a dar-lhes de comer. Meu coração comove-se no íntimo e arde de compaixão. Não darei largas à minha ira. Não voltarei a destruir Efraim. Eu sou Deus e não homem, o santo no meio de vós, e não me servirei ao terror. Palavra do Senhor.

pastor de Israel, prestai ouvidos, vós que sobre os querubins vos assentais. Despertai vosso poder, ó nosso Deus, e vinde logo nos trazer a salvação.

universo. Olhai dos altos céus e observai. Visitai a vossa vinha e protegei-a. Foi a vossa mão direita que a plantou. Protegei-a e ao rebento que firmastes.

0: O Senhor esteja convosco.
1: Ele está no meio de nós.
0: Proclamação do Evangelho de Jesus Cristo, segundo Mateus.
1: Glória a vós, Senhor.
0: Naquele tempo, disse Jesus a seus discípulos: em vosso caminho anunciai: o reino dos céus está próximo. Curai os doentes, ressuscitai os mortos, purificai os leprosos, expulsai os demônios. De graça recebestes, de graça deveis dar. Não leveis ouro, nem prata, nem dinheiro nos vossos cintos, nem sacola para o caminho, nem duas túnicas, nem sandálias, nem bastão, porque o operário tem direito ao seu sustento. Em qualquer cidade ou povoado onde entrardes, informai-vos, para saber quem ali seja digno. Hospedai-vos com ele até a vossa partida. Ao entrardes numa casa, saudai-a. Se a casa for digna, desça sobre ela a vossa paz. Se ela não for digna, volte para vós a vossa paz. Se alguém não vos receber nem escutar vossa palavra, saí daquela casa ou daquela cidade e sacudi a poeira dos vossos pés. Em verdade vos digo, as cidades de Sodoma e Gomorra serão tratadas com menos dureza do que aquela cidade no dia do juízo. Palavra da salvação.
1: Glória a vós, Senhor.

sinal da Santa Cruz, livrai-nos Deus nosso Senhor dos nossos inimigos. Nós consagramos a Ti, Espírito Santo, nossos ouvidos, nosso coração, nossa mente. Acalma todo o barulho interior, Espírito Santo. Vem falar ao nosso coração. Glória ao Pai, ao Filho e ao Espírito Santo. Amém. Meus queridos irmãos e irmãs, olha, eu quero pedir, eu sei que nós somos muitos e quem está em casa também acompanhando pode ver isso, mas eu quero pedir uma atenção muito singular de vocês, sabe? O que mostra a virtude de um jovem, a virtude de uma assembleia é a capacidade de saber ouvir, ouvir a palavra de Deus. Então eu quero pedir a sua atenção, tá? Porque tem vezes que a gente vai pregar para jovem que a gente tem que quase fazer um teatro para ter a atenção do jovem, de tão distraídos que são, que ficam, né? Então presta atenção, esse é o momento mais importante do dia, esse é o momento da Santa Missa, esse é o momento que Jesus se entrega novamente por mim e por você, que Ele vive novamente o sacrifício de amor, da morte, da paixão, da ressurreição, por mim e por você. Posso contar com você nesse sentido, sim ou não? Não, está muito fraco, posso sim ou não? Então, ó, me ajuda a cuidar da pessoa que está aí do seu lado. Se ela estiver viajando na maionese, você chama ela para a realidade. Fala, irmão, estamos na missa. Combinado? Quem aqui prestou atenção no evangelho de verdade? Levanta a mão. Vou descer aí com o microfone fazendo perguntas, então. Você vai ver que as mãos levantadas já vão diminuir, né? Infelizmente. Meus irmãos, o evangelho de hoje é muito bonito. Nós celebramos uma memória de uma santa que viveu no Brasil, apesar de não ter nascido no Brasil. Ela viveu no Brasil, fundou uma congregação, foi como que expulsa da própria congregação, viveu muitas provações, muitas perseguições, e depois foi readmitida, obviamente, na sua congregação, e foi canonizada, por fim, né, depois da sua morte, Santa Paulina do Coração Agonizante de Jesus. Então nós queremos pedir a intercessão dela, apesar de eu não falar especificamente dela, quero lembrar aqui essa memória tão bonita para nós brasileiros. Veja bem, o evangelho de hoje, gente, ele acontece precisamente no momento que Jesus estava dando instruções para os seus discípulos. E qual foi a primeira coisa que Jesus disse para os seus discípulos? Qual foi a primeira coisa? Uma das primeiras coisas que Jesus disse para os seus discípulos? Cri, cri, cri. Fala, criatura. Hã? Ide e anunciai. Ide e anunciai o quê? Não. Ó, troféu banana para você. Jesus disse: ide e anunciai que o reino de Deus está longe. É isso? É o quê? Está próximo. E o que que quer dizer esse o reino de Deus está próximo? Depois eu vou voltar no id, tá? Por enquanto eu vou me deter mais nesse o reino de Deus está próximo. Você sabe que o evangelho, ele foi escrito, a primeira língua na qual ele foi escrito é o grego. E às vezes a gente recorre aos termos originais com os quais ele foi escrito, para a gente entender melhor o que esse termo quer dizer. E quando Jesus falou próximo, o reino de Deus está próximo, a palavra do grego era enguizó, que poderia também significar está ao alcance, está chegando muito perto, está aqui agora entrando em contato com você. Então veja bem, Jesus disse, o reino está próximo. Em outras palavras, o que que isso quer dizer? É como se Jesus estivesse falando, ei meu irmão, a hora é agora, ou vai ou racha. Diga para quem está do seu lado, a hora é agora, ou vai ou racha. Na verdade, é isso que Jesus está dizendo. Você está entendendo? Essa é a hora, esse é o momento. Porque, veja bem, num retiro como esse, você jovem, você um pouco mais velho, o que que acontece num retiro? O que que acontece num momento de oração? Em cada momento de oração, em cada momento da vida, explicava Santo Tomás de Aquino na Suma Teológica, Deus reserva graças específicas para a nossa vida. Você sabe que hoje tem uma graça para você que amanhã não vai ter. Hoje tem uma graça para você que não teve ontem. Então, Santo Agostinho dizia: eu tenho medo do Deus que passa.
Eu tenho medo da graça que passa como um bonde, como um trem, e não volta mais. Então veja bem, hoje é a hora da graça de Deus para você. Eu estava falando dos padres jovens PHN e estava lembrando quando eu cheguei aqui na Canção Nova pela primeira vez no ano 2001. Alguns de vocês talvez não tenham nascido, não vocês aqui da frente, tá? Não me enrola não, né? Mas alguns talvez não tivessem nem nascido. Eu lembro que quando eu pisei aqui na Canção Nova, eu era um jovem, eu sou do Paraná, né? Tinha acho que 19, 20 anos na época. E eu lembro quando eu pisei aqui, Deus colocou isso no meu coração, esse sentimento. Adriano, ele me dizia, não era padre, né? Eu sou Adriano Zandoná, na época o senhor me chamava pelo nome, não de sacerdote, as pessoas me chamavam de Adriano. Adriano, não perca um minuto do seu tempo nesse território abençoado, não perca um minuto. E eu percebo que foi o seguinte: aqui eu conheci sacerdotes como o padre Edmilson, aqui eu conheci os seminaristas, e a graça de cada dia ia me levando à graça de amanhã, de depois de amanhã, do ano que vem. É como passos sucessivos. Olha só, o padre grandão tem passos grandes, olha, mas eu não consigo dar um passo e chegar lá no teclado, não. São os passos sucessivos que vão me levar ao teclado. Então, hoje Deus tem uma graça para você. E hoje você precisa viver. Porque talvez você que está aqui está falando: olha, o acampamento está muito bom, eu estou me emocionando, mas eu não vou romper com aquele pecado agora. Como Santo Agostinho. Sabia que Santo Agostinho, antes de ser santo, ele deu trabalho para a mãe dele e para Deus. Quando ele estava começando a se converter, sabe como ele rezava? Senhor, dai-me o dom da castidade, mas não agora. Dá-me o dom da castidade. O bendito ia para os bordéis da vida, saía com as mulheres, ia para os lugares de bebida. Então talvez você está aqui como Santo Agostinho, só que graças a Deus Santo Agostinho acordou a tempo. Talvez você está aqui até pensando: ah não, está muito gostoso, eu estou sentindo essa comoção, eu estou sentindo, mas eu não vou romper com esse pecado ainda. Ah não, mas eu não vou buscar confissão não, porque lá naquela fila, preguiçoso, sem vergonha, né? Ah não, eu não vou terminar esse namoro que eu sei que está errado, começou errado, Deus já me mostrou que está errado, dois carentes, tem nada a ver, tem namoro que vai acabar nessa missa, estou sentindo isso, já demorou para acabar. Você sabe que o cara não gosta de você, ele te usa, você não gosta dele, você usa ele, e você acha que está maravilhoso, isso é uma peste na sua vida. Sai desse namoro ruim, pelo amor de Deus, né? Mas talvez você está pensando: ah não, não, tá bom. Não, vou dizer para ti, a graça é a

você morra amanhã, mas eu não vou nem dizer isso, o que é uma possibilidade, né? Não vou nem dizer isso. Não é nem que talvez que você morra amanhã, talvez você viva muito, mas talvez você não tenha mais essa comoção, esse mover do Espírito, essa força para abandonar certos pecados. Então, repita depois de mim: a hora da conversão. Foi horrível. A hora da conversão. A hora da visita de Deus. A hora do reino de Deus. É agora. Então você que chegou nessa missa com dúvida, eu vou dizer para você: a hora é agora, meu irmão. Eu fui no meu primeiro retiro, lembro como se fosse hoje. Eu levei um maço de cigarro e uma pedra de maconha. E guardava assim com medo de alguém serrar o meu cigarro, que tem serrote de cigarro em todo lugar, né? Guardava minha maconha e falava: eu sou um bom cristão, vou participar do encontro, rezar bastante, aí à noite eu saio, faço a cabeça, cheiro um pó. Aí Deus vai ficar feliz comigo, porque eu rezei o dia inteiro, né? Mas sabe o que aconteceu com a minha maconha, com o meu cigarro? Sabe o que aconteceu? Ficou lá no retiro, aos pés de Jesus Eucarístico, e nunca mais essa porcaria entrou na minha vida. Sabe? Então você que está aqui com a sua droguinha aí, seu cara de pau, cachorro. Você, menininha, que fica dando outro nome, que nem a Ivana falando, arranjando outro nome. Ai, é que eu gosto dele, saindo com homem casado. Gosta nada, você é uma carente. Escrava da carne, minha irmã. Vai confessar e mudar a sua vida. Pare de ficar arranjando desculpa. Tá, cara de pau? É agora, é a hora. Eu fui com droga para o encontro, mas eu não saí do encontro com droga. Eu saí do encontro cheio do Espírito Santo. Eu saí do encontro batizado no Espírito Santo. Então a hora é agora. O reino de Deus está próximo. Você entendeu ou precisa desenhar? Entendeu? Então vamos lá. Depois Jesus disse: ide. O que Jesus disse mesmo? Sente-se no sofá e fique scrolling, né? Fica rolando o feed. Foi isso que ele disse? Foi? Ele disse: ide. Entenda uma coisa: tudo no reino de Deus exige um movimento. Moisés teve que se movimentar para libertar o povo. Abraão saiu da sua terra. Todos os profetas se movimentavam. Elias subiu o monte e depois desceu, o monte Horeb. Todos os profetas, todos os homens de Deus, eles caminharam, eles foram. O reino implica movimento. E Deus nunca abençoa preguiçoso. Nunca abençoa. Você que é preguiçoso, eu vou dizer para você: você está precisando de uma bênção, tá? Você chega perto de mim, fecha bem o seu olho, que eu vou te dar uma bênção, com a mão fechada, assim, no meio da sua testa. É, porque preguiçoso, eu digo para você, eu vou falar depois da preguiça. Todas as vezes que você é preguiçoso, você está sabotando os sonhos lindos de Deus para a sua vida. Você está estragando tudo que Deus preparou. Então Deus está te dando essa ordem: ide. O que esse ide significa para você? Talvez para você, amado, amada, esse ide significa ir confessar. Ai, padre, aqui não tem muito padre para confessar. É, não tem, né? Olha aqui para trás de mim, tem pouco padre, tadinho de você, né? Você quer que eu vou lá na sua casa? Você quer pedir pelo iFood? É que chega lá o grandão, lá: vim aqui te atender em confissão. Deixa de ser preguiçoso. Talvez Deus está te falando: ide confessar. Talvez Deus está te falando: ide pedir perdão. Talvez Deus está te falando hoje: ide terminar esse namoro ruim, sair desse pecado, sair desse grupo de amigos errados. Você que está com essas amizades ruins, eu vou dizer para você: você que anda com 5 sem vergonha, você vai se tornar o sexto. Você que anda com 5 vagabundo, você vai se tornar o sexto. Você que anda com 5 devasso, você vai se tornar o sexto. Você que anda com 5 pagãos, você vai se tornar o sexto. Talvez Deus hoje está te dando essa ordem: ide procurar amizade que vale a pena. E não olha para mim com essa cara não, porque eu sei o que eu estou falando. Eu só andava com tranqueira e, na verdade, quando eu saí das drogas, eu descobri que eu não andava com má companhia. Eu era má companhia. Todo mundo falava: não acredito, você que fazia as festas, você que conseguia o movimento para a gente ficar louco. Então eu sei o que eu estou falando. E se eu não tivesse mudado de companhia, eu estava morto já, como a maioria do pessoal que usa droga comigo.

0: morreu. Os que não saíram, né? Então qual é o movimento que Deus está te pedindo hoje? Ou você acha que você vai vir aqui na Canção Nova, no PHN, ficar de olho nas gatinhas, né, cara de pau? Que é isso que você veio ver, né? Você acha que eu não sei? Você, menina, que veio aqui agora, falou: Padre do céu, agora eu desencalho. Que está de olho, examinando os currículos, né? Não, aquele lá sim, não, aquele é gordinho, não, aquele cabelo eu não gosto. Tudo bem, que Deus te abençoe, que Santo Antônio interceda por ti, amém. Mas você não veio só aqui para examinar currículo não, viu? Para arranjar namorada não e nem namorado. Você veio aqui para fazer o que Deus te pede. Ide. Ide. Talvez hoje Deus está te pedindo: ide criar novas amizades. Ide começar esse grupo de jovens que Deus já te pediu há 5 anos e você está enrolando. Você que está aqui que é mais velho, Deus já te mostrou. Ai, é que tem dificuldade. Gente, eu vou dizer para você, o único lugar que não tem dificuldade são os meus vizinhos ali em cima. Cemitério no fundo da minha casa. Ali já não tem mais dificuldade. Mas aqui tem. Talvez Deus, qual é o ID que o Espírito Santo está soprando em você aí agora? Qual é o ID? ID pedir desculpas para alguém. E aqui eu quero dizer uma coisa muito séria. Nesse ID, eu quero construir uma reflexão. Você sabe que eu já tinha montado a minha homilia, porque eu já estava escalado para pregar aqui já há um tempo, nesse dia, né? Mas atendendo confissões, eu estou atendendo confissões aqui esses dias, junto com muitos dos meus irmãos sacerdotes. Estávamos no confessionário, outros estão aqui embaixo. Eu mudei a minha pregação a partir de várias confissões que eu atendi. E falando desse ID, eu quero falar aqui de 4 áreas da vida dos jovens, nas quais você jovem, e você jovem há mais tempo também, precisa se movimentar. Áreas nas quais precisa ter o ID, o êxodo, o movimento. Áreas que estão barrando o seu progresso espiritual. E veja bem, não só barrando o seu progresso espiritual, áreas que estão sabotando o plano de Deus para você. Repita comigo: sabotando o plano de Deus para mim. Para, péssimo. Repite com força: sabotando o plano de Deus para mim. Presta atenção no que o padre está falando. São 4 coisas que, ouvindo confissões, estando aqui, Deus, o Espírito Santo, moveu o meu coração para mudar o rumo da minha homilia. Ide, movimento. Qual é o movimento que você precisa fazer? Qual é o movimento que Deus está te pedindo? E aqui eu vou falar sobre esses movimentos. 4 coisas que Deus me inspirou. Porque essas 4 coisas, na verdade, são 4 coisas que sabotam os planos de Deus para você. Primeiro, ide, que você precisa ter. Ide honrar o seu pai e a sua mãe. Repite isso comigo: ide honrar pai e mãe. Ide honrar pai e mãe. Olha, eu vou dizer para você, poucas coisas trazem tanta maldição para a vida de uma pessoa como desonrar e desrespeitar o pai e a mãe. Poucas coisas. Esse é um dos poucos mandamentos na Bíblia, está lá na carta de São Paulo aos Efésios, capítulo 6, versículo do 2 a 3. O único dos mandamentos quase que é acompanhado de uma promessa. Olha o que está escrito: honra o teu pai e a tua mãe, para que você seja feliz e tenha uma vida longa sobre a terra. O que isso quer dizer? Que se você não honrar pai e mãe, você não vai ser feliz e não vai ter uma vida longa sobre a terra. Filho, honrar pai e mãe, isso traz felicidade, longevidade, bênção. Como você trata o seu pai e a sua mãe? Talvez Deus está te pedindo agora hoje esse ide pedir perdão para o seu pai e para a sua mãe. Ide tratar o seu pai e a sua mãe com respeito. Você sabe por quê? O que está na raiz da desonra do pai e da mãe, muitas vezes? O orgulho, a vaidade. É você pensar: eu sei mais que o meu pai e a minha mãe está errada, o meu pai não me entende. Eu vou dizer para você, você acha que o teu pai te odeia? Tua mãe te odeia? Se eles te odiassem, por que eles não te jogam logo pela privada e dão descarga, né? Eles não te odeiam. Existe alguém nesse mundo que ama mais você do que o seu pai e a sua mãe? Para e pensa. Ai, mas minha mãe não fala, não demonstra. Eu não estou falando só do afeto, mas estou falando do efetivo. A tua mãe não te abortou, o teu pai não te abortou. A tua mãe e o teu pai te dão o melhor que eles podem. Eles te dão muita coisa que eles não receberam dos pais deles, com certeza. Agora eu digo para você, não quer dizer que eles nunca erram, mas significa reconhecer a autoridade que Deus lhes deu. Humildade é reconhecer, mesmo imperfeitos, eles foram escolhidos por Deus para serem meus pais. Olha o que São João Crisóstomo, doutor da igreja, disse na homilia sobre os Efésios, homilia de número 21. Depois de Deus, nada deve ser mais honrado que os pais. Será que você precisa viver esse id? Será que você precisa se confessar das vezes que você desonrou o seu pai? Será e sua mãe? Será que talvez saindo dessa missa você não precisa ligar para o seu pai, para sua mãe e falar: mãe, me perdoa, porque eu tratei a senhora como uma empregada. Eu nunca agradeci pelas coisas que a senhora me deu. Eu nunca agradeci pela roupa que a senhora me deu, pela comida que a senhora faz. Pai, obrigado, porque se o senhor está careca, barrigudo, é por causa que o senhor acorda cedo para trabalhar, para me sustentar. Você já falou isso para o seu pai, para sua mãe alguma vez? Agora fica um silêncio, né, cara de pau? Já falou? Se não falou, tem que falar, filho. Olha o que Santo Tomás disse na Suma Teológica, segunda, questão 111. Depois da virtude da religião para com Deus, o mais importante é a piedade para com os pais. Santo Tomás de Aquino, doutor da igreja, está dizendo que depois do dever de religião para com Deus, nada é mais importante do que a piedade. Piedade, o que é piedade, gente? É aquele amor terno, é aquele amor gentil, é aquele respeito da alma. Então, primeiro id, qual é o primeiro id? Nossa, murcharam mesmo, hein? Carapuça está servindo, então? Se você murchou desse jeito, qual que é o primeiro id? Id honrar pai e mãe. Segundo id, id rezar. Repita comigo, ide rezar. Gente, nada destrói mais uma pessoa do que a falta de oração. Você sabe por que o diabo não quer que você reze? Porque ele sabe que quando você se tornar um jovem de oração, você vai se tornar invencível e o demônio nunca mais vai destruir a sua vida e ter poder sobre você. Porque quem reza toca o céu, quem reza abre o coração de Deus, quem reza vence limites, quem reza se consagra. Jesus disse no Evangelho, João 15:5, sem mim nada podeis fazer. Jesus não disse, vocês podem fazer pouca coisa sem mim. Ele disse nada. Então veja bem, eu tenho visto muitos jovens sem vida de oração. Eu tenho visto muitos jovens, eu não estou falando de momentos de oração, criatura. Tem jovem, me perdoe, que se abastece no PHN uma vez por ano. Quem é que dirige? Levanta a mão. Para algumas pessoas é um automóvel, para outras é uma arma, né? Se você dirige muito mal. Você que dirige, imagina, você abastece o seu carro em janeiro e quer viajar com ele até dezembro, vai funcionar? Você abastece o seu carro para vir para Canção Nova, você mora, sei lá, 500 quilômetros daqui, e na hora de ir embora você quer ficar soprando no tanque? Você tem que abastecer. Carro sem combustível anda, e cristão sem oração morre. Tem gente que chega no confessionário e fala assim: ah, mas eu não tenho força para vencer. Eu falei: você não tem mesmo, cachorro. A força não é sua, a força é de Deus. Se você não rezar, você nunca vai vencer a pornografia, essa porcaria do pecado, essa desgraça na sua vida. E Deus quer que você, jovem, não tenha momentos de oração. Ele quer que você tenha uma vida de oração. O que significa vida de oração? Rezar todos os dias. Repita comigo: rezar todos os dias. E aqui eu estou falando do Santo Rosário, ou pelo menos o terço diário. Aqui eu estou falando visitar o Santíssimo Sacramento. São João Bosco dizia, eu falava no Sorrindo para a Vida anteontem sobre isso. São João Bosco dizia: se você quer receber muitas graças, visite muito o Santíssimo Sacramento. Se você quer receber poucas graças, visite pouco o Santíssimo Sacramento. Se você não quer receber graça nenhuma, não visite o Santíssimo Sacramento nunca. Você tem o hábito de fazer adoração lá na igreja, na sua cidade? Quem aqui tem? Levanta a mão. Nossa, muita gente. Graças a Deus alguns têm, mas 20% aqui. Graças a Deus, mas e vocês, 80%? Ah, é que você não tem tempo, né? Mas para ficar no Netflix você tem tempo. Para ficar 2 horas no TikTok você tem tempo. Para ficar lá atrás do OnlyFans da menina lá da sua escola, você tem tempo, cachorro. Aí para rezar não tem, né? Fica agora com esse cochicheirinho aí. Você acha que a gente não sabe, né? Os padres não sabem o que está rolando na escola. Vai achando que a gente não sabe, né? Tempo para outras coisas você tem. Quem não reza não é questão de tempo, é falta de prioridade e, sobretudo, é falta de amor. Se você diz que ama a Deus e não reza, você é um mentiroso. Você é uma mentirosa. É falta de amor. Não rezar é falta de amor. Até para eu que sou padre, para os meus irmãos, para os seminaristas, se eu começar a ser um fazedor de coisas que não reza, eu me torno uma fraude. Eu me torno uma fraude. Porque eu vou dar o que para você se eu não rezar? Então eu digo para você, amado, amada, eu sei que você tem uma vida desafiante, que você tem trabalho, só que Deus precisa ser uma prioridade para você. Deus sempre teve prioridade na vida de todos os santos. Jesus, que era Deus, ele tirava tempo para rezar. Se Jesus precisava de rezar, meu irmão, imagina eu e você. Se Jesus subia a montanha e passava noites em oração para suportar a tentação e a provação, você acha que você vai vencer sem rezar? Gente, o dia tem 24 horas de 60 minutos, um terço é 18 minutos. Visitar o Santíssimo, Santo Rosário, leitura da palavra. Você precisa ler a palavra de Deus. Você conhece a Bíblia? Conhece? Você leu a Bíblia de cabo a rabo? Ano passado eu li a Bíblia inteira e expliquei no meu canal, justamente para a pessoa ficar falando, não tem quem explica. Todo dia ao meio-dia, olha, deu um trabalho que chegou no meio, eu falei, Jesus de Nazaré, só por ti, né? Mas gravei a Bíblia inteira e expliquei toda, tá toda a playlist salva lá, para você não ter desculpa, para não dizer que não tem quem está explicando. Bíblia em um ano. Você conhece a Bíblia? Não estou falando só aprender no sentido, eu vou estudar teologicamente, mas você conhece, você faz uma experiência com a Bíblia. O Padre Jonas nos ensinava a fazer o estudo bíblico, nos ensinou, e a gente faz na Canção Nova, porque você vai ouvindo a palavra de Deus falar com você. Você vai ouvindo Deus, você vai criando um relacionamento com Deus através da palavra. Então, rezar com a palavra, viver os sacramentos, ir na missa, comungar. Olha, me perdoe, quanto jovem tem tempo para pecar, para festa, mas não vai na missa no domingo. Não ir à missa ao domingo é pecado mortal, meu irmão. Se você morrer com esse pecado, você vai para o inferno. Você não se preocupa com a salvação da sua alma? Então, ide à vida de oração. Porque eu digo para você, quando você começar a rezar de verdade, você vai se tornar invencível. Não é que você tem todo o poder, não, é que o poder daquele que é grande, que é poderoso, vai fluir através de você. Então, qual que é o segundo id? Péssimo. Qual que é o segundo id? Id rezar. Agora, terceiro id. Agora a chapa vai ferver, hein? Diga para quem está do seu lado, id viver a castidade. É, agora a chapa ferve, né? Sabe por quê? Porque para viver a castidade, você precisa de uma coisa: virtude. Virtude do autodomínio, virtude da temperança, virtude da oração. Virtude. Olha, eu digo para você, você que é homem, cadê os homens aqui? Levanta a mão. Nossa, que timidez é essa? Cadê os homens? Levanta, fica em pé, homem. Só o homem, fica em pé. E menina, não é para você ficar analisando, não, tá? Baixa o olho aí. Aquele lá, padre, faz a mediação, padre. Não sou cupido, né? Ó, você que é homem, olha aqui para mim. Ei, olha aqui. Vou dizer para você. Sabe o que faz um menino deixar de ser menino e se tornar um homem? A prática da virtude. Esses dias, pode ficar em pé, vou exigir um pouquinho de você, meu irmão. Esses dias um rapaz chegou em mim e falou assim: ai, padre, eu sou muito inseguro, as meninas não olham para mim, eu sou estranho. Ele era um pouquinho, só bem pouquinho assim, né? Claro que eu não falei para ele, assim, eu falei: que nada, meu irmão, vem cá, vou te dar um abraço. O que que eu faço para eu me tornar irresistível, padre? Ele falou, eu falei: Jesus de Nazaré, isso é pergunta fazer para padre? Eu tenho mais o que fazer, eu estudei teologia, rapaz. Estudei um pouco de psicologia também, mas tudo bem. Eu estava nessa, né, fazer o quê? Cada um, né, que nem você, mãe. Quando você fala 15 vezes pro seu filho, ele fala, ele pergunta a 16ª, né, eu já sou padre mesmo. Falei, então vamos lá. E eu dei uma dica para ele. 4 dicas para ele ficar irresistível. Faz assim, rapaz, faz assim, ó. Aí, estufa o peito aí. Ah, agora ninguém te segura depois dessa, hein, campeão? Faz assim, ó. Ninguém te segura. Sabe qual que é a primeira dica que eu dei para ele? Começa a estudar. Você não tem o que falar. Começa a estudar filosofia, começa a estudar a Bíblia, começa a ler literatura. Eu indiquei para ele o livro do Gustavo de Boer, o francês, bem interessante, que fala da análise do efeito manada de grupo, tal. Ele falou: é, padre, isso eu acho que eu consigo. O que mais? Falei: segunda coisa, começa a fazer exercício. Começa a treinar. Porque ele tinha um músculo bem desenvolvido, que era o pânceps, o resto não. O resto era tudo murcho, mas o pânceps dele era acentuado. Começa a treinar. Treinar, meu amigo, é pegar peso. Não é pra você chegar lá e ficar com uma franga na academia, não, né? Que tem uns caras que chegam na academia, com todo respeito ao frango, né, claro. Chega na academia e levanta 2 quilos. Eu falo: meu irmão, fisioterapia do lado lá, sai daqui. Você tá achando que aqui é pilates? Começa a treinar. Ele: é, padre, isso aí eu consigo. Terceira coisa, começa a rezar. Você precisa rezar. Ah, padre, mas é difícil. Difícil por quê? Ah, e começa com essas desculpas, já dá vontade de dar uma voadora. Mas padre não pode fazer essas coisas. Você vê o que passa na cabeça dos sacerdotes. Rezem por nós, tá? Então tem que rezar. O catecismo diz, número 575, a oração é um combate. É um combate contra você, contra a sua preguiça, contra o inimigo que não quer que você reze. Terceira coisa, começa a rezar. Tá bom, padre. Joelho no chão, filho. Intimidade com Deus. O que mais? Quarta e última coisa, eu falei para ele: viva uma vida moral reta. Respeite as mulheres, viva a castidade, viva a pureza. E eu olhei para ele no final: sabe por que eu te pedi essas 4 coisas? Ele falou: por quê, padre? Eu falei: porque essas 4 coisas exigem virtude. Você estudar, você precisa ter a virtude da disciplina. Você treinar, você precisa ter a virtude da coragem, vencer a preguiça. Você rezar, você precisa ter a virtude da piedade, da disciplina espiritual. Para você viver a vida moral, você precisa ter a virtude do autodomínio, da castidade. E eu falei para ele: meu filho, o que faz um menino deixar de ser menino e virar homem é a prática da virtude. E o dia que você for virtuoso assim, meu irmão, acabou a competição. Porque com tanto homem ruim no mercado, o dia que você for assim, vai chover na sua horta. Eu falei para ele, dia e noite. Quando você se torna um homem de Deus, uma mulher de Deus, você não precisa ficar mendigando que as pessoas olhem para você, não. Você tem segurança, a sua força é Deus. Você olha para Deus, você é firme e vai chover. Não é porque você, não estou ensinando ninguém a virar garanhão, tá? Não me entenda mal. Estou ensinando você a se tornar um homem de Deus, um homem virtuoso, né? Em primeiro lugar. Mas se você for esse homem virtuoso, meu irmão, eu digo para você, você não vai precisar ir atrás da borboleta, só cuida do jardim que a borboleta vem, tá? Amém? Vamos aplaudir os nossos homens? Pode se sentar. Então, segundo passo, viver a castidade. O terceiro id, perdão. Viver a castidade. E viver a castidade, meu irmão, é viver a castidade. O mundo de hoje diz: faça tudo o que você sentir vontade. Jesus diz, Mateus 5,8: felizes os puros de coração. Puro de coração. Viver a castidade quer dizer não ver pornografia. Pornografia é pecado e pecado grave. Se você viu, cachorro, vai confessar. Au au pra você, tá? Vai confessar. Você também, menina. A pornografia é pecado grave. A masturbação, 5 contra 1, né? Ó, pecado grave. Você entendeu a analogia, né? Pecado grave. Ah, não, é que eu não controlo. Você é um homem ou você é um saco de batata? Você é mulher ou você é o quê? Você controla assim, Deus não criou para funcionar assim. Por que você tem que tocar o acorde errado? Né? Se Deus está pedindo, veja bem, se um cara que criou um carro falou que o motor do carro funciona com gasolina, por que que chega alguém e fala que tem que colocar sorvete? Quem criou você? Quem criou você, criatura? Deus. Então Deus está falando que a sua sexualidade tem que funcionar desse jeito. É desse jeito que ela vai funcionar. Foge das armadilhas desse mundo, da impureza desse mundo. Então masturbação é pecado, sexo fora do casamento é pecado. Eu vou dizer para você como padre, já que eu vou fazer 15 anos de padre, olha, dá uma raiva esses jovens, vocês aí no namoro, é uma pegação, é dia e noite, depois casa, fica três meses sem fazer sexo, porque fica antecipando as coisas, né? Por que que não vive as coisas do jeito de Deus? Namoro não é tempo de você conhecer o corpo dela, é o tempo de você conhecer o caráter dela, é o tempo de você conhecer a alma, é o tempo de você conhecer as virtudes, é o tempo de você conhecer a família, é o tempo de você conhecer a beleza interior, a beleza da santidade. Aí só fica nesse vulco-vulco aí no namoro, depois casa e vem falar: ai padre, eu não conhecia o temperamento. É, depois de 2 anos de namoro você não conhecia o temperamento? O que você fez nesse tempo? Muitas coisas, então nem precisa contar que eu já entendi. Então, viva a castidade, vale a pena se guardar. Por quê? Porque quando você não está vivendo sexo no namoro, quando a carne não está só mandando, vocês têm tempo para se tornar amigos, para conversar de outras coisas, para viver uma comunhão, para depois, quando casar, eu digo para você: depois que você casar, se você quiser fazer 17 vezes por dia, que faça. Mas casa é cada dia 17 do mês, e olha lá. Não é 17 vezes por dia, é dia 17, olha lá. Tem uns casal que eu acompanhava que casa, dá vontade de perguntar: onde foi aquele fogo, infeliz? É o cão que fica mesmo soprando a fumaça, a faísca, para pegar fogo na hora errada. Depois, a hora que tem que pegar fogo, a mulher está sempre com dor de cabeça. Sempre com dor de cabeça. O homem já chega com aspirina para ela, assim: não, hoje você não escapa, né? Então viva a castidade no namoro. Você que está namorando aí, ó, você está achando que é hora de afogar o ganso, é hora de colocar o joelho no chão. Não é afogar o ganso não, cachorro. É hora de rezar, de se santificar com essa mulher, de provar para ela, veja bem, provar para ela que você não está casando com o corpo dela, você está casando com ela. Eu vou dizer para você, quem se casa com um corpo vai sempre mudar. Porque daqui um pouco tempo, esse corpinho lindo dessa menina que você está vendo aí, ó, gatinha, meu irmão, tudo vai estar apontando para o solo daqui a alguns anos. Tem jeito. Essa que você chama de senhora empinadinha, daqui uns anos vai ser a senhora pelanca. Não tem jeito, meu irmão. Então, no namoro é tempo de você se apaixonar pela alma dela, porque o corpo dela vai passar. E se você casa com o corpo, você nunca ama. Quem casa com um corpo não ama, usa. E Deus não te criou para usar, mas para amar e ser amado, tá? E você, menina, que acha que porque que você está com o corpinho bonito e mostrando o seu corpinho por aí, os caras estão te amando, eles não estão te amando não. Você que fica postando foto de biquíni aí, menina, vou dizer uma coisa para você. O cérebro, eu falei isso aqui no encontro Sara e Tobias, e repita: eu sou padre, mas eu sou homem, graças a Deus. O cérebro masculino, nós temos 30 vezes mais testosterona que vocês. O cérebro masculino, quando ele vê uma menina mostrando coisas assim muito pessoais, né, na rede social, mostrando a bunda, outras partes, mas que eu não vou falar. Quem assistiu a época do Thundercats aqui, eu até falei ontem, mostrando o olho de Tandera, né? O cérebro do homem interpreta assim: é um pedaço de carne, eu quero usar. É assim que a gente interpreta. Você acha que está tendo aquele monte de curtido, um monte de homem te amando? Não, eles estão vendo assim: um pedaço de carne para eu usar e jogar fora. Quanto mais você mostra, menos respeito do homem você tem. Quanto mais você mostra, menos a gente te vê como uma pessoa e mais a gente te vê como um objeto. É isso que você quer para a sua vida? Ser vista como um objeto? Eu digo para você: quem te vê como um objeto vai te usar até o dia que você desempinar, né? Tá tudo empinadinha, caiu, minha filha, ele já te chuta. É isso que você quer para a sua vida, carentona? Quando que você vai acordar e ver que esse corpo lindo que Deus te deu não é para você mostrar para os outros? E você nem sabe o que isso desperta num homem desequilibrado por aí, tá? Você é livre, mas você é livre também para se, se estrepar na vida. Então eu estou te dizendo como irmão, como sacerdote, como pai, como irmão mais velho. Sacerdote é pai, né? Você precisa viver a castidade também, vivendo a modéstia. Como você se veste, mulher? Será que alguém que nunca leu o evangelho, filha, será que ao entrar na sua rede social, você jovem PHN, mulher PHN, será que essa pessoa que nunca teve a oportunidade de ler o evangelho, entrando hoje na sua rede social, conheceria quem é Jesus? Conheceria o que é a beleza da castidade? Conheceria o que é uma mulher diferente, não essa globeleza aí? Mais uma vez eu digo, quanto mais você mostra, menos respeito da gente você vai ter. E eu sei que você quer ser respeitada e amada, porque você merece isso. Você foi feita para isso, filha. Você, mulher, é uma bênção para esse mundo, é uma bênção para nós. Seja Maria, não seja Eva no meio desse mundo. Seja pura como Nossa Senhora. Então diga sim à castidade. Olha o que São João Paulo II dizia no livro Amor e Responsabilidade, capítulo 1: a pessoa é um bem tal que não pode ser tratada como um objeto de uso. O ser humano foi criado para ser amado, não usado. Depois, Santo Tomás, na Suma Teológica, segunda questão 153, artigo 5: a luxúria obscurece totalmente a razão, ela tira o bom senso, ela faz você agir como um animal. Ei, você não é um animal não, tá? Você tem razão, você tem vontade. Então o terceiro id qual é? Ah, mas tá muito fraco. Viver a castidade. Amém? Quarto id. Id vencer a preguiça. Repita depois do padre. Id vencer a preguiça. Ó, eu vou ler o que está escrito aqui em Eclesiástico, capítulo 22, versículo 2. Isso aqui vai definir com maestria muita gente. O preguiçoso parece um monte de esterco. Quem toca nele logo sacode a mão. É a Bíblia, tá? Eclesiástico 22, 2. Em outras traduções, esterco pode ser traduzido como? Bosta. O preguiçoso é um monte de bosta. A Bíblia está falando. A hora que eu li esse versículo de Eclesiástico, eu falei, eu não acredito. Olha só, e preguiça, a preguiça, ela sabota os sonhos de Deus para você na sua vida, sabia? A preguiça, o desonrar pai e mãe, a falta de castidade, a impureza, a falta de oração, isso que eu estou falando aqui. Mas a preguiça, veja bem, ela não é só dormir até mais tarde, mas ela é não fazer o que você tem que fazer. Ela é o deixar para amanhã o que você precisa resolver hoje. Como eu disse, talvez você precisa sair desse namoro errado hoje. Talvez você precisa pedir perdão para seu pai e para sua mãe hoje. Talvez você precisa sair daquele grupo de WhatsApp onde ficam mandando mulher, homem pelado hoje. Talvez você precisa conversar com o vocacional da Canção Nova para começar o seu caminho vocacional para o sacerdócio ou para ser missionário hoje. Talvez você precisa voltar para o seminário, você que saiu hoje. Talvez você precisa sair desse adultério hoje. Não é para amanhã. Você sabe que a pior droga que existe é a procrastinação, uma das piores. O que é procrastinar? É deixar para amanhã o que você tem que fazer hoje. E a preguiça não é um pecadinho, ela é um pecado grave, pecado capital, segundo o catálogo de São Gregório Magno, lá do século V, um dos sete pecados capitais. Porque a preguiça, gente, ela faz você perder o bonde da graça, ela leva à procrastinação. Olha, São José Maria Escrivá dizia no caminho número 11: faça agora o que você deve fazer, pode ser tarde demais depois. Qual é o id que Deus está te pedindo hoje? Id vencer a preguiça. E essa preguiça muitas vezes também está ligada ao vício nas telas, ao vício no celular. Você sabia disso? A procrastinação. Olha, ontem eu li uma pesquisa que chamou muita atenção. Você sabia que a geração Z, eu acabei de terminar um mestrado e eu estudei a geração Z na minha dissertação de mestrado. Acabei de concluir agora em maio. Geração Z é quem tem entre 13 e 14 anos até 28, 29 anos. A geração Z, graças a Deus, eles bebem quase 80% a menos que a minha geração. A minha geração era cachaceiro. Bonito isso, sim ou não? Maravilhoso, sim ou não? Você não está me convencendo a resposta que você está dando, porque você sabe que vem chumbo agora, né? Mas não é que eles pararam de beber, essa entrevista falava. Sabe o que aconteceu? Eles descobriram novos vícios. E desses três, sabe qual, desses vícios, perdão, que substituem o álcool. Porque antes o cara bebia para ter segurança, para chegar numa festa. Para chegar numa festa, ele bebia para se sentir seguro. Hoje os vícios são os seguintes. Primeiro vício. Por incrível que pareça, primeiro vício, ansiolítico, remédio para depressão, remédio para ansiedade. Aqui eu não estou falando contra os tratamentos sérios, necessários, médicos, que precisam acontecer, não. Tem uns que precisam. Mas mais de 30% dos jovens de hoje estão viciados, estão tomando periodicamente esses remédios. Então não bebe, mas está só no ansiolítico. Segunda coisa, energético. Essa pesquisa contratou que a juventude para dar conta, para lidar com o burnout, porque eles estão sendo exigidos na mente, tanta informação, tanta rede social, muito, então eles vivem de energético, muita gente viciada em energético. E sabe qual que é a terceira coisa? Terceiro vício? Rede social. A pessoa que vive scrolling, né? Passando vídeo. E esses videozinhos de 30 segundos, por exemplo, do TikTok, isso vicia você. Você sabe que vicia, porque você quer mais, você quer mais, você quer mais. E o algoritmo, ele estuda você, jovem, porque o dinheiro do algoritmo não é o dólar, é você. O capital se chama retenção, a sua atenção. Então ele quer te prender para você ficar preguiçoso, para você não rezar, para você não fazer o silêncio necessário para ouvir a Deus. Para você não buscar o recolhimento, para você não se confessar, para você não estudar, para você não malhar, para você, como eu estava dizendo, as coisas virtuosas, né, que exigem virtude, disciplina, que a gente precisa fazer. Então, quanta gente viciada. E eu acabei de terminar o mestrado de comunicação, que eu estudei a dinâmica, né, dos influenciadores sobre a geração Z. Quais são os principais fatores que fazem os influenciadores digitais terem efetividade, criando hábito, criando comportamento sobre a geração Z? E o que eu fui descobrindo, estudando? Isso foram anos de pesquisa, claro. Que o algoritmo das redes sociais, ele usa duas molas mestras principais. Primeira é sensualidade e a segunda é polêmica. Pode ver, o que mais dá curtida, o que mais a internet entrega, não é o que é verdadeiro, é o que dá polêmica, porque as pessoas querem ver. Tem muita gente com espírito de urubu. Você fez um vídeo assim, bispo, vou falar mal do bispo tal, lota de gente vendo, milhares de visualizações. Você faz um vídeo assim, a beleza do sacramento, metade das visualizações. Tem muito católico com espírito de urubu, por isso que essas coisas estão crescendo. Mas o algoritmo, ele vai usar o quê? A sensualidade e a polêmica e a discordância. E tem muitos cristãos católicos, ao invés de estar com o joelho diante do Santíssimo rezando, estão caindo igual pato, vendo sensualidade. E a menina vai gravar um vídeo falando de economia, tem que gravar com uma calça apertada e com a perna aberta. Por quê? Se ela está falando de dinheiro, é para prender idiota igual eu e você, muitas vezes, que não estamos sendo virtuosos, que não estamos percebendo a maldade, muitas vezes, que está por trás desse mecanismo. E as redes sociais não são ruins em si, tem muita coisa boa, é um campo de evangelização, a gente tem que estar lá, a igreja nos quer evangelizando nas redes sociais, eu uso as redes sociais para evangelizar. Só que você não pode ser um escravo, um inocente útil por trás desse sistema. Você tem que se posicionar, você tem que parar de ficar rolando essa barra de rolagem hoje e começar a fazer coisas virtuosas, rezar, estudar, para se exercitar, viver uma vida moral, ler a vida dos santos. Quem aqui já leu a vida dos santos, mergulhou nos escritos de Santo Afonso Maria de Ligório, de Santo Tomás, de Santa Teresa d'Ávila? Quanta riqueza! Agora é a hora de vencer a preguiça e ir. E de vencer a preguiça, e de vencer a procrastinação, e de vencer o vício no celular. Amém? Amém? Amém. Diga para quem está do seu lado, entendeu, meu irmão? Ou você quer que o padre desenhe? Fala para ele. E como eu não vou te chamar mais de cachorro, não, porque eu não quero ferir ninguém, eu vou te chamar agora de au-au. Pode ser? O au-au, vamos ficar em pé? Olha, eu vou dizer para ti. Levanta, rapaz, vai, vai, coragem. Levanta, mulher. Ó, vou dizer para você, olha aqui para mim. Para de ficar falando com os outros aí. Olha aqui. Deus ama tanto você, viu? Você não tem noção do que Deus preparou para sua vida, meu irmão. Como Ele quer te fazer feliz, minha irmã. Olha, eu digo para você, eu devia ficar, ter vergonha de ficar falando a minha história assim, tanta coisa errada que eu já fiz, mas eu não tenho não, porque a minha história se tornou uma história de salvação, de redenção. Eu era esse drogado perdido, e olha o que Deus fez na minha vida. Deus quer fazer muito mais na sua. É só você deixar Ele entrar. Ide, é a ordem que Ele está te dando. Ide, movimenta. Saia daqui já com esses atos, ligando para o seu pai, perdoando, pedindo perdão, fazendo o que só você pode fazer. Amém? Levanta os seus braços agora, mais alto que você puder. Pode levantar, só se não passou muito desodorante, não levanta não. Mas se passou, pode levantar. Isso. Diga assim: eu quero o Senhor.
1: Eu quero, Senhor.
0: Eu quero a tua presença.
1: Eu quero a tua presença.
0: Eu quero o teu fogo.
1: Eu quero o teu fogo.
0: Eu quero ser batizado no teu espírito.
1: Eu quero ser batizada no teu espírito.
0: Derrama sobre mim, Senhor.
1: Derrama sobre mim, Senhor.
0: A efusão do Espírito Santo.
1: A efusão do Espírito Santo.
0: O fogo do Espírito Santo.
1: O fogo do Espírito Santo.
0: Eu não quero ser escravo.
1: Eu não quero ser escravo.
0: Da preguiça.
1: Da preguiça.
0: Da falta de oração.
1: Da falta de oração.
0: Da desonra com relação aos meus pais. Eu não quero ser escravo.
1: Eu não quero ser escravo.
0: Do desânimo, Senhor.
1: Do desânimo, Senhor.
0: Da falta de fé.
1: Da falta de fé.
0: Da impureza.
1: Da impureza.
0: Do medo.
1: Do medo.
0: Eu sei que o Senhor me criou para ser feliz.
1: Eu sei que o Senhor me criou para ser feliz.
0: Eu sei que o Senhor tem uma missão para eu realizar.
1: Eu sei que o Senhor tem uma missão para eu realizar.
0: Um chamado para mim.
1: Um chamado para mim.
0: Ajuda-me, Senhor.
1: Ajuda-me, Senhor.
0: Liberta-me das escravidões.
1: Liberta-me das escravidões.
0: Batiza-me agora no teu Espírito Santo.
1: Batiza-me agora no teu Espírito Santo.
0: Eu quero ter.
1: Eu quero ter.
0: Um encontro pessoal com Jesus.
1: Um encontro pessoal com Jesus.
0: Por isso eu renuncio a todo pecado.
1: Por isso eu renuncio a todo pecado.
0: A todas as obras de Satanás.
1: A todas as obras de Satanás.
0: A toda a mentalidade mundana.
1: A toda a mentalidade mundana.
0: Contrária ao Evangelho.
1: Contrária ao Evangelho.
0: A toda carência.
1: A toda carência.
0: A todo vício.
1: A todo vício.
0: A toda hipersensibilidade.
1: A toda hipersensibilidade.
0: A todo apego às minhas feridas.
1: A todo apego às minhas feridas.
0: A todo sentimento de vítima.
1: A todo sentimento de vítima.
0: Eu renuncio a tudo isso em nome de Jesus.
1: Eu renuncio a tudo isso em nome de Jesus.
0: E declaro que Jesus
1: é o meu único Senhor.

0: Um homem casto.
1: Uma mulher casta.
0: Uma pessoa cheia de fé.
2: Uma pessoa cheia de fé.
0: Alguém que irradia a luz do Evangelho. Vem, Espírito Santo.
3: Vem, Espírito Santo.
0: Levanta bem os seus braços e vamos cantar do fundo do nosso coração. Levanta os braços.
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0: Filho e ao Espírito Santo.
1: Como era no princípio, agora e sempre. Amém.
0: Uma grande salva de palmas ao nosso Deus, que nos ama, mais forte. Por isso que Ele puxa a nossa orelha, porque Ele nos ama e nos quer felizes. Podemos nos sentar. Veja bem, nós vamos para o nosso ofertório. 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

0: Orai, queridos irmãos e irmãs, para que o meu e vosso sacrifício seja aceito por Deus, Pai Todo-Poderoso.
1: Receba o Senhor por tuas mãos este sacrifício, para a glória do seu nome, para o nosso bem e de toda a sua santa Igreja.
0: Abençoai, Senhor, os dons que vos oferecemos em memória de Santa Paulina e concedei que, convertidos pela vossa graça, vivamos uma vida nova à luz do Evangelho, por Cristo nosso Senhor.
1: Amém.
0: O Senhor esteja convosco.
1: Ele está no meio de nós.
0: Corações ao alto.
1: O nosso coração está em Deus.
0: Demos graças ao Senhor, o nosso Deus.
1: É nosso dever e nossa salvação.
0: Na verdade, é digno e justo, é nosso dever e salvação dar-vos graças, sempre em todo lugar, Senhor Pai Santo, Deus Eterno e Todo-Poderoso. Recordando os santos e santas que se consagraram a Cristo por amor ao Reino dos Céus, celebramos vossa admirável providência. Por ela reconduzis a humanidade à santidade original e nos fazeis saborear, já aqui na terra, os dons reservados para o céu. Por isso, com todos os anjos e santos, nós vos louvamos cantando a uma só voz.

0: Na verdade, ó Pai, vós sois santo e fonte de toda santidade. Santificai, pois, esses dons, derramando sobre eles o vosso Espírito, a fim de que se tornem para nós o corpo e o sangue de nosso Senhor Jesus Cristo.
1: Enviai o vosso Espírito Santo.
0: Estando para ser entregue e abraçando livremente a paixão, Jesus tomou o pão, deu graças, o partiu e o entregou aos seus discípulos, dizendo: Tomai todos e comei, isto é o meu corpo, que será entregue por vós.

Do mesmo modo, ao fim da ceia, ele tomou o cálice em suas mãos, deu graças novamente e o deu aos seus discípulos, dizendo: tomai todos e bebei. Este é o cálice do meu sangue, o sangue da nova e eterna aliança, que será derramado por vós e por todos para a remissão dos pecados. Fazei isto em memória de mim.

0: mistério da fé e do amor.
1: Todas as vezes que comemos deste pão e bebemos deste cálice, anunciamos, Senhor, a vossa morte, enquanto esperamos a vossa vinda.
0: Celebrando, pois, o memorial da morte e ressurreição do vosso Filho, nós vos oferecemos, ó Pai, o pão da vida e o cálice da salvação, e vos agradecemos porque nos tornastes dignos de estar aqui na vossa presença e vos servir.
1: Aceitai, ó Senhor, a nossa oferta.
0: Suplicantes vos pedimos que, participando do corpo e sangue de Cristo, sejamos reunidos pelo Espírito Santo num só corpo.
1: O Espírito nos una num só corpo.
2: Lembrai-vos, ó Pai, da vossa Igreja que se faz presente pelo mundo inteiro, que ela cresça na caridade em comunhão com o Papa Leão, com o nosso Bispo Vladimir, os bispos do mundo inteiro, os presbíteros, os diáconos e todos os ministros do vosso povo.
1: Lembrai-vos, ó Pai, da vossa Igreja.
3: Lembrai-vos também na vossa misericórdia dos nossos irmãos e irmãs que adormeceram na esperança da ressurreição, e de todos os que partiram desta vida, acolhei-os junto a vós, na luz da vossa face.
1: Concedei-lhes, ó Senhor, a luz eterna.
2: Enfim, nós vos pedimos, tende piedade de todos nós. Dai-nos participar da vida eterna, com a Virgem Maria, Mãe de Deus, São José, seu esposo, os apóstolos, e todos os santos que neste mundo viveram na vossa amizade, a fim de vos louvarmos e glorificarmos por Jesus Cristo, vosso Filho.
0: Por Cristo, com Cristo e em Cristo, a vós, Deus Pai Todo-Poderoso, na unidade do Espírito Santo, toda honra, toda glória pelos séculos dos séculos.
1: Amém.
0: O Senhor nos comunicou o seu Espírito com a confiança e a liberdade de filhos e filhas. Rezemos com muita fé a oração que o Senhor nos ensinou. Pai nosso,
1: que estais nos céus, santificado seja o vosso nome. Venha a nós o vosso reino. Seja feita a vossa vontade, assim na terra como no céu. O pão nosso de cada dia nos dai hoje. Perdoai-nos as nossas ofensas, assim como nós perdoamos a quem nos tem ofendido. E não nos deixeis cair em tentação, mas livrai-nos do mal.
0: Livrai-nos de todos os males, ó Pai, dai-nos hoje a vossa paz. Ajudados pela vossa misericórdia, sejamos sempre livres do pecado e protegidos de todos os perigos enquanto aguardamos a feliz esperança e a vinda do nosso Salvador Jesus Cristo.
1: Vosso é o reino, o poder e a glória para sempre.
0: Senhor Jesus Cristo, dissestes aos vossos apóstolos: eu vos deixo a paz, eu vos dou a minha paz. Não olheis os nossos pecados, mas a fé que anima a vossa Igreja. Dá-lhe segundo o vosso desejo a paz, a unidade, vós que sois Deus, com o Pai e o Espírito Santo.
1: Amém.
0: A paz do Senhor esteja sempre convosco.
1: O amor de Cristo nos uniu. Cordeiro de Deus, que tirais o pecado do mundo, tende piedade de nós. Cordeiro de Deus, que tirais o pecado do mundo, tende piedade de nós. Cordeiro de Deus, que tirais o pecado do mundo, dai-nos a paz.
0: Eis aqui aquele que te chama, que te ordena: ide. Eu tenho um novo tempo para você. A minha graça não vai te faltar. Eu te ajudarei na luta contra o pecado, contra o vício. Eu sou o teu Senhor que te ama e te sustentará. É Jesus, o Cordeiro de Deus, que tira o pecado do mundo.
1: Senhor, eu não sou digno de que entreis em minha morada, mas dizei uma palavra e eu serei salvo.
0: Corpo e o sangue de Cristo nos guardem para a vida eterna.
1: Amém. Chegado o momento da Sagrada Comunhão, graças a Deus somos muitos, mas vamos seguir aquilo que a Igreja nos orienta. Comungue sempre na frente do ministro. Sempre na frente do ministro. Quando você for comungar, se você quiser comungar na sua mão, Você vai fazer como a igreja orienta, uma mão sobre a outra, nunca pegando o Senhor em forma de pinça, não. Uma mão sobre a outra e você comunga. Você também pode comungar de joelhos e diretamente na sua boca. Com todo respeito e adoração, vamos receber nosso Senhor.

0: te ajuda, baixa um pouco a tua cabeça. Adora Jesus. O Senhor que te faz crescer nas virtudes. O Senhor que clama ao teu coração agora, ide. Ide ser santo. Ide fazer a minha vontade.
1: E o Senhor nesse momento também, nessa ação de graças, eu sinto que o Senhor está visitando muitas pessoas aqui em casa, pessoas que tinham uma concepção errada, que tinham comprado, sabe, uma visão, uma percepção da vida, da igreja, da sexualidade, do prazer, errada, contrária ao Evangelho. E o Senhor está despertando você. O Senhor está despertando muitas pessoas. É como que se escamas mesmo caíssem de muitos olhos. Pessoas que estavam vivendo até mesmo no pecado. O Espírito Santo está vindo sobre os ossos secos e redespertando, trazendo vida. Tem dois jovens no meio de nós. Uma que já tentou suicídio 3 vezes. Um outro com depressão profunda, também com pensamentos suicidas. O Senhor está libertando vocês desse espírito de morte. E Ele vai fazer de vocês arautos, profetas, testemunhas da alegria dEle. Pessoas, como eu dizia no início, mas agora eu falo como palavra de ciência, jovens sendo chamados ao sacerdócio. Meninas, rapazes sendo chamados à vida dedicada ao Senhor em comunidades, em congregações, esteja atento. Você vai ser muito feliz dizendo sim a Deus. Dê passos, ide. Vai conversar com alguém, vai conversar com o vocacional, vai conversar com o sacerdote. Ide. Obrigado, Senhor, por tanta libertação e cura que o Senhor está realizando agora. Libertações na mente, nas emoções. Pessoas com apegos afetivos, em amizades, carências, o Senhor está curando. Louvado seja nosso Senhor Jesus Cristo.
0: Para sempre seja louvado.
1: Oremos. Ó Deus, renovados por estes sagrados mistérios, fazei que, a exemplo de Santa Paulina, nos esforcemos por servir unicamente a vós, trazendo em nossa vida os sinais dos sofrimentos de Jesus Cristo, que vive e reina pelos séculos dos séculos.
2: Amém. Amém.
1: Podemos nos sentar um momento, temos alguns recados. Bem-vindo, Peter, fica à vontade, irmão.
3: Eu falo alvejados e vocês respondem pelo sangue do Cordeiro, ok? Alvejados! Alvejados! Antes de mais nada, quero agradecer Padre Adriano Zandoná. Eu posso dizer, tenho o privilégio de dizer isso, um grande amigo, um amigo da minha casa, da minha intimidade. Quero que você dê uma salva de palmas. Que maravilha! Obrigado, Padre. Muito amor e muito carinho ao Padre Adriano Zandoná e, claro, aos sacerdotes da Canção Nova. Todas as vezes, e eu tenho sentido isso sempre, né, repetidamente, todas as vezes que hoje eu vejo um sacerdote da Canção Nova, eu vejo um pedacinho do Padre Jonas Abib. Então, meus irmãos, louvado seja Deus pelo sacerdócio de vocês e pelo chamado, vocação de cada um. Queridos, claro, a todos os padres sacerdotes da Canção Nova, mas uma salva de palmas para ele, Padre Jonas Abib.

0: Nesta noite tem coisa boa demais para você. Às 20 horas, show Guilherme de Sá. Ministério Amor. Ministério Adoração e Vida. Morelzinho. Pela primeira vez pisando no palco do Centro de Evangelização, Ramon e Rafael. E encerrando a noite de shows, Colo de Deus. Após a Santa Missa, no palco histórico, palco do Rincão do Meu Senhor, nós temos Yuri Costa e Forró Naré. Queridos, sejam bem-vindos a esta 28ª edição do acampamento PHN, com o tema Alvejados, Lavados pelo Sangue do Cordeiro. Amanhã tem muita coisa ainda. Amanhã às 8h20 nós nos encontramos aqui no Centro de Evangelização. Na parte da manhã temos pregação do Padre Ailton, Fraternidade São João Paulo II. E estará no meio de nós também Padre Paulo Ricardo. Para encerrar, Alvejados.
1: Uma salva de palmas ao Peter também, a todos que estão à frente dessa inspiração. Deus abençoe, meu irmão. Tamo junto. Que bom demais. Olha, o Peter disse das atividades que estão acontecendo lá no Rincão, né, no palco Feel Music. Eu estarei lá também com a Bruna Marta no domingo, desculpa, no sábado, 12h30. Momento musical de oração, também um show de evangelização. Espero você sábado, 12h30, lá no palco do Rincão. Vamos ficar em pé, gente, para receber a bênção. Os sacerdotes abençoem comigo, por gentileza. O Senhor esteja convosco.
2: Ele está no meio de nós.
1: Que por intercessão de Santa Paulina do Coração Agonizante de Jesus, desça sobre vós, sobre os objetos de cunho devocional que vós aqui apresentais, que desça e permaneça sobre a água, e a bênção do Deus Todo-Poderoso, Ele que é Pai, Filho, Espírito Santo. Amém.
3: Amém. Irmãos e irmãs, glorificai ao Senhor com vossas vidas. Ide em paz, que o Senhor sempre vos acompanhe e vos guarde.
2: Graças a Deus.

0: hoje não. Por hoje eu não vou mais pecar.
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2: A Santa Sé divulgou um documento preparatório para um evento em comemoração pelos 10 anos da exortação apostólica Amoris Laetitia. O evento será em outubro e quem traz os detalhes é Danúbia Gleiser.
3: Em um comunicado divulgado nesta semana, o Dicastério para os Leigos, a Família e a Vida e a Secretaria-Geral do Sínodo anunciaram a publicação do percurso temático, documento que servirá de instrumento de preparação e animação do encontro convocado pelo Papa Leão XIV, que será realizado no Vaticano entre os dias 7 e 14 de outubro deste ano. A iniciativa já havia sido anunciada pelo Papa na mensagem do último 19 de março, por ocasião do 10º aniversário da exortação apostólica Amoris Laetitia. Segundo a Santa Sé, diante das profundas transformações que continuam a impactar a vida das famílias, o Santo Padre manifestou o desejo de promover em espírito de escuta recíproca um discernimento sinodal sobre os caminhos para transmitir o evangelho às famílias de hoje à luz da Amoris Laetitia e considerando também as experiências e iniciativas que já vêm sendo desenvolvidas nas igrejas locais. Ao concluir o consistório extraordinário, no mês passado, Leão voltou a destacar a importância da família para a igreja e para a sociedade. Onde ela é apoiada e acompanhada, cresce uma escola de relações, solidariedade e esperança. Onde está ferida ou isolada, toda a sociedade sofre as suas consequências, afirmou o Papa. Na mesma ocasião, o pontífice anunciou que algumas famílias também participarão do encontro no Vaticano para compartilhar suas experiências. De acordo com o comunicado, em Roma, os bispos de todo o mundo serão convidados a debater os temas indicados pelo percurso temático e a ouvir uns aos outros para depois relançar em suas próprias igrejas locais e em conjunto com as famílias uma ação pastoral compartilhada em favor da família, da vida humana e da vocação ao matrimônio. De fato, continuou o texto, os dias de trabalho pretendem constituir-se como um espaço real de encontro, de escuta e de discernimento, acolhendo as experiências vivas das famílias, compartilhando relatos concretos de vida, refletindo sobre as iniciativas de acompanhamento que a comunidade eclesial está colocando em prática e dialogando com especialistas. O percurso temático propõe 5 grandes eixos de reflexão: as famílias hoje, realidade, beleza e desafios, os jovens e a descoberta da vocação ao matrimônio, a vida matrimonial, acompanhar e sustentar as famílias em situações complexas e o protagonismo das famílias cristãs na missão evangelizadora da igreja.
2: Da Central de Jornalismo Canção Nova, Daniel Gonçalves.
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10: Não entregues tua alma à tristeza, não atormentes a ti mesmo em teus pensamentos. Livro do Eclesiástico, capítulo 30, versículo 22.
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11: Ângelus, a saudação da igreja à Virgem Maria.
12: O anjo do Senhor anunciou a Maria e ela concebeu do Espírito Santo. Ave Maria, cheia de graça, o Senhor é convosco. Bendita sois vós entre as mulheres e bendito é o fruto do vosso ventre, Jesus. Santa Maria, Mãe de Deus, rogai por nós pecadores, agora e na hora da nossa morte. Amém. Eis aqui a escrava do Senhor, faça-se em mim segundo a vossa palavra. Ave Maria, cheia de graça, o Senhor é convosco. Bendita sois vós entre as mulheres, e bendito é o fruto do vosso ventre, Jesus. Santa Maria, Mãe de Deus, rogai por nós pecadores, agora e na hora da nossa morte. Amém. E o Verbo Divino se fez carne e habitou entre nós. Ave Maria, cheia de graça, o Senhor é convosco. Bendita sois vós entre as mulheres, e bendito é o fruto do vosso ventre, Jesus. Santa Maria, Mãe de Deus, rogai por nós pecadores, agora e na hora da nossa morte. Amém. Rogai por nós, Santa Mãe de Deus, para que sejamos dignos das promessas de Cristo. E agora, através das mãos de Nossa Senhora, a sua mãe, a nossa mãe, a mãe da sua família, a mãe daqueles que você ama e pelos quais você é responsável, através das mãos dela, a bênção daquele que, filho da Virgem Maria, Rei dos Reis e Senhor dos Senhores, que abranja todas as suas situações, todos os seus problemas, todos aqueles que lhe são caros. Sobre tudo isso, especialmente sobre você, a bênção do Deus Todo-Poderoso, Pai, Filho e Espírito Santo. Amém.
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14: Boa noite a você que está sintonizado pela rede de rádio Canção Nova. Eu sou José Soares, junto com você iremos rezar o Santo Terço. Comigo está o Jonathan, a Dona Raquel, o Luiz, o Clóvis e o sonoplasta Valdemir Dias. Rezaremos juntos e pedimos que você venha participar conosco, trazendo as suas intenções pelo WhatsApp 12 99145-5871. Vou repetir: 12 99145-5871. Não esqueça de colocar seu nome, a sua cidade e a sua intenção. Iniciamos o Santo Terço. Pelo sinal da Santa Cruz, livra-nos Deus nosso Senhor dos nossos inimigos. Em nome do Pai, do Filho e do Espírito Santo. Amém. Divino Jesus, nós vos oferecemos este terço que vamos rezar, meditando nos mistérios da vossa redenção. Concedei-nos, por intercessão da Virgem Maria, Mãe de Deus e Nossa Mãe, as virtudes que nos são necessárias para bem rezá-los e a graça de ganharmos as indulgências dessa santa devoção. Oferecemos particularmente em desagravo dos pecados cometidos contra o Sagrado Coração de Jesus, Imaculado Coração de Maria, pela paz no mundo, pela conversão dos pecadores, pelas almas do purgatório, santificação das famílias, pelo Santo Padre, o Papa Leão XIV e toda a Santa Igreja, pela comunidade Canção Nova. Professamos a nossa fé.
15: Creio em Deus Pai Todo-Poderoso, Criador do céu e da terra, e em Jesus Cristo, seu único Filho, nosso Senhor, que foi concebido pelo poder do Espírito Santo, nasceu da Virgem Maria, padeceu sob Pôncio Pilatos, foi crucificado, morto e sepultado, desceu à mansão dos mortos, ressuscitou ao terceiro dia, subiu aos céus, está sentado à direita de Deus Pai Todo-Poderoso, de onde há de vir a julgar os vivos e os mortos. Creio no Espírito Santo, na Santa Igreja Católica, na comunhão dos santos, na remissão dos pecados, na ressurreição da carne, na vida eterna. Amém.
14: Rezaremos um Pai Nosso e três Ave Marias em honra à Santíssima Trindade. Pai nosso que estás no céu, santificado seja vosso nome. Venha a nós o vosso reino, seja feita a vossa vontade, assim na terra como no céu.
16: O pão nosso de cada dia nos dai hoje, perdoai as nossas ofensas,
17: assim como nós perdoamos a quem nos tem ofendido. E não nos deixeis cair em tentação, mas livrai-nos do mal. Amém.
14: Ave Maria, cheia de graça, o Senhor é convosco. Bendita sois vós entre as mulheres e bendito é o fruto do vosso ventre, Jesus.
17: Santa Maria, Mãe de Deus, rogai por nós, pecadores, agora e na hora de nossa morte. Amém.
14: Ave Maria, cheia de graça, o Senhor é convosco. Bendita sois vós entre as mulheres e bendito é o fruto do vosso ventre, Jesus.
17: Santa Maria, Mãe de Deus, rogai por nós, pecadores, agora e na hora de nossa morte. Amém.
14: Ave Maria, cheia de graça, o Senhor é convosco. Bendita sois vós entre as mulheres e bendito é o fruto do vosso ventre, Jesus.
17: Santa Maria, Mãe de Deus, rogai por nós, pecadores, agora e na hora de nossa morte. Amém.
14: Glória ao Pai, ao Filho e ao Espírito Santo.
17: Como era no princípio, agora e sempre. Amém.
14: Ó meu Jesus, perdoai-nos, livrai-nos do fogo do inferno, levai as almas todas para o céu e socorrei principalmente as que mais precisarem. Ó Maria concebida sem pecado, rogai por nós que recorremos a vós. Jesus, Maria e José,
17: a nossa família vossa é.
14: Eu não estou sozinho para rezar esse Santo Terço. Eu vou convidar aqui o Jonatas. Boa noite, Jonas, e as suas intenções para o Santo Terço.
18: Boa noite a todos os ouvintes. As minhas intenções são para todos aqueles da Fraternidade Padre Pio, o nosso fundador Moisés, com o fundador Francisco, e pedir, né, as orações de todos para o nosso carisma da Fraternidade Padre Pio e a Canção Nova.
14: Amém. Boa noite, Dona Raquel, e quais as suas intenções para o Santo Terço?
19: Boa noite, Soares. Boa noite, Clóvis. Boa noite, Luiz.
20: Boa noite.
19: Boa noite, Valdemar. Boa noite aos visitantes, que eu não sei o nome de todos, né?
20: Amém.
19: Eu quero rezar pela minha conversão, Quero pedir pelas famílias Vieira, Cavalcante, Almeida, Marques, Braga, Guimarães, Soares e todas as famílias do mundo inteiro. Quero pedir pelas almas de meus pais, esposo e todos da família. Peço pelas almas do purgatório, pelos sacerdotes, em especial Padre William, Padre Marco Antônio Valadares, Padre Alex e todos os sacerdotes do mundo inteiro. Peço também por todos os enfermos, em especial Jair, Nair e a senhora Gilda, e por todos os meus amigos aqui da bancada.
14: Amém, obrigado. Boa noite, Luiz, e as suas intenções para o Santo Terço.
20: Boa noite a todos, está aqui, aqueles que estão em casa também. As minhas intenções é pela minha vida, pela minha vocação, por tudo aquilo que Deus me chama a viver. Rezo também pela obra Jovens Sarados, pela vida do Padre Edmilson, fundador. Rezo pela obra Fraternidade Padre Pio, na pessoa do Moisés, da Márcia, do Francisco, da Silmara. E quero colocar todos os acolhidos que se encontram lá, fazendo o seu retiro. Colocar também a saúde dos idosos que são acolhidos por esta obra maravilhosa de Deus. Quero rezar pelos colaboradores da obra Canção Nova, aqueles que fazem a sua doação e aqueles que fazem o seu algo a mais. Quero rezar também pelos colaboradores benfeitores da Fraternidade Padre Pio e pela juventude desse PHN. Amém.
14: Amém. Boa noite, Clóvis, nosso companheiro de terça, que está sempre presente aqui. Quais as suas intenções para o Santo Terço?
21: Boa noite, Soares. Boa noite, Jonathan. Boa noite, Raquel, boa Luiz, noite. Valdemir Dias. Boa noite a todos os ouvintes da Rede Canção Nova de Rádio. Graças a Deus, mais um momento de oração. Vendo essa chácara linda, com esses jovens transitando para um lado e para o outro, buscando a Deus, que Deus continue a abençoar a vida de cada um de nós. Reze esse Santo Terço pela minha conversão, pela conversão de todos os meus familiares, da minha esposa, da minha filha, também ação de graças pela nossa vida, pela nossa saúde. E também estarei rezando aqui pela Deise de Lorena e a Luciana de Valinhos, que estão aqui visitando. Colocamos aqui todas as intenções que vocês trazem no coração. Amém.
14: Amém. Também rezando conosco, está aqui pelo WhatsApp, Luiz Carlos, de São José do Rio Preto. Colocamos todas as suas intenções, ele sempre pedindo por chuva. Eliane de Chan Grande no Pernambuco, colocando aqui as suas intenções. Júlio César de Leopoldo, Minas Gerais, também são bastante as suas intenções. Ele reza pela recuperação do padre Manuel Venâncio de Oliveira. Paula Sena de Guaratinguetá, ela reza pelo sogro seu José Rodrigues e pela saúde da esposa, Dona Cida. Maria Aparecida de Brasília, rezando conosco também. Carlos Alberto de Cruzeiro, colocamos aqui todas as suas intenções, Carlos Alberto. Primeiro mistério luminoso, contemplamos o batismo de Jesus no Rio Jordão. Pai nosso que estás no céu, santificado seja vosso nome. Venha a nós o vosso reino, seja feito a vossa vontade, assim na terra como no céu.
16: O pão nosso de cada dia nos dai hoje, perdoai as nossas ofensas, assim como nós perdoamos a quem nos tem ofendido. E não nos deixeis cair em tentação, mas livrai-nos do mal. Amém.
14: Ave Maria, cheia de graça, o Senhor é convosco. Bendita sois vós entre as mulheres e bendito é o fruto do vosso ventre, Jesus.
16: Santa Maria, Mãe de Deus, rogai por nós, pecadores, agora e na hora de nossa morte. Amém.
14: Ave Maria, cheia de graça, o Senhor é convosco. Bendita sois vós entre as mulheres e bendito é o fruto do vosso ventre, Jesus.
16: Santa Maria, Mãe de Deus, rogai por nós, pecadores, agora e na hora de nossa morte. Amém.
14: Ave Maria, cheia de graça, o Senhor é convosco. Bendita sois vós entre as mulheres e bendito é o fruto do vosso ventre, Jesus.
16: Santa Maria, Mãe de Deus, rogai por nós, pecadores, agora e na hora de nossa morte. Amém.
14: Ave Maria, cheia de graça, o Senhor é convosco. Bendita sois vós entre as mulheres e bendito é o fruto do vosso ventre, Jesus.
16: Santa Maria, Mãe de Deus,
0: rogai por nós, pecadores, agora e na hora de nossa morte. Amém.
14: Ave Maria, cheia de graça, o Senhor é convosco. Bendita sois vós entre as mulheres e bendito é o fruto do vosso ventre, Jesus.
0: Santa Maria, Mãe de Deus, rogai por nós, pecadores, agora e na hora de nossa morte. Amém.
14: Ave Maria, cheia de graça, o Senhor é convosco. Bendita sois vós entre as mulheres e bendito é o fruto do vosso ventre, Jesus.
0: Santa Maria, Mãe de Deus, rogai por nós, pecadores, agora e na hora de nossa morte. Amém.
14: Ave Maria, cheia de graça, o Senhor é convosco. Bendita sois vós entre as mulheres e bendito é o fruto do vosso ventre, Jesus.
0: Santa Maria, Mãe de Deus, rogai por nós, pecadores, agora e na hora de nossa morte. Amém.
14: Ave Maria, cheia de graça, o Senhor é convosco. Bendita sois vós entre as mulheres e bendito é o fruto do vosso ventre, Jesus.
0: Santa Maria, Mãe de Deus, rogai por nós, pecadores, agora e na hora de nossa morte. Amém.
14: Ave Maria, cheia de graça, o Senhor é convosco. Bendita sois vós entre as mulheres e bendito é o fruto do vosso ventre, Jesus.
0: Santa Maria, Mãe de Deus, rogai por nós, pecadores, agora e na hora de nossa morte. Amém.
14: Ave Maria, cheia de graça, o Senhor é convosco. Bendita sois vós entre as mulheres e bendito é o fruto do vosso ventre, Jesus.
0: Santa Maria, Mãe de Deus, rogai por nós, pecadores, agora e na hora de nossa morte. Amém.
14: Glória ao Pai, ao Filho e ao Espírito Santo.
0: Como era no princípio, agora e sempre. Amém.
14: Ó meu Jesus, perdoai-nos, livrai-nos do fogo do inferno, levai as almas todas para o céu e socorrei principalmente as que mais precisarem. E no segundo mistério luminoso, eu quero colocar aqui pela minha conversão, pela minha família, minha esposa que se recupera de uma queda, pelos meus filhos, a minha nora, o meu sogro, por toda a minha irmandade lá em Curitiba, no Paraná, pelo Evandro, pelo Giovanni, que é o motorista carreteiro, está fazendo um tratamento oncológico, pela sua esposa Zilda, pelo padre Evandro, aqui da Canção Nova, também pelo padre Marcos Valadares, pelo Edésio, a sua esposa Heloína, seu filho Diogo, também pelo Carlos Godoy, é meu cunhado que está internado lá em Curitiba, no Paraná, Iracema de Guaratinguetá, também rezando conosco, ela pede pela vida da mãe dela, reza pela cura das amigas Fátima, Lorenzete e Janete, e pede bênção sobre todos os jovens e equipes do PHN. O Igor de Brasília também rezando conosco. Irineu de Piquete, colocamos aqui todas as suas intenções. Luzinete de Osasco, boa noite a todos, eu sou Luzinete de Osasco, pede oração pelos seus filhos para que Deus livre dos vícios da bebida, do álcool e de mas companhias. Rosane Gomes, colocamos aqui, Rosane Gomes, você, o seu esposo, o Ricardo, todos os seus filhos, o Felipe em especial, Pedro Henrique, o João Marcos, o Bruno, por todos os seus familiares também, pelas suas irmãs. Pedro de Areias, o Pedro de Areias é do Terço dos Homens, esteve aqui rezando conosco um tempo desse atrás. Na pessoa do Pedro, colocamos todos do Terço dos Homens, São João Paulo II, da paróquia Nossa Senhora Aparecida, aqui de Cachoeira Paulista. Colocamos o Jacó, o Roberto, o Adelmo, seu Sebastião, o Adriano, são muitos. Vani, de Lorena, também rezando conosco, ela reza por todos nós da bancada, pelo filho, pela nora, pela neta, pelo netinho também, pela conversão de todos os familiares Martinelli, Souza, Dias, Fagundes, Xavier, Pereira e Silva. No segundo mistério luminoso, contemplamos a revelação de Jesus nas bodas de Canaã.
18: Pai nosso que estais nos céus, santificado seja o vosso nome. Venha a nós o vosso reino. Seja feito a vossa vontade, assim na terra como no céu.
15: O pão nosso de cada dia nos dai hoje. Perdoai as nossas ofensas, assim como nós perdoamos a quem nos tem ofendido. E não os deixeis cair em tentação, mas livrai-nos do mal. Amém.
18: Ave Maria, cheia de graça, o Senhor é convosco. Bendita sois vós entre as mulheres. Bendito é o fruto do vosso ventre, Jesus.
15: Santa Maria, Mãe de Deus, rogai por nós, pecadores, agora e na hora da nossa morte. Amém.
18: Ave Maria, cheia de graça, o Senhor é convosco. Bendita sois vós entre as mulheres, bendito é o fruto do vosso ventre, Jesus.
15: Santa Maria, Mãe de Deus, rogai por nós, pecadores, agora e na hora da nossa morte. Amém.
18: Ave Maria, cheia de graça, o Senhor é convosco. Bendita sois vós entre as mulheres, bendito é o fruto do vosso ventre, Jesus.
15: Santa Maria, Mãe de Deus, rogai por nós, pecadores, agora e na hora da nossa morte. Amém.
18: Ave Maria, cheia de graça, o Senhor é convosco. Bendita sois vós entre as mulheres. Bendito é o fruto do vosso ventre, Jesus.
15: Santa Maria, Mãe de Deus, rogai por nós, pecadores, agora e na hora da nossa morte. Amém.
18: Ave Maria, cheia de graça, o Senhor é convosco. Bendita sois vós entre as mulheres. Bendito é o fruto do vosso ventre, Jesus.
15: Santa Maria, Mãe de Deus, rogai por nós, pecadores, agora e na hora da nossa morte. Amém.
18: Ave Maria, cheia de graça, o Senhor é convosco. Bendita sois vós entre as mulheres. Bendito é o fruto do vosso ventre, Jesus.
15: Santa Maria, Mãe de Deus, rogai por nós, pecadores, agora e na hora de nossa morte. Amém.
18: Ave Maria, cheia de graça, o Senhor é convosco. Bendita sois vós entre as mulheres. Bendito é o fruto do vosso ventre, Jesus.
15: Santa Maria, Mãe de Deus, rogai por nós, pecadores, agora e na hora da nossa morte. Amém.
18: Ave Maria, cheia de graça, o Senhor é convosco. Bendita sois vós entre as mulheres. Bendito é o fruto do vosso ventre, Jesus.
15: Santa Maria, Mãe de Deus, rogai por nós, pecadores, agora e na hora da nossa morte. Amém.
18: Ave Maria, cheia de graça, o Senhor é convosco. Bendita sois vós entre as mulheres. Bendito é o fruto do vosso ventre, Jesus.
15: Santa Maria, Mãe de Deus, rogai por nós, pecadores, agora e na hora da nossa morte. Amém.
18: Ave Maria, cheia de graça, o Senhor é convosco. Bendita sois vós entre as mulheres. Bendito é o fruto do vosso ventre, Jesus.
15: Santa Maria, Mãe de Deus, rogai por nós, pecadores, agora e na hora da nossa morte. Amém.
14: Glória ao Pai, ao Filho e ao Espírito Santo.
16: Como era no princípio, agora e sempre. Amém.
14: Ó meu Jesus, perdoai-nos, livrai-nos do

0: precisarem.
1: Ó Maria concebida sem pecado,
2: rogai por nós que recorremos a vós.
1: Jesus, Maria e José,
2: a nossa família vossa é.
1: E nesse terceiro mistério luminoso, colocamos aqui Marina, lá de Cambuquira, Minas Gerais. Ela coloca aqui os seus familiares, os seminaristas de São José dos Campos, aqui em Cambuquira. Maria das Dores de Bezerros, Pernambuco, também reza conosco, pede oração por ela, pelo esposo Cláudio, por todas as almas do purgatório e as que são esquecidas. Catarina de Cruzeiro também rezando conosco, colocamos aqui as suas intenções. Cláudio Antônio de São João da Boa Vista, São Paulo, colocamos aqui. Boa noite, Soares, Clóvis e todos da bancada abençoada e iluminada. Tio Vozinho, Claudinho, fiscal noturno, ele trabalha lá no terminal rodoviário de São João da Boa Vista, está sempre ligado e rezando conosco. Colocamos aqui as suas intenções pela sua esposa, pelo Eduardo Domingos, o Arthur, nossos, os filhos deles, né? Lucínio, Clauciane, a Nora, Cassiane, o Gerro Danilo, pela querida família, por todos, colocamos aqui as suas intenções. Lourdes Galdino de Jacareí, está aqui também as suas intenções. Ubiranei de Camaçari, na Bahia. Boa noite, Soares, Dona Raquel, Clóvis, Aldemir Dias, Jonathan Luiz. Ele reza por todos os seus familiares, em especial pela filha dele, Anne, pelo genro Maurício, os netos Pedro, Lucas, que estão em viagem na China, pela recuperação de Cristiane Almeida em tratamento oncológico. Colocamos aí na pessoa da Cristiane todos que estão sofrendo com essa enfermidade. Carlos Alberto de Piquete reza pelas almas de Maria de Lourdes Ribeiro e Roberto Simone Ribeiro, por Letícia Zapata e família do padre Fernando, e pela família da esposa dele também. Rivelde, lá de Estância, Sergipe, pedindo por todos nós. Neste terceiro mistério luminoso, Jesus anuncia a toda boa nova e nos convida à conversão.
3: Pai nosso que estás no céu, santificado seja o vosso nome. Venha a nós o vosso reino, seja feita a vossa vontade, assim na terra como no céu.
4: O pão nosso de cada dia nos dai hoje. Perdoai as nossas ofensas, assim como nós perdoamos a quem nos tem ofendido. E não os deixeis cair em tentação, mas livrai-nos do mal. Amém.
3: Ave Maria, cheia de graça, o Senhor é convosco. Bendita sois vós entre as mulheres e bendito é o fruto do vosso ventre, Jesus.
4: Santa Maria, Mãe de Deus, rogai por nós, pecadores, agora e na hora da nossa morte. Amém.
3: Ave Maria, cheia de graça, o Senhor é convosco. Bendita sois vós entre as mulheres e bendito é o fruto do vosso ventre, Jesus.
4: Santa Maria, Mãe de Deus, rogai por nós, pecadores, agora e na hora da nossa morte. Amém.
3: Ave Maria, cheia de graça, o Senhor é convosco. Bendita sois vós entre as mulheres e bendito é o fruto do vosso ventre, Jesus.
4: Santa Maria, Mãe de Deus, rogai por nós, pecadores, agora e na hora da nossa morte. Amém.
3: Ave Maria, cheia de graça, o Senhor é convosco. Bendita sois vós entre as mulheres e bendito é o fruto do vosso ventre, Jesus.
4: Santa Maria, Mãe de Deus, rogai por nós, pecadores, agora e na hora da nossa morte. Amém.
3: Ave Maria, cheia de graça, o Senhor é convosco. Bendita sois vós entre as mulheres e bendito é o fruto do vosso ventre, Jesus.
4: Santa Maria, Mãe de Deus, rogai por nós, pecadores, agora e na hora da nossa morte. Amém.
3: Ave Maria, cheia de graça, o Senhor é convosco. Bendita sois vós entre as mulheres e bendito é o fruto do vosso ventre, Jesus.
4: Santa Maria, Mãe de Deus, rogai por nós, pecadores, agora e na hora da nossa morte. Amém.
3: Ave Maria, cheia de graça, o Senhor é convosco. Bendita sois vós entre as mulheres e bendito é o fruto do vosso ventre, Jesus.
4: Santa Maria, Mãe de Deus, rogai por nós, pecadores, agora e na hora da nossa morte. Amém.
3: Ave Maria, cheia de graça, o Senhor é convosco. Bendita sois vós entre as mulheres e bendito é o fruto do vosso ventre, Jesus.
4: Santa Maria, Mãe de Deus, rogai por nós, pecadores, agora e na hora da nossa morte. Amém.
3: Ave Maria, cheia de graça, o Senhor é convosco. Bendita sois vós entre as mulheres e bendito é o fruto do vosso ventre, Jesus.
4: Santa Maria, Mãe de Deus, rogai por nós, pecadores, agora e na hora da nossa morte. Amém.
3: Ave Maria, cheia de graça, o Senhor é convosco. Bendita sois vós entre as mulheres e bendito é o fruto do vosso ventre, Jesus.
4: Santa Maria, Mãe de Deus, rogai por nós, pecadores, agora e na hora de nossa morte. Amém.
3: Glória ao Pai, ao Filho, ao Espírito Santo,
4: como era no princípio, agora e sempre. Amém.
3: Ó meu bom Jesus, perdoai-nos,
4: livrai-nos do fogo do inferno, levai as almas todas para o céu e socorrei principalmente as que mais precisarem.
3: Jesus, Maria e José,
4: a nossa família vossa é.
3: Doce coração de Maria,
4: seja a nossa salvação.
1: E neste quarto mistério luminoso, colocamos aqui as intenções do Zezinho, a Márcia, o William, o Samuel, o seu João Ribeiro, lá em Iretama, no Paraná, e todos os companheiros deles que estão trabalhando e rezando conosco. Também todos os desempregados, os encarcerados. Colocamos também as mulheres que querem engravidar. Também o Marcelo de Souza de Itajubá, ele se une conosco em oração por toda a Santa Igreja, por todos que precisam das nossas orações. Ana Amélia de Guaratinguetá, boa noite a todos da Canção Nova, unida no Santo Terço, rezando por todos nós. Ana Amélia de Guaratinguetá, rezando por todos os sacerdotes. Amém. Rosa de Potirendaba, São Paulo. Boa noite a todos, a paz, agradeço por tudo e peço pela alma da, senhora, da sua mãe, Tereza Daltonzo Marcolino, e pela alma do sogro dela, seu Francisco Veiga, e pede por todos os jovens que estão aqui no acampamento PHN, em especial ao Daniel. Francisco de Iati, Pernambuco, rezando por todos, coloca aqui a sua esposa Maria Lúcia e por todos os 4 filhos e 8 netos, pelo 100% da Canção Nova. Ele é de Bozó de Iati, Pernambuco, paróquia São Paulo Apóstolo, diocese de Garanhuns. Mais intenções, dona Raquel?
3: Eu queria pedir pelas meninas que eu acabei de conhecer hoje, quando estava vindo para cá. Elas são da missão de Lavrinhas e elas pediram muito que orassem por elas.
1: Amém. Amém. No quarto mistério luminoso, contemplamos a transfiguração de Jesus no Monte Tabor.
0: Nesse quarto mistério, quero rezar em ação de graças pela vida do Clóvis, pela vida da Gil, pela vida do Soares, pela vida da Celise, pela vida da Raquel.
3: Obrigada.
0: Pela vida do Jonathan.
3: Muito obrigada.
0: Quero rezar também, né? Da Deise também.
3: E de todos,
0: Luciana,
3: né, que estão aqui.
0: Todos que estão aqui. De uma forma especial, quero rezar pela alma da Carol, ela que foi descansar nos braços do Pai. A gente que rezava por ela durante esses dias, no terço, e hoje ela descansou. Ela fazia parte da obra Jovem Sarado, de São José dos Campos. Estamos unidos em oração. Pai nosso que estais no céu, santificado seja o vosso nome. Venha a nós o vosso reino e seja feita a vossa vontade, assim na terra como no céu.
4: O pão nosso de cada dia nos dai hoje. Perdoai as nossas ofensas, assim como nós perdoamos a quem nos tem ofendido. E não os deixeis cair em tentação, mas livrai-nos do mal. Amém.
0: Ave Maria, cheia de graça, o Senhor é convosco. Bendita sois vós entre as mulheres, e bendito é o fruto do vosso ventre, Jesus.
4: Santa Maria, Mãe de Deus, rogai por nós, pecadores, agora e na hora da nossa morte. Amém.
0: Ave Maria, cheia de graça, o Senhor é convosco. Bendita sois vós entre as mulheres, bendito é o fruto do vosso ventre, Jesus.
4: Santa Maria, Mãe de Deus, rogai por nós, pecadores, agora e na hora da nossa morte. Amém.
0: Ave Maria, cheia de graça, o Senhor é convosco. Bendita sois vós entre as mulheres, bendito é o fruto do vosso ventre, Jesus.
4: Santa Maria, Mãe de Deus, rogai por nós, pecadores, agora e na hora da nossa morte. Amém.
0: Ave Maria, cheia de graça, o Senhor é convosco. Bendita sois vós entre as mulheres. Bendito é o fruto do vosso ventre, Jesus.
4: Santa Maria, Mãe de Deus, rogai por nós, pecadores, agora e na hora da nossa morte. Amém.
0: Ave Maria, cheia de graça, o Senhor é convosco. Bendita sois vós entre as mulheres. Bendito é o fruto do vosso ventre, Jesus.
4: Santa Maria, Mãe de Deus, rogai por nós, pecadores, agora e na hora da nossa morte. Amém.
0: Ave Maria, cheia de graça, o Senhor é convosco. Bendita sois vós entre as mulheres. Bendito é o fruto do vosso ventre, Jesus.
4: Santa Maria, Mãe de Deus, rogai por nós, pecadores, agora e na hora da nossa morte. Amém.
0: Ave Maria, cheia de graça, o Senhor é convosco. Bendita sois vós entre as mulheres. Bendito é o fruto do vosso ventre, Jesus.
4: Santa Maria, Mãe de Deus, rogai por nós, pecadores, agora e na hora da nossa morte. Amém.
0: Ave Maria, cheia de graça, o Senhor é convosco. Bendita sois vós entre as mulheres. Bendito é o fruto do vosso ventre, Jesus.
4: Santa Maria, Mãe de Deus, rogai por nós, pecadores, agora e na hora da nossa morte. Amém.
0: Ave Maria, cheia de graça, o Senhor é convosco. Bendita sois vós entre as mulheres. Bendito é o fruto do vosso ventre, Jesus.
4: Santa Maria, Mãe de Deus, rogai por nós, pecadores, agora e na hora da nossa morte. Amém.
0: Ave Maria, cheia de graça, o Senhor é convosco. Bendita sois vós entre as mulheres. Bendito é o fruto do vosso ventre, Jesus.
4: Santa Maria, Mãe de Deus, rogai por nós, os pecadores, agora e na hora da nossa morte. Amém.
0: Glória ao Pai, ao Filho e ao

0: vossa é. E nesse quinto mistério luminoso, colocamos a intenção do Rafael. Ele é de Lapão, na Bahia, rezando pela sua mãe Aparecida, sua tia Leide. Ele está em Uberlândia, Minas Gerais. Também eu coloco aqui o Evandro Amarante, caminhoneiro, carreteiro, que está trafegando pela Regis Bittencourt. Também a Ana Cláudia de Lorena. No quinto mistério luminoso, contemplamos a instituição da Sagrada Eucaristia e do sacerdócio.
1: Pai nosso que estás no céu, santificado seja o vosso nome. Venha a nós o vosso reino, seja feita a vossa vontade, assim na terra como no céu.
0: O pão

0: ofendido, e não deixeis cair em tentação, mas livrai-nos do mal. Amém.
1: Ave Maria, cheia de graça, o Senhor é convosco. Bendita sois vós entre as mulheres, e bendito é o fruto do vosso ventre, Jesus.
0: Santa Maria, Mãe de Deus, rogai por nós, pecadores, agora e na hora da nossa morte. Amém.
1: Ave Maria, cheia de graça, o Senhor é convosco. Bendita sois vós entre as mulheres, e bendito é o fruto do vosso ventre, Jesus.
0: Santa Maria, Mãe de Deus, rogai por nós, pecadores, agora e na hora da nossa morte. Amém.
1: Ave Maria, cheia de graça, o Senhor é convosco. Bendita sois vós entre as mulheres, e bendito é o fruto do vosso ventre, Jesus.
0: Santa Maria, Mãe de Deus, rogai por nós, pecadores, agora e na hora da nossa morte. Amém.
1: Ave Maria, cheia de graça, o Senhor é convosco. Bendita sois vós entre as mulheres, e bendito é o fruto do vosso ventre, Jesus.
0: Santa Maria, Mãe de Deus, rogai por nós, pecadores, agora e na hora da nossa morte. Amém.
1: Ave Maria, cheia de graça, o Senhor é convosco. Bendita sois vós entre as mulheres, e bendito é o fruto do vosso ventre, Jesus.
0: Santa Maria, Mãe de Deus, rogai por nós, pecadores, agora e na hora da nossa morte. Amém.
1: Ave Maria, cheia de graça, o Senhor é convosco. Bendita sois vós entre as mulheres, e bendito é o fruto do vosso ventre, Jesus.
0: Santa Maria, Mãe de Deus, rogai por nós, pecadores, agora e na hora da nossa morte. Amém.
1: Ave Maria, cheia de graça, o Senhor é convosco. Bendita sois vós entre as mulheres, e bendito é o fruto do vosso ventre, Jesus.
0: Santa Maria, Mãe de Deus, rogai por nós, pecadores, agora e na hora de nossa morte. Amém.
1: Ave Maria, cheia de graça, o Senhor é convosco. Bendita sois vós entre as mulheres, e bendito é o fruto do vosso ventre, Jesus.
0: Santa Maria, Mãe de Deus, rogai por nós, pecadores, agora e na hora de nossa morte. Amém.
1: Ave Maria, cheia de graça, o Senhor é convosco. Bendita sois vós entre as mulheres, e bendito é o fruto do vosso ventre, Jesus.
0: Santa Maria, Mãe de Deus, rogai por nós, pecadores, agora e na hora da nossa morte. Amém.
1: Ave Maria, cheia de graça, o Senhor é convosco. Bendita sois vós entre as mulheres, e bendito é o fruto do vosso ventre, Jesus.
0: Santa Maria, Mãe de Deus, rogai por nós, pecadores, agora e na hora da nossa morte. Amém.
1: Glória ao Pai, ao Filho e ao Espírito Santo,
0: como era no princípio, agora e sempre. Amém.
1: Ó meu bom Jesus,
0: perdoai-nos, livrai-nos do fogo do inferno,
1: levai as almas todas para o céu,
0: e socorrei principalmente as que mais precisarem.
1: Jesus, manso e humilde de coração,
0: fazei o nosso coração semelhante ao vosso.

0: Jesus, com a salve, rainha. Salve, rainha, mãe de misericórdia. Vida, doçura e esperança, nossa salve. A vós bradamos, degredados filhos de Eva. A vós suspirando, gemendo e chorando neste vale de lágrimas. Eia, pois, advogada nossa, esses vossos olhos misericordiosos a nós volvei. E depois deste desterro, mostrai-nos, Jesus. Bendito é o fruto do vosso ventre. Ó clemente, ó piedosa, ó doce sempre Virgem Maria. Rogai por nós, Santa Mãe de Deus, para que sejamos dignos das promessas de Cristo.
1: Amém.
0: Amém. Agradeço a você que esteve sintonizado conosco e rezou esse Santo Terço. Obrigado, é o Jonathan.
2: Obrigado por essa oportunidade. Que Deus abençoe a cada um de vocês. Uma boa noite.
0: Obrigado, dona Raquel.
3: Obrigado, Soares. Obrigado, Luiz. Obrigado, Clóvis. Obrigado, Edmar. Obrigado, meninas. E que tenhamos uma noite com muita paz e muita luz.
0: Amém. Obrigado, Luiz.
4: Eu que agradeço. É sempre bom estarmos juntos em oração. Deus Amém. Abençoe.
0: Amém. Obrigado, Deise.
5: Obrigado. Eu agradeço pela oportunidade. Satisfação estar com vocês.
0: Obrigado, Clóvis.
6: Gratidão,
0: uma boa noite
6: a Deus
0: você.
6: E a cada um que rezou esse Santo Terço conosco. Que ele continue a abençoar a vida de cada um de nós.
0: Amém. Obrigado a... Como que é seu nome?
7: Luciana.
0: A Luciana, que está aqui também, rezou conosco. Estivemos unidos e permaneceremos. Em nome do Pai, do Filho e do Espírito Santo.
7: Amém.
0: A Nossa Senhora... com a irmã Kelly Patrícia. Deus vos abençoe e tenhamos aí uma noite abençoada. Amém.

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1: O Dicastério para os Leigos, a Família e a Vida e a Secretaria-Geral do Sínodo publicou um documento preparatório do Encontro Internacional sobre a Família, que será realizado no Vaticano entre os dias 15 e 17 de outubro. O texto servirá como base para as reflexões dos presidentes das conferências episcopais e de todo o mundo sobre os desafios da evangelização das famílias nos dias atuais. O documento propõe que as igrejas locais promovam um processo de escuta e discernimento envolvendo casais, famílias, jovens, agentes de pastorais e comunidades. O objetivo é identificar as principais dificuldades enfrentadas pelas famílias e apontar caminhos concretos para fortalecer a pastoral familiar e a transmissão da fé. Muita gente aproveita as férias de julho para fazer um curso de curta duração, mas para não transformar o investimento em dor de cabeça, o Procon alerta: é preciso ficar de olho antes de assinar o contrato. A repórter Aline Mércio foi ao Procon e traz algumas recomendações.
2: Os cursos de férias trazem uma oportunidade rápida de aprendizado, mas é preciso estar atento a algumas dicas. Nós vamos conversar agora com a chefe de gabinete do Procon de São Paulo, Karina Mink. Karina, obrigado por sua participação. Quais são as principais reclamações das pessoas em relação aos cursos de férias e quais dicas aí a gente pode dar?
3: Acho que é importante a gente ter em mente que é um período muito delicado, porque as crianças querem fazer tudo, né? E os pais precisam controlar o que elas querem. Então, assim, a questão principal é a gente atuar com a legítima expectativa dos cursos que a gente vai contratar. Então, às vezes a gente pensa que o curso vai ser de um jeito, ele é de outro. Então, o momento da oferta é, assim, o mais cuidadoso. Verificar se atende o que a criança quer, se é da faixa etária que ela quer, como são as condições de cancelamento, se o material ela precisa levar, se o material é dado. As nossas principais queixas estão relacionados a esse momento. Não foi visto na oferta o que era necessário e aí tem um cancelamento dos cursos. Então é importante ter em mente, antes de contratar, os cuidados. Checar se a empresa é idônea, checar se atende o que ela quer, dar uma olhada no site de defesa do consumidor, se tem reclamação, se não tem reclamação. Então esses tipos de cuidado preventivo evitam que a gente tenha problemas futuros se alguma coisa acontecer de errado, precisar cancelar ou não quiser ir mesmo depois. Então tudo isso precisa ser visto no momento preventivo.
2: Perfeito, obrigada, Karina. Lembrando que as reclamações podem ser feitas também no site www.procon.sp.gov.br.
1: Da Central de Jornalismo Canção Nova, Daniel Gonçalves.
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2: O que é nascido de Deus vence o mundo, e esta é a vitória que vence o mundo, a nossa fé. Nossa fé, nossa fé. Primeira carta de São João, capítulo 5, versículo 4.
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4: Boa noite para você que nos acompanha em todo o país.
5: Quarta-feira, 9 de julho de 2026.
4: Vamos ao destaque do dia na Voz do Brasil.
5: Atenção, professores, amanhã é o último dia para se inscrever na Prova Nacional Docente.
4: Sobre o exame, nós conversamos com o secretário executivo do Ministério da Educação, Rodolfo Cabral.
6: Ela vai ser utilizada para subsidiar os processos seletivos de concursos públicos realizados, tanto no âmbito federal, estadual e municipal, para ingresso na carreira docente da educação básica.
5: Unidades móveis flutuantes da Previdência iniciaram atendimentos na região norte.
4: 7 barcos vão prestar assistência a comunidades ribeirinhas, indígenas e quilombolas até dezembro.
5: E ainda, produtores precisam validar o cadastro ambiental rural. Carlos Oliveira.
7: Ter o cadastro ambiental rural concluído é fundamental para acessar o crédito agrícola no sistema bancário.
4: Turismo. Passageiros que enfrentarem problemas com companhias aéreas poderão registrar reclamações em plataforma digital.
5: Vamos falar também de uma pesquisa sobre viagens de brasileiros com bichinhos de estimação. Natália Koslik.
8: O mapeamento servirá de base para a criação de um manual de boas práticas do segmento.
4: A apresentação da Voz do Brasil hoje é comigo, Mariana Jungmann e Luciano Seixas.
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4: 1 milhão de pessoas já solicitaram a autoexclusão dos sites de apostas online, as chamadas bets.
5: Qualquer pessoa pode fazer o bloqueio nas plataformas de apostas de uma só vez.
4: E o próprio usuário define quanto tempo quer ficar sem apostar.
9: A plataforma centralizada de autoexclusão permite ao cidadão restringir o acesso às casas de apostas para prevenir danos financeiros e à saúde mental.
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0: deseja ficar auto-excluído, que pode ser de 1 a 12 meses. Se desejar, o usuário pode informar também os motivos da autoexclusão, como decisão por dificuldades financeiras ou recomendação de saúde, por exemplo. Além da autoexclusão voluntária, o ministro da Fazenda, Dario Durigan, lembra as exclusões automáticas das plataformas de apostas.
1: Houve uma vedação por cumprimento de decisão do Supremo de beneficiário de programa social, Bolsa Família, BPC, que estão proibidos de acessar essas plataformas de apostas.
0: Após a autoexclusão, as operadoras autorizadas têm até 72 horas para bloquear o acesso dos usuários aos seus sites e aplicativos. Segundo o Ministério da Fazenda, 1 milhão de pessoas já fizeram a autoexclusão desses sites. Quem nunca apostou e não tem cadastro em casas de apostas também pode solicitar a autoexclusão. Reportagem Nazi Brum.
2: A gestão da Câmara de Comércio Exterior manteve a alíquota de 12% no imposto de exportação do petróleo diante dos episódios no Estreito de Hormuz.
3: Ontem, os Estados Unidos interromperam o acordo de cessar fogo e realizaram novos ataques ao Irã.
2: De acordo com nota divulgada pelo comitê, a decisão tem como objetivo proteger o mercado interno e evitar o desabastecimento dos combustíveis no país.
3: A medida terá caráter temporário, com vigência de até 60 dias e será reavaliada após 30 dias.
2: Hoje, o ministro da Fazenda, Dario Durigan, afirmou que o governo federal seguirá tendo cautela com as medidas de subvenção dos combustíveis diante dos conflitos no Oriente Médio.
1: Eu tinha expectativa, sim, de tirar a subvenção da gasolina num prazo mais curto. O que a gente ouviu foi uma declaração do presidente dos Estados Unidos dizendo que o cessar-fogo estava encerrado e que o acordo de paz já não seria mais executado nos termos em que estava sendo planejado. O que nos acendeu um sinal de alerta, sim, para cautela em que a gente tem que adotar no acompanhamento da guerra. Então, a estratégia não muda. O objetivo do Ministério da Fazenda, com a guerra diminuindo de proporção, é retirada dos subsídios, mas eu preciso ter cautela porque os eventos novos aconteceram ontem.
3: A Receita Federal iniciou uma ação direcionada aos contribuintes com eventuais débitos em aberto.
2: A iniciativa busca manter a regularidade fiscal dos contribuintes.
4: Contribuintes classificados com o selo Sintonia a Mais começaram a receber comunicações pela Caixa Postal e pelo Domicílio Tributário Eletrônico, o DTE, com informações sobre eventual existência de débitos em aberto. A regularização é necessária para evitar a inadimplência, situação que pode resultar no cancelamento do selo. A validade da classificação é de 1 ano, contada a partir do primeiro dia do mês de referência. O cancelamento também pode ocorrer em situações como concessão da medida cautelar, decretação de falência ou liquidação da pessoa jurídica, manutenção de irregularidade cadastral por mais de 30 dias ou enquadramento como devedor contumaz. Reportagem Edinaldo Júnior.
3: Sabia que eliminar o acúmulo de capim seco, galhos e folhas cria barreiras naturais para reduzir o risco de incêndios durante o período de seca?
2: E essa técnica tem um nome e uma regulamentação. É o que vamos ouvir agora na reportagem de Márcia Fernandes.
5: Atear fogo numa área para evitar queimadas. Parece contraditório, mas trata-se de uma técnica recomendada para evitar grandes incêndios florestais na época da seca. São as chamadas queimas prescritas. O fogo é colocado de forma controlada em áreas demarcadas. Com isso, é eliminado o acúmulo de capim, galhos e folhas que podem servir de combustível para incêndios. É o que explica Hudson Coimbra, analista ambiental do Instituto Chico Mendes de Conservação da Biodiversidade, ICMBio.
6: É uma ferramenta de manejo do fogo, utilizada com critérios técnicos, análises de risco, vulnerabilidades, critérios meteorológicos, topográficos. E aí, a partir disso, a gente também define o que é que a gente quer queimar, para evitar a propagação de incêndios.
5: A Floresta Nacional de Brasília é um dos espaços que costuma ser atingido por focos de incêndios durante o período da estiagem. passagem. Por isso, recebeu nesta quinta-feira uma queima prescrita como parte das ações de prevenção a incêndios, como destacou Hudson Coimbra, do ICMBio.
6: Dentro do Distrito Federal, elas são importantes para evitar os grandes incêndios que acontecem na época da estiagem, né, que vai se iniciar já agora.
5: A queima prescrita é executada por brigadistas, que fazem um monitoramento constante da área. Pode ser implementada em parques nacionais, reservas extrativistas e unidades de conservação em geral. Reportagem Márcia Fernandes.
3: E por falar em período de estiagem, o Instituto Nacional de Meteorologia emitiu um alerta de baixa umidade do ar.
2: Uma massa de ar seco se estende do interior da região Nordeste até grande parte do Centro-Oeste, além de áreas do interior das regiões Sudeste e Sul do país.
3: Segundo o Instituto, a baixa umidade deve permanecer até o domingo, dia 12 de julho.
2: Durante os períodos mais secos do dia, a umidade relativa pode ficar entre 20 e 30%, níveis que exigem atenção, principalmente para crianças, idosos e pessoas com doenças respiratórias.
3: Uma ferramenta digital para pequenos produtores e cooperativas do campo que simplifica o acesso a financiamentos.
2: É o simulador de crédito do Pronaf, o Programa Nacional de Fortalecimento da Agricultura Familiar.
3: A plataforma mostra linhas e condições de crédito que combinam com o perfil do produtor.
7: Se você é produtor rural e precisa de crédito, pode contar com uma ferramenta na hora de solicitar os recursos. É o simulador de crédito do Pronaf, uma ferramenta digital desenvolvida para ajudar agricultores familiares e cooperativas a identificarem quais linhas de crédito do Pronaf eles podem usar. É preciso responder algumas perguntas sobre a situação do agricultor, como renda familiar, localidade e objetivo do financiamento. Depois, são informadas as linhas de crédito e as condições de financiamento compatíveis com seu perfil e quais as instituições financeiras que operam em sua região. Vale ressaltar que o simulador não substitui a análise realizada pelas instituições financeiras e também não garante a contratação do crédito. A ferramenta é apenas informativa e busca facilitar o acesso às informações sobre o Pronaf antes do agricultor familiar buscar uma instituição financeira. Para simular o crédito, acesse simuladorpronaf.mda.gov.br. Daniele Popov para a Voz do Brasil.
2: Produtores que vivem no campo precisam validar o CAR, Cadastro Ambiental Rural de suas propriedades.
3: O cadastro é um registro público eletrônico nacional, obrigatório para todos os imóveis rurais.
8: Você que tem uma propriedade rural e já fez a inclusão dela no Cadastro Ambiental Rural, o CAR, não se esqueça de verificar se está tudo certinho. Veja na caixa de mensagens da Central do Proprietário Possuidor do CAR se você recebeu uma notificação para resolver alguma pendência. O órgão gestor do CAR enviou recentemente mensagens para mais de 845 mil proprietários. Para 500 mil, só falta responder se concordam com as informações já analisadas. Se você estiver nesse grupo e finalizar o processo, o seu CAR vai ficar em dia com o que prevê o Código Florestal, que é a lei que cuida desse assunto. Ter o Cadastro Ambiental Rural concluído é fundamental para acessar o crédito agrícola no sistema bancário. Então, não se esqueça de olhar a caixa de mensagens da Central do Proprietário Possuidor do CAR e ver se você recebeu uma notificação para resolver alguma pendência. O Cadastro Ambiental Rural é obrigatório para todos os imóveis rurais. Quando o processo for finalizado, sua propriedade será classificada como cumpridora das regras de proteção do meio ambiente. Se você ainda não fez o cadastro da propriedade rural no CAR, vá no site car.gov.br, escolha o estado e siga o passo a passo. Depois disso, é emitido um recibo de inscrição no CAR. Com esse recibo em mãos, você consegue acessar a Central do Proprietário Possuidor com o seu login no gov.br. É nessa central que você acompanha a situação de sua propriedade, os documentos e as análises feitas pelos técnicos. Reportagem Carlos Oliveira.
2: As inscrições para a PND, a Prova Nacional Docente, se encerram amanhã.
3: Por meio do Exame Nacional de Desempenho de Estudantes, a prova avalia os formandos em licenciaturas.
2: Mas professores já formados também podem fazer a PND, especialmente porque ela pode ser usada por governos estaduais e prefeituras como parte de seus processos seletivos para a contratação de docentes.
3: Nós conversamos com o secretário executivo do Ministério da Educação, Rodolfo Cabral, sobre a Prova Nacional Docente. Vamos ouvir. secretário Rodolfo Cabral, muito bem-vindo à Voz do Brasil. A gente queria começar, então, explicando, né, para quem já é professor e quem está se formando agora, por que que é importante fazer a Prova Nacional Docente? Quais são os benefícios dela para esses profissionais?
9: Boa noite, Mariana, Luciano e os ouvintes da Voz do Brasil. A Prova Nacional Docente é um exame anual destinado aos professores brasileiros interessados em utilizar os seus resultados em processos seletivos das redes de ensino. Então, ela vai ser utilizada para subsidiar os processos seletivos e concursos públicos realizados tanto no âmbito federal, estadual e municipal para ingresso na carreira docente da educação básica. É uma avaliação teórica que vai atestar se os participantes têm as competências essenciais para o exercício da docência em sala de aula. Ela é feita para 21 licenciaturas diferentes. Então, a pessoa que vai fazer uma prova com a parte comum para todas as áreas, com 30 questões de formação docente e a parte discursiva, além de 50 questões específicas de cada área.
2: Secretária, ela foi criada inicialmente como um exame, né, para avaliar a formação dos formandos em licenciaturas. A ideia é medir aí o nivelamento dos cursos em todo o país e identificar possíveis defasagens de formação, é isso? O que pode ser feito a partir dessa constatação?
9: Isso, Luciana. A PMD funcionou conjuntamente com o ENAD das licenciaturas, né, sendo o ENAD somente para os formandos e a PMD também para quem já se formou. Então, a ideia da PMD é avaliar os formandos das licenciaturas, por meio do ENAD, mas também quem se formou, para garantir que esses professores possuam as competências essenciais para a docência. Então, além de avaliar as competências, né, ela vai subsidiar a formulação de políticas públicas voltadas à formação inicial e continuada dos professores. Então, a partir dos resultados do ENAD, se uma instituição ela tem resultados negativos, a gente vai abrir processos de supervisão no MEC para avaliar e melhorar a qualidade da formação dos nossos professores.
3: Agora, secretário, a prova também pode ser usada em processos seletivos, né? Como é que funciona isso? É possível que uma prefeitura, por exemplo, use os resultados da PND como um concurso?
9: Isso, é importante a gente ressaltar que, embora não seja um concurso e ela não substitua o processo seletivo da Secretaria de Educação, as secretarias elas podem usar a nota da PND como etapa de suas provas. Então, as redes de ensino, as secretarias estaduais, municipais, distrital de educação, elas fazem adesão junto ao MEC para usar a nota da PND em seus concursos e processos seletivos. Agora, para 2026, 2.031 redes de ensino fizeram adesão. Então, os resultados de aí, o professor faz essa prova da PND e os resultados de cada exame têm validade de 3 anos, permitindo sua utilização em vários processos seletivos ao longo desse período.
2: Secretária, a Prova Nacional Docente ocorre quantas vezes por ano? Por exemplo, quem perder essa oportunidade terá outra ainda em 2026?
9: Isso, a prova é anual. Então, quem não participar agora poderá se inscrever para a PMD em 2027, em data ainda a ser definida. Então, quem estiver concluindo a licenciatura ou já estiver formado, é importante fazer a prova ainda esse ano. E aí ficar com essa nota disponível para os concursos públicos das redes que aderiram durante todo o período de 2026 e 2027.
3: Porque como o senhor disse, né, a prova tem validade por 3 anos aí.
9: Isso, quem não fez agora vai ter que aguardar a próxima PMD em 2027.
3: Agora, onde que os interessados podem se inscrever e quanto é que custa a taxa de inscrição, secretário?
9: Os interessados podem se inscrever no sistema PND, no site do INEP, até o dia 10 de julho. E a taxa de inscrição custa R$ 85,00.
2: E quando serão as provas e quando saem os resultados?
9: As provas serão realizadas em todo o país no dia 20 de setembro. E o resultado final será divulgado em 15 de dezembro.
3: E aí a gente lembra também que na página do INEP os interessados também podem acessar outras informações, né, secretário, sobre pedidos excepcionais, enfim, recursos e todo o resto, qualquer outra parte que tenham interesse em saber sobre a prova.
9: Muito bem. Inclusive para formação, tá? Para os conteúdos, acesso aos conteúdos da prova, quem quiser estudar, se preparar, no site do INEP tem as matrizes de referência utilizadas pelo INEP para fazer a prova. Então o professor pode utilizar esses materiais para se preparar e estudar para obter um melhor resultado.
3: Ótimo. Muito bem, nós conversamos com o secretário executivo do Ministério da Educação, Rodolfo Cabral. Secretário, muito obrigada pela sua entrevista aqui à Voz do Brasil.
9: Muito obrigado, Mariana, Luciano. Um abraço aos ouvintes da Voz do Brasil.
2: Funcionando 24 horas por dia, 7 dias por semana, o Disque 100 oferece orientação em casos de violações dos direitos humanos.
3: Saiba mais com Pablo Mundim.
10: Violência física, psicológica ou sexual, abandono de pessoas idosas, trabalho infantil, racismo, discriminação contra pessoas com deficiência, população LGBTQIA+, povos indígenas, quilombolas ou qualquer outra forma de violação da dignidade humana. Seja qual for a situação, o Disque 100 é o canal para denunciar. Os canais do Ministério dos Direitos Humanos e da Cidadania registraram em 2024 mais de 657 mil denúncias de violações de direitos humanos. Mulheres, idosos e crianças formam um grupo de maior vulnerabilidade, com a maioria dos abusos ocorrendo na própria residência. Para combater qualquer tipo de violação que surgiu, o Disque 100, defende Lara Magalhães, coordenadora do Disque 100.
11: Por ser muito abrangente, sempre que a pessoa tiver dúvida se determinada situação configura ou não uma violação, a orientação é procurar o Disque 100 para que a nossa equipe preste essas orientações e tire essas dúvidas.
10: Depois do registro, o caso é enviado aos órgãos competentes para apuração e adoção das medidas de proteção, explica a coordenadora Lara Magalhães.
11: Quanto mais acessam, mais a gente consegue garantir ou ao menos coibir que essas violações perdurem.
10: O atendimento é gratuito, sigiloso e está disponível 24 horas por dia, 7 dias por semana. Reportagem Pablo Mundim.
2: Teve início essa semana um atendimento no Previbarco a moradores da região norte.
3: Podem ser beneficiados moradores de comunidades ribeirinhas ou isoladas, indígenas e quilombolas.
2: Atualmente existem 7 unidades móveis flutuantes. 3 vão atender o estado do Amazonas, 3 o estado do Pará e 1 o estado de Rondônia.
3: A chefe do Serviço de Gerenciamento de Unidades Móveis Flutuantes do INSS, Karine Furtado, fala dos serviços oferecidos.
12: Os serviços oferecidos pelo Previbarco são praticamente os mesmos de uma agência física do INSS. Os principais são salário maternidade rural, aposentadorias, pensão por morte e benefício de prestação continuada, o BPC, que é um benefício assistencial para idosos e pessoas com deficiência de baixa renda. Também são oferecidas perícias médicas e avaliações sociais, além de emissão de extratos, consulta de tempo de contribuição e orientação gerais.
2: Os atendimentos vão até 18 de dezembro.
3: O calendário de atendimentos está em gov.br/INSS.
2: Julho é mês de férias e muita gente aproveita o descanso para viajar com a família.
3: E muitas famílias brasileiras contam com integrantes de quatro patas.
2: Uma pesquisa sobre o turismo pet friendly quer entender as principais dificuldades enfrentadas pelos tutores e empreendimentos.
13: O professor Pedro Henrique Ambrósio Rodrigues, de Florianópolis, já perdeu as contas de quantas viagens fez. Mas, independente do roteiro, sempre pega a estrada com seus pets do lado. Aqui tem mais quilômetros rodados é Frida, uma bulldog francesa que chegou em sua vida há 11 anos. Depois vieram o Bartô, sem raça definida, e um Chihuahua, para se aventurarem por diversos destinos brasileiros.
14: A gente sai de Florianópolis e vai para Franca, e por duas vezes a gente foi para Minas Gerais, então passou por Ouro Preto, Trindade, Paraty, São João del Rei, Curitiba, Rio de Janeiro, Campos dos Goytacazes, tudo que tiver no meio do caminho a gente faz. As viagens são planejadas em cima do fato dos cachorros estarem conosco.
13: Uma pesquisa online pretende mapear os principais desafios do turismo pet friendly no país. Por um lado, quer entender as dificuldades enfrentadas pelos viajantes na hora de pegar a estrada. Por outro, busca conhecer os desafios de empresários do setor, como donos de hotéis e de restaurantes que recebem clientes de quatro patas. A supervisora de eventos e reservas de um hotel em Goiânia, no estado de Goiás, Kathleen Neves, menciona alguns serviços personalizados para atender esse público.
15: Hoje, os nossos serviços exclusivos são um tapete higiênico, uma manta com a nossa logo, um sachê de petisco para que ele possa se alimentar enquanto estiver conosco e saquinhos para coleta de fezes também.
13: O mapeamento servirá de base para a criação de um manual de boas práticas do segmento. O prazo para participar vai até amanhã, 10 de julho, e o formulário pode ser acessado na página do Ministério do Turismo na internet, no endereço gov.br/turismo. Reportagem Natália Koslick.
3: Um voo cancelado, bagagem danificada ou extraviada, mudança de horários pela companhia aérea.
2: O passageiro que vive essas situações tem um canal para registrar e tentar resolver a queixa.
3: É o ANAC Passageiro.
16: As viagens de avião fazem parte da rotina do empresário gaúcho Renato Correa, que a cada dia da semana está em uma cidade diferente por causa dos compromissos profissionais. Com a vida na ponte aérea, é difícil não se deparar com problemas.
17: De uma forma ou outra, a gente acaba tendo problema com voo atrasado, voo cancelado, questões climáticas que acabam influenciando na nossa dinâmica e na nossa agenda diária. Problemas eu tive são vários repetitivos que são de perda de conexão por questão de atraso.
16: Passageiros que enfrentarem problemas com companhias aéreas podem registrar reclamações por meio da plataforma ANAC Passageiro. O acesso é gratuito e pode ser feito por qualquer cidadão com uma conta gov.br nível prata ou ouro. Após o registro, a manifestação é encaminhada à companhia aérea responsável, que deve responder em até 10 dias corridos. O superintendente de acompanhamento de serviços aéreos da Agência Nacional de Aviação Civil, ANAC, Adriano Miranda, destaca os tipos de registros que a plataforma tem recebido.
18: O principal problema mais reclamado são alterações ou cancelamentos pela própria empresa aérea antes da viagem, né? Então o passageiro é comunicado ali que seu voo foi alterado, que seu voo foi cancelado, né? Em segundo lugar, o atraso ou cancelamento na data da viagem, aquela situação contingencial. O terceiro ponto mais reclamado é bagagem, por exemplo, bagagem danificada, bagagem extraviada.
16: Durante o atendimento, passageiro e empresa podem trocar informações diretamente pela plataforma até a conclusão da solicitação. O usuário pode ainda consultar dados sobre o volume de reclamações, os principais assuntos registrados e o índice de atendimento das companhias aéreas. O acesso à plataforma é feito pelo site anac.gov.br ou pelo gov.br/anac, clicando em passageiro. Reportagem Graziele Bezerra.
2: Estão abertas até 3 de agosto as inscrições para a chamada Universal 2026, que vai financiar projetos de pesquisas científicas, tecnológicas e de inovação desenvolvidas por instituições brasileiras.
3: Pelo menos 30% dos recursos serão destinados a instituições de pesquisa das regiões Norte, Nordeste e Centro-Oeste.
2: O resultado final está previsto para 4 de dezembro.
3: As propostas devem ser submetidas exclusivamente pela internet por meio do formulário disponível no site carloschagas.cnpq.br.
2: E essas foram as notícias do governo federal.
3: Fique agora com as notícias do Poder Judiciário e do Congresso Nacional. Boa noite.
2: Boa noite e até amanhã.
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21: Inquérito do Banco Master. STF autoriza busca e apreensão contra Tiago Miranda.
22: STJ entende que plano de saúde deve cobrir cirurgia de feminização facial em mulheres trans.
21: Justiça determina que o SUS forneça sonda Bottom para alimentação de pacientes pediátricos em Uberlândia, Minas Gerais.
22: Boa noite, eu sou Marcela Luiza.
21: E eu sou Walter Lima.
22: Supremo Tribunal Federal autoriza busca e apreensão contra Tiago Miranda após pedido da Polícia Federal.
21: A decisão é do ministro André Mendonça, relator do inquérito sobre o Banco Master no STF. Marta Ferreira.
23: Tiago Miranda é dono de uma agência de publicidade que mantinha relação com o ex-banqueiro Daniel Vorcaro, dono do Master, e teria atuado em uma ação coordenada de influenciadores nas redes sociais para atacar a credibilidade do Banco Central. De acordo com a Polícia Federal, os ataques se deram após o Banco Central negar a compra do Master pelo Banco de Brasília e liquidar o Banco de Vorcaro.
24: As investigações apuram ainda a atuação de possível organização criminosa dedicada à intimidação de jornalistas, ao monitoramento ilícito de pessoas ligadas a autoridades públicas, a obtenção indevida de informações sigilosas e a adoção de medidas destinadas a interferir em investigações criminais.
23: Na decisão, Mendonça afirmou que os elementos analisados apontam que Thiago Miranda desempenhava papel central nessas iniciativas, sendo o principal responsável por realizar pesquisas e levantamentos acerca da vida privada da jornalista em questão. Ainda de acordo com as conversas analisadas, Thiago Miranda costumava informar o andamento das buscas, relatar sobre a análise de processos judiciais antigos e coordenar a mobilização de equipe dedicada a localizar informações que pudessem ser consideradas sensíveis ou comprometedoras para a jornalista.
22: Plano de saúde deve custear cirurgias em mulheres trans para dar aos traços faciais a aparência feminina.
21: Para o STJ, esses procedimentos não se enquadram nas exceções previstas na lei que regulamenta os planos de saúde. Fátima Uchoa.
0: A decisão da terceira turma do STJ manteve a determinação para que uma operadora de plano de saúde autorizasse a cirurgia de feminização facial no processo transexualizador, como reconstrução craniana e rinoplastia reparadora de uma beneficiária que já havia feito procedimento de redesignação sexual. Segundo a relatora ministra Nancy Andrighi, os procedimentos foram indicados pelo médico da paciente e não incluiriam tratamento experimental nem teriam caráter estético, sendo imprescindíveis para adequar a identidade de gênero da paciente e preservar o bem-estar psicológico dela.
22: Agente de aeroporto de Confins, em Minas Gerais, tem jornada de trabalho equiparada à de colegas da Pampulha.
21: A decisão é do Tribunal Superior do Trabalho, Marla Lacerda.
1: Uma empresa de serviços aeroportuários vai ter de pagar horas extras a uma agente de proteção do aeroporto de Confins. A trabalhadora cumpria jornada de 42 horas semanais, enquanto colegas de função no aeroporto da Pampulha, de menor movimento, trabalhavam 36 horas por semana. Para o TST, a diferenciação da jornada com a mesma remuneração diz respeito ao princípio da isonomia.
22: Justiça determina que o SUS forneça sonda Bottom para alimentação de pacientes pediátricos em Uberlândia, Minas Gerais.
21: Esse tipo de sonda é um dispositivo de silicone que fica na região do abdômen do paciente e diminui os casos de refluxo. Vanessa Pereira.
4: A ação teve início após o MPF receber reclamações de famílias que enfrentavam dificuldades para conseguir a sonda Bottom no SUS. Agora, segundo a decisão, a União tem até 6 meses para incluir o equipamento no sistema de gerenciamento do SUS. Já o governo de Minas Gerais e o município de Uberlândia devem garantir o fornecimento das sondas Bottom para os pacientes pediátricos.
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22: Uma boa noite.
21: E até amanhã.
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1: Eu sou Paula Groba.
2: E eu sou Humberto Pinheiro.
1: E estes são os destaques de hoje do Jornal do Senado, que começa agora.
2: Senado aprova MP que destina recursos das BETs à Polícia Federal.
1: Comissão aprova mais proteção a pessoas com deficiência vítimas de crimes.
2: Avança projeto que pune empresas de telemarketing por ligações indesejadas.
1: Boa noite.
2: Boa noite.
1: Parte do dinheiro arrecadado pelas casas de apostas esportivas poderá ser usado no combate ao crime organizado.
2: O Senado aprovou uma medida provisória que destina um percentual do lucro das BETs ao fundo da Polícia Federal. Agora, o texto segue para a sanção presidencial. Repórter Douglas Castilho.
3: Após o pagamento dos impostos devidos e dos prêmios das apostas, as operadoras das BETs deverão destinar 3% do valor obtido a esse fundo. Porém, esse índice só será devido a partir de 2028, passando por uma transição anual gradual de 1%. O senador Isalci Lucas, do PL do Distrito Federal, argumentou que o direcionamento do montante serve como um mal menor diante dos efeitos negativos das BETs.
4: O ideal é que não tivesse BETs, porque por mais maior percentual, não vale a pena. Realmente, o estrago com relação às BETs é muito grande. Então, agora, como existe, está regulamentado, é muito importante destinar realmente parte desse recurso para saúde, também para segurança, para todas essas áreas, exatamente, porque qualquer percentual não recupera o que se vai gastar com a saúde com relação a isso.
3: A verba será obrigatoriamente utilizada na modernização de equipamentos da Polícia Federal, no pagamento por horas e atividades extraordinárias e no custeio de planos de saúde da corporação. Além disso, o Ministério da Justiça e Segurança Pública poderá estender a cobertura dessas despesas médicas também para os agentes da Polícia Rodoviária Federal e da Polícia Penal Federal. O texto agora vai à sanção presidencial.
1: E avançou no Senado o projeto que autoriza a Agência Nacional do Petróleo a acessar dados fiscais de distribuidores e revendedores de combustíveis.
2: A medida visa combater a adulteração desses produtos. Repórter César Mendes.
5: O objetivo da proposta, já aprovada na Câmara dos Deputados, é melhorar a fiscalização, condicionando as concessões de atividades regulamentadas pela ANP à autorização prévia para que a agência acesse os dados fiscais das empresas do setor. Quem já possui a outorga de funcionamento terá que providenciar essa autorização para continuar atuando. Relator da matéria, o senador Dr. Irã, do Progressistas de Roraima, destacou que a medida vai facilitar a detecção de adulterações, assegurando maior integridade no mercado de combustíveis.
6: Empresas que adulteram combustíveis garantem ilicitamente a redução de seus custos de produção e passam a ter vantagem competitiva em relação às que atuam honestamente.
5: O texto determina que a ANP assuma os custos do acesso aos dados das empresas sem ônus para o fisco e seguiu para a análise da Comissão de Infraestrutura.
1: Uma subcomissão do Senado aprovou o relatório de diligência externa em Boa Vista, Roraima, em maio de 2026, que verificou a situação em que vive o povo Yanomami.
2: O documento traz um diagnóstico sobre a saúde, a segurança e a governança na região e aponta que, apesar de avanços na repressão ao garimpo ilegal, o território ainda enfrenta graves gargalos logísticos e estruturais. Repórter Bruno Lourenço.
7: Relatório aprovado pela subcomissão do Senado, que acompanha a situação de perto, revela que a quase totalidade do atendimento de saúde na região ainda depende exclusivamente de aviões e helicópteros, o que encarece e dificulta as ações de socorro. A presidente do colegiado, senadora Damares Alves, do Republicanos do Distrito Federal, defendeu uma ação conjunta de entidades brasileiras e internacionais, principalmente no combate ao garimpo ilegal, para assegurar direitos das populações indígenas.
8: Capaz de consolidar os avanços obtidos com a desintrusão e fortalecer de forma duradoura as políticas públicas voltadas à proteção e à garantia dos direitos dos povos Yanomami e Yekuana.
7: A subcomissão formalizou uma série de pedidos de providências a ministérios e propôs um pacote legislativo focado no agravamento de penas para crimes ambientais em terras indígenas, adaptação de prazos processuais para áreas remotas, fortalecimento da FUNAI, integração de políticas sociais e adaptação do acesso a benefícios sociais.
1: E a Comissão de Direitos Humanos aprovou um projeto que aumenta aumenta a proteção para pessoas com deficiência vítimas de crimes. A proposta torna esse tipo de crime uma circunstância agravante, com penas maiores para quem se aproveita da vulnerabilidade da vítima.
2: Hoje, o aumento de pena previsto na legislação está ligado a agressões ocorridas em escolas. O relatório lido pelo senador Paulo Paim, do PT do Rio Grande do Sul, amplia essa proteção em casos de lesão corporal e reforça a punição também em outros locais. Agora, o projeto segue para análise da Comissão de Constituição e Justiça.
1: Ligações indesejadas de telemarketing e as cobranças feitas para quem nem é devedor podem estar com os dias contados. A Comissão de Fiscalização e Controle aprovou em decisão terminativa um projeto que obriga as empresas a identificarem claramente o número das chamadas e a respeitarem o pedido de bloqueio feito pelo consumidor.
2: O texto também cria um cadastro para evitar fraudes e ligações repetidas para pessoas que não têm relação com a dívida. Quem descumprir as regras poderá pagar multa de até R$50 mil. A proposta segue para análise da Câmara dos Deputados. O relator da proposta, senador Laércio Oliveira, do PP de Sergipe, afirmou que o objetivo é combater práticas abusivas de telemarketing sem impedir a realização de cobranças legítimas.
9: E esse projeto enfrenta um problema que é meu, que é seu, é de todo mundo, que é exatamente a perturbação de redes de telefonia que liga pra gente com ligações indesejadas, com ligações desagradáveis, oferecendo produto, buscando cobrar alguma coisa que a gente não tem nada a ver com o assunto, importunando a nossa rotina, o nosso bem-estar, o nosso conforto, e a gente precisa dar um basta nisso.
1: E a presidência da República vetou parcialmente o projeto que mudava o símbolo de acessibilidade no Brasil. Com o veto, o símbolo vai continuar sendo uma pessoa em cadeira de rodas.
2: A intenção da mudança era incluir outros tipos de deficiência. Os detalhes com o repórter Márcio Maturana.
10: O governo argumentou que mudar o símbolo já muito conhecido por uma imagem criada em 2015 pelas Nações Unidas poderia criar barreiras adicionais a quem se pretendia beneficiar e que a mudança não teve participação.

0: pessoas com deficiência.
1: Outros trechos do projeto, como a ampliação dos locais obrigatórios para sinalização, foram mantidos e transformados na Lei 15.459. Agora, o veto parcial precisa ser analisado pelo Congresso Nacional, podendo ser mantido ou derrubado.
2: O programa Jovem Senador já definiu os 27 estudantes que vão participar da Semana de Vivência Legislativa em agosto no Congresso Nacional.
3: A última vaga ficou com um aluno do Distrito Federal, vencedor da etapa local, com uma redação sobre democracia nas redes sociais. Repórter Henrique Nascimento.
4: Os 27 estudantes foram selecionados para o Jovem Senador 2026, programa que permite aos alunos conhecer de perto o funcionamento do Congresso Nacional. A última vaga ficou com Caleb Gomes, do Centro de Ensino Médio de Taguatinga Norte, no Distrito Federal. O tema da redação deste ano foi Democracia nas redes sociais, como construir um debate saudável.
5: Assim que saiu o tema, eu já comecei a pensar em várias coisas. Eu sei que o raciocínio ele foi vindo ao longo do processo de criação da redação, eu tentei ser o mais verdadeiro possível sobre a minha opinião.
4: Durante a Semana de Vivência Legislativa, os jovens senadores vão ocupar cadeiras no plenário e nas comissões e apresentar propostas que podem virar projetos de lei. O senador Paulo Paim, do PT do Rio Grande do Sul, destacou a importância da participação dos jovens.
6: Agir hoje na esperança de que as iniciativas atuais nos assegurem um futuro melhor é missão de todos nós, não importa a idade. Que ela se traduz em entusiasmo e paixão pelo trabalho legislativo.
4: Ao longo de 14 edições, o jovem senador já mobilizou mais de 2 milhões de estudantes.
3: Edição de Paula Groba e trabalhos técnicos de Eliseu Caires. O Jornal do Senado fica por aqui. Acompanhe agora as notícias da Câmara dos Deputados. Boa noite.
2: Boa noite e até amanhã.
7: Jornal Câmara dos Deputados. Comissão da Câmara proíbe aposentadoria como punição a magistrados.
8: Plenário torna permanente incentivo fiscal para empresas de reciclagem.
7: Parlamentares defendem propostas em defesa de segmentos vulneráveis.
8: Boa noite. Projeto de Maurício do Vôlei, do PL de Minas Gerais, promete fortalecer mecanismos de combate ao abandono afetivo e material de crianças e adolescentes. O texto amplia os deveres dos pais e responsáveis quanto ao cuidado, à convivência familiar e à assistência emocional.
7: Maurício do Vôlei explica que o projeto cria medidas de proteção como acompanhamento psicossocial, mediação familiar e orientação aos responsáveis. Para ele, a iniciativa garante o desenvolvimento saudável de crianças e adolescentes.
8: Rubens Ottoni, do PT de Goiás, é relator de proposta que obriga companhias aéreas a transportar gratuitamente equipamentos usados por pessoas com deficiência. Ele explica que o projeto determina que cadeiras de rodas, próteses e outros itens essenciais sigam preferencialmente na cabine.
7: Rubens Ottoni aponta que, quando o transporte na cabine não for possível, os equipamentos deverão seguir no compartimento de carga, com prioridade, identificação e proteção adequada. O parlamentar alerta que a medida também prevê indenização imediata em caso de dano ou extravio.
8: Alencar Santana, do PT de São Paulo, defende a urgência de projeto que inclui a misoginia no Código Penal, criminalizando injúrias e agressões motivadas pelo preconceito contra as mulheres. Ele assinala que o parlamento precisa dar uma resposta diante do avanço dos índices de feminicídio no país.
7: Alencar Santana ressalta que a matéria já pode ser votada no plenário. Ele defende a punição rigorosa contra qualquer tipo de discriminação ou violência de gênero. O legislador acredita que a tipificação legal assegura a proteção integral e o respeito aos direitos das cidadãs brasileiras.
9: Justiça.
8: Avança na Câmara a proposta que proíbe a aposentadoria compulsória de juiz como forma de punição. A repórter Paula Bittar acompanhou a votação.
10: A Comissão de Constituição e Justiça da Câmara aprovou uma proposta que acaba com a chamada aposentadoria compulsória de membros do Poder Judiciário como forma de punição. A proposta mantém a previsão de que o ato de remoção ou de disponibilidade do magistrado por interesse público deverá ser fundado em decisão por voto da maioria absoluta do respectivo tribunal ou do Conselho Nacional de Justiça, mas acrescenta que a

0: Suspensão poderá ser de até 90 dias e a disponibilidade poderá ser de até 2 anos. Ainda de acordo com o texto, concluído o processo administrativo disciplinar, o Tribunal ou o Conselho Nacional de Justiça, quando couber a pena de perda do cargo em decisão por voto de 2/3 de seus membros, deverá representar ao Ministério Público no prazo de 30 dias para propor a ação judicial. Nesse caso, o magistrado deve ser afastado das funções com vencimentos proporcionais até o trânsito em julgado da sentença. Se a decisão for pelo arquivamento da representação ou se a ação judicial for julgada improcedente em decisão definitiva, o magistrado retorna às suas funções com o pagamento da diferença das verbas remuneratórias e a contagem do tempo de serviço para todos os fins. O Ministério Público deve se pronunciar sobre a representação no prazo de 90 dias. O relator na comissão, deputado Helder Salomão, do PT do Espírito Santo, elogiou a iniciativa da proposta.
1: A sociedade brasileira há muito reivindica o fim desse privilégio que hoje nós conhecemos como aposentadoria compulsória, que ao invés de ser um castigo, como deveria ser, ou uma punição, melhor dizendo, acaba sendo um prêmio para quem pratica ilícitos e crimes no exercício da magistratura.
0: A deputada Bia Kicis, do PL do Distrito Federal, compartilhou dessa opinião.
2: Você premiar alguém que abusou do cargo, que cometeu crimes e que é afastado, aposentado compulsoriamente com a sua remuneração integral. Isso é um tapa na cara do brasileiro.
0: A proposta que acaba com a chamada aposentadoria compulsória de membros do Poder Judiciário como forma de punição ainda precisa ser analisada por uma comissão especial que deverá ser criada para esse fim e depois segue para a apreciação do plenário, onde precisará ser votada em 2 turnos. Da Rádio Câmara, de Brasília, Paula Bittar.
3: Trabalho. Pastor Sargento Isidório do Avante da Bahia defende a aprovação pelo Senado do projeto que institui a escala de trabalho 5x2. Segundo ele, a medida garante mais qualidade de vida aos trabalhadores, permitindo mais convivência familiar e tempo para cuidar da saúde.
4: Pastor Sargento Isidório também cobra a aprovação da proposta que trata dos direitos dos agentes comunitários de saúde e de combate às endemias. Ele afirma que a matéria representa uma medida de justiça para a categoria, destacando a mobilização dos profissionais em defesa da pauta.
3: Júnior Amaral, do PL de Minas Gerais, critica projeto da Prefeitura de Itajubá, que cria regras locais para o transporte por aplicativo no município. O deputado afirma que a proposta gerou mobilização de trabalhadores por prever punições e exigências que podem dificultar a atividade.
4: Júnior Amaral argumenta que a Prefeitura extrapola sua competência ao tentar regulamentar pontos que seriam de responsabilidade do Legislativo Federal. O parlamentar sustenta que as regras podem afetar a renda de motoristas e entregadores que dependem dos aplicativos para trabalhar.
5: Desenvolvimento regional.
3: Hildo Rocha, do MDB do Maranhão, cobra a votação de PEC que inclui entidades municipais entre os legitimados para propor ações diretas de inconstitucionalidade. Ele argumenta que a medida corrige uma distorção ao garantir a municípios prerrogativas já asseguradas a estados e à União.
4: Hildo Rocha critica a resistência de líderes partidários à votação da proposta. O parlamentar sustenta que entidades como a Confederação Nacional de Municípios e a Frente Nacional de Prefeitos devem ter legitimidade para representar os interesses das cidades perante o STF.
3: Paulo Guedes, do PT, agradece ao governo federal pelos investimentos destinados ao norte de Minas Gerais. O congressista destaca a renovação da frota do SAMU, a destinação de recursos para hospitais e a construção de novas unidades de saúde.
4: Paulo Guedes também menciona ações voltadas aos pequenos municípios, como construção de creches, entrega de equipamentos de saúde e melhorias na infraestrutura. Segundo ele, os investimentos devem impulsionar o desenvolvimento econômico e a geração de empregos.
5: Votação.
3: A Câmara aprovou o fim da cobrança por consumo mínimo de água e esgoto. A repórter Daniela Lessa explica como deve funcionar o sistema de cobrança.
6: O plenário da Câmara dos Deputados aprovou o projeto que acaba com a cobrança de consumo mínimo nos serviços de abastecimento de água e esgoto. O projeto foi apresentado pelo deputado Carlos Jordi, do PL do Rio de Janeiro, e altera a lei do marco legal do saneamento básico. Pelo texto aprovado, a tarifa de água passará a ser formada por duas partes. A primeira será uma parcela fixa, chamada de tarifa básica, para remunerar a oferta e a manutenção do serviço. A segunda parte será uma parcela variável, calculada conforme o volume efetivamente consumido. Na prática, a proposta impede que o consumidor pague por um volume mínimo de água que não usou. A mesma lógica valerá para o esgoto sanitário. Relator da proposta, o deputado Kim Kataguiri, do Missão de São Paulo, deu exemplo de como a proposta irá funcionar na prática.
7: Que é como se você entrasse no bar e aí tivesse R$50 de consumação. O cara que consumiu paga 50, o cara que não consumiu paga 50 também. É assim que funciona hoje a tarifa de água. O que a gente quer fazer é o seguinte: bom, você que não consumiu nada, você vai pagar ali pela cadeira que você sentou, pelo garçom que te deu oi, então você vai pagar R$15. Aí o cara que consumiu vai pagar os R$15 mais aquilo que ele consumiu. Basicamente, a gente está mudando a estrutura para dar mais justiça para as tarifas, principalmente para aquele consumidor que acaba pagando pelo consumo dos outros.
6: O relator disse também que o serviço de saneamento tem custos fixos importantes, como manutenção de redes e estações de tratamento. Por isso, o texto aprovado não elimina toda a cobrança fixa. Favorável ao projeto, o deputado Tarcísio Mota, do PSOL do Rio de Janeiro, defendeu também que essa tarifa básica não seja elevada, considerando que o acesso à água é um direito básico das pessoas.
8: Mas esse projeto vai no caminho correto de garantir à população que ela não continue a pagar essa tarifa mínima que ele vai pagar independente de quanto consumiu. Contudo, é preciso colocar uma trava para que a parte fixa não supere e não seja muito grande, onerando ainda mais o consumidor final, porque água é direito, água é vida, água não é mercadoria.
6: O projeto que acaba com a cobrança de consumo mínimo nos serviços de água e esgoto agora será analisado no Senado. Da Rádio Câmara de Brasília, Daniele Lessa.
5: Transportes.
4: Josivaldo JP, do União do Maranhão, apresentou projeto que obriga órgãos de trânsito a disponibilizar medidores de glicose em operações de fiscalização. Ele explica que alterações no nível de açúcar no sangue podem causar sintomas confundidos com embriaguez, levando a abordagens inadequadas.
3: Josivaldo JP ressalta que o teste só poderá ser realizado com o consentimento do condutor. Ele acrescenta que o projeto prevê treinamento para que agentes identifiquem sinais de alteração glicêmica, acionando atendimento médico quando houver risco à saúde.
5: Consumidor.
4: Caroline de Tone, do PL de Santa Catarina, apresentou o projeto que inclui os gastos com vacinas entre as despesas dedutíveis do imposto de renda da pessoa física. De acordo com a deputada, a medida amplia o benefício já concedido a outras despesas médicas.
3: Caroline de Tone argumenta que a proposta incentiva a prevenção de doenças. Ela acredita que o projeto promove justiça fiscal e contribui para a redução dos custos do poder público com tratamentos que poderiam ser evitados por meio da vacinação.
5: Saúde.
4: Comissão de Saúde aprova projeto que proíbe a venda e o uso do chumbinho no Brasil. A repórter Sofia Peçanha tem mais detalhes.
9: A Comissão de Saúde aprovou um projeto que proíbe desde a venda até a utilização do chumbinho em todo o país. A proposta altera a Lei de Crimes Ambientais, com o objetivo de proibir o uso da substância tóxica como método de controle de pragas em áreas urbanas e rurais. Pelo texto, fica proibido em todo o território nacional o porte, a venda, a fabricação e a utilização para qualquer finalidade do chumbinho. Além disso, a proposta garante a segurança da população, a proteção do meio ambiente e a preservação da vida animal, refletindo um compromisso com a saúde pública e a sustentabilidade ambiental. O projeto sugere que os poderes públicos federal, estaduais, distritais e municipais aprimorem a fiscalização e desenvolvam políticas de conscientização, como explicou o deputado Clodoaldo Magalhães, do PV de Pernambuco, relator na comissão.
10: Fortalecer também com campanhas de conscientização para que a população, a sociedade como um todo, tenha consciência dos perigos e dos riscos do envenenamento humano, animal e também da contaminação dos mananciais através desse produto que é tão nocivo à saúde humana, animal e ambiental.
9: A substância tóxica aldicarb, conhecida popularmente como chumbinho, é extremamente tóxica e perigosa para a saúde humana. A ingestão acidental, mesmo em pequenas quantidades, pode levar a envenenamentos graves e fatais. Por isso, o deputado Marcelo Queiroz, do PSDB do Rio de Janeiro, autor do projeto, ressaltou no texto que a medida se faz necessária devido aos graves riscos que o uso indiscriminado desse produto representa para a saúde pública, o meio ambiente e os animais domésticos e selvagens. Em caso de descumprimento da lei, a proibição poderá ser de multa em, no mínimo, 5 salários mínimos, além das demais penalidades previstas em lei. Agora, o projeto que proíbe desde a venda até a utilização do chumbinho em todo o país segue para análise na Comissão de Constituição e Justiça. Da Rádio Câmara de Brasília, Sofia Peçanha.
5: Cultura. Márcio Arruda, do PCdoB do Ceará, defende a regulamentação das plataformas de streaming para garantir mais proteção ao setor audiovisual. Ele afirma que a medida é necessária para fortalecer a produção nacional, ampliar a geração de empregos e valorizar a cultura brasileira.
4: O parlamentar acredita que a legislação precisa acompanhar as mudanças do mercado, hoje dominado pelos serviços de streaming. Para Inácio Arruda, a regulamentação deve assegurar regras para o setor e preservar o espaço da produção audiovisual do país.
5: Meio ambiente. O plenário da Câmara aprovou um projeto que aumenta e torna permanente incentivo fiscal para empresas de reciclagem. O repórter Antônio Vital acompanhou a votação.
11: O plenário da Câmara aprovou o projeto que torna permanente e aumenta os incentivos fiscais para indústrias de reciclagem. O projeto altera uma lei de 2021 que autoriza empresas do setor tributadas com base no lucro real a abaterem 1% do imposto devido em troca de investimentos em projetos que estimulem a cadeia produtiva na reciclagem. Esse incentivo fiscal tem validade de apenas 5 anos, ou seja, termina em 2026. O projeto aprovado torna o incentivo fiscal permanente, sem prazo para acabar. Além disso, aumenta de 1% para 5% o limite de dedução do imposto de renda para as empresas do setor. O relator, deputado Arnaldo Jardim, do Cidadania de São Paulo, acatou parcialmente sugestão do PT e definiu que o incentivo fiscal vai depender da previsão orçamentária. O líder do governo na Câmara, deputado Paulo Pimenta, do PT do Rio Grande do Sul, queria que o valor máximo do incentivo fosse definido anualmente pelo Poder Executivo, o que não foi aceito pelo relator. Para o relator, Arnaldo Jardim, aumentar o incentivo fiscal para as empresas de reciclagem pode estimular mais investimentos.
12: Hoje ainda nós temos a triste realidade de ter no Brasil uma coleta absolutamente, muitas vezes, desumana e temos, por outro lado, uma grande presença ainda de lixões no nosso país. Portanto, é o que recomenda fomentar a reutilização, o tratamento e a reciclagem de resíduos sólidos, até em sintonia com o direito ao meio ambiente equilibrado.
11: Em 2024, cerca de 7 milhões de toneladas de resíduos secos foram destinados à reciclagem no Brasil, o que representa menos de 9% dos resíduos gerados, segundo a Associação Brasileira de Resíduos e Meio Ambiente. O relator defendeu o aumento do incentivo como maneira de aproximar a indústria de reciclagem dos benefícios já recebidos por outros setores da economia, como da cultura e esporte, que permitem dedução de até 4% do imposto devido. Foi o que disse também o deputado Carlos Gomes, do Republicanos do Rio Grande do Sul, ex-catador e autor do projeto que deu origem à lei de incentivo à reciclagem.
13: Justiça e paridade, as três leis de incentivos do país, que é a Rouanet, cultura, ao esporte e agora da reciclagem, fazendo justiça a esses mais de 1 milhão de trabalhadores que todos os dias estão dentro de um galpão, colocando a mão em resíduos que quase ninguém quer triar e poderá sim ter recursos para mudar a realidade do seu trabalho, aumentar a renda, fazer a economia circular, prosperar nesse país.
11: O projeto que torna permanente e aumenta os incentivos fiscais para a indústria de reciclagem seguiu para análise do Senado. Da Rádio Câmara de Brasília, Antônio Vital.
5: Segurança Pública.
4: Sargento Faur, do PL, defende a ampliação do policiamento nas rodovias e divisas do Paraná para impedir a entrada de criminosos e o tráfico de drogas no estado. Ele afirma que é preciso aumentar o efetivo da Polícia Militar diante da defasagem de servidores nas ruas.
3: Para Sargento Faur, a redução dos índices de criminalidade depende da valorização salarial e de incentivos estruturais para os operadores da segurança pública. Ele propõe a construção de presídios de segurança máxima que proíbam benefícios como visitas íntimas a detentos detentos de alta periculosidade.
4: Hélio Lopes, do PL do Rio de Janeiro, apresentou o projeto que zera o imposto de importação sobre armas de fogo adquiridas por militares, policiais e outros agentes de segurança pública. O deputado explica que a proposta vale para profissionais da ativa, aposentados e militares da reserva ou reformados.
3: Segundo Hélio Lopes, a medida facilita o acesso dos agentes a equipamentos importados mais modernos e adequados às suas atividades. O projeto mantém ainda exigências de registro, comprovação funcional, rastreabilidade e fiscalização do armamento pelos órgãos competentes.
4: Adilson Barroso é um dos autores de PEC que admite, em caráter excepcional, a redução da maioridade penal para casos de crimes hediondos e de crueldade extrema contra pessoas e animais. Ele aponta que a responsabilização depende de avaliação individualizada.
3: Para Adilson Barroso, a medida busca dar resposta mais efetiva a crimes como estupro, latrocínio, tortura e homicídio. O parlamentar garante que a PEC mantém o respeito ao devido processo legal, a ampla defesa e a condição de pessoa em desenvolvimento.
4: Felipe Beccari, do Podemos de São Paulo, é um dos autores do projeto que cria o crime para quem organiza e transmite práticas de maus tratos a animais por meio de comunidades virtuais. A proposta também pune quem financia ou incentiva esse tipo de conteúdo na internet.
3: Felipe Beccari entende que a medida busca combater grupos que divulgam atos de crueldade contra animais, inclusive mediante pagamento. O texto prevê ainda penas maiores nos casos em que houver lucro com a prática ou morte do animal divulgada em redes sociais.
4: Paulinho da Força, do Solidariedade de São Paulo, é autor de projeto que aumenta a pena para furtos e roubos cometidos por criminosos que se passam por prestadores de serviço ou utilizam falsa identificação profissional.
3: O deputado explica que a pena para furto qualificado passaria a variar de 4 a 10 anos de prisão e a de roubo qualificado de 8 a 14 anos. Paulinho da Força afirma que a ideia é proteger a confiança da população em profissionais legítimos e reforçar a segurança pública.
4: Termina agora o Jornal Câmara dos Deputados, produzido pela Rádio Câmara, com trabalhos técnicos de Everson Urani e apresentação de José Carlos Andrade e Márcio Aquilissardi. Uma boa noite para você.
3: Uma ótima noite. A Voz do Brasil volta amanhã. 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

8:04. Boa noite para você na sintonia da Rede Canção Nova de Rádio. Agora aqui no palco do nosso Centro de Evangelização, você acompanha Guilherme Sá abrindo shows aqui no palco do Centro de Evangelização. Show PHN 2026 para você. Confere aí.

Salva de palmas, Peter de Laura.

0: Deus abençoe.
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0: 8h41, você curtindo Rádio Canção Nova juntinho com você, nesta noite de show aqui na Canção Nova, no nosso PHN 2026. É, e você que tá aí na sintonia da Rádio Canção Nova, você pela Rede Canção Nova de Rádio, boa noite para você. Sou eu, Patrícia Cabral, que estou chegando para te fazer companhia nesta hora aqui na nossa Rádio Canção Nova. Lavados, alvejados pelo sangue do Cordeiro, que você seja mesmo purificado por este sangue que nos lava, nos limpa, nos purifica. E eu quero saber onde você está na sintonia da Rádio Canção Nova, curtindo neste momento aí. Você acabou de acompanhar show de Guilherme Sá aqui na nossa programação. E daqui a pouquinho, minha gente, daqui a pouquinho tem aí Adoração e Vida para você que está curtindo a nossa programação. Então seja muito bem-vindo a essa sintonia, seja muito bem-vindo ao PHN 2026. Tá, olha, gente, bombando aqui, graças a Deus, os nossos jovens aqui presentes, vivendo aí esse encontro, vivendo essa experiência, porque como o Peter de Laura falou aqui na nossa programação, é muito mais do que um evento, é um retiro espiritual. Então são dias em que os jovens retiram para estar aqui na Canção Nova, se encontrando com o nosso Senhor Jesus Cristo e permitindo que o próprio Cristo faça nova todas as coisas em sua vida.
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0: Vem pra Canção Nova, aqui tá bom demais e fica sempre melhor quando você está conosco. Então me diga aí, de onde você está acompanhando o show do PHN? Você está em qual região aí? Qual parte do nosso Brasil? Tá aqui no Brasil? Tá fora do Brasil? Então me conta aí que eu quero saber onde você está acompanhando a Rádio Canção Nova. 12991455871, 12991455871. Você que está na sintonia da Rádio Canção Nova FM, você participa conosco aqui, estou esperando por você aqui na Rádio Canção Nova, você ligadinho conosco. Então corre aí, participe, interage, estou esperando por você. E olha, eu vou estar com Dauana Salles. Dauana, quando você estiver aí pronta, você avisa pra gente aqui, tá bom? Só falar aí que você tá pronta, que a gente abre os microfones pra você, porque ela está por essa chácara de Santa Cruz. Eu não sei onde ela se tá nesse momento, mas quando ela entrar, ela vai dizer onde ela se encontra aqui falando conosco no nosso especial, neste intervalo aqui do show PHN. Mas vamos de música? Vamos de música, então. Dauana, quando você quiser falar...

0: 2 horas. Opa, eu invoquei com 2 horas hoje, gente. Desde ontem que eu tô 2 horas. São 8:48. E Dauana está onde? Dauana, conta pra gente aí, minha linda.
1: Boa noite, Pati. Ainda não são 2 da manhã, mas a gente vai até lá com você, hein? Tudo bem, gente? Estou aqui no fundo do Centro de Evangelização com 4 jovens aqui participando do PHN 2026, curtindo o show. Quero saber de onde vieram, quem são. Tem 2 aqui que eu conheço, são os nossos discípulos que estão dando a vida aqui na Canção Nova, trabalhando neste PHN e também bebendo da graça, não é isso, Bia?
2: Isso mesmo, gente. Boa noite, eu sou Beatriz, sou discípula lá de Queluz e tô aqui vivendo a graça desse PHN, alvejados pelo sangue do Cordeiro, tocados pelo amor de Cristo.
1: Mas a Bia não tá sozinha, tem mais gente aqui do discipulado. Oi!
3: Opa, boa noite, tudo bem? Meu nome é Emerson, também sou discípulo da comunidade Canção Nova e é uma graça, né, poder estar aqui no PHN, o maior encontro de jovens da América Latina.
1: É isso aí, e eles com certeza têm experiência no PHN.
0: Dauana.
1: Oi!
0: Diga, ô Emerson, que daqui a pouco eu tô chegando aí pra gente dançar Morelzinho.
1: Olha aí, ó, tá querendo, Patrícia tá mandando um recado especial pra você, Emerson, que vai dançar Morelzinho e quer você ali na turma junto. E eles com certeza têm história com o PHN. Por isso estão aqui dando a vida também, discernindo a sua vocação, porque um dia foram tocados por esse chamado de Deus. Por hoje não vou pecar, por hoje eu vou lutar pela santidade. Qual a experiência de um dia ter vivido isso, Emerson? E hoje está aqui dando um passo maior na sua entrega para Deus diante do PHN, desse convite pela santidade.
3: É muito bom e muito interessante, porque parece que, por mais que eu estou servindo, mas eu participo da mesma forma. E hoje, enquanto eu estava arrumando as coisas para iniciar os trabalhos, me veio uma emoção muito forte, porque eu vi um peregrino que entrou no centro de evangelização e a primeira coisa que ele fez foi ajoelhar e beijar o chão do centro de evangelização. Porque foi aqui onde que começou tudo, né? O Padre Jonas sonhou com esse centro de evangelização. Então eu me sinto muito honrado em poder estar servindo esse PHN e podendo continuar esse legado do Padre Jonas e da Canção Nova.
1: Aê, que legal. Bia, qual é a experiência desse PHN Alvejados pelo Sangue do Cordeiro 2026?
2: Com certeza, para mim, é um reavivar da minha vocação. Porque tá aqui, a gente faz memória de tudo que a gente viveu como jovem PHN, primeiramente, né, que eu fui. E hoje ver esses jovens dando a vida aqui para beber um pouco do que é essa graça do amor de Cristo, né? E fazer parte disso, como o Emerson trouxe, né? Seguir esse legado do Padre Jonas, levando esse amor para eles com a minha vida. Isso é sem palavras, não tem preço, não tem preço a experiência que a gente faz aqui.
1: Que legal, os 2 discípulos estão aí nessa caminhada inicial ainda, né? A formação inicial dentro do Carisma Canção Nova. Para quem está em casa, de repente tem algum jovem lá ouvindo, com certeza tem, que não pôde estar aqui neste ano, mas vale a pena fazer a experiência, vale a pena descobrir a vocação, vale a pena dizer não ao pecado e servir ao Senhor?
3: Com certeza, é muito bom servir ao Senhor e é uma alegria que não passa. A alegria de outras coisas podem passar, mas a alegria de servir a Deus, de poder fazer a vontade dEle, é aquela alegria que não passa. Você nunca vai ficar triste perto de Deus fazendo a vontade dEle.
1: E se a tristeza vier, a alegria vem pela manhã. É isso aí. Bia, deixa um recadinho para quem está escutando.
2: Nunca desista. Deus, Ele ama você, Ele te quer feliz. Então, bola para frente, dá a volta por cima, vence o pecado, porque o céu não pode esperar.
1: Alvejados pelo Sangue do Cordeiro, obrigado, irmãos.
0: Ô, Dauana. Antes de sair, eles têm que cantar um trechinho do hino aí.
1: Olha aí, gente.
0: Vamos lá, ao vivo. Ao vivaço.
1: Eu tenho mais gente aqui para participar, viu? A fila tá crescendo. Tem 2 aqui, irmãos, comigo. Mas ela quer ouvir de vocês, discípulos, na ponta da língua, um trechinho. A Bia já tá vacinada. A gente cantou desde ontem em casa um trechinho do hino PHN 2026. Vai lá, os 2.
4: Alvejados.

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1: Aê, valeu, gente! Mas tem mais participação aqui. Segura aí, Paty, rapidinho. Tô com dois jovens que vieram aqui pra participar do PHN. Vamos conhecer um pouquinho da história deles agora. Tudo bem?
2: Tudo bem, meu nome é Felipe, vim da cidade de Resende, da zona rural, dei aula hoje, vim correndo e amanhã vou dar aula de novo, só pra participar hoje.
1: Veio só pro chão, então?
2: Sim, sim, só pra curtir rapidinho e receber essas bênçãos aqui.
1: Ai, que coisa boa, e você?
3: Boa noite, meu nome é Robson, eu sou de Cruzeiro, São Paulo, e venho no PHN desde 2003, né, já vim em alguns PHNs e é sempre maravilhoso estar aqui, graças a Deus, todo ano, é sempre maravilhoso.
1: Que fera, isso mesmo, meninos. E qual é a expectativa pro show de hoje? Qual é o show que você tá mais querendo curtir, esperando? Veio chamado assim por... Nossa, vai ter show tal, eu quero ir.
2: A gente veio especialmente pro Guilherme de Sá. Chegamos aqui, fiquei emocionado, o show foi maravilhoso. Tô saindo de alma lavada, leve, foi muito bom.
1: Aí, fez memória também, né? Guilherme de Sá, muitas músicas boas, graças a Deus, é bom ter ele aqui no PHN. Robson?
3: Eu também, o Guilherme de Sá, sou fã da banda do Rosa de Saron, né? Desde que ele era do Rosa de Saron. E é sempre muito legal assistir o show dele. A gente veio pra ver o Colo de Deus também, Adoração e Vida Agora. Muito bom.
1: Que joia. Curtam mesmo o show, que Deus abençoe e sejam alvejados pelo sangue do Senhor. Amém? Valeu, Paty!
4: Eita, nós! Muito obrigada, Dauana, que maravilha! Como é bom ver o povo de Deus aqui na Chácara de Santa Cruz e vivendo a experiência aí, ó. Veio pro show de Rosa de Saron, diz que tá saindo com a alma lavada. Eu espero que com o coração lavado mesmo, porque somos alvejados pelo sangue do Cordeiro aqui no PHN 2026, nesse ano, com certeza, todos nós seremos lavados pelo sangue do Cordeiro. Mas, Dauana, enquanto você vai andando aí, enquanto você vai passeando aí, ó, pegando o povo de Deus que está aí no Centro de Evangelização, esperando o próximo show, que é do Adoração e Vida. E olha, gente, quero dizer pra você, tenho certeza que tem uma música aí do Adoração e Vida que marcou você. Porque, gente, não é só música pra você ouvir, não. É música pra você rezar. É música pra você cantar. É música pra você se encontrar com Deus. Porque Adoração e Vida, gente, nos leva a esse encontro pessoal com Deus aí. E você que está na sintonia, daqui a pouquinho, no palco do Centro de Evangelização, você vai conferir Adoração e Vida aqui no PHN 2026. Aguarde! Enquanto isso, vamos de música! Música!

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1: 8:57, você continua aí na sintonia da Rádio Canção Nova. Quero aproveitar e mandar um abraço pro Thales de Itapeva. Ele diz que tá no trabalho, curtindo a Canção Nova, mas lá ligadinho no PHN, curtindo tudo. Ele falou que bênção. Alvejados pelo sangue do Cordeiro, manda um abraço para nós aqui. Thales, um abraço para você e todos que estão aí no seu trabalho, curtindo aí o show PHN. Mas fica aí, tá bom? Que a gente vai de intervalo, mas a gente já volta.
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9: Basta-te a minha graça, pois é na fraqueza que a força se realiza plenamente. Segunda carta aos Coríntios, capítulo 12, versículo 9.
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1: 9:00 aqui na Rádio Canção Nova. Eu tô no PHN 2026, Maiara Rúbia. Me diga aí, gente, eu já achei outra repórter aqui. Deu sopa aqui no estúdio, a gente põe pra trabalhar.
10: Soldado dando mole no quartel, quer trabalhar.
1: É isso mesmo, Maiara Rubia, me conta aí onde você tá.
10: Gente, eu tô aqui no meio da chácara, achei uma galera. Vocês são de onde?
11: Brasília.
1: Opa, povo de Brasília, um abraço.
10: Minas Gerais.
11: Itabirinha, Minas Gerais.
10: Os mineiros aqui na Canção Nova, Patrícia. E você?
12: Itabirinha, Minas Gerais também.
11: Eu também sou Itabirinha, Minas.
12: Distrito Federal, Brasília.
10: Ah, e eles são cantores profissionais. E agora eles vão cantar o refrão igual a galera... Não, lá embaixo a galera cantou. Lá no centro de evangelização. Então agora aqui nós vamos cantar também no três, hein? Um, dois, três.
1: Alvejado. A galera toda aí na frente, ó. Junta aí, ó. A galera toda aí na frente, ó. Canta aí junto.
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10: Tá bombando isso aqui.
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10: Vem pro PHN, minha gente. Isso aqui tá bombando.
1: Ô Maiara, e o povo que tá aí, eles vão agora, a expectativa é qual show?
10: Qual a expectativa de vocês para esse show que vai acontecer agora, Adoração em Vida? Valmir Alencar e Companhia Limitada.
12: Com certeza as expectativas muito altas, porque Valmir Alencar é um compositor e cantor de mão cheia e tem uma bênção do Espírito Santo muito incrível. Amanhã espero mencionar o Shalom.
10: E aí, quer ver a Shalom também. E você, qual a expectativa pro show da Adoração em Vida?
14: Muita alegria, né?
10: muita alegria. E pra você?
1: Ô Mayara.
10: Oi. Peraí, a Patrícia tá falando.
1: Agora falando nisso, a gente vai ter que jogar pro palco, porque já começou aqui a adoração.
10: Ah, começou lá, nós vamos pro palco. Então vamos embora pro palco, vamos finalizar. Valeu!
1: Obrigada, Mayara Rússia.
10: Valeu,
1: Dawana. E agora a gente vai direto pro Centro de Evangelização. Show! Adoração e Vida pra você aqui. O céu se abre.